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1: Maravilha, da Next Idea Música. Mas daqui a pouquinho já tá de volta. Lembra aí do Apocalipse 19, 11? De os céus abertos e diante de mim um cavaleiro branco, cujo cavaleiro se chama Fiel e Verdadeiro. Ele julga e guerreia com justiça. Nesse versículo descreve aí a visão poderosa do retorno de Jesus Cristo, simbolizado por um cavaleiro branco. O cavaleiro, que é identificado como fiel e verdadeiro, representa a justiça e a verdade de Cristo ao julgar e guerrear. Amém? Daqui a pouquinho a gente continua trazendo mais meditação. Já, já, depois do nosso apoio intervalo. Depois da dar saidinha, tomar uma água, a gente volta já.
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3: 9:17.
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cavaleiro, sobre o cavalo branco, que frequentemente é associado à vitória e à conquista. Essa imagem enfatiza aí que Jesus voltará não apenas com amor, mas também com autoridade para estabelecer a justiça divina. No contexto de Apocalipse 19, é o final da história, né? Da redenção, onde se celebra a vitória de Deus sobre o mal. A passagem destaca aí a certeza que a justiça prevalecerá, trazendo aí esperança para os fiéis. Como você se sente em relação à volta de Cristo, ao que isso representa na nossa vida ou na sua vida? Responda aí para você mesmo. Amém? Continua.

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0: Gente, está na hora de ir embora, né? O programa acabou, a gente vai ficando por aqui. Mas quem sabe, a qualquer momento, a gente pode estar de volta com mais Top Gospel Brasil. Um abraço, Deus abençoe, continue meditando na palavra. Valeu, valeu, tchau, tchau. Fui!
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3: 9:30.
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Alô, alô, chegou o fim de semana, hein? E fim de semana combina com música, energia e aquela vontade de deixar tudo mais leve. É hora de se conectar com os grandes sons da dance music, da música eletrônica e com as batidas que fazem a gente querer aumentar o volume. Todo fim de semana a nossa conexão tem um encontro marcado. Você está no Central Mix, meu amigo, minha amiga. Um programa da Central da Mídia, levando música e entretenimento para rádios de todo o Brasil. E quem está com você nessa viagem, quem é? Sou eu, Márcio Edson. Então prepare o volume, hein? Prepare o volume, porque a partir de agora só as porradas. A música toma conta. Está começando o Central Mix.

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E aí, já estava com saudades? Porque o Central Mix está de volta. O fim de semana continua e a nossa conexão também. Aqui você encontra muita dance music, música eletrônica, energia e aquele clima que transforma qualquer momento em uma grande experiência sonora, hein? Todo fim de semana a gente tem um encontro marcado aqui. Central Mix comigo, Márcio Edson. Uma produção da Central da Mídia, distribuída para mais de 200 rádios em todo o Brasil, meu amigo. Aumente o volume então, respire fundo e deixa a música acontecer. Central Mix, estamos de volta.

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0: 10h23. 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

É, voltamos, hein? E se é fim de semana, é hora de deixar a batida falar mais alto. Você está conectado ao Central Mix, o seu encontro de todo fim de semana com a Dance Music, a música eletrônica e muita, muita, muita energia. Central Mix comigo, Márcio Edson, uma produção da Central da Mídia, levando esse programa para mais de 200 rádios em todo o Brasil, meu amigo. Minha amiga, meu amigo, então aumenta o som, aumenta o som, porque o Central Mix continua.

0: 10h50.
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E é isso aí. Assim chegamos ao final de mais um encontro, hein? Mais um fim de semana em que a música nos conectou, trouxe energia e fez companhia pra você. Mas fica uma certeza: todo fim de semana tem Central Mix. Eu sou Márcio Edson e foi um prazer estar com você em mais essa viagem pela Dance Music e pela música eletrônica. O Central Mix é uma produção da Central da Mídia, distribuída para mais de 200 rádios em todo o Brasil. Obrigado pela companhia, pelo volume ligado e por fazer parte dessa conexão. A gente se encontra novamente no próximo fim de semana, no mesmo lugar onde a música não para. Central Mix, eu sou Márcio Edson e até o próximo encontro. Valeu, até lá!

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8: Tudo certo com você? Então tá ótimo. Está começando agora o Central da Biografia, o programa que leva você para dentro da vida dos grandes nomes da música. Central da Biografia, o seu encontro semanal com seu artista preferido, as histórias que marcaram gerações, os bastidores da carreira, curiosidades, emoções e a trajetória de quem fez e faz sucesso no Brasil e no mundo da música. Éder Machado na comunicação, prepare-se que hoje vamos viajar um pouco na trajetória de Geraldo Antônio de Carvalho, o cantor Rick, que teve sua vida tragicamente interrompida no último dia 21 de setembro, aos 59 anos, em um acidente de helicóptero em Santa Catarina. Sinta-se à vontade e vamos viajar na história de Rick. É o Central da Biografia Especial.

Muito bem, você está curtindo o programa central da biografia Valorização do Talento Brasileiro. Conferimos Rick, com Rick Renner, Bandida. Vamos falar agora sobre a trajetória deste grande artista. Rick, Geraldo Antônio de Carvalho, ele que teve uma das trajetórias mais marcantes da música sertaneja, consolidando-se não apenas como intérprete de grande alcance vocal, mas como um dos compositores mais proliféricos do gênero, acumulando mais de 1000 composições. Sua vida tragicamente interrompida no último dia 21 de setembro, aos 59 anos. Rick nasceu no dia 5 de dezembro de 1966 em Monte do Carmo, Tocantins. Teve uma infância humilde na roça e herdou a paixão pela música de seu pai, Vitor Antônio, que compunha e cantava na Folia de Reis. Ainda criança, mudou-se com a família para Brasília, onde enfrentou sérias dificuldades financeiras e trabalhou cedo para ajudar em casa. Começou a cantar profissionalmente na infância, ao lado de sua irmã Dalva, formando a dupla infantil Sereno e Serenata. Posteriormente, tentou a sorte em outras formações menores. Em 1986, em Brasília, Rick conheceu Ivanir dos Reis Fernandes, o Renner. Eles começaram a se apresentar na noite brasiliense, cantando em bares, churrascaria e também casas noturnas. No início dos anos 90, após gravarem um trabalho independente, a dupla chamou a atenção de Zezé de Camargo e Luciano, que os ajudaram a conseguir um contrato com a gravadora Warner Music. Em 1992, lançaram o primeiro álbum oficial, auto-intitulado Rick Renner. O fenômeno Ela é Demais, o estouro definitivo veio em 1998 com o álbum Mil Vezes Cantarei, a música Ela é Demais. Nos anos seguintes, a dupla acumulou milhões de discos vendidos e emplacou dezenas de sucesso como Nos Bares da Cidade, Moleca Só Pensando em Você, entre outras canções. Entre idas e vindas, a trajetória da dupla enfrentou turbulência devido a divergências criativas e problemas pessoais na vida de Renner, incluindo um acidente de trânsito. Isso resultou em duas separações na década de 2010. Nos períodos de ato, o cantor adotou o nome de Rick Solo, lançando álbuns individuais e fazendo parcerias temporárias como o projeto com o cantor Giovanni, da dupla Gian e Giovanni. Você está curtindo o Central da Biografia Especial Rick. Vamos ouvir agora Só Pensando em Você.

0: É o especial central da biografia Rick na programação. Ouvimos Eu Sem Você. Daqui a pouquinho tem mais histórias para você. Rick é o especial de hoje, central da biografia, que volta já.
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2: 11:39.
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0: Maravilha, meus amigos, já estamos de volta à Central da Biografia Especial Rick, falando agora sobre o retorno definitivo da dupla, que foi no ano de 2018. Realmente decidiram reatar de forma definitiva com o projeto Seguir em Frente. A dupla permaneceu na estrada fazendo shows de grandes bilheterias por todo o Brasil. O último show, no sábado, dia 19 de setembro de 2026, a dupla fez o que seria sua última apresentação oficial na cidade de Sorriso, em Mato Grosso. A dupla comemorava 40 anos de história na música. O acidente. Na segunda-feira, dia 21 de setembro, Rick embarcou em um helicóptero Bell 430, que decolou de Porto Belo com destino a São Joaquim, na Serra Catarinense. Sob condições meteorológicas adversas e forte nevoeiro, a aeronave perdeu contato com os radares. Os destroços foram localizados no dia seguinte pelo Corpo de Bombeiros. O acidente não deixou sobreviventes, vitimando Rick e outras quatro pessoas. O empresário Bruno Avelar, um videomaker e dois pilotos. Rick foi sepultado em 24 de setembro em Sorocaba, no interior de São Paulo, em uma cerimônia restrita que reuniu familiares e grandes nomes do sertanejo. Realmente uma grande perda para a música brasileira. No último dia 21 de setembro, perdemos aos 59 anos o cantor sertanejo Rick, ele que fazia dupla com o Renner. É o especial de hoje, central da biografia. Vamos ouvir agora Seguir em Frente.

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Você está acompanhando o programa central da Biografia Saudade, especial Rick, aqui na programação da sua rádio preferida. 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

0: Muito bem, tá aí, Rick, no especial de hoje, nos bares da cidade. Assim chegamos ao final de mais uma edição do Central da Biografia, a valorização do talento brasileiro. Foi uma horinha em destaque com o Rick. Éder Machado deseja a você uma ótima semana. Continue na sintonia da nossa programação. Um abraço, até a próxima.
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3: 6:06.
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Olá, ouvintes! Bem-vindos a mais um Conexão Central. Eu sou a Adriana Pequeno e este é o programa para o último fim de semana do mês de setembro de 2026. É verdade, já chegamos ao fim do mês, como o tempo voa. E por falar em voar, nós já ouvimos aqui a primeira música em português de Portugal, Napa, com Coisas Simples. Depois vamos ouvir Landrick, sozinho, Léo 2745, com música Sexta. E também vamos ouvir, nesta sequência, Bispo, com AD, com música Mais Vida. E nós já regressamos.

estamos de volta. E se vocês quiserem participar, deixar aqui a vossa sugestão musical ou fazer alguma dedicatória especial, quem sabe, podem fazer através do mais 351-910-222-400 via WhatsApp, Signal e Telegram. Vamos agora à parte internacional, aquelas músicas internacionais. Começamos com Teddy Swims, Perfect Man. Depois Michael Markagi, Bite My Tongue. E também Say Now com Met My Match. E a seguir, o incrível Intervalo. Até já!

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1: Meia-noite e 32.
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0: Estamos de volta com Conexão Central. 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

estamos já aqui de volta depois deste intervalo. Vamos assim para a nostalgia, para aqueles temas mais antigos e começamos já de forma bem explosiva. Quem é que não se lembra do La Bomba com King Africa? Pois é, acabamos de o ouvir e de seguida vamos aqui ouvir I Need to Know de Mark Anthony, Anastasia com I'm Out of Love e por último Sex Bomb na voz de Tom Jones. Até já!

0: e chegamos ao fim, terminamos o nosso Conexão Central. Eu agradeço a companhia e a participação e vamos agora pegar nas nossas malinhas e vamos viajar até aqui, Portugal. Eu não viajo para muito longe, porque já cá estou. Mas vamos para Portugal ver como é que está aqui o nosso top. Eu aqui alguma dança das cadeiras. Em terceiro lugar, que na semana passada estava em segundo, temos Chico da Tina, Pega ou Larga. Em segundo lugar, que na semana passada estava em terceiro, temos Loner Johnny com Plutónio, com música 25 de Abril. E em primeiríssimo lugar está ela, Shakira e Burna Boy, com a música Day Day, a música que foi a música oficial do Campeonato do Mundo deste ano, 2026. E é assim que terminamos o nosso top e o nosso programa. Regressamos para a semana. Até lá!
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1: 00:58.
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Viva Nossa Senhora! Viva Mãe de Jesus e Nossa!

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3: Em meio às preocupações de cada dia, elevemos o coração à Santa Virgem Maria. Lembrai-vos, ó piedosa Virgem Maria, que nunca se ouviu dizer que algum daqueles que recorreram à vossa proteção, imploraram a vossa assistência e reclamaram o vosso socorro, fosse por vós desamparado. Animado eu, pois, com igual confiança a vós, Virgem entre toda singular, como a minha mãe recorro. De vós me valho, e gemendo sob o peso dos meus pecados, me prostro a vossos pés. Não rejeiteis as minhas súplicas, ó Mãe do Filho de Deus humanado, mas dignai-vos de as ouvir propícia e de me alcançar o que vos rogo. Ó Mãe de Cristo, acolhei este clamor carregado do sofrimento das pessoas e da sociedade inteira. Ajudai-nos, com a força do Espírito Santo, a vencer todos os males, o pecado dos homens, em todas as suas manifestações. Que se revele uma vez mais, na história do mundo, a infinita potência salvífica da redenção e a força infinita do amor misericordioso. Que esse amor detenha o mal, transforme as consciências e se manifeste para todos no vosso coração imaculado a luz da esperança. A vossa proteção recorremos, Santa Mãe de Deus. Acolhei as nossas súplicas em nossas necessidades e livrai-nos de todos os perigos, ó Virgem gloriosa e bendita. Ave Maria, cheia de graça, o Senhor é convosco. Bendita sois vós entre as mulheres, e bendito o fruto do vosso ventre, Jesus. Santa Maria, Mãe de Deus, rogai por nós, pecadores, agora e na hora da nossa morte. Bendito seja Deus nos seus anjos e nos seus santos. Bendito seja Deus que nos deu Maria para ser nossa mãe. Oramos pela paz do mundo, do jeito da Santa Virgem Maria.

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0: 2h29.
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0: Que o Senhor abençoe todas as famílias do Brasil, Padre Paulo.
1: Que Deus abençoe a tua família.
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5: Bioinsumos têm alta e somam 1,8 bilhão de reais em vendas no primeiro semestre. Repórter Diego Brião.
6: O setor de bioinsumos fechou o primeiro semestre com crescimento. De acordo com o que apontam informações do Crop Data, portal de dados da CropLife Brasil, o valor de mercado no período chegou a 1 bilhão e...
7: 2,59.
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6: 3% no valor de mercado e de 18,3% na área tratada. Renato Gomides, gerente executivo da CropLife Brasil, analisa este panorama.
10: Isso mostra que o produtor está usando o biológico de forma mais ampla dentro do manejo, junto com o químico, através do manejo integrado de pragas. Quando a gente olha os segmentos, a diferença entre eles é o calendário agrícola. Os bioinseticidas lideram no semestre porque acompanham o milho safrinha, com compras concentradas entre novembro e fevereiro no controle da cigarrinha e da lagarta. Já bionematicidas e biofungicidas ganham força a partir de junho, quando o produtor se prepara para plantar soja.
6: A CropLife Brasil é uma associação civil sem fins lucrativos que representa empresas especializadas em pesquisa e desenvolvimento de soluções para a produção agrícola sustentável. Renato Gomides também projeta impactos do semestre atual.
10: O resultado do ano vai dependendo do segundo semestre, o que ocorrer ao longo da safra, que acontece normalmente os picos de vendas do segmento.
6: Ainda segundo mostram informações do Crop Data, os bioinseticidas, que são agentes de controle de pragas produzidos a partir de micro-organismos vivos, correspondem a 47% do valor de vendas do primeiro semestre. Foram mais de R$ 800 milhões e 16 milhões de hectares de área tratada. Este segmento se destaca na cultura do milho. Já os bionematicidas, que são usados para controle de nematóides fitoparasitas, atingiram no mesmo período mais de R$ 500 milhões em vendas. Também foram 15 milhões de hectares de área tratada. O uso deles ocorre principalmente nas culturas de soja e algodão. Produção e reportagem, Diego Brião.
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5: Brasil reduz mortes no trânsito relacionadas a bebidas alcoólicas. Informações com o repórter Ibson Gomes.
11: O Brasil conseguiu reduzir as mortes no trânsito relacionadas ao consumo de álcool nos últimos anos. Um levantamento do Centro de Informações sobre Saúde e Álcool, o CISA, aponta que a taxa de mortes atribuíveis ao álcool no trânsito caiu 19,5% entre 2010 e 2024. A análise foi feita com dados do DataSUS e do IBGE. Em 2010, eram 7,7 mortes para cada 100 mil habitantes. O índice chegou ao menor nível em 2019, com 5,4 mortes. A doutora em Sociologia e coordenadora do CISA, Marina Tibes, atribui essa diminuição a uma série de fatores.
12: Sem dúvida, o principal responsável pela queda foi a lei seca, sobretudo depois de 2012, quando ela passou a ter tolerância zero para o uso de álcool no volante e aceitar outras provas além do bafômetro. Também não por acaso, 2012 foi o pico da série e a partir daí é que as mortes começaram a cair. Sem dúvida também contribuem a fiscalização mais frequente, os aplicativos de transporte que dão uma alternativa a quem bebe se desenvolveram muito ao longo desses anos. A gente também tem que ressaltar a melhora do atendimento atendimento de urgência.
11: Depois de 2019, o índice voltou a subir, alcançando 6,2 mortes por 100 mil habitantes em 2024. No total, foram mais de 13 mil mortes naquele ano. Os homens aparecem como as principais vítimas.
12: Eles são a maior proporção de motoristas de caminhão, motoristas de táxi, motoristas de motos. E também são os que mais tendem a fazer o comportamento de beber e dirigir. E beber também de forma abusiva. Então, tudo isso também está mais ligado ao sexo masculino. Também tem o aspecto de adotar mais comportamentos de riscos, de se arriscar mais e mostrar que consegue aguentar a bebida. Isso ainda é sinal de virilidade na nossa cultura.
11: A socióloga aponta que a redução das mortes também depende de fiscalização constante, atendimento de emergência e ações de prevenção, principalmente voltadas aos grupos mais atingidos. Produção e reportagem, Iveson Gomes.
5: O outro lado das bets, um alerta para o mundo do futebol. Repórter Daniele Esperon.
7: O ministro da Fazenda, Dário Durigan, afirmou que o governo pretende chamar clubes e confederações para avaliar o tamanho do impacto do fim das bets no Brasil. Segundo ele, ainda não existe uma previsão de socorro imediato às equipes que perderam patrocínios. Durigan afirmou que, em média, o dinheiro das bets representa uma parcela de um dígito nos orçamentos dos clubes. A ideia do governo é primeiro entender o tamanho da perda para depois avaliar as possíveis medidas. O setor de apostas, por sua vez, contesta a decisão. O Instituto Brasileiro de Jogo Responsável afirmou que a proibição representa uma ruptura com o modelo de regulamentação criado pelo próprio governo. Segundo o Instituto, as empresas investiram no país, contrataram profissionais, desenvolveram sistemas, fizeram contratos e pagaram para atuar dentro das regras estabelecidas. Acaba que o impacto das apostas vai além do futebol. Um estudo da Universidade de São Paulo, a USP, estima que as bets retiraram entre 120 e 141 bilhões de reais da atividade econômica brasileira no ano passado. O valor representa entre 0,9% e 1% do PIB, que é o Produto Interno Bruto. O mesmo estudo calcula uma perda tributária entre 31 e 55 bilhões de reais, tudo isso provocada pela redução do consumo em outros setores. E existe ainda a preocupação com a migração dos apostadores para plataformas ilegais e com os efeitos sobre as pessoas que desenvolveram comportamento de risco. Produção e reportagem, Daniela Esperon.
5: Novo plano define regras para ocupação às margens do Rio Iguaçu. Informações com repórter Fernanda Nardo.
13: Um novo zoneamento passa a definir regras para o uso e ocupação de uma área de mais de 77 quilômetros ao longo do Rio Iguaçu, na região metropolitana de Curitiba. O trecho começa em Piraquara, passa por Pinhais, Curitiba, São José dos Pinhais, Fazenda Rio Grande, Araucária e Contendo até a região entre Lapa e Balsa Nova. A área existe desde 2008, mas ainda não tinha regras detalhadas de ocupação. Para o diretor-presidente da MEP, Agência de Assuntos Metropolitanos do Paraná, Gilson Santos, a instituição do plano é um passo importante para garantir o uso adequado da região.
14: Estamos falando de um corredor de biodiversidade importantíssimo, que é a área de interesse especial do Rio Iguaçu. Ela atravessa várias cidades aqui da região metropolitana e, embora existisse o decreto instituindo essa área de interesse especial, não havia uma regulamentação. Com isso, possibilita que os municípios possam também se programar em relação tanto à preservação, à manutenção e à ocupação de espaços que estejam nessa área que envolve todo o corredor aí do Rio Iguaçu.
13: O plano cria três categorias de uso: áreas com restrição total à ocupação, voltadas à preservação e parques urbanos, áreas de ocupação orientadas sob controle ambiental e áreas de interesse estratégico. estratégico ligadas à infraestrutura e à segurança hídrica. Conforme o IAT, entre os objetivos estão ainda o controle do volume de cheias, a criação de um corredor ecológico conectando unidades de conservação e o planejamento conjunto entre os municípios cortados pelo rio. O corredor ainda tem a função, conforme o IAT, de drenagem urbana e é considerado estratégico para projetos relacionados ao abastecimento de água. O plano foi construído pela Agência de Assuntos Metropolitanos, o IAT, Sanepar e os municípios envolvidos. De Curitiba, Fernanda Nardo.
5: Medo da violência faz brasileiras mudarem rotina e trajetos. Informações com o repórter João Vitor dos Santos.
15: 94% das brasileiras se sentem inseguras diante da violência. O medo muda hábitos, deslocamentos e até decisões sobre trabalho e estudo. Segundo pesquisa dos institutos Patrícia Galvão e Locomotiva, com apoio da Uber, 62% das mulheres já mudaram hábitos de lazer, 56% escolheram algum meio de transporte em vez de caminhar e 45% deixaram de aproveitar oportunidades de trabalho ou estudo por medo da violência. Vera Vieira, diretora executiva do instituto, analisa esses impactos.
16: O que a pesquisa mostra é que o medo da violência, ela não fica só na cabeça das mulheres, né? Ele se transforma em ação, em mudança de comportamento mesmo. É quase um roteiro invisível que elas seguem todo dia. Elas têm que pensar duas vezes antes de sair, calcular o trajeto mais seguro, decidir se vale a pena ir a pé ou se é melhor pegar um transporte, um carro de aplicativo, ou avisar alguém para onde está indo.
15: Entre as principais medidas apontadas pelas mulheres, estão a ampliação dos canais de denúncia e melhorias na infraestrutura das cidades, como transporte público e iluminação. Na avaliação das entrevistadas, políticas específicas de proteção também são importantes para aumentar a segurança das mulheres.
16: E aqui vale destacar um recorte que a própria pesquisa traz. O medo da violência não atinge todas as mulheres do mesmo jeito. Mulheres negras e mulheres LGBTQIAPN+, aparecem em quase todos os tipos de violência perguntados, com níveis de medo ainda mais altos do que a média das mulheres em geral. Então isso mostra como essas mulheres vivem uma camada extra de insegurança, né? Que é então ligada ao racismo e à LGBTfobia.
15: Para 78% das brasileiras, propostas de combate à violência e ao assédio contra mulheres nas ruas e no transporte público vão influenciar a decisão de voto nas próximas eleições. Produção e reportagem, João Vitor dos Santos.
5: Futebol pode virar aliado contra a violência de gênero. Repórter Marco Aurélio Franco.
17: Um levantamento feito pelo Fórum Brasileiro de Segurança Pública revelou que nos dias de jogos de futebol, a violência contra a mulher aumenta. De acordo com a pesquisa, os registros de ameaça crescem 27% e as ocorrências de lesão corporal sobem quase 30%. Os resultados foram obtidos a partir de dados de 2023 a 2025 em 5 capitais brasileiras: São Paulo, Rio de Janeiro, Belo Horizonte, Porto Alegre e Salvador. As maiores vítimas são mulheres entre 15 e 29 anos. Na imensa maioria das vezes, as agressões acontecem dentro de casa. Mas como virar o jogo e fazer do futebol um aliado na prevenção da violência de gênero? Para o especialista na gestão de projetos esportivos, Ricardo Leão de Andrade, ex-diretor de desenvolvimento da CBF, é fundamental a adesão das referências do futebol masculino para superar a violência de gênero.
18: Eu acho muito importante e essencial que as grandes lideranças do nosso futebol, atletas, treinadores, logicamente fora de campo também, lideranças políticas, lideranças das organizações, no momento em que esses homens abraçam essa pauta, passam a alcançar o público masculino mais distante, os torcedores principalmente, fica muito difícil conquistar os avanços que a gente precisa conquistar se a gente não tiver essas pessoas falando principalmente para esse público masculino sobre toda essa temática aí que a gente precisa conscientizar, que a gente precisa superar esses problemas.
17: O especialista participou de uma edição do podcast Ela Tem o que Falar, do Ministério Público de Minas Gerais, que discutiu formas de aliar futebol e prevenção à violência de gênero. Ele deu um exemplo que tem dado resultado em alguns estádios.
18: Que a gente já tem hoje, por iniciativa de algumas entidades específicas, alguns clubes de futebol, por exemplo, é a instalação, o funcionamento de delegacias especializadas em alguns estádios do futebol brasileiro, que operam no estádio no dia do jogo e que estão ali e que facilitam, por exemplo, que um boletim de ocorrência seja lavrado imediatamente à ocorrência de algum ato no estádio.
17: Em Minas Gerais, o Ministério Público criou a campanha Cartão Vermelho ao Feminicídio, que busca mobilizar atletas, clubes, torcidas e acolher vítimas de assédio ou agressão nos estádios de Belo Horizonte. Conforme explica a promotora de justiça Denise Guerzoni, coordenadora da área de combate à violência doméstica e familiar.
19: Quando a violência acontece no estádio, precisa-se de um fluxo de atendimento para que não haja simplesmente a identificação do caso. É preciso que se saiba o que fazer com o caso e como fazer.
17: Uma outra pesquisa feita por uma universidade do Reino Unido revelou que nos jogos nos quais a seleção preferida foi derrotada, a violência contra as mulheres cresceu quase 40%. O especialista Ricardo Leão vê a realização da Copa do Mundo Feminina de Futebol no Brasil como uma grande oportunidade.
18: A gente está diante de uma grande oportunidade para trabalhar as pautas sociais, o legado social da Copa do Mundo Feminina, para promover avanços nos direitos das mulheres, no combate, no enfrentamento à violência contra meninas e mulheres. A Copa do Mundo ela tem que servir para vencer essas barreiras culturais que ainda persistem.
17: Se você ou alguém que conheça está em situação de risco ou violência doméstica, o atendimento é gratuito, sigiloso e funciona 24 horas por dia. É a central de atendimento à mulher, ligue 180. Em situações de emergência ou flagrante, ligue para a Polícia Militar pelo número 190.
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21: Cidadania. Iniciativa busca revitalizar praças públicas com espaços pets. Mais informações com o repórter Eduardo Kowaleski.
22: Uma iniciativa busca revitalizar praças públicas para criar espaços mais verdes, seguros e acolhedores para a comunidade. O objetivo é que, além de serem espaços de convívio, as praças sejam amigáveis para os pets e seus tutores. O projeto Ponto Pet já está em andamento nas cidades de Curitiba, Londrina e Maringá. Diversos projetos de moradores foram inscritos e as mentorias e capacitações com voluntários estão em andamento. A líder de parcerias estratégicas da Premier Pet, Ana Duprá, fala sobre o objetivo do projeto.
23: Buscamos espaços com real potencial de transformação, que possam se beneficiar das revitalizações propostas e que agreguem valor para os pets, tutores e toda a comunidade. A proposta apresentada pelos moradores também é avaliada em relação ao potencial de impacto sustentável e bem-estar animal. O engajamento está sendo excelente. Temos voluntários extremamente motivados, participando ativamente das mentorias coletivas e das capacitações presenciais. Isso demonstra que existe uma real demanda da comunidade por espaços públicos melhor estruturados e mais acolhedores.
22: Os projetos selecionados devem unir infraestruturas pet com áreas para cães e estratégias sustentáveis, como jardins de chuva, arborização, canteiros, mobiliário reciclado e sombra natural. Serão destinados R$ 225 mil no total, sendo R$ 75 mil para cada cidade. O financiamento pode ser feito de dois modos. No financiamento semente, cada cidade recebe até R$ 50 mil para ser aplicado diretamente na obra PET. Na modalidade 1-1, a Premier PET dobra o valor arrecadado pela vaquinha de iniciativa comunitária. Ou seja, para cada real arrecadado pela campanha, a empresa vai doar um real também até o teto de R$ 25 mil. Ana avalia que o projeto pode ser estendido para outras cidades.
23: O Ponto Pet é um projeto inovador que queremos inspirar em outras comunidades. O objetivo é criar um legado que vai muito além da revitalização física. Buscamos inspirar comportamentos sustentáveis, estimular o cuidado coletivo e despertar a importância e o respeito entre as pessoas, animais e meio ambiente. Para cidades e associações interessadas em implementar projetos similares, o Instituto Premier Pet está aberto a parcerias e colaborações.
22: A execução das obras depende de licenças e aprovações de prefeituras e órgãos ambientais e urbanos. Moradores, coletivos, associações de bairro e atores locais das três cidades podem participar, sem exigência de constituir pessoa jurídica previamente. O projeto Ponto Pet é promovido pelo Instituto Premier Pet em parceria com a Secretaria de Desenvolvimento Sustentável do Paraná e o grupo Cidades.co e faz parte do programa Paraná Competitivo. Produção e reportagem, Eduardo Kowaleski.
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1: Campanha propõe novo olhar sobre desperdício de alimentos. Repórter Ibson Gomes.
2: O desperdício de alimentos ainda contrasta com a realidade de milhões de brasileiros que enfrentam dificuldades para ter comida suficiente na mesa. O IBGE aponta que aproximadamente 55 milhões de pessoas no país vivem algum grau de insegurança alimentar. Ao mesmo tempo, toneladas de alimentos são perdidas ao longo da produção, do transporte, da comercialização e também dentro de casa. Para chamar atenção para esse problema, a campanha Faz a Xepa quer resgatar uma expressão bem conhecida das feiras brasileiras e dar a ela um novo significado. Como explica a líder do programa Brasil Sem Desperdício da ONG WWF Brasil, Luísa Soares.
3: A campanha convida a sociedade a levar essa mesma lógica para outros ambientes e contextos. Vamos mobilizar consumidores, empresas, colaboradores, influenciadores, organizações da sociedade civil e representantes do poder público para mostrar soluções concretas que evitem que alimentos próprios para consumo sejam descartados por questões estéticas, excesso de oferta, problemas logísticos ou proximidade da validade.
2: O desperdício acontece em diferentes pontos da cadeia alimentar e por isso também exige ações de empresas, governos, universidades e organizações da sociedade civil.
3: Estamos falando de um problema de grande escala, porque estima-se que cerca de 30% de tudo que o mundo produz se perde antes de chegar na nossa mesa. E aqui no Brasil, cada família descarta, em média, quase 129 quilos de alimentos por ano. Isso acontece ao mesmo tempo em que milhões de pessoas ainda convivem com dificuldades para acessar uma alimentação adequada. As consequências, então, são econômicas, ambientais e sociais. Quando um alimento é produzido e não é consumido, desperdiçamos também toda a água, energia, solo, insumos e trabalho utilizados em toda a sua produção.
2: A mobilização marca o Dia Internacional de Conscientização sobre Perdas e Desperdício de Alimentos. Produção e reportagem, Ivison Gomes.
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1: O assunto agora é meio ambiente. Projeto ambiental usa tecnologia para enfrentar desmatamento. Repórter Aline Costa.
4: Mais de 160 reservas particulares do patrimônio natural, as RPPNs, foram criadas na Bahia com apoio do projeto Terra Protegida. A iniciativa do Ministério Público da Bahia contribuiu para proteger milhares de hectares de vegetação nativa nos biomas Cerrado e Caatinga. O projeto também contabiliza mais de 200 termos de ajustamento de conduta firmados, mais de 2 mil inquéritos civis em andamento e mais de 10 milhões de reais destinados ao Fundo de Defesa dos Direitos Fundamentais. Os resultados foram apresentados na última sexta-feira, dia 25 de setembro, durante a oficina Por Dentro do Terra, promovida pelo MP Baiano. O encontro capacitou promotores e servidores para o uso de ferramentas tecnológicas no combate ao desmatamento ilegal. O coordenador do Centro de Apoio Operacional do Meio Ambiente, o promotor de justiça Augusto César Carvalho de Matos, explica o objetivo da capacitação.
5: O objetivo de hoje, na verdade, é trazer para mais perto um pouco desse modelo de oficina todas as ferramentas desenvolvidas pelo Terra Protegida, esse grande programa hoje do Ministério Público no combate ao desmatamento ilegal, mas acima de tudo, essa nova gestão territorial. São muitos instrumentos desenvolvidos e é possível que todos esses instrumentos voltados à execução, às promotorias de justiça, à necessidade dos promotores de justiça de qualificar e ter novas ferramentas para desempenhar o seu trabalho de maneira mais eficiente, eficaz, mas acima de tudo, de uma forma resolutiva e mensurável.
4: O Terra Protegida utiliza inteligência artificial, geotecnologias e análise de dados para identificar desmatamentos, produzir informações técnicas e apoiar a responsabilização pelos danos ambientais. Na oficina foram apresentados recursos como o gerador de documentos, o módulo verde de volta, a plataforma Valora 2.0 para valoração de danos ambientais e ferramentas de análise geoespacial. Até dezembro de 2025, a Bahia havia registrado mais de 38 mil alertas de

0: desmatamento correspondentes a mais de 1.080.000 hectares de área desmatada. Os participantes da oficina também visitaram o Centro de Geoprocessamento e Inteligência Geográfica, o CIGEL, onde conheceram aplicações práticas das tecnologias usadas na identificação, investigação e reparação de danos ambientais. Produção e reportagem, Aline Costa.
1: Sobra da produção de óleo de palma e de cana pode virar energia. Informações com repórter Denise Coelho.
2: Sobras da produção de cana-de-açúcar e do óleo de palma podem ganhar um novo destino e virar combustível renovável. Pesquisadores do Instituto Nacional de Tecnologia, UNT, e da Universidade Federal do Rio de Janeiro desenvolveram uma tecnologia para produzir biometano usando esses resíduos. Ao longo de 3 anos, as equipes criaram uma unidade flexível para produzir esse combustível a partir de diferentes tipos de rejeitos dessas indústrias, além do lodo de esgoto, como explica a Viridiana Ferreira, coordenadora de tecnologia química do INT, que é uma unidade de pesquisa do Ministério da Ciência, Tecnologia e Inovação. A ideia é aproveitar os materiais onde eles são produzidos, reduzindo custos de transportes e evitando que esses resíduos se transformem em problemas ambientais.
3: Quando você só trata o seu efluente ou só descarta o seu resíduo, além de gerar um passivo ambiental, você está jogando fora o que muitas vezes a gente pode considerar um recurso estratégico. Então você valoriza uma cadeia produtiva e ainda gera energia de forma descentralizada. Você tem alguma coisa que é gerar uma poluição local virando um novo produto.
2: Na prática, aquilo que seria descartado passa a ser usado como matéria-prima para produzir energia. A tecnologia já foi testada em escala piloto, que é uma etapa importante antes de uma possível aplicação em maior escala. O trabalho contou com a colaboração da empresa Petrograu Brasil. Segundo a pesquisadora, o próximo passo envolve agora novos investimentos e parcerias para aprimorar a tecnologia.
3: Então, a gente conseguiu trazer muitas informações importantes numa escala que já é relevante, porque a gente trabalhou até 28 litros de produção. O que a gente teria que fazer agora é ter um outro nível de investimento da empresa, né, ou de algum parceiro tecnológico, para a gente, além de ampliar essa escala, trabalhar com efluentes gerados em diferentes momentos da etapa de produção.
2: O biometano produzido pode ser usado, por exemplo, no abastecimento de veículos e também como matéria-prima para a indústria. A expectativa é que essa produção, a partir da nova tecnologia, contribua para abrir novas oportunidades de trabalho nas localidades de implantação do projeto. Produção e reportagem, Denise Coelho.
1: Trabalho. Escassez de talentos pressiona empresas de comércio e logística. Acompanhe com a repórter Priscila Mendes.
4: Encontrar profissionais com as competências necessárias é uma dificuldade para 79% dos empregadores brasileiros do setor de comércio e logística, segundo a pesquisa de escassez de talentos 2026 do Manpower Group. Leandro Rezende, administrador e integrante do grupo temático Mediação e Perícia no CRAMG, Conselho Regional de Administração de Minas Gerais, ressalta que benefícios e flexibilidade não conseguem compensar um ambiente de trabalho ruim.
5: Atualmente, os profissionais buscam uma proposta de valor muito mais abrangente, especialmente em setores tão dinâmicos e de alta pressão, como os de comércio exterior e logística. Benefícios e flexibilidade não conseguem compensar um ambiente de trabalho ruim a médio e longo prazo. Eles podem até funcionar como um anestésico temporário no curto prazo, fazendo com que o profissional suporte a situação por mais alguns meses, mas raramente sustenta a retenção de talentos de forma duradoura. Benefícios e flexibilidade funcionam como aceleradores de engajamento.
4: Levantamento da Robert Half com profissionais qualificados mostra que entre os fatores que mais influenciam a permanência em uma empresa, 46% responderam modelo de trabalho flexíveis, 33% aponta o equilíbrio entre vida pessoal e profissional. É por isso que empresas da área têm recorrido a estratégias que combinam flexibilidade, participação nos resultados, desenvolvimento profissional e políticas de bem-estar para atrair e principalmente reter trabalhadores. O administrador destaca sobre o erro mais comum das empresas que conseguem contratar bons profissionais, mas não conseguem mantê-los na empresa.
6: O erro mais comum e que atua como principal catalisador da perda de talentos é a quebra da expectativa gerada no processo seletivo. No entanto, se o profissional pede demissão nos primeiros 6 a 18 meses, o problema quase sempre está no choque entre o que foi prometido na entrevista e a realidade do dia a dia.
4: Mais do que preencher vagas, as empresas precisam criar condições para que os profissionais tenham motivação para permanecer. Produção e reportagem, Priscila Mendes.
7: 3 horas e 30 minutos. 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
8: Tarina. É o que aponta a procuradora do MPT, Luciana Teles.
9: A ação fiscal lavrou 15 autos de infração. Foi verificada a existência de 114 trabalhadores laborando sem o devido registro de trabalho. Desses trabalhadores, 14 tinham entre 14 e 16 anos de idade. Para esses trabalhadores com menos de 16 anos de idade, foi determinado o afastamento imediato, bem como o pagamento dos haveres trabalhistas. Para os demais trabalhadores, foi determinado o devido registro de trabalho.
8: Além disso, foram detectados outros problemas.
9: Foram constatadas irregularidades referentes ao meio ambiente de trabalho com o descumprimento das normas de saúde e segurança, notadamente quanto às normas que tratam do gerenciamento de risco. Além disso, também foram verificadas irregularidades quanto às normas de proteção ao salário, considerando a existência de descontos indevidos em relação aos uniformes fornecidos aos trabalhadores e ao auxílio alimentação.
8: O caso segue sob acompanhamento do Ministério Público do Trabalho, que mantém procedimento em aberto para a adoção de medidas cabíveis e a responsabilização da empresa pelas irregularidades constatadas. Em nota, o Spitz Park diz que os trabalhadores apontados pelo MPT eram freelancers, que os adolescentes foram contratados sem verificação de idade, o que já foi corrigido. Também reafirma o compromisso com a legislação trabalhista e a proteção de crianças e adolescentes. Produção e reportagem, Rafael Silva.
1: IA ajuda restaurantes a identificar problemas e melhorar vendas. Confira com a repórter Karina Chagas.
10: Administrar um restaurante vai muito além de preparar o cardápio e atender bem. Vendas, custos, cancelamentos, avaliações dos clientes e tempo de preparo também precisam estar na rotina do empreendedor. Agora, uma ferramenta de inteligência artificial promete reunir essas informações e transformar os dados em respostas simples para ajudar na tomada de decisões. Na prática, a tecnologia pode indicar, por exemplo, os melhores dias de vendas e apontar oportunidades de melhorias no negócio. Destaca Juliana Yamada, vice-presidente de novos negócios do iFood.
11: Ela é uma ferramenta que conversa com a dona e o dono do restaurante em linguagem natural. É quase que como essa dona de restaurante pergunta, o Tocan responde. Sem precisar de curso, sem abrir vários sistemas e um monte de integração. Aquela dona de restaurante raramente tem tempo ou uma equipe para analisar as vendas, entender cancelamentos. E essa gestão acaba sendo no instinto, né? Não no dado. Já vem conectado às informações do restaurante no iFood, o parceiro deixa de precisar cruzar um monte de planilha para conseguir perguntar qual prato está dando prejuízo, por que as minhas avaliações caíram essa semana.
10: Desenvolvido pela Prosus em parceria com o iFood, o Tocan permite que o empreendedor faça perguntas sobre o negócio e receba respostas que ajudam, por exemplo, a entender o aumento dos cancelamentos e a identificar melhorias no cardápio, a partir das avaliações dos consumidores, inclusive em outras redes sociais, explica Juliana.
11: Hoje, a gente já oferece módulos prontos dentro do Tocan para que o restaurante tenha facilidade de navegar. Então, o tópico performance, por exemplo, disponibiliza uma visão consolidada de pedidos e faturamento, sem precisar cruzar relatórios manualmente. O módulo operação identifica cancelamentos do delivery, tempo de preparo alto, e outros problemas antes que virem gargalo na operação. A parte de reputação também é um segmento à parte, e ele reúne avaliações da internet e do iFood num só lugar, já com análise de sentimento dos clientes e sugestão de resposta pronta.
10: A ferramenta foi apresentada durante o iFood Move 2026, evento voltado a empreendedores dos setores de alimentação e varejo. Inicialmente, será disponibilizada gratuitamente aos parceiros do iFood. Depois, a tecnologia deve chegar aos restaurantes de todo o Brasil. Produção e reportagem, Karina Chagas.
1: Governo prorroga subvenção do diesel e endurece fiscalização. Mais informações com o repórter Yuri Hudson.
12: O governo federal anunciou novas medidas para tentar conter a alta dos combustíveis provocada pelo petróleo acima dos 100 dólares no mercado internacional. O pacote mantém o subsídio de R$ 2,12 por litro de diesel, amplia as fiscalizações em postos e distribuidoras e endurece as multas para os aumentos abusivos de preços. O ministro da Justiça e Segurança Pública, Wellington César Lima e Silva, afirmou que a fiscalização será reforçada em parceria com os estados e municípios. Ele ressaltou ainda que a liberdade para definir preços não pode ser confundida com abuso.
13: A todo instante, chamarmos atenção para a distinção entre o uso ou a liberdade de preço e o abuso. O uso não se confunde, o uso dessa faculdade não se confunde com este abuso indiscriminado de preços. Imaginar 1.300% de incremento na margem de lucro é algo que atenta frontalmente contra o interesse da sociedade brasileira, da cidadania, da dimensão dos consumidores, e o nosso aparato de Estado deverá estar absolutamente mobilizado para reprimir esse tipo de conduta.
12: Na semana passada, a Operação Carga Pesada realizou 241 ações de fiscalização. A ofensiva ocorreu depois de cerca de 330 denúncias recebidas pela Agência Nacional do Petróleo. A Secretaria Nacional do Consumidor também abriu 70 processos administrativos contra postos e distribuidoras. Em outra frente, a ANP aplicou multas que, somadas, ultrapassam 70 milhões de reais contra distribuidoras por elevação considerada abusiva de preços. As empresas ainda podem recorrer. O governo também alterou o Código de Defesa do Consumidor. Agora, determinadas infrações no mercado de combustíveis, como elevar preços sem justa causa, podem gerar multas entre 20 e 500 milhões de reais. De Brasília, Yuri Hudson.
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6: Anvisa investiga suspeita de perda de visão ligada a medicamento. Confira com a repórter Daniele Esperon.
7: A Anvisa está investigando 13 notificações de suspeita de um problema raro de visão em pessoas que usavam medicamentos da classe dos agonistas de GLP-1, utilizados no tratamento de diabetes e também da obesidade. A doença é chamada nóia, uma lesão do nervo óptico que pode provocar uma perda repentina de visão, em alguns casos, deixar sequelas permanentes. Mas é importante deixar claro, até agora não existe comprovação de que os medicamentos tenham causado a doença. Os casos registrados pela Anvisa ainda estão sendo investigados. O assunto ganhou grande repercussão depois que pacientes nos Estados Unidos entraram com processos contra a farmacêutica Novo Nordisk, alegando risco de perda de visão. Um estudo publicado na revista científica Oftalmologia analisou mais de 1.600 prontuários e identificou um risco de nóia de 4 a 7 vezes maior entre pacientes que receberam semaglutida. Só que os próprios pesquisadores fizeram uma ressalva. O estudo não consegue provar uma relação de causa e efeito. Isso porque o paciente também apresentava doenças como diabetes, que pode aumentar o risco desse problema. No Brasil, nóia já aparece desde junho de 2025 na bula dos medicamentos com semaglutida, como uma reação adversa muito rara. A Anvisa continua acompanhando os casos e reforça que, neste momento, não há confirmação de que os medicamentos sejam responsáveis pelas notificações. Produção e reportagem, Daniela Esperon.
6: SUS oferece tratamento para pessoas com baixa visão e cegueira. Repórter Bruno Moreira.
8: Recuperar autonomia e independência depois de uma perda visual vai além do tratamento da condição que afetou a visão. A reabilitação visual envolve diferentes profissionais e recursos para ajudar a pessoa a utilizar da melhor maneira possível a visão que ainda possui ou a desenvolver mecanismos para realizar atividades do dia a dia em casos de cegueira. O assunto foi discutido durante o 70º Congresso Brasileiro de Oftalmologia, realizado em Salvador, entre os dias 9 e 12 de setembro. A presidente da Sociedade de Oftalmologia da Bahia, Cristine Arcanjo, explica como funciona esse processo.
9: A reabilitação visual ou a habilitação visual quando é criança é um processo para você estimular a pessoa, ensinar a usar o resíduo visual para que a pessoa tenha mais autonomia, para aprender vários recursos como a habilidade de locomover sozinho, mobilidade. Então, na verdade, a reabilitação visual são várias equipes trabalhando em conjunto, uma equipe multidisciplinar que envolve desde oftalmologista, pedagogo, técnico de mobilidade, psicólogos. Então são várias pessoas trabalhando junto para que a pessoa com deficiência visual consiga levar a vida com autonomia e independência.
8: Esse atendimento é oferecido gratuitamente pelo SUS nos centros especializados em reabilitação. São 95 centros voltados à reabilitação visual em todo o país. Eles estão presentes nas 5 regiões, embora a distribuição seja desigual e concentrada principalmente nas capitais e regiões metropolitanas.
9: Esse mapeamento foi feito pelo CBO, já está disponível para acesso, mas os próprios médicos dos estados, das cidades também conhecem esses centros. E o próprio oftalmologista é quem encaminha o paciente para a reabilitação, habilitação visual. Então tem toda essa jornada, né? Então, primeiro tem um diagnóstico da deficiência visual, o oftalmologista vai dar algumas orientações e vai encaminhar o paciente para esse processo de reabilitação ou habilitação visual.
8: A relação dos serviços está disponível para consulta no site do Conselho Brasileiro de Oftalmologia, cbo.net.br. Produção e reportagem, Bruno Moreira.
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6: Flexibilidade amplia procura por cursos superiores à distância. Mais informações com o repórter Iveson Gomes.
10: Dados do Censo da Educação Superior 2024, produzido pelo INEP, apontam que a educação à distância ultrapassou pela primeira vez o ensino presencial em número de matrículas na graduação brasileira. Os cursos à distância concentram 50,7% das matrículas de graduação no país. E a procura não se limita à primeira experiência em cursos superiores. A pós-graduação também acompanha essa tendência, como é o caso da produtora cultural Débora Oliveira, que encontrou no EAD a possibilidade de conciliar o estudo com a rotina de trabalho.
11: A minha escolha por um curso EAD, além do custo, né, do valor que se torna um pouco menor, é também a praticidade de conseguir encaixar na agenda, no fluxo de trabalho, no dia a dia, uma pós-graduação, um estudo mais qualificado e atencioso para uma área específica, sem abrir mão do conforto também, da disponibilidade de fazer em qualquer lugar que eu esteja.
10: A modalidade também tem presença maior entre quem chega ao ensino superior mais tarde ou precisa dividir o tempo de estudo com outras atividades. É o que explica a professora Sara Pedrini Martins, vice-presidente da Vitro Educação.
12: A presença expressiva de estudantes entre 30 e 49 anos no ensino à distância, ela está muito relacionada ao momento de vida desse público. São pessoas que, na grande maioria, já estão inseridas no mercado de trabalho e enxergam a graduação como uma oportunidade de crescer profissionalmente, mudar de carreira ou então conquistar uma formação que precisou ser adiada anteriormente. É um perfil de estudante que chega ao ensino superior já com objetivos bem definidos e com uma percepção muito clara de como é a qualificação, de como a qualificação pode impactar a sua vida. Nesse contexto, o ensino à distância democratiza o acesso ao ensino superior porque ele permite conciliar estudo com a rotina do aluno.
10: O Ministério da Educação recomenda que antes de efetuar qualquer matrícula, o estudante deve consultar o sistema IMEC. A plataforma permite verificar se a instituição está credenciada e se o curso é autorizado ou reconhecido pelo Ministério da Educação. A checagem é importante porque o reconhecimento é necessário para a validade do diploma. Produção e reportagem, Iveson Gomes.
6: Estudantes se preparam para desafio internacional de robótica. Repórter Valquíria Rios.
13: Começou no Brasil uma nova temporada de competições de robótica para estudantes da educação básica. As atividades fazem parte da FIRST, uma organização internacional de educação tecnológica. E o SESI é o operador aqui no país. A edição 2026-27 vai desafiar os alunos a cumprirem missões focadas na proteção e monitoramento do meio ambiente. Os torneios estimulam o interesse dos jovens por áreas como ciência, tecnologia, engenharia e matemática, o chamado método STEM. Para o diretor superintendente do SESI, Paulo Moll, mais do que aprender a construir robôs, os estudantes desenvolvem habilidades que podem levar para a vida.
14: Robótica não é sobre estudantes construindo robôs, mas é sobre como, no processo de construção de robôs, você constrói um indivíduo. O que eu vejo no torneio de robótica, que acho muito legal, é o processo de transformação dos alunos ao longo da trajetória. O processo de escuta, aprender a ouvir a opinião do outro, aprender a se posicionar de uma maneira respeitosa e cortês.
13: O superintendente de educação do SESI, Wisley Pereira, destaca como a metodologia ajuda a desconstruir a forma tradicional de ensino.
15: Você vê um menino com mão na massa, discutindo o projeto, e os meninos querem ficar na escola. Essa é uma educação que realmente tem, no ponto de vista do estudante, relevância. Eu acho que é muito assertivo o que a metodologia traz para o processo de ensino-aprendizagem, mas, sobretudo, trata de competências socioemocionais. A gente tem muito orgulho desse programa pela entrega que ele faz, não somente educacional, mas na formação integral dos nossos estudantes.
13: De maneira pioneira, o SESI começou a implementar a robótica nas escolas em 2006. E, desde 2012, realiza no Brasil as competições da organização internacional FIRST. Mais de 45 mil estudantes já passaram pelos torneios. Após as competições regionais, o Festival SESI de Robótica, com foco na proteção do meio ambiente, será realizado em Salvador em março de 2027. As melhores equipes vão disputar a competição mundial nos Estados Unidos. Produção e reportagem, Valquíria Rios.
6: Empresas nacionais de tecnologia buscam espaço na América Latina. Reportagem de Décio Caramigo.
16: Empresas brasileiras de tecnologia estão buscando novos mercados na América Latina. E Chile e Colômbia aparecem como destinos com oportunidades para quem começa a exportar. Micro, pequenas e médias empresas participaram de uma missão realizada pela Agência Brasileira de Promoção de Exportações e Investimentos, a Apex Brasil, em parceria com o Sebrae. A jornada exportadora passou por Santiago e Medellín e combinou capacitação, visitas técnicas e reuniões com potenciais compradores e parceiros locais. Os dois mercados apresentam características diferentes. Santiago concentra 15% dos data centers da América Latina e possui um ambiente altamente digitalizado. Medellín, por sua vez, foi pioneira na criação de um distrito dedicado à inovação e tecnologia. As empresas brasileiras puderam conhecer esses ecossistemas e participar de rodadas de negócios nos dois países. A iniciativa contempla áreas como fintechs, cibersegurança, tecnologias para comércio, varejo e logística e desenvolvimento de software. A proposta é preparar principalmente empresas que ainda não exportam ou estão começando nesse mercado, ajudando a compreender regras e características locais antes de buscar clientes no exterior. Produção e reportagem, Décio Caramigo.
6: PCDs ganham espaço, mas ainda tem pouco acesso à liderança. Repórter Priscila Mendes.
17: A inclusão de pessoas com deficiência no mercado de trabalho avançou nas últimas décadas, mas esse avanço não tem se convertido na mesma proporção em oportunidades de crescimento profissional para esse grupo. Dados da Pesquisa Nacional PCD da Cato mostram que quase 51% dos profissionais com deficiência empregados estão concentrados em cargos operacionais e menos de 5% ocupam posições de gerência ou diretoria. Para Edith Jardim, tecnóloga em administração e integrante do Grupo Temático de Inovação, Sustentabilidade e Diversidade no CRAMG, Conselho Regional de Administração de Minas Gerais, a baixa presença de PCDs em posições de liderança revela que, em muitas organizações, as iniciativas de inclusão seguem concentradas apenas no cumprimento de cotas.
18: Cabe às instituições dar a eles oportunidades. E quais são estas oportunidades? Fazer com que eles cresçam dentro da empresa, dentro da categoria de cada um, seja ela qual for. Mas a partir do momento que ele é treinado, ele tem sim competência para executar o mesmo trabalho com o mesmo salário. Não é incluir para cobrir cotas, é dar oportunidade, respeitar as limitações com oportunidades e um salário digno.
17: Segundo o levantamento, 24% possui ensino superior completo e quase 20% tem pós-graduação, mestrado ou doutorado. 50% afirmam não ter as mesmas oportunidades de crescimento dentro das empresas, como no caso de Alisson Pitangueira, deficiente visual total, que relata sobre a dificuldade que teve na busca de emprego no mercado de trabalho.
19: Eu fiquei 6 anos e meio desempregado, depois saí de uma redação de jornal, Para quem tem curso superior como advogado, engenheiro, jornalista, como o meu caso, por exemplo, a gente pode trabalhar na nossa área, não apenas no administrativo, a gente pode sim atuar na nossa área de formação, só deixarem a gente trabalhar, ter as oportunidades como muitos que não possuem deficiência as têm. Eu sofri isso na pele, bem de perto, hoje sou concursado, graças a Deus. Se dependesse da empresa privada, eu estaria provavelmente desempregado até hoje. 7 anos depois de sair do meu último emprego, muito por causa desse preconceito de porta fechada, o pessoal olhando o deficiente apenas como cota, que definitivamente a gente não é.
17: Mais de 30 anos após a criação da lei de cotas, o Brasil ainda está distante de ocupar todos os postos previstos pela legislação. Produção e reportagem, Priscila Mendes.
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6: Raízes sob ataque. Parasitas causam 35 bilhões de reais em danos na soja. Mais informações com o repórter Diego Brião.
20: Os nematóides estão entre os desafios que exigem atenção dos produtores de soja. Estes parasitas que ficam presentes no solo atacam principalmente o sistema radicular das plantas. Especialistas alertam que os nematóides podem comprometer a absorção de água e nutrientes e provocar redução no desenvolvimento e na produtividade. Anualmente, as perdas causadas por esta praga chegam a 35 bilhões de reais, segundo informa a Sociedade Brasileira de Nematologia. São cerca de 16 bilhões relacionados à cultura da soja. Além disso, os nematóides podem ser potencializados por consequências do fenômeno climático El Niño, que altera a distribuição das chuvas e as temperaturas. Estes e outros fatores precisam integrar o planejamento dos produtores para combater este problema, conforme explica a engenheira agrônoma Renata Zanon, que é gerente de desenvolvimento de traits na BASF, empresa de soluções para a agricultura.
21: O nematóide reduz a eficiência das raízes e o estresse climático aumenta a dificuldade que a planta tem para sustentar o seu crescimento. Por isso, uma área com nematóide pode apresentar perdas muito evidentes quando também enfrenta condições climáticas desfavoráveis. Aqui o segredo é não esperar o sintoma aparecer. A reboleira, ela é um sinal importante, mas quando ela aparece, muitas vezes o nematóide já está estabelecido na área. No caso do pratilencos, por exemplo, quando a reboleira surge é porque a população já está extremamente alta e as perdas já são enormes.
20: Renata Zanon também destaca a necessidade de um cuidado mais amplo com o solo.
21: É muito importante manejar bem o solo, evitar a disseminação de nematóide entre as áreas e utilizar as ferramentas químicas e biológicas. Um ponto fundamental é pensar no sistema, não apenas na cultura que você está plantando naquele momento, que na maioria das vezes a gente está falando sobre a soja durante a safra, né? O objetivo não é proteger só uma safra, mas reduzir a população do nematóide no solo e evitar que ela continue aumentando e se espalhando ao longo dos anos.
20: Também de acordo com o que sugere a especialista da BASF, conhecer o histórico de produtividade do local é importante para saber como se planejar para o cultivo. A realização da análise nematológica é uma alternativa. Ela permite identificar se existem nematóides e quais as espécies que estão presentes e em qual proporção no solo. Além disso, outras etapas relevantes são a escolha da cultivar, a implementação de rotação ou associação de culturas, de planta de cobertura e as escolhas de ferramentas químicas e biológicas. Produção e reportagem, Diego Brião.
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6: Banco do Brasil reforça urgência na renegociação de dívida rural. Repórter Valquíria Rios.
13: O Banco do Brasil intensificou o atendimento a produtores rurais e cooperativas que buscam renegociar dívidas de crédito rural. As condições especiais estão previstas em uma medida provisória de 2026 e atendem produtores que tiveram perdas provocadas por eventos climáticos ou de mercado em duas ou mais safras, entre 2019 e 2025. O Superintendente Nacional de Agronegócios do Banco do Brasil, Jean Michel, destaca a importância de os produtores procurarem o banco o mais rápido possível.
22: O Banco do Brasil está mobilizado para assegurar que os produtores rurais tenham acesso de forma rápida e orientada às condições previstas na MP 376. Nosso objetivo é contribuir para a reorganização financeira dos clientes e criar condições para que o produtor rural possa seguir investindo e gerando renda no campo. Como os recursos são limitados, é fundamental que os produtores procurem uma agência o quanto antes para verificar a sua situação.
13: Para ter acesso, o produtor precisa passar pela análise das condições previstas na medida provisória e apresentar um laudo técnico que comprove as perdas na produção ou a redução da renda bruta agropecuária esperada. Os prazos da renegociação podem chegar a 10 anos, com até 2 anos de carência. As taxas variam de 5 a 12% ao ano, conforme a linha de crédito. Os interessados podem procurar qualquer agência do Banco do Brasil para verificar se atendem aos critérios. Mais informações estão disponíveis no site bb.com.br/agro. Produção e reportagem, Valquíria Rios.
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24: Olá, boa tarde a todos os telespectadores. Aqui da TV Evangelizar, é uma alegria estar com vocês. Meu nome é Ronaldo Casagrande, vice-presidente do Instituto Casagrande, e estou hoje aqui para bater mais um papo na prosa educativa.
5: 4 horas.
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24: Purim News, que é nutricionista esportiva. E primeiro, Lili, obrigado por aceitar o nosso convite para estar aqui falando sobre nutrição, especialmente sobre nutrição esportiva. A Lili, que tem uma grande experiência nesse tema. E aí eu já aproveito e passo a palavra para você, para os cumprimentos iniciais. Obrigado, Lili.
27: É um prazer enorme estar aqui. É um convite do Instituto Casagrande, muito me honra. É, eu acho que o educador tem sempre uma preocupação em buscar o conhecimento, buscar a disseminação do conhecimento também. E eu fico feliz em contribuir com a nutrição aqui para vocês, certo? A nutrição esportiva cresceu bastante e eu acho que o interesse das pessoas, das famílias está grande em relação ao cuidado com a sua saúde.
24: E eu estava conversando com a Lili agora há pouco, antes de começarmos aqui, a experiência da Lili é bastante grande na área de nutrição esportiva. Fala um pouco aí da tua trajetória, Lili, e com quem você já trabalhou aí nessa parte de nutrição esportiva?
27: Eu tenho uma história bastante grande, eu tenho a alegria de contar algumas experiências, porque quando a gente vive a vida com os atletas, sejam eles em quais modalidades, você também enriquece a sua vida. Então, eu fui nutricionista do Atlético por 12 anos.
24: Atlético Paranaense.
27: Do Atlético Paranaense. E eu sou, assim, campeã brasileira junto com o Atlético, né? Nós fomos vice da Libertadores naquela época. Então, assim, foi um tempo maravilhoso e uma experiência maravilhosa. Trabalhei com a Seleção Brasileira de Ginástica em duas Olimpíadas, tanto a masculina, a feminina, a ginástica rítmica também, e atuo em outros projetos. Por exemplo, agora eu estou acompanhando o projeto para a escalada do Everest, né? O Waldemar Niklevic está essa semana embarcando para o Everest.
24: Mas é sobre isso que eu quero começar a conversar, porque você falou, né, dessa preparação para a questão de subir o Everest, né? Como que é esse trabalho, na verdade? Onde entra a nutrição efetivamente? O que que eles levam nesse caminho, né? Fala um pouco dessa tua relação com essa parte aí de subir o Everest.
27: O subir o Everest eu sempre relaciono com a vida, né? Porque o Everest a gente imagina que você vai pegar uma mochila e vai subir metro a metro, né? E você vai dizer, não, eu não preciso muita coisa, eu só preciso calcular quantos dias e levar o alimento. Mas é uma preparação que leva meses antes, né? De preparação física, preparação emocional e preparação estratégica, né?
24: E nutricional isso, também.
27: E nutricional. A estratégica é, basicamente, no momento da subida, são várias coisas do se fixar na montanha no lugar certo. Mas a nutricional é... precisa levar a quantidade certa de energia, porque às vezes o gasto calórico é altíssimo durante aquela escalada, e às vezes precisa subir e descer, depende do momento da montanha, precisa descer para se reabastecer. Agora a montanha está muito mais, porque eu já acompanhei em outro momento quando eles subiram sem oxigênio artificial. Então o subir a montanha, quando... em outras épocas era quase assim, era um desafio entre a vida e a morte o tempo todo. Agora a estrutura próxima ao Everest está muito boa, então eles não precisam levar tantas coisas, mas de qualquer forma eles levam alimento em quantidade pequena, quero dizer, volume pequeno, porque você tem que subir com ele junto, né? Você tem que carregar ele. Então
24: que tipo de alimento é?
27: A gente usa até alguns alimentos industrializados, porque eles são mais garantidos para você. Não pode levar um in natura, que você vai dizer... Pode até levar em alguns momentos da escalada, em alguns estágios da escalada, você pode levar um sanduíche, por exemplo, tá? Mas depois de um momento, você tem que levar pequenas quantidades que você vai ter que usar concentrado e vai diluir em água. Eles têm para fazer descontaminação da água e eles usam para diluir, por exemplo, um alimento que esteja um desidratado, um liofilizado, sabe? É uma estratégia complexa, porque não é uma, é a mais alta do mundo, né? Então você não vai para, não vai, é um desafio que você vai fazer, não vai fazer no fim de semana, você faz por vários dias e vai depender das condições do ambiente para você dizer assim, não, agora tem suficiente visibilidade, não tem risco de uma nevasca. Então tudo isso tem que ser levado em consideração. Então o gasto calórico pode chegar é altíssimo, o gasto calórico durante o dia. Para eles vão numa equipe, né? Depois alguns não conseguem subir até o cume, mas é muito interessante. Eles levam alimentos desidratados essencialmente, tá?
24: Por causa do peso.
27: Por causa do peso, tá? E a água, veja, eles também têm que cuidar que o gelo está ali há milhares de anos, né? Então, eles precisam procurar um lugar que tenha um gelo que eles possam ter. Se forem usar, eles têm que cuidar para...
24: Esse gelo, normalmente, que você tem na montanha, ele não é para uso, não pode usar?
27: Não pode usar, porque quantos já subiram o Everest, né? Então, depende do lugar, às vezes eles têm que se afastar da trilha um pouco para pegar
24: o gelo. E quanto tempo é a preparação antes, por exemplo?
27: É que assim, depende do atleta, se ele não tem conhecimento, né, ele precisa muito tempo. Como a equipe que está indo já fez, o Waldemar já fez 3 vezes o Everest aliás, essa é a terceira. E outras, ele conhece as montanhas do mundo. Então, para ele, é só assim, estar bem fisicamente, né, e mentalmente, e dizer assim, eu vou. E outra coisa que é muito difícil, assim, também, que é um recurso, nossa, precisa muito, muito investimento para isso. É uma viagem muito cara.
24: Muito cara, né? Muito eu já cara. Eu tenho lido a respeito disso.
27: É uma viagem muito
24: cara.
27: Tu
24: não faz ideia do valor que
27: não
24: é o
27: não tem ideia do
24: o
27: valor,
24: custo,
27: mas
24: né?
27: Assim, e o investimento dessa, eu fico feliz porque, assim, há um investimento da equipe do Waldemar em relação à preservação ecológica, sabe? Então, ele vai levar essa bandeira da preservação ecológica. Ele está fazendo um investimento muito grande para divulgar que a natureza precisa ser preservada. O homem se vai, né? A natureza se refaz, né? Mas enquanto nós estamos aqui, nós precisamos cuidar da natureza, né? Ter uma consciência ecológica mais correta. Isso vai para a alimentação. O recurso alimento, ele tem que ser bem utilizado em qualquer momento da sua vida. Então, quando você faz, eu fiz o projeto do Everest, quando ele subiu sem oxigênio artificial, me incomodou muito a ideia de ter que descer a montanha, às vezes, para você se reabastecer. Eu falei, nossa, na nossa vida, quanto nós queremos subir um Everest, e às vezes a gente não faz nem essa preparação e nem se submete a aprender um pouco mais, a fazer mais um investimento, para dizer assim, eu tenho que crescer como pessoa, aprender um pouco mais sobre mim. Isso eu faço uma inferência como a nossa alimentação. Tem gente que vai levando, acho que está tudo bem, né? Mas quando se depara com necessidades importantes. E a prática esportiva, ela requer esse conhecimento, ela requer esse investimento. O talento só não basta, certo? Então, assim, os anos passam, né? E você precisa ter uma sensação de cuidado, de gerenciamento dos teus recursos. A vida é uma maratona e você não pode gastar tudo nos seus primeiros 5 quilômetros, né?
24: Assim. Agora, Lili, você Oi. Trabalhou com modalidades muito diferentes, como futebol, ginástica, alpinismo...
27: Dentre outras,
24: né?
27: Triatlon...
24: É muito diferente... A parte nutricional desses atletas em função da modalidade ou não?
27: A essência é a mesma, tá? A base é a mesma.
24: O que seria essa base?
27: A base é assim, eles são pessoas que precisam ser alimentadas ou se alimentar. Então, na iniciação, aqui no Brasil a gente tem muito a iniciação esportiva do futebol. Certo? Então, os pais dizem, meu filho joga bem futebol, eu gostaria de ser atleta, agora eu posso bancar as escolinhas, etc. E ele gosta, torce para o time e tal. E ele vai ser um atleta. Então, a base é, primeiro, é ser uma criança que se alimenta bem. Certo? É um jovem que se alimenta bem. É um homem, uma mulher que se alimenta bem. E agora a gente está tendo muitos idosos que estão fazendo iniciação esportiva. Você tem percebido, né?
24: Sim.
27: Que a pessoa diz assim, não, eu já fiz tanto na vida e agora descobri o esporte. E eu lembro, eu dou aula para educação física há muito tempo, eu dou aula na pós-graduação, é assim, as pessoas antes, as famílias diziam assim, ai, meu filho não precisa fazer educação física, acho que eu vou conseguir um atestado para ele não fazer educação física. E era um tiro no pé, né? Porque agora as pessoas estão fazendo iniciação esportiva na vida adulta e já quando estão envelhecendo. Então, voltando à sua pergunta, a preparação, a base é a mesma. Depois a gente tem que estudar a modalidade. A ginástica é uma competição de minutos. É. E o futebol é uma competição de 90 minutos para mais, né? O triatlon são 3 modalidades numa mesma prova. Então, esse indivíduo, primeiro, ele tem que se alimentar bem. Tem aquelas de categorias por peso que dizem assim, não, eu preciso ter tal peso para entrar naquela fase. Já cuidei de muitos atletas e cuido ainda com categorias por peso. Então, não adianta na hora da prova querer emagrecer para fazer aquela competição. Então, ele precisa ter uma noção de preparação desde primeiro do início, quando escolheu a modalidade, e depois saber as dificuldades ou as particularidades de cada competição, de cada treinamento.
24: E você falou que foi nutricionista da seleção brasileira ginástica. De ginástica. Foi quando o pessoal treinava aqui em Curitiba, sim. Daiane dos Santos, sim, você Daniel trabalhava Hipólito, diretamente com eles.
27: Diego Hipólito, todos esses, Laís Souza foi minha atleta, aquela turma toda, nós tínhamos uma casa junto da... Veja que isso coincide com a história da Universidade do Esporte, que agora chama-se Universidade Livre do Esporte. Mas a Universidade do Esporte, quando era... A sede era no Tarumã, para quem é daqui de Curitiba, havia uma casa para as atletas morarem. E a gente
24: ficava ali perto?
27: Na frente.
24: Ah, na frente.
27: E aí nós fornecíamos as refeições totalmente calculadas.
24: Todas as refeições, café da manhã, almoço e janta, toda controlada.
27: Todas. E para você, uma curiosidade, a Seleção Brasileira de Ginástica Rítmica treinava em Londrina. Nós mandávamos... refeições super geladas, não eram congeladas. Aquele super gelado é um congelamento mais sofisticado. A gente mandava por avião as refeições para as atletas de Londrina. Elas recebiam todas as refeições por avião. A companhia aérea nos fazia essa gentileza de levar as refeições porcionadas para cada atleta.
24: E vocês preparavam... tem uma estrutura para preparar?
27: Não, ali... quem fazia para nós, inclusive, era o catering das companhias aéreas aqui de Curitiba, tá? Então, eles faziam para nós e preparavam com pesagem super calculada, bem... E para as atletas terem uma boa refeição lá e não se preocuparem com o porcionamento. Aqui, a gente já tinha as refeições preparadas por uma equipe da casa que preparava e nós orientávamos. Sabe, a equipe de nutrição fazia isso. Eu coordenei isso naquela época. Foi um trabalho maravilhoso. De cuidado com os atletas, porque assim, eles ficam fora de casa, assim como o centro de treinamento do Atlético. Quer dizer, os atletas entram num centro de treinamento vindo de diversas partes do Brasil, né? Às vezes até do exterior. E você tem que acomodar as preferências alimentares, os momentos da vida. E a ginástica é a luta pelo peso da imagem. É muito severo o cuidado para que, assim, na hora da competição, aquela leveza, aquela performance fique muito bem realizada, né?
24: Eu estou aqui conversando com a Lili Purim News, falando sobre nutrição esportiva. Então fique com a gente, vamos rapidinho para o intervalo e já voltamos.

0: Olá, estamos de volta aqui na Prosa Educativa, esse podcast realizado pelo Instituto Casagrande em parceria com a TV Evangelizar. Estou hoje aqui com a Lili Puri News, nutricionista, falando sobre a questão da nutrição, especialmente a nutrição esportiva, que é a área dela. Lili, vamos mudar um pouco o nosso foco aqui, vamos falar de nutrição de forma geral, porque muitas das pessoas que estão nos ouvindo não são atletas, né? E hoje a nutrição, ela virou algo muito importante na nossa vida, porque talvez, não sei, eu vou pegar a época dos nossos pais, não existia uma preocupação com a nutrição. Uhum. Mas a nutrição, pelo menos pelo que a gente conversa entre leigos, parecia uma nutrição melhor que a de hoje. Isso efetivamente, porque a própria gordura, parece que eles comiam mais gorduras, às vezes nas comidas. A comida ela era efetivamente mais balanceada, ou seja, ela tinha uma melhor qualidade do que a comida que nós comemos hoje?
1: Veja, nós vivemos uma dualidade, né? A gente tinha alimentos mais in natura e menos conhecimento em nutrição. Agora a gente tem mais informação, mas temos mais confusão em relação às escolhas. E outra coisa que a nutrição está vivendo, assim, eu não brigo com a rede social, sabe? Eu acho que a rede social tem função e a gente escolhe o que ouvir e o conhecimento que vem. Mas na nutrição, cada dia uma conversa mais confusa e que não ajuda na decisão alimentar. Então, por isso que o investimento nosso em ter nutrição nas escolas, nutrição na formação, vai solidificar essa escolha agora. Nos tempos dos nossos pais, dos nossos avós, os alimentos eram em menores opções, um cultivo mais próximo, essa segurança de que comer era bom, dava uma qualidade, sabe? E agora essa insegurança produz até na saúde mental desses indivíduos, dessas famílias, diz assim, não, eu não estou acertando, não, deve estar tudo errado. No consultório chegam assim, não, a minha alimentação deve estar tudo errada. Não está tudo errada, certo? Então, o que havia? Havia uma escolha valorizada pelas culturas, quer dizer, cultura italiana, alemã, que tradicionalmente preparavam os alimentos daquela forma. Agora, a gente precisa dar uma acertada agora, sabe? Parar um pouco e dizer assim, o alimento é saudável. A nutrição prioriza a variedade. A variedade é assim, nós precisamos de todos os grupos alimentares. Então, agora, escolher falar mal de determinado grupo alimentar, nossa, esse faz mal, esse é o veneno, esse é... Você escuta isso todos os dias. E boa parte é uma escolha de falar mal. A pessoa crê naquilo e quer compartilhar isso ou numa aula, ou numa escola, ou numa rede social. E as famílias estão fazendo, às vezes, para a criança, restrições. Uma coisa é o adulto ser vegetariano, por exemplo, tá? O adulto sente fraqueza ou sente necessidade. Outra coisa é uma criança, um bebê, passar a receber alimentação vegetariana, tá?
0: Você é contra?
1: Eu não sou contra a criança.
0: A criança.
1: A criança ser, sim. Porque, assim, dificilmente, eu não estou dizendo que não haja casos que sejam bem resolvidos na alimentação. Mas o que a gente tem recebido são crianças que têm problemas. Inclusive, eu tenho relato dos hospitais que recebem crianças com o estado nutricional bastante comprometido por dietas inadequadas, por escolha. Olha, eu não vou dar determinado alimento, eu não vou dar leite, eu não vou dar isso, porque vai ter inflamação na vida adulta. Não, crianças precisam ter dietas adequadas, porque elas são seletivas, por alguns momentos elas serão seletivas. E elas podem ser tão seletivas que comprometem desenvolvimento e crescimento e desenvolvimento.
0: Agora, já que você falou dessa questão de vegetariano, deixa eu pegar... aproveitar a linha e puxar para uma outra linha, que é o vegano, uhum, né? A alimentação...
1: podem ser tão seletivas que comprometem desenvolvimento e crescimento e desenvolvimento.
0: Agora, já que você falou dessa questão de vegetariano, deixa eu pegar

0: ressaltar, é o caso que é mais difícil na criança, tá? Então, no adulto, qualquer dieta, se você escolher, você consegue, porque você usa alguns alimentos que você consegue compor, e alguns usam suplementos para isso. Então, assim, na vida adulta, seja carnívoro, dieta cetogênica, dieta vegana, vegetariana, existem. A vegetariana que é ovo-lacto vegetariana é super tranquila de executar, porque ela tem proteínas de origem animal, é fácil, fazer uma dieta adequada. Mas as dietas extremamente restritas, com algumas crenças, eu tenho uma preocupação muito grande, tá? Porque o conhecimento, se você pegar uma área da nutrição e estudá-la isoladamente, você tem argumentos para que você escolha aquela dieta, certo? Seja vegana, carnívora, você tem argumentos para isso. Só que a nutrição, ela é sistêmica, a nutrição, ela é ampla, você tem que olhar o todo, sabe? Então, às vezes, você está só com alguma argumentação para aquele jeito de se alimentar.
1: Hoje tem um senso comum, falar assim, a população, os nossos pais, nossos avós, tinham uma alimentação melhor porque não comiam, não se alimentavam de comidas industrializadas. Então, hoje existe um preconceito, de forma geral, sobre a comida industrializada. E eu
0: Concordo.
1: gostaria que você falasse sobre isso. Realmente, a comida industrializada, ela é pior que uma comida natural que as populações antigas, principalmente, se alimentavam?
0: Olha, eu dei aula para engenharia de alimentos um bom tempo, tá? Eu sou defensora dos engenheiros de alimentos, que eles têm uma luta imensa em colocar alimento na sua mesa, certo? Com preservação e com qualidade, certo? Porque a indústria de alimentos, se todos falarem mal da indústria de alimentos, a gente não come nada, tá? Porque a gente está quase, só se você plantar no seu quintal. Porque a indústria, algum processo vai chegar na sua mesa, certo? Seja ele o envase, o empacotamento, alguma coisa vai ser usada para preservar o alimento para chegar na sua mesa.
1: Senão não teríamos 7 bilhões de habitantes na
0: Senão
1: Terra, né?
0: não teriam 7 bilhões, exatamente. Então, assim, produz-se determinado alimento. Se você, os antigos, veja assim, o processo é ruim. Os nossos avós faziam geleias. Os nossos avós faziam carne, geralmente carne de porco, e colocavam em banha de porco, sem refrigeração, para conservar. Colocavam numa lata e guardavam por meses. Isso é assim, por que que criou-se quando se criou o enlatado, foi Napoleão para a guerra, disse, eu preciso que os soldados tenham alimento. E aí foi criado uma industrialização via uma lata para conservação desse alimento. Então, nós temos alimentos porque existem indústrias de alimentos. Existem algumas com problemas? Existem. Mas isso existe na forma de preparo, inclusive nas nossas casas. Existem erros no preparo, no cuidado, na higiene. Então, assim, dizer que eu tenho uma alimentação adequada porque não como industrializado, isso é bobagem. Isso é uma grande bobagem. E dizer ultraprocessado eu não como, veja, quando você vai
1: O
0: para
1: que
0: um.
1: é ultraprocessado?
0: O que chama ultraprocessado é que passou por um processo e modificado, certo? Então, assim, vale tudo nesse ultraprocessado. Claro que existe pela vigilância sanitária, pelo Ministério tem alguma descrição, mas basta que uma pessoa diga, eu estou comendo um ultraprocessado, ele deixou de ser in natura, né? Então, ultraprocessado que você, às vezes, uma pessoa da sua família que precisa ser hospitalizada, ela passa a usar nutrição enteral e parenteral. Isso é ultra mega plus processado e garante a vida dessas pessoas. Certo? Então, assim, dizer que não precisa. Eu veja, para subir o Everest, eu tenho que usar alguns ultraprocessados. Porque são bons, eles naquelas condições são boas para usar. Usar todo dia, usar o tempo todo? Não, entendeu? Não. Priorize os alimentos in natura. Os alimentos que você saiba quem forneceu, que tenha cuidado. Há sempre os orgânicos. Nem sempre os orgânicos estão com garantia total de qualidade. São muito mais caros.

0: caros e às vezes inviáveis para a maior parte das famílias. Então, assim, usar o industrializado de maneira que pode fazer parte, mas não priorizando. Se você acompanhar o pessoal da bromatologia que estuda os processos, assim, que cuida dos alimentos, ele vai dizer: peraí, nós precisamos aprender muito. As nossas embalagens têm informações duvidosas, às vezes, não é só informação nutricional. Ela diz: o suco é feito com maçã e laranja. Quanto de maçã e laranja? Sabe? Então, essa informação nós precisamos melhor, certo? Isso, melhores, essa informação precisam ser melhores. Mas o industrializado faz parte do nosso cotidiano. É para que você... Ah, puxa vida, mas nós precisamos valorizar o produtor. Mas o produtor está com uma imensa dificuldade de produzir e colocar no mercado um preço razoável aquele alimento. Se ele plantou cebola, ele tem um tempo para vender aquela cebola, senão vai estragar. Agora, se nós usarmos uma tecnologia para que esse alimento, seja ele qual for, ele seja
1: Conservado.
0: conservado. Veja assim, se os de origem alemã usam, quem vai para a Europa conhece, as salsichas são extremamente consumidas na Europa. Por que que aqui fala-se mal, como se fosse assim, ó, usou uma parte do animal, ah, que era, não era. Todo mundo vai comer a parte nobre? Não. Então, se você fizer, se a indústria fizer uma forma de apresentação que seja boa, valor acessível, isso é inteligente, tá? Ah, mas usou orelha. Qual é o problema? Tem que ter higiene, tem que ter. Mas é um alimento riquíssimo em colágeno, é um riquíssimo em proteína boa, tá? Então, fazer isso, ninguém vai, você não vai comprar uma orelha para fazer uma refeição. Tudo bem, a feijoada, né? Mas você usar partes que não são costumeiramente planejadas, consumidas, fazer outros alimentos, eu acho inteligente. Na Europa, as in natura são caríssimas, inviáveis. E aqui, alguns ataques de: nossa, não posso consumir. Claro, não vai usar o corante inadequado. Vamos conhecer os processos. Mas a gente tem que resgatar, voltando ao que nós estamos falando das histórias das nossas famílias. Se fazia isso para conservar. As pessoas matavam um animal, faziam vários processos caseiros para conservar para tempos de dificuldades, né?
1: Lili, estamos chegando ao final aqui do nosso programa do Prosa Educativa. Queria agradecer imensamente você por aceitar o nosso convite, por estar aqui
0: Nossa.
1: esclarecendo sobre a nutrição. E eu deixo aí a palavra para você, pode falar para a câmera aí, quiser deixar
0: Legal.
1: seus contatos, fique à vontade.
0: Eu quero agradecer muito a nutrição. Nós começamos no Everest e chegamos na indústria, né? E acho que é um momento muito bom para que a gente consiga valorizar a nutrição, a valorizar o profissional nutricionista que está numa vontade imensa de que a população conheça mais a nutrição, conheça mais o valor do alimento e tenha disponível para si mesmo um cotidiano alimentar saudável.
1: Obrigado, Lili.
0: Obrigada.
1: Obrigado a todos vocês por nos acompanharem nessa prosa educativa. Até o próximo, para a próxima semana. Valeu, até mais.

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4: 4 horas e 30 minutos.
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0: Olá, boa tarde a todos os telespectadores aqui da TV Evangelizar. Meu nome é Ronaldo Casagrande, vice-presidente do Instituto Casagrande, e estou aqui hoje para mais uma prosa educativa. Este podcast do Instituto Casagrande, em parceria com a TV Evangelizar, que sempre traz tema aí de extrema relevância para você que está nos assistindo. E hoje não é diferente. Neste momento de ano que nós vivemos aí, né, período de férias, pensando no ano, tudo que vem pela frente, 2025, nós trazemos hoje um tema que é, com certeza, de extrema relevância para você, que é sobre finanças pessoais. E hoje, o meu convidado aqui é o Lucas Desordi, que é economista, professor universitário, também professor da PUC Paraná, da área de economia. Então, primeiro, Lucas, obrigado aí por aceitar o convite para vir conversar aí com esse tema que é um pouco áspero, mas nós vamos fazer de uma forma bem leve aí. Obrigado, Lucas.
1: Obrigado pelo convite. É um prazer estar com vocês, com todos os seus ouvintes, falando no tema tão especial que é finanças pessoais.
0: Ok. Lucas, quando a gente fala de finanças pessoais, primeiro eu quero te trazer uma questão. Vamos falar sobre o brasileiro. O brasileiro é uma pessoa que gerencia bem suas finanças pessoais ou não?
1: O brasileiro não tem uma cultura muito enraizada no sentido de fazer a sua programação financeira. Então eu entendo que o brasileiro ele tem essa dificuldade, né, de fazer essa programação financeira. E muito disso vem por parte da sua educação. Então é importante que na educação, principalmente do ensino médio, né, que a criança, que o jovem, comece também a ter um pouquinho de educação financeira, e a gente não vê em grande escala esse tipo de preocupação da sociedade do ponto de vista do jovem, da jovem, entender melhor as finanças pessoais, se programar melhor nas despesas, entender a importância de você não se endividar muito, ter um consumo consciente. Então, em linhas gerais, o Brasil tem essa deficiência, a população brasileira, as famílias brasileiras, tem essa deficiência de fazer essa programação financeira. Então, tem nível de endividamento alto e com taxa de juros elevados. Então, é comum você ver famílias brasileiras e paranaenses tendo problema, por exemplo, com o cartão de crédito, que é uma dívida super preocupante no que se diz respeito às finanças pessoais.
0: Então, o que você está tentando... Um dos problemas que eu entendo que você está tentando trazer é que deve-se também a uma falha aí do sistema educacional de não abordar isso.
1: Né? Porque se você for nas high schools americanas, em outros colégios, assim, é comum você ter economia e, consequentemente, finanças pessoais. Já para o jovem, né? Principalmente, seria uma aplicação daquilo que você viu nos cursos de matemática, o que você viu, né, nos cursos de ciências, e principalmente você ter uma ideia, né, de como funciona a economia do seu país. Por exemplo, um sistema capitalista, um sistema de preços, uma planilha no que se diz respeito a receitas, despesas fixas, aquelas obrigatórias. Então, eu entendo, assim, como educador, eu entendo que falta uma formação essencial para o brasileiro, para o jovem brasileiro, principalmente no ensino médio, no que se diz respeito à nossa área de economia, economia e finanças pessoais. Eu sinto que faz parte, sim. Nesse sentido, eu tenho, né, a preocupação e a clareza em dizer que o brasileiro ele não consegue se planejar da forma mais indicada no que se diz respeito aos fundamentos de finanças. Então, eu vejo uma deficiência nas famílias brasileiras muito severa no que se diz respeito à organização e planejamento financeiro.
0: E isso é um problema, né, Lucas? Porque a gente sabe que quando uma família tem problemas financeiros, isso acarreta muitas vezes em problemas de separação de casal, clima muito ruim dentro de casa. A gente sabe, né, quando você tem um problema financeiro sério, muito com dívidas, na verdade, isso ele afeta muito a tua vida, né? Quantos casos a gente já viu de pessoas cometerem loucuras pela questão da falta de dinheiro? E às vezes você vê que não é, porque talvez quem está nos assistindo pode pensar, ah, mas é que o brasileiro ganha pouco, né? Ou a situação do país é ruim, nós somos um país pobre. Não é só isso, vê pessoas que ganham muito bem, isso, né? Então, não tem muita essa relação, eu acho, do problema de você fazer uma gestão financeira com efetivamente com aquilo que você ganha, não é isso?
1: É verdade, tem super endividados, assim, famílias que às vezes chega a ter uma renda bem elevada, acima de 20, 30 mil reais por mês, e tem um nível de endividamento muito alto, ou seja, tem um padrão de vida que não é compatível, por incrível que pareça, pelo volume de recursos que recebe mensalmente. Então, tem os super endividados e, consequentemente, isso mostra de uma forma muito clara a falta de planejamento. A gente vê essa falta de planejamento no orçamento familiar brasileiro, também, como você muito bem colocou, tanto nas famílias de renda baixa, né, às vezes por falta, muitas vezes, de um conhecimento, e famílias de renda mais elevada, assim, também por falta de conhecimento também. Então, eu acho que essa é uma característica, assim, que a gente vê uma falha, né, no sistema educacional brasileiro, assim, que a gente vê nessa população, principalmente nos jovens brasileiros, né, que acham que vão resolver sua vida sendo youtuber, ou seja, ou vão resolver sua vida resolver sua vida antes dos 30 anos de idade, né?
0: Você acha que o jovem de hoje, nesse sentido, ele está pior do que o jovem antigamente nessa questão das finanças pessoais?
1: É, eu acho que a formação do jovem, assim, eu acho que o jovem está tendo mais dificuldade. É, por que que eu acho que o jovem, como a gente tem um problema nessa questão da formação, e eu não vejo isso sendo atacado de uma maneira efetiva, então eu vejo o jovem, ele tendo mais dificuldade, ainda mais aquele jovem que quer sua independência, ou quer buscar ter um padrão de vida maior, então eu vejo ele com mais dificuldade de controlar seu orçamento. Por quê? Porque ele não tem a experiência que um brasileiro, uma brasileira tem, depois dos seus 30, 35 anos, que já passou por dificuldade financeira, que já teve, né, que rolar o seu cartão de crédito, já passou um período da sua vida, né, financiando apartamento e consequentemente automóvel, e gerenciou muitas vezes equipe de trabalho, consequentemente teve que fazer orçamento empresarial. Então eu vejo as pessoas que têm mais de 35 anos, 40 anos, com bastante experiência, têm mais consciência da necessidade do orçamento familiar do que um jovem. Um jovem realmente, eu sinto que ele tem pouca consciência, menos consciência de que uma pessoa experiente nesse ramo, mas muito pelo fato dele não ter essa experiência e, consequentemente, essa consciência da importância dele ter um orçamento para o seu dia a dia e, principalmente, para o seu planejamento.
0: Lucas, esse momento, né, sempre de férias, é um momento que às vezes as pessoas têm mais tempo para parar e as pessoas colocam os objetivos, grandes objetivos de vida, metas para o ano, né? Então, o que você traz de conselho em termos de planejamento financeiro para o ano?
1: Eu acho que 2025 vai ser um ano desafiador para a economia brasileira. Então, a gente vai ter um aumento de custo, e principalmente aqueles produtos que são mais sensíveis à moeda estrangeira, principalmente ao dólar. Principalmente alimentação, medicamentos, assim, são produtos que podem surpreender a gente no sentido de aumentos positivos, aumentos mais fortes do que esperado. Mas, em linhas gerais, é importante lembrar que o começo do ano é sempre muito difícil no que se diz respeito à cartilha de orçamento familiar. Por quê? Nesse início de ano, a gente sabe que a gente gastou muito nas férias, a gente gasta muito nas férias. Então, o cartão de crédito já vem mais pesado, ainda mais quem vai fazer viagem para o exterior, né, com uma taxa de câmbio mais forte que a gente está observando. Então, o início do ano tem os gastos de férias, o início do ano tem o IPVA, o início do ano tem o IPTU, né, que é um imposto municipal.
0: Material escolar para quem é pai, né?
1: Material escolar, perfeito. Rematrícula do filho, ou para quem está fazendo uma universidade. Então, tem gastos extras, tá? e gastos significativos no início do ano. Então, tanto que é comum, já a partir de final de fevereiro, início de março, os bancos registrarem um aumento muito grande na demanda por crédito para fazer frente a esses gastos mais fortes do início do ano. Então, é importante você planejar bem esses 3, 4 primeiros meses do início do ano no que se diz respeito, né, às suas entradas de recursos, ou seja, suas receitas e, consequentemente, as suas despesas, nesse sentido, ou seja, buscando organizar bem essa questão orçamentária e entendendo que é comum você ter um gasto mais significativo nesses primeiros meses do ano. Então, é nesse sentido. Se você conseguir fazer um planejamento orçamentário para o ano inteiro, beleza, melhor ainda. Aí você começa a ver o que você planejou, do que você realizou e, consequentemente, nas sobras você começa a ter o famoso excesso de recursos, que é a poupança. Aí você entra para o próximo passo. O que eu vou fazer com o dinheiro que está sobrando? Que é muito importante também.
0: Hoje, Lu, já que você falou em poupança, você tem o número, mais ou menos, quanto por cento dos brasileiros conseguem poupar?
1: A população brasileira, claro, tem a poupança obrigatória, né? Tem o INSS, né? Que você tem na questão que é uma poupança.
0: Um fundo de garantia também, né? Aquela cena.
1: Tem o FGTS, tudo. Então, assim...
0: Fora essas, né? Aquela contribuição voluntária essa, que você consegue guardar.
1: Eu acho que eu tenho a impressão, assim, que 70%, 80% da população brasileira não consegue fazer uma poupança de uma maneira regular, assim. É uma minoria, em torno de 20% a 30% da população brasileira começa a ter uma poupança privada, particular, assim, regular ao longo da sua vida. Essa é uma preocupação. Então, não é muita gente que poupa na economia brasileira. Tem um dado importante que é o seguinte, né? Normalmente, em torno de 90, 91% da renda é consumida pelo brasileiro. E apenas 9%, 10% é poupado.
0: Em média.
1: Mas daí entra o caso, em média, aí entra o caso também da FGTS, né? Que tem questão do FGTS. Então, tirando o FGTS, tirando o INSS, tirando uma aposentadoria forçada, assim, a gente vê o brasileiro poupando pouco. A nossa taxa de poupança em relação ao PIB, em torno de 16, 17%, é muito baixa. A do Japão é mais de 32, 33% do
0: PIB. A nossa é de quanto, desculpe?
1: A nossa taxa de poupança é em torno de 16 a 17% do PIB.
0: Ou seja, para o pessoal entender, né, tudo que o Brasil produz de riqueza,
1: do PIB,
0: mais ou menos esse percentual é que acaba sendo guardado.
1: Isso, acaba sendo guardado, poupado. Aí, detalhe, o que é poupança de família e poupança de empresas também? Da onde que vem grande parte da poupança de empresas? É o lucro não distribuído, que é o lucro que fica na empresa e vai ser reinvestido. Então, isso é poupança também. Lucro retido também
0: é considerado como poupança.
1: Então, poupança das empresas e poupança das famílias, que é poupança doméstica, é em torno de 16% a 17% do PIB. É baixo. Para padrão internacional, é um nível baixo. Então, respondendo a tua questão, assim, o brasileiro poupa pouco.
0: Então, é isso. Gente, estamos terminando aqui o primeiro bloco desta prosa educativa hoje, falando de finanças pessoais, um tema muito relevante para este momento do ano em que estamos vivendo. Fique com a gente, voltamos já já!

0: Olá, pessoal, estamos novamente aqui, retornando para esta prosa educativa, hoje falando sobre finanças pessoais. Este podcast do Instituto Casagrande em parceria com a TV Evangelizar. E o meu convidado de hoje é Lucas Desordi, economista, que está aqui debatendo este papo. O que você dá de dica, na verdade? Quais são os passos, um passo a passo, para fazer um planejamento, já que nós não tivemos isso na escola, né? Claro. O que você dá de dica, muito rapidamente, o que seria um passo a passo para nós fazermos esse planejamento, digamos, financeiro de nossa vida?
1: Não, legal. Então, assim, a gente tem na questão das finanças pessoais alguns princípios fundamentais, assim. O princípio fundamental e que rege o orçamento, tanto o orçamento público como o orçamento empresarial, é a gente buscar, sem sombra de dúvidas, ter o controle, o registro de tudo. Ou seja, é fundamental, de tudo que eu falo, assim, se você tem 90%, 95%, está ótimo. Às vezes uma coisinha ou outra foge na questão do seu registro. Mas você tem que ter o registro principal das suas atividades econômicas. O que, que eu quero dizer com isso? É fundamental você ter uma planilha, pode ser no computador, um aplicativo de sua preferência.
0: Hoje você tem muito aplicativo, acho, para isso, né? Gratuito, que tudo que você pode fazer, você vai lançando ali, né?
1: Vai lançando ali. Tem famílias que funcionam assim, tem um orçamento tão decidido, tão organizado, que também funciona, que gasta tudo no cartão de crédito. Por exemplo, vou comprar um refrigerante lá embaixo na cantina, aí passa no cartão de crédito. Vou comprar uma água mineral aqui, gasta no cartão de crédito. Vou passar outra despesa. Passa, claro, as principais cartões de crédito. E o cartão de crédito sai tudo
0: discriminado
1: e, consequentemente, você controla pela sua fatura do cartão de crédito online ou fechamento dela no mês. Também funciona, aí depende de como você se organiza melhor. Mas sabendo que o cartão de crédito é aquela história. É mais para você organizar e acumular pontos, milhas e coisas.
0: Sabe que tem um problema só que eu acho do cartão, Lucas? E eu já fiz, hoje não estou fazendo mais nesse momento. Deveria, mas não estou. Mas já fiz bastante, usar aplicativo para fazer esse tipo de controle. E eu lançava na hora. Porque o cartão é um problema que às vezes é um nome que você não consegue identificar o que é isso aqui. Né? Que veio o nome da empresa, você não sabe se isso é uma cantina, se é uma loja de roupa.
1: Aí então, você esquece.
0: Esquece. Então, até porque nesses aplicativos... E engraçado é que eu fiz uma vez um controle. Comecei a fazer controle disso com planilha Excel antes de ter aplicativo. E uma coisa que é importante, né, Lucas, e os aplicativos trazem isso, é a categoria da despesa, isso. Não só a despesa.
1: Isso,
0: né?
1: Perfeito. Então, é isso mesmo, é isso que eu quero comentar. Então, você vai fazer a categoria dessa despesa. Por exemplo, foi despesa com restaurante, você bota nessa categoria. Foi despesa com supermercado, que já é mais essencial do que restaurante.
0: Com saúde, com escola.
1: Com médico, escola das crianças, isso mesmo, condomínio. Conta de gás, conta de luz, por aí vai. E daí é importante você fazer essa classificação, como você muito bem colocou. Você pode fazer essa classificação com base na sua própria organização pessoal, mas os aplicativos também oferecem essa classificação. E você ter bem ao certo, aí isso eu chamo atenção. Num grupo, o grupo de que você tem uma despesa fixa, aquela que realmente você precisa do dinheiro para pagar a conta de luz, que é o caso mais clássico, para pagar a conta das escolas das crianças, para pagar a conta do condomínio, né, do aluguel, se for o caso, as despesas fixas que você tem durante o mês, com as despesas variáveis. O que, que são as despesas variáveis? É a despesa de
0: um restaurante, às vezes você pode evitar, né? Uma roupa.
1: Isso, um presente, uma roupa, perfeito. Aí as despesas variáveis você fazia em outro grupo. Então, e no terceiro grupo, despesas financeiras, se você tiver também. É importante ter despesas fixas, despesas variáveis e as suas despesas financeiras, ou seja, aquelas despesas que você tem em virtude, por exemplo, do financiamento imobiliário, que é importante você ter também, né? Você está criando patrimônio. Um financiamento no automóvel e por aí vai. Então, essas são as principais categorias. E um ponto central. Você sabe, Ronaldo, que às vezes quando a gente vai fazer uma consultoria nessa área assim, e conversa com as famílias, as famílias têm dificuldade de dizer quanto que ganharam no mês, Então é importante você também, por incrível, porque às vezes você faz um bico ali, faz outro trabalho, assim.
0: Lançar a receita.
1: É, lançar a receita. Por incrível que pareça, às vezes tem famílias que não sabem quanto que ganham, não sabem quanto que gastam, não e pior ainda, não sabem quanto que ganham. Então tem que lançar bem certinho essas receitas, saber de onde que está vindo essas receitas. E melhor ainda, se você tem essas receitas, assim como as despesas, planejar pelo menos nos próximos 3 meses. Se você fizer o orçamento anual, melhor ainda. Mas às vezes você tem dificuldade, né, devido a ser muito variável. O que você conseguir projetar o mais longo possível, melhor ainda. Mas ter bem detalhado, isso que eu quero dizer, assim, bem detalhado, assim, principalmente essas despesas e receitas, nos próximos 3 meses, para você naturalmente entender como que vai funcionar o seu fluxo de caixa. Porque todo mundo tem seu fluxo de caixa, a entrada e saída de recursos. E porque
0: às vezes tu desconhece, mas existe.
1: Existe. E o problema do fluxo de caixa é aquela história. Ah, eu estou para receber um dinheiro de um cliente tal, que vai me ajudar muito no mês, mas eu estou no cheque especial. Poxa, você já está perdendo muito dinheiro. Então é falta de planejamento orçamentário. Então você não pode usar o teu cheque especial recorrentemente, né, do banco, aquele dinheiro que você, aquele cheque especial que você tem quando você cai no limite, entrar recorrentemente
0: o cheque
1: especial.
0: É importante mencionar que o cheque não é um cheque. Não precisa falar, não, eu não tenho, não uso mais cheque.
1: Não
0: é isso, né? Desde você está usando hoje um empréstimo do banco, você tem um limite, ou você está usando o cartão de crédito, que seria o empréstimo dentro do cartão de crédito, quando você paga a taxa mínima, né? Então, vê lá no cartão, gastou 5 mil no cartão, mas você pagou 2 mil. Esse 3 mil, o banco não está fazendo nenhuma cordialidade com você, né? Ele está te cobrando muito caro por esse excedente aí, né?
1: É, aí existem duas contas que você não consegue administrar no médio e longo prazo. Não consegue. Esqueça. As duas contas desse grupo que você classificou, referentes às despesas financeiras, é o limite do cheque especial, você, é uma taxa de juros que você não consegue ficar muito tempo nesse limite de cheque especial, você não consegue administrar.
0: E vai virando uma bola de neve, né?
1: Virando uma bola de neve e a fatura do cartão de crédito aberta, assim, sem você usar o crédito rotativo ou sem você negociar esse crédito. Então, se você, que nem você muito bem comentou, eu tenho 5 mil de cartão de crédito, né? Paguei 3 mil, tenho uma dívida de 2 mil, esses 2 mil você não pode deixar no rotativo do cartão de crédito. Você tem que ou parcelar o cartão de crédito com uma taxa de juros contratada, ou pegar um empréstimo para você cobrir essa
0: conta. Algum outro empréstimo, né? Que não seja
1: o cartão de crédito. Daí. Então, não deixe a fatura do cartão de crédito na gaveta. Ela não vai se resolver sozinha. Pelo contrário. Ela vai virar uma bola de neve que você não vai conseguir administrar.
0: Agora, Lucas, nós estamos falando, então, receita e despesa, né?
1: Isso.
0: O ideal é que isso não se equivala. Sempre o ideal é você sobrar um pouco, que seria essa poupança. Hoje, o que os economistas aconselham de forma geral, percentual da tua receita que você deveria poupar?
1: É, vamos tirar o caso do FGTS, do INSS, tira essa situação. É, numa renda líquida tua, uma renda disponível líquida tua, assim. Eu acho que o ideal é de 10 a 15%, se você
0: então, conseguir. Se você ganha lá uma renda, digamos, de 5 mil, é guardar uns 500 reais por mês,
1: isso,
0: pelo menos.
1: R$500. Se você tem uma renda de R$5.500, perfeito. Se você conseguir economizar em torno de 10% ao mês, você está na média brasileira, assim, sabendo que outros países poupam mais. Mas esses R$500. E daí, para onde que vai esse dinheiro, esses R$500? Assim, né? Aí vai para uma, ou para uma previdência privada sua, né, particular, assim, que você vai montando essa poupança, ou mesmo você pode fazer a sua carteira de investimentos. Aí eu sugiro muito, assim, como opção, assim, para você investir hoje na situação da economia brasileira, né, principalmente comprar juros, ou seja, ficar em fundos DI ou fundos aqueles famosos CDBs que pagam 105%, 110%, 120% CDI. Essas hoje são as
0: possíveis. Que são mais
1: conservadores,
0: né? Para a pessoa não arriscar em ações, criptomoeda, ou seja, colocar numa poupança um pouco isso, mais segura. E é uma coisa interessante, né, Lucas? Quando você faz uma poupança, é que, claro, isso não acontece no início, mas depois de um tempo, o próprio dinheiro começa a trabalhar por você, né?
1: Ah, é muito bom. Você dorme muito melhor, assim, porque você sabe que você acorda, vai trabalhar, e durante o mês você vai ter seu salário e vai ter um ganho de capital. Então você começa a ter o famoso receita financeira. E é importante você contar com essa receita financeira para aumentar cada vez mais seu patrimônio e, acima de tudo, para buscar ter uma aposentadoria mais tranquila no longo
0: prazo. E para ter uma paz, né? Aquela história, você colocar a cabeça no travesseiro à noite e poder dormir tranquilo.
1: É, dormir tranquilo. E lembrando uma coisa importante, assim, quando você faz o orçamento, assim, o orçamento não é simplesmente um exercício matemático. Por que não é simplesmente um exercício matemático de receita menos despesa e, consequentemente, se for o caso, resultado e investimento? O orçamento é uma discussão que você tem com a tua família, de prioridades, de planejamento. Então, é importante, né, vocês fazerem orçamento juntos, ou seja, com o seu marido, com a sua esposa, né, principalmente com seus filhos, né, que estão em idade... Né,
0: já vai ensinando, já que a escola às vezes tem essa deficiência. Né?
1: Fazer orçamento juntos, assim, sabe? Então, eu acho que até fica mais participativo e você une as famílias. Mesmo se você tiver um problema financeiro, você sabe onde você pode administrar e equilibrar, cortar no orçamento, sem que esse problema financeiro se transforme num problema familiar muito severo. Né? Porque não, todo mundo, né, tem períodos de mais bonança financeira e períodos de mais dificuldades financeiras devido ao ciclo da economia e o ciclo de cada carreira, né, de cada vida. Então, nesse período, assim, às vezes, que você tem mais dificuldade, que você precisa fazer alguns cortes ou deixar de viajar e, consequentemente, reduzir um pouco o seu consumo, você faz junto com todo mundo, ou seja, você evita com que a sua dificuldade financeira ou o seu problema financeiro ele se traduza essencialmente num problema familiar. Porque daí o orçamento participativo ele se torna uma barreira, né? Ajuda a se tornar uma barreira também para esse problema. E faz com que o problema financeiro não se torne crônico também. Ajuda bastante, né? Claro, com ações e atitudes, ajuda bastante você não gerar um problema financeiro crônico, que daí fica insustentável.
0: Lucas, estamos chegando ao final aqui dessa prosa educativa aqui na TV Evangelizar. Quero agradecer um monte a sua participação, essas dicas que você deu para todos os nossos telespectadores e lembrar você que está nos assistindo que este bate-papo continua na TV Casa Grande Educação, no YouTube do Instituto Casa Grande. Eu vou continuar esse bate-papo. Então, se você está interessado nesse assunto, se isso faz sentido para você, vem com a gente aqui para o Instituto Casa Grande, na TV Casa Grande Educação, que nós vamos continuar, até porque o Lucas deu o primeiro passo. Nós temos outros passos aqui para fazer este planejamento financeiro. Lucas, quero agradecer imensamente e deixo aí a palavra para você se despedir dos telespectadores.
1: Muito obrigado, Ronaldo Casa Grande. É um prazer vê-lo. Grande amigo, né, da área de educação. Parabéns pelo seu instituto e pelo seu podcast. E é sempre bom, é uma oportunidade para a gente falar, né, com seus ouvintes, telespectadores, sobre a importância de você se planejar, se organizar para esse novo ano de 2025 e que esse ano seja reflexo de realizações e, consequentemente, também, né, de muita tranquilidade e saúde financeira para as famílias brasileiras e paranaenses. Muito obrigado.
0: Então é isso. Obrigado, gente. Então vamos lá. Tá interessado? Vem com a gente que esse bate-papo continua. Valeu, obrigado. Tchau, tchau.
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8: 5 horas.
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1: Veremos a seguir a audição da Sinfonia em Sol Menor, de Alberto Nepomuceno. Movimentos: Allegro com entusiasmo, Andante quasi adagio, Presto e Finale com foco. A execução é da Orquestra Sinfônica Brasileira, conduzida por Eduardo de Guarnieri.

0: 5h31.
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0: nós ouvimos a Sinfonia em Sol Menor, de Alberto Nepomuceno. Movimentos: Allegro com entusiasmo, Andante quasi adagio, Presto e Finale con fuoco. A execução ficou a cargo da Orquestra Sinfônica Brasileira, conduzida por Eduardo de Guarnieri.
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0: Ouviremos a Sinfonia número 39 em Mi Maior, de Wolfgang Amadeus Mozart. Movimentos: Adagio Allegro, Andante, Menuetto e Finale Allegro. Com a Nova Filarmonia Portuguesa, conduzida por Álvaro Cassuto.

0: 6:01.
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3: Ouvimos a Sinfonia número 39 em Mi maior de Wolfgang Amadeus Mozart. Movimentos: Adagio Allegro, Andante, Minueto e Finale Allegro, com a Nova Filarmonia Portuguesa conduzida por Álvaro Cassuto.
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0: 6 e 3.
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2: 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Bom dia, amados irmãos e irmãs. Que a paz do Senhor esteja com você. Neste domingo, 4 de outubro, eu já os convido a fazermos todas as manhãs desta semana, até dia 12, a nossa oração à Nossa Senhora Aparecida, padroeira do Brasil. Vamos juntos? Em nome do Pai, do Filho e do Espírito Santo. Amém. Nossa Senhora da Conceição Aparecida, Mãe de Deus, Rainha dos Anjos, Advogada dos Pecadores, nesta manhã, a invocamos sendo padroeira do Brasil, de todos os brasileiros. Ó refúgio e consolação dos aflitos e atribulados, Nossa Senhora Aparecida, cheia de graça e de bondade, lançai sobre nós, brasileiros, devotos, um olhar favorável, para que sejamos socorridos por vós em todas as necessidades em que nos acharmos. E de modo particular, nesta manhã, faço o meu pedido. Nossa Senhora Aparecida, padroeira do Brasil, animados e com confiança a vós recorremos, tomando-vos para sempre como nossa mãe, nossa protetora, consolação e guia, esperança e luz na hora da morte. Nossa Senhora Aparecida, padroeira do Brasil, livre o Brasil de tudo o que possa ofender ao vosso Santíssimo Filho Jesus. Nossa Senhora, Mãe Aparecida, preservai-nos de todos os perigos da alma e do corpo. Dirigi-nos, ó Mãe, em todos os assuntos espirituais e temporais. Livrai-nos da tentação do demônio. Nossa Senhora Aparecida, padroeira, fazei que, trilhando o caminho da virtude, possamos um dia ver-vos e amar-vos na eterna glória com teu Filho. Nossa Senhora Aparecida, rogai por nós. Nossa Senhora Aparecida, intercedei por nós. Nossa Senhora Aparecida, fazei-nos dignos das promessas do teu Filho. Pai nosso, que estais no céu, santificado seja o vosso nome. Venha a nós o vosso reino. Seja feita a vossa vontade, assim na terra como no céu. O pão nosso de cada dia nos dai hoje. Perdoai-nos nas nossas ofensas, assim como nós perdoamos a quem nos tem ofendido. E não nos deixeis cair em tentação, mas livrai-nos do mal. Ó Deus, por intercessão de Nossa Senhora, a Virgem Mãe Aparecida, abençoai todos os brasileiros, os que vivem ao relento, os desempregados, os doentes. Abençoai o Brasil, as crianças, os jovens, os idosos, de modo especial as crianças no dia da criança. Nossa Senhora Aparecida, peça a teu Filho que abençoe a água, a roupa dos enfermos, as fotos de família. Em nome do Pai, do Filho e do Espírito Santo. Amém. Nossa Senhora Aparecida, cuidai do Brasil, em especial de nossas crianças. Amém.
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Olá, muito bom dia, bom dia, bom dia. Estamos iniciando aqui mais uma edição do nosso, da nossa programação, nosso Alvorada Musical. Iniciando aí nesta primeira manhã, né, de domingo, hoje dia 4 de outubro, ano 2026. Já se passaram aqui no nosso calendário 277 dias até o presente momento, faltando aí apenas 88 dias para fechar este ano de 2026. Hoje, dia 4 de outubro, se comemora o Dia Mundial dos Animais, Dia de São Francisco de Assis, Dia da Natureza e também começa as eleições, né? As eleições, hoje decidimos aí quem vai ser o nosso representante aí para deputado federal, deputado estadual, senador 1 e 2, né? São dois senadores, também governador e o presidente da República, né? Então vote com consciência e vamos decidir hoje, se possível no primeiro turno, quem vai nos representar aí durante o ano de 2027. Muito bem. Até as 8 horas da manhã, a gente segue aí com a nossa programação, levando para você muita música boa e também, claro, a informação na hora certa, com muita credibilidade. A primeirinha de hoje, goiano e paranaense, o doutor e o caipira. Bom dia para você.

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0: Muito bem, 6 horas com 22 minutos. Vamos seguindo aqui com a nossa programação. Você ouviu aí a moda com trio Parada Dura, Palco do Mundo, e também a primeira com Goiano e Paranaense, o Doutor e o Caipira, né? Tem recadinho do ouvinte chegando. Bom dia lá pra dona Diana. Tá lá mateando o Mate Amargo ouvindo a gente. Diga lá, dona Diana.
1: Bom dia, Matheus Souza.
0: Bom dia.
1: Aqui é dona Diana do bairro Soleta, só ouvindo todos os dias. Deus abençoe o seu dia de hoje, de sempre, te cubra de bênção e saúde. Toca uma música pra mim aí com o Gaúcho da Fronteira. Éramos felizes e não sabíamos. E oferecer meu esposo Gelson, meu primo João Três Pinheiro, todos meus filhos, todos vocês da rádio, todos que estiverem escutando, e muito obrigado por atendido. E tenham um bom domingo e vamos tomar um belo chimarrão.
0: Tá certo, dona Diana. Meu abraço aí pra senhora. Um abraço pra todo o povão aí do Solete. Um ótimo domingão pra vocês aí, tá bom? Bom dia também lá pro meu amigo Gilberto, lá de Renascença. Diga lá, seu Gilberto.
2: Bom dia, Matheus.
0: Bom dia.
2: Tudo bem?
0: Bom.
2: Matheus, eu sou Gilberto, aqui de Renascença. Peço a música, por favor, tocada, Tonico Tinoco, Fim de Baile. Oferecer pro meu cunhado Osvaldo. E para eu e minha esposa que estamos tomando um verde. E um abraço para você, que Deus Nossa Senhora te proteja sempre. De bastante saúde. Tudo de bom. Tchau.
0: Obrigado, seu Gilberto. Um abraço, meu amigo. Um abraço para dona Terezinha também. Pessoal aí ligadinho lá pelos lados de Renascença, ouvindo aí a Rádio Cristal, né? Meu abraço e um bom domingão para vocês. Chegando agora, Fim de Baile, indicação do amigo ouvinte. Eu volto daqui a pouquinho.

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Muito bem, 6 horas com 35 minutos. Você ouviu neste bloco aí César e Paulinho, Casinha de Aço, também Gaúcho da Fronteira, indicação aí da ouvinte, né? E Tonico e Tinoco também, indicação aí do amigo ouvinte, né? Seguimos até as 8 horas da manhã com você aqui na nossa programação aqui pela Rádio Cristal. 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Você também pode mandar o seu recado, participa, interage aqui com a gente através do 999-16-5518. Nosso WhatsApp aqui da Rádio Cristal, ou também você pode ligar através do fixo 3525-1183. Chegando agora, Tião Carreiro e Pardinho, Golpe de Mestre.

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5: Isso mesmo, a Rádio do Seu Coração, você está na melhor sintonia, está na Rádio Cristal FM aqui de Marmeleiro, ligadinho aí neste primeiro domingão do mês de outubro. Até às 8 horas da manhã, a gente segue aqui com a nossa programação. Chegando agora mais música, que a música não para, hein? Moda melhor que a outra. Berrante de Ouro, Chitãozinho e Chororó. Lembrando que daqui a pouquinho você ouve a mensagem do Pão Diário aqui nesta manhã.

0: Olá, que bom que você está aí para acompanhar a nossa mensagem de esperança e encorajamento Pão Diário. Hoje vou ler o texto de Bill Crowder com o título Uma Resposta Semelhante à de Cristo, baseado no livro de 1 Pedro, capítulo 2, entre os versículos 21 e 25. Jorge trabalhava numa obra sob o calor do sol de verão quando um vizinho entrou nesse local. Claramente irritado, o vizinho xingou e criticou tudo sobre o projeto e como estava sendo feito. Jorge recebeu o ataque verbal sem reagir, até que o homem irritado parou. Em seguida, respondeu gentilmente: "Você teve um dia muito difícil, não?" Repentinamente, o rosto raivoso do homem suavizou. Ele abaixou a cabeça e disse: "Desculpe-me por ter falado assim com você." A gentileza de Jorge neutralizou a ira do vizinho. Há momentos em que desejamos revidar, destratar por destratar e insultar por insultar. Em vez disso, Jorge demonstrou a bondade, vista da maneira mais perfeita quando Jesus suportou as consequências de nossos pecados. Não revidou quando foi insultado, nem ameaçou se vingar quando sofreu, mas deixou seu caso nas mãos de Deus, que sempre julga com justiça. Todos enfrentaremos situações em que seremos incompreendidos, mal interpretados ou atacados. Talvez queiramos demonstrar uma atitude gentil, mas o ensino de Jesus nos convoca a sermos gentis, pacificadores e compreensivos. Com a capacitação divina, talvez Deus nos use para abençoar alguém que esteja enfrentando um dia difícil hoje. Por que é tão fácil revidarmos as grosserias? Como sermos mais intencionais em demonstrar bondade a quem nos ofende? Você já parou para pensar nisso? Eu sou a Clarice Fogaça e essa foi a nossa mensagem do dia.
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7: Muito bem, meus amigos. 7:08. Você ouviu aí a mensagem do Pão Diário desta manhã. Também Molão com Daniel, Travessia do Araguaia, Eri Silva Zé Goiano, Nelone Valente e Berrante de Ouro também com Chitãozinho e Chororó. Vamos seguindo até as 8:00 com o nosso Alvorada Musical. Nesta manhã aí, chuvosa de domingo, né? Isso, o tempo aí bem feio, né? Ventando bastante lá fora. Choveu bastante durante a madrugada, início da madrugada, né? Deste domingo, desde a meia-noite ali até agora. Bastante chuva, né? Tempo feio, raio, trovão e tudo mais, tem direito, né? E a temperatura para hoje, então, está na casa aí dos 13,4 graus. Hoje as máximas podem chegar na casa dos 22 graus. Hoje tem também uma precipitação acumulada de 30 milímetros de chuva durante as próximas horas, né? Então vai ser um dia chuvoso aí neste fim de semana, neste domingo. E amanhã em diante, meus amigos, tem previsão de chuva, né? Amanhã tem 27 milímetros, registrando aqui o Cimepar. Na terça cai bastante, cai para uns 4 ou 5 milímetros. Na quarta também, nessa média. E na quinta-feira que vem, já tem previsão de 40 milímetros de chuva, né? E segue lá o final de semana, né? Vai ser uma semana aí chuvosa, né? Vai ser uma semana aí chuvosa, mas pode ser que o tempo dê uma alteração aí, né? Pode ser que chova menos em algumas partes, pode ser que chova um pouquinho mais, depende muito aí da meteorologia. Mas conforme o tempo vai se atualizando, a gente vai te repassando bem certinho as informações aí, né? Mas a princípio hoje, domingão, tem chuva aí pela frente durante as próximas horas. Iniciando nossa segunda hora de programação, chegando agora Rick Renner, nos bares da cidade. Daqui a pouquinho tem as informações do Cristal Notícias aqui na sua manhã.

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Muito bem, 7 horas com 23 minutos. É, vamos seguindo aqui com a nossa programação, nosso Alvorada Musical. Quero mandar um bom dia aqui pro nosso amigo ouvinte que tá participando. Bom dia lá pro Wilson Artivique. Bom dia, Artivica. Tudo certo, meu amigo? Grande abraço para você aí, uma ótima e abençoada manhã de domingo. Bom dia também lá pro Danilo Bernardi. Ô Danilo, como é que você tá, meu amigo? Bom dia para vocês aí. Um abraço para toda a família Bernardi, sempre na escuta aí da Rádio Cristal também, né? Obrigado aí pelo carinho, pela sintonia. Lembrando que daqui a pouquinho tá chegando as informações do Cristal Notícias, o primeiro bloco de informações deste final de semana. Chegando mais moda, Passe Livre, Teodoro Sampaio.

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1: Um site falso que imita o Tribunal Superior Eleitoral está cobrando R$ 47,90 por uma suposta regularização do título de eleitor. A página usa dados pessoais reais, como nome completo e nome da mãe, para tentar convencer a vítima de que a cobrança é verdadeira. O alerta é da empresa de segurança digital E7. Jonathan Ramos detalha como os golpistas estão agindo.
2: O site falso diz para todo mundo que existe essa pendência para regularizar o documento. E para convencer a vítima, os criminosos por trás desse golpe utilizam gatilhos emocionais como medo. A página faz uma ameaça dizendo que o eleitor terá suspensão do direito ao voto e até problemas para receber benefícios do governo caso a suposta dívida não seja paga. Então a ideia é fazer o eleitor pagar rápido, sem parar para conferir se aquele processo é verdadeiro.
1: A orientação é consultar a situação eleitoral somente pelos canais oficiais da Justiça Eleitoral, como o site do TSE e o aplicativo e-Título. O endereço oficial termina em tse.jus.br.
2: O site falso termina em ponto online, que já mostra um indício que se trata de um golpe. Se você quiser consultar a sua situação eleitoral, não clique em links recebidos por mensagem nem em anúncios.
1: Quem já caiu no golpe e fez o pagamento deve procurar o banco imediatamente e solicitar um mecanismo especial de devolução do Pix, além de registrar um boletim de ocorrência. Agência Rádio Web, produção e reportagem, Felipe Medeiros.
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8: Muito bem, 7 horas com 34 minutos. 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Chegando mais moda, César e Paulinho, Águas de São Francisco.

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2: 7:40, bom dia. A partir de agora, a Rádio Cristal inicia a cobertura das eleições 2026, ano em que teremos a eleição de deputado federal, deputado estadual, dois senadores, governador e presidente da República. 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Olha, antes de falarmos da eleição 2026, a informação que temos é de que um forte vendaval atingiu a região sudoeste do Paraná na madrugada de hoje, começando já as primeiras horas do dia, né? Francisco Beltrão teve vários destelhamentos de residências, Enéas Marques, Nova Esperança do Sudoeste, São João também teve chuva de granizo e muito vento. Aqui em Marmereiro também, na madrugada, o vento despertou as pessoas, né? Inclusive a minha casa teve, que é com telha de barro, né? Com telha de barro teve algumas telhas que foram erguidas pela força do vento e deslocadas, né? Então, foi muita chuva, muito vento nas primeiras horas desta madrugada. Bom, vamos falar de eleições 2026. O primeiro recado que nós temos é de que a votação começa agora às 8 horas da manhã e vai sem parar até às 17 horas. Ontem à tarde nós fomos procurados pela Andréia, que é a chefe do cartório eleitoral de Marmereiro, de que haviam algumas fake news circulando nas redes sociais informando que a votação iria terminar às 16h. Não, não termina às 16h. Aqui, pelo menos aqui na nossa região, na região sudoeste, na região sul, Paraná, São Paulo, Mato Grosso, a votação termina às 17 horas. Alguns estados do Brasil, para que a votação aconteça sempre no mesmo instante, ou seja, por exemplo, lá em Rondônia, agora, são 6h42. Então, a votação em Rondônia vai começar às 7h, quando aqui são 8h da manhã, para que fique o mesmo horário de votação, tanto aqui como nos demais fusos horários do Brasil, tá? Então vai ser todos no mesmo instante, vai variar de região o horário de início e horário de término da votação. Então aqui na nossa região, a votação vai começar às 8h da manhã e vai terminar às 17h, quando daí já começa a ser divulgado os boletins de urna com os resultados, os primeiros resultados, sessões por sessões, em todo o Brasil. E nós estaremos, claro, acompanhando e trazendo todas essas informações para você. Nós, ao nos deslocarmos de casa até aqui, passamos por alguns locais que estarão recebendo os votos da população. Colégio Telmo Miller, Colégio Estadual, Colégio Padre Afonso. As quadras, as ruas na frente desses estabelecimentos já estão bloqueadas. Então você que vai se deslocar e passar aqui pela Laurindo Cristani, pela rua Emílio Magno Glatti, pela Telmo, pela Emílio Magno Glatti, que é aqui, sobe aqui, na frente do Colégio Padre Afonso, a rua 6 ali também, já estão fechadas, né? As ruas já estão fechadas na frente dos estabelecimentos aonde estará ocorrendo a votação. Lá na rua, na frente do Colégio Telmo Miller, também já está bloqueado, não tem como passar na frente da escola, somente pela rua lateral. Então, os locais aonde haverá a votação já estão bloqueados para que seja montada as sessões eleitorais, trabalho esse que já começou nas primeiras horas da manhã, 7 horas, o pessoal já estava montando as sessões eleitorais, fazendo a zerésima, tudo direitinho, fazendo a conferência, a ligação da energia nas sessões eleitorais, para que às 8 horas da manhã, daqui a 16 minutos, inicie a votação. Mas para você chegar até esses locais de votação, a Justiça Eleitoral determinou alguns roteiros de transporte de eleitores. Somente esses veículos autorizados pela Justiça é que podem fazer o transporte de eleitores. O edital número 22/2026, assinado pela doutora Renata Matos Fidalgo, juíza eleitoral da 140ª Zona Eleitoral, alerta. Artigo 1º. O artigo 5º da Lei 6.091/74 estabelece que nenhum veículo poderá fazer transporte de eleitores desde o dia anterior até o dia posterior à eleição, salvo a serviço da Justiça Eleitoral. 2. Coletivos de transporte regulares e não fretados. 3. De uso individual do proprietário para exercício do próprio voto e dos membros de sua família. 4. O serviço normal sem finalidade eleitoral de veículos de aluguel não atingidos pela requisição eleitoral. Ou seja, você não pode pegar teu carro e ficar transportando e voltar, trazendo eleitores para votar. Somente os veículos autorizados. O item 2 do alerta diz: o artigo 10 da referida lei, a 6.091, estabelece que é vedado aos candidatos ou órgãos partidários ou a qualquer pessoa o fornecimento de transporte ou refeição aos eleitores. 3. A pena pelo descumprimento dos dispositivos legais já mencionados é estabelecida no artigo 11, inciso 3, da mesma lei, na seguinte forma: reclusão de 4 a 6 anos e pagamento de 200 a 300 dias multa, conforme estabelece o Código Eleitoral. Então, o edital número 22 estabeleceu os seguintes itinerários de transporte gratuito de eleitores. Vamos começar lá pelo município de Flor da Serra do Sul. O primeiro trajeto será a partir das 8h30 da manhã e o outro itinerário será às 13 horas. As linhas, o roteiro do transporte: linha Santa Terezinha, no pé da Serra Quêmpica, passa pela Igreja da Comunidade, na linha Santo Ângelo até a cidade, retornando após a votação dos eleitores. São dois trajetos, um às 8h30 da manhã e outro à 1h da tarde. O segundo trajeto em Flor da Serra do Sul é somente um horário, 8h30 da manhã. Sai da linha Gaúcha, passa na linha Santa Luzia, linha Três Pinheiros, linha Lambari, linha Tatetos até a cidade, retornando após a votação dos eleitores. O terceiro trajeto em Flor da Serra do Sul, somente um horário, 8h30 da manhã. Sai da linha São Roque, no Salgado Filho, até a cidade, retornando após a votação dos eleitores. O quarto trajeto de Flor da Serra do Sul, saída um horário somente, 8h30 da manhã. Linha Pedra Lisa até a cidade, retornando após a votação dos eleitores. O quinto trajeto de Flor da Serra do Sul, às 8h30. Também um roteiro somente, um horário. Linha Novo Horizonte passa na linha Bandeirantes até a cidade, retornando após a votação dos eleitores. O quinto trajeto são dois horários, um às 8h30 da manhã e outro à 1h da tarde. Sai da linha São Bento até a cidade, retornando após a votação dos eleitores. No município de Marmereiro, O primeiro trajeto será linha Alto São Mateus, Oxalito, até a linha Gruta. Início na comunidade da linha Alto São Mateus, passando pela linha Bela Vista, Barra Bonita, Fátima, São Pedro, Novo Progresso, Santa Terezinha, passando pela antiga oficina do Kiko, no São Francisco, no Padre Anchieta, Santo Antônio, São Domingos e Bom Jesus. O segundo trajeto será Marmereiro a Santa Luzia. Início, Colégio Estadual de Marmereiro, em direção ao quilômetro 4, quilômetro 6, quilômetro 10, quilômetro 15, quilômetro 18, Água Verde, Medianeira e Santa Luzia. O terceiro trajeto do transporte de eleitores em Marmereiro será a linha Marmereiro a Rio Fria, iniciando no Colégio Estadual de Marmereiro, passando pela Água Branca, Quibebe, Manduri, São Luís, São Francisco, no acampamento, Anjo da Guarda, Rio Fria, quilômetro 15, quilômetro 18. O quarto trajeto em Marmereiro é Marmereiro a quilômetro 18. Início no Colégio Estadual de Marmereiro, passando pelo Pocinho, pelo São Brás, Novo São João, Aparecida, Gruta, linha Doca e quilômetro 18. Atenção para os horários do transporte de Marmereiro. Uma saída pela manhã às 8h30, com retorno pelo mesmo trajeto ao inverso, assim que os eleitores concluírem a votação no último local do itinerário para os quatro roteiros que já divulgamos aqui. O segundo horário será a saída às 13h30. Com retorno pelo mesmo trajeto ao inverso assim que os eleitores concluírem a votação no último local do itinerário para os quatro trajetos já mencionados. Para o município de Renascença, a Justiça Eleitoral determinou quatro trajetos. O primeiro, saída às 7h30 da manhã, já saiu, lá dos aviários da Pluma, passando pela linha Canela, linha Baulândia, linha 25 até a cidade, com retorno às 10h30. A segunda saída será à 1h30 da tarde, lá dos aviários da Pluma. Quem perdeu agora às 7h30 pode embarcar às 13h30 no aviário da Pluma, passando pela linha Canela, linha Baulândia, linha 25, até a cidade, com retorno às 16h. O segundo trajeto de transporte de eleitores em Renascença também já saiu. Às 7h30 da manhã da Fazenda Velha, está passando lá pela linha Camargo, linha Granja Fofa, linha São Brás, linha 5 de Abril, linha Alto Alegre, até a cidade, com retorno às 10h30. Ou assim que todos terminarem de votar lá, né? O segundo trajeto será saída às 13h30 na Fazenda Velha, passando pela linha Camargo, linha Granja Fofa, linha São Brás, linha 5 de Abril, linha Alto Alegre, até a cidade, retorno às 16h. Terceiro trajeto no município de Renascença, saiu também às 7h30 da manhã, da linha 1º de Junho, passa na linha 70, linha Santa Rita, linha São Jorge, Nova Geração, linha Capinzal, linha São João de Paula, até a cidade com retorno às 10h30. Nesse mesmo trajeto, haverá outra saída à 1h30 da tarde, lá da linha 1º de Junho, passando pela 70, Santa Rita, São Jorge, Nova Geração, Capinzal, João de Paula, até a cidade, retorno às 16h. O quarto trajeto em Renascença também saiu às 7h30 da manhã, lá da linha São Sebastião, passando pela linha São Paulo, linha 7 de Setembro, linha Planalto, linha Esperança, Karl Marx 2, Karl Marx 1, até a cidade e retorno às 10h30. Outra saída, nesse mesmo trajeto, será à 1h30 da tarde, saindo lá da linha São Sebastião, passando pela linha São Paulo, linha 7 de Setembro, linha Planalto, linha Esperança, Karl Marx 2, Karl Marx 1, até a cidade e retorno às 16h. Também a Justiça Eleitoral determina que deverá haver troca de motoristas a permitir que os mesmos possam votar, almoçar e estarem descansados para o serviço. Os demais veículos requisitados, que não serão utilizados para o transporte de eleitores, deverão permanecer à disposição do representante do juízo eleitoral na sede do município para o fim de eventual transporte de material e urnas das sessões eleitorais que necessitarem. 3. O transporte de eleitores enfermos e ou incapacitados de locomoção em ambulâncias do poder público previamente identificadas pela Justiça Eleitoral, as quais deverão ficar estacionados no local de votação situado no perímetro urbano de cada município que compõe a 140ª zona eleitoral. 4. Em cumprimento ao calendário eleitoral, foi expedido o edital de divulgação de horários e percursos a ser fixado no átrio do fórum para fins de reclamação nos termos da lei no prazo de 3 dias. Também foi determinado o envio de cópia deste edital aos representantes e presidente de coligações e partidos, bem como aos senhores delegados de Polícia Civil, comandante da Polícia Militar de Renascença, Flor da Serra do Sul e Marmereiro. Também envio do quadro de percursos e horários para ser divulgado pelas emissoras de rádio para conhecimento dos eleitores em geral. E 7, a comunicação às prefeituras para o devido cumprimento. Então este é o roteiro dos transportes de eleitores nos 3 municípios da 140ª zona eleitoral. 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Às 8 horas nós teremos a transmissão da Santa Missa e voltamos com a nossa cobertura a partir das 9 horas, já dos vários pontos aonde está acontecendo a votação. Em Flor da Serra do Sul são 2 locais de votação. O Colégio Estadual Barão do Rio Branco tem 12 sessões eleitorais. A 127, 129, 138, 131, 132, 133, 134, 135, 136, 152, 160 e 173. No Tatetos, na escola Alice Rubim Bernardi, são 5 sessões eleitorais. A 140, 141, 145, 146, 147. Em Marmereiro, no Colégio Estadual Telmo Otávio Miller, estarão funcionando 10 sessões, ou melhor, no Colégio Estadual de Marmereiro, Colégio Estadual de Marmereiro, 10 sessões eleitorais estarão funcionando. A 33, a 34, a 35, 36, 37, 38, 39, 40, 41 e 42. No Colégio Estadual de Bom Jesus, teremos 2 sessões eleitorais funcionando. 48 e 63. No pavilhão da comunidade da linha Gruta, vai estar a sessão 51. No pavilhão da comunidade do quilômetro 15, estará funcionando a sessão 52 e 53. No Manduri, estará a sessão 54. Na linha Xalito, na Escola Rural Municipal Souza Naves, 2 sessões, a 88 e a 155. Na Escola Estadual Telmo Otávio Miller, em Marmereiro, estará a sessão. São 11 sessões nessa escola. A 45, 110, 113, 117, 122, 124, 125, 126, 149, 157, 163. Na escola Dom Pedro, no bairro Alvorada, são 3 sessões eleitorais funcionando. A 150, 153 e 165. Na escola municipal Padre Afonso, aqui na rua Padre Afonso, estarão 5 sessões eleitorais, 43, 44, 158, 168 e 171. Lá em Renascença, no Colégio Estadual Padre José Júnior Vicente, estarão 8 sessões eleitorais, a 69, a 70, 71, 72, 73, 74, 75 e 76. E na Escola Municipal Ida Cumer, 9 sessões eleitorais, 79, 82, 84, 123, 86, 115, 121, 156 e 175. Não esqueça de levar o seu documento, seu título de eleitor e um documento com foto. Você também poderá votar com o aplicativo e-título. Ele está disponível nas lojas de aplicativos Play Store e também no iPhone, né? Você pode baixar o aplicativo Eleições e-título e pode votar com ele. Daí não precisa nem levar o documento com foto, já vale o seu e-título. É simples, é fácil de instalar, é só digitar o seu CPF. Se você não souber o número do seu título de eleitor, digitar também o nome do pai, o nome da mãe e já aparece até a sessão eleitoral que você vai votar. 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

Que Deus Todo-Poderoso tenha compaixão de nós, perdoe nossos pecados e nos conduza à vida eterna. Amém.

0: Oremos. Deus eterno e todo-poderoso, que no vosso imenso amor de Pai nos concedeis mais do que merecemos e pedimos, infundi em nós vossa misericórdia, para perdoar o que nos pesa na consciência e para nos dar mais do que a oração ousa pedir. Por nosso Senhor Jesus Cristo, vosso Filho, que é Deus e convosco vive e reina, na unidade do Espírito Santo, por todos os séculos dos séculos. Amém.
1: Liturgia da Palavra. Irmãos e irmãs, escutemos a palavra do Senhor, cuja força é capaz de fazer de nós uma vinha fecunda.
2: Leitura do livro do profeta Isaías. Vou cantar para o meu amado o cântico da vinha de um amigo meu. Um amigo meu possuía uma vinha infértil em Costa. Cercou-a, limpou-a de pedras, plantou videiras escolhidas, edificou uma torre no meio e construiu um lagar. Esperava que ela produzisse uvas boas, mas produziu uvas selvagens. Agora, habitantes de Jerusalém e cidadãos de Judá, julgai a minha situação e a de minha vinha. O que poderia eu ter feito a mais por minha vinha e não fiz? Eu contava com uvas de verdade, mas por que produziu elas uvas selvagens? Pois agora vou mostrar-vos o que farei com minha vinha. Vou desmanchar a cerca, e ela será devastada. Vou derrubar o muro, e ela será pisoteada. Vou deixá-la inculta e selvagem. Ela não será podada nem lavrada. Espinhos e sarças tomarão conta dela. Não deixarei as nuvens derramar a chuva sobre ela. Pois bem, a vinha do Senhor dos Exércitos é a casa de Israel, e o povo de Judá, sua dileta plantação. Eu esperava deles frutos de justiça, e eis injustiça. Esperava obras de bondade, e eis iniquidade. Palavra do Senhor.
3: Graças a Deus.

0: Leitura da carta de São Paulo aos Filipenses. Irmãos, não vos inquieteis com coisa alguma, mas apresentai as vossas necessidades a Deus, em oração e súplicas, acompanhadas de ação de graças. E a paz de Deus, que ultrapassa todo entendimento, guardará os vossos corações e pensamentos em Cristo Jesus. Quanto aos mais irmãos, ocupai-vos com todo o que é verdadeiro, respeitável, justo, puro, amável, honroso, tudo que é virtude ou de qualquer modo mereça louvor. Praticai o que aprendestes e recebestes de mim, ou que de mim vistes e ouvistes. Assim, ó Deus da paz, estará convosco. Palavra do Senhor.
1: Graças a Deus.

0: O Senhor esteja convosco.
1: Ele está no meio de nós.
0: Proclamação do Evangelho de Jesus Cristo segundo Mateus.
2: Glória a vós, Senhor.
0: Naquele tempo, Jesus disse aos sumos sacerdotes e aos anciãos do povo: escutai esta outra parábola. Certo proprietário plantou uma vinha, pôs uma cerca em volta, fez nela um lagar para esmagar as uvas e construiu uma torre de guarda. Depois, arrendou-a a vinhateiros e viajou para o estrangeiro. Quando chegou o tempo da colheita, o proprietário mandou seus empregados aos vinhateiros para receber seus frutos. Os vinhateiros, porém, agarraram os empregados para receber seus frutos. Espancaram a um, mataram ao outro e ao terceiro apedrejaram. O proprietário mandou de novo outros empregados em maior número do que os primeiros. Mas eles os trataram da mesma forma. Finalmente, o proprietário enviou-lhes o seu filho, pensando: ao meu filho eles vão respeitar. Os vinhateiros, porém, ao verem o filho, disseram entre si: este é o herdeiro. Vinde, vamos matá-lo, tomar posse da sua herança. Então agarraram no filho, jogaram-no para fora da vinha e o mataram. Pois bem, quando o dono da vinha voltar, o que fará com esses vinhateiros? Os sumos sacerdotes e os anciãos do povo responderam: com certeza mandará matar de modo violento esses perversos, rendará a vinha a outros vinhateiros, que lhe entregarão os frutos no tempo certo. Então Jesus lhes disse: vós nunca lestes nas Escrituras: a pedra que os construtores rejeitaram tornou-se a pedra angular? Isto foi feito pelo Senhor e é maravilhoso aos nossos olhos. Por isso eu vos digo: o reino de Deus vos será tirado e será entregue a um povo que produzirá frutos. Palavra da salvação.
2: Glória a vós, Senhor.
0: Queridíssima comunidade e todos que rezam conosco nessa transmissão, hoje temos presente essa imagem da vinha. E uma vinha que precisa todo o cuidado necessário. Tanto a primeira leitura do profeta Isaías, como hoje deste evangelho, uma outra parábola contada de Jesus para nós, que aparece essa imagem da vinha. Nos domingos anteriores, retrasado, 25º, no 26º, no último domingo, também Jesus havia contado parábolas em que aparece essa imagem da vinha. Então, uma sequência de parábolas, trazendo presente sobre a vinha. Então, as duas anteriores, juntamente com esta, quer apresentar a vinha, que é o reino de Deus. Então, o reino de Deus, que todos são chamados para trabalhar nesta vinha. E nós recordávamos sobre aquele patrão que saiu contratar trabalhadores para aquela vinha. Saiu em vários horários, chamou alguns, depois não foi o suficiente, foi em outros horários também, chamando para trabalhar na sua vinha. Por quê? Porque a messe é grande, os operários são poucos. Para trabalhar na vinha. No último domingo nós ouvimos sobre um pai que chamou, pediu para dois filhos trabalharem na sua vinha, ao que o primeiro havia dito que sim, e o segundo, num primeiro momento, o primeiro disse não, e o segundo filho disse sim no primeiro momento, mas inverteu. O filho que disse não, Depois ele muda de ideia, ele vai trabalhar na vinha. E o outro que havia dito sim, não foi. Então, o que é importante é o que foi. Nos ajudava a refletir sobre a conversão. Então, somos chamados para trabalhar na vinha do Senhor. E é preciso também a nossa conversão, é preciso a nossa disponibilidade, é o que o Senhor olha. Nós somos aptos para trabalhar na vinha de Deus. O critério para ver se somos aptos é a disponibilidade nossa. E hoje, uma vez mais, Jesus conta uma outra parábola sobre a vinha. Além dessa imagem sobre o reino de Deus, a vinha também nós podemos atualizar sobre a nossa vida. Eu sou a vinha do Senhor. A vinha, a igreja, a vinha é a nossa comunidade e que é cuidada pelo Senhor. Todo o cuidado que ela precisa, conforme na primeira leitura nos apresentou o cântico da vinha. Aqui o profeta nos diz, o cântico da vinha do amigo meu. Ele cercou, a limpou de pedras, plantou videiras escolhidas naquela vinha, edificou uma torre no meio, ou seja, para a vigilância, sempre estar em vigilância na vinha. Para o quê? Qual o objetivo? Logicamente, o cuidado da vinha para que produzisse bons frutos, produzisse uvas boas. Pelo contrário, produziu uvas selvagens, ou seja, os frutos da rebeldia, os frutos da injustiça, os frutos da infidelidade. Aqui, esta história contada pelo profeta Isaías, simbolizando sobre a ingratidão, a infidelidade do povo de Israel. Então, a vinha também, tendo como imagem a imagem da casa de Israel, do primeiro povo chamado, eleito. A vinha do Senhor é a casa de Israel. Nós rezávamos também com o salmista. Então, esse povo que foi chamado, mas com o coração duro, e não perceberam, não acolheram a palavra de Deus, não acolheram a Jesus Cristo, como essa pedra angular. Não acolheram a Jesus Cristo como vinhateiro, como esta videira. Então, esta história, esta parábola de Jesus também contada para aquele povo. Vocês são esta vinha, mas deixem ser cuidados pelo vinhateiro e para que possam produzir frutos no tempo certo e bons frutos. Então, Jesus Cristo também é este filho desse empregado. Depois, no decorrer da história, da parábola, nos conta que este homem arrendou a sua vinha para arrendatários. E depois mandou seus empregados para os vinhateiros, para receber os seus frutos. E o que que aconteceu então? Eles pegaram, agarraram os empregados, espancaram, mataram a um, ao terceiro apedrejaram. Ou seja, essa rejeição, na qual aqui temos essa imagem dos eles pegaram, agarraram os empregados, espancaram, mataram a um, ao terceiro apedrejaram. Ou seja, essa rejeição.

0: vão respeitar. Mas acontece da mesma forma. Então pegaram aquele filho, jogaram para fora da vinha e o mataram. E aqui a imagem, então, do próprio Filho de Deus, a imagem de nosso Senhor Jesus Cristo, que também rejeitado, negado, depois foi condenado e até o levaram para a morte. Então, nem ao mesmo ao filho do dono da vinha o respeitar, o acolher. Então, essa imagem da vinha sobre o reino de Deus, a imagem da vinha sobre a igreja, sobre a comunidade, sobre nós, e que nos convida a refletir se nós estamos produzindo os frutos, bons frutos. Os frutos, sobretudo, da fidelidade, do seguimento a Jesus, sobretudo o fruto também do comprometimento com esta vinha, o comprometimento com o reino de Deus. Nós, como os discípulos, se nós estamos acolhendo, nos deixando sempre conduzir pela palavra de Deus, e não deixando ser um coração também endurecido como a estes da casa de Israel. Meus irmãos e irmãs, que possamos nós sempre estar disponíveis para trabalhar na vinha do Senhor e que possamos nos deixar cuidar por Deus para produzir também bons frutos na vinha do Senhor. Louvado seja o nome de nosso Senhor Jesus Cristo, para sempre seja louvado. Vamos juntos professar a nossa fé, rezando: creio em Deus Pai,
1: Todo-Poderoso, Criador do céu e da terra, e em Jesus Cristo, seu único Filho, nosso Senhor, que foi concebido pelo poder do Espírito Santo, nasceu da Virgem Maria, padeceu sobre Pôncio Pilatos, foi crucificado, morto e sepultado, desceu à mansão dos mortos, ressuscitou ao terceiro dia, subiu aos céus, está sentado à direita de Deus Pai Todo-Poderoso, donde há de vir julgar os vivos e os mortos. Creio no Espírito Santo, na Santa Igreja Católica, na comunhão dos santos, na remissão dos pecados, na ressurreição da carne, na vida eterna. Amém.
0: Irmãs e irmãos, alimentados pela palavra de Deus, supliquemos que Ele nos faça fiéis, nos dê coragem para assumir o compromisso com o seu rei. Rezemos: mandai, Senhor, o vosso Espírito,
2: para que o Senhor faça sempre de sua igreja uma vinha fecunda, capaz de alimentar o coração do mundo com os frutos que provém do Espírito. Rezemos ao Senhor:
0: mandai, Senhor, o vosso Espírito,
2: para que o Senhor dê à nossa igreja local o vigor necessário para anunciar o Evangelho, na criatividade e na audácia missionária. Rezemos ao Senhor:
0: mandai, Senhor, o vosso Espírito,
2: para que o Senhor suscite no coração dos jovens o amor à missão, ao compromisso com a vida e ao projeto de Jesus. Rezemos ao
0: Senhor: mandai, Senhor, o vosso Espírito,
2: para que o Senhor ajude as nossas comunidades a não caírem nas ciladas da indiferença e do individualismo, fazendo com que vivam sua vocação e missão empenhadas no serviço. Rezemos ao Senhor:
0: mandai, Senhor, o vosso Espírito. Ó Pai, nós somos a vossa vinha. Ajudai-nos a produzir frutos de vida, que alimentem os corações e a vida de vossos filhos e filhas, espalhados pelo mundo. Por Cristo nosso Senhor. Amém.

0: Orai, irmãos e irmãs, para que esse meu e vosso sacrifício seja aceito por Deus Pai Todo-Poderoso.
1: Receba, ó Senhor, por tuas mãos esse sacrifício para a glória do seu nome, para o nosso bem e de toda a
2: toda a sua
1: Santa
2: Santa
1: Igreja.
2: Igreja.
0: Acolhei, Senhor, nós vos pedimos o sacrifício que instituístes e pelos sagrados mistérios que celebramos em vossa honra, dignai-vos completar a santificação daqueles que salvastes. Por Cristo nosso Senhor.
1: Amém.
0: O Senhor esteja convosco.
1: Ele está no meio de nós.
0: Corações ao alto.
1: O nosso coração está em Deus.
0: Demos graças ao Senhor nosso
1: É
0: Deus.
1: nosso dever e nossa salvação.
0: Na verdade, ó Pai, é nosso dever dar-vos graças, é nossa salvação dar-vos glória. Sois vós, só vós, sois o Deus vivo e verdadeiro, que existis antes de todo o tempo e permaneceis para sempre habitando em luz inacessível. Mas porque sois o Deus de bondade e a fonte da vida, fizestes todas as coisas para cobrir de bênçãos as vossas criaturas e a muitos alegrar com o esplendor da vossa luz. Eis, pois, diante de vós os inumeráveis coros dos anjos, que dia e noite vos servem, e contemplando a glória da vossa face, vos louvam sem cessar. Com eles também nós, e por nossa voz, tudo o que criastes. Celebramos vosso nome, e exultantes de alegria, cantamos a uma só voz.

0: Nós proclamamos vossa grandeza, Pai Santo, a sabedoria e o amor com que fizestes todas as coisas. Criastes o ser humano à vossa imagem e lhe confiastes todo o universo, para que, servindo somente a vós, seu Criador, cuidasse de toda a criatura. E quando pela desobediência perdeu a vossa amizade, não o abandonastes ao poder da morte. A todos, porém, socorrestes com misericórdia, para que ao procurar-vos, vos encontrasse. Muitas vezes oferecestes aliança à família humana, e a instruístes pelos profetas na esperança da salvação.
1: A todos socorrestes com bondade.
0: E de tal modo, Pai Santo, amastes o mundo, que chegada a plenitude dos tempos, nos enviastes o vosso próprio Filho para ser o nosso Salvador. Encarnado pelo poder do Espírito Santo e nascido da Virgem Maria, Jesus viveu em toda a condição humana, menos o pecado. Anunciou aos pobres a salvação, aos oprimidos a liberdade, aos tristes a alegria. Para cumprir o vosso plano de amor, entregou-se à morte, ressuscitando, destruiu a morte e renovou a vida.
2: Por amor nos ensinou o vosso Filho.
0: E a fim de não mais vivermos para nós, mas para Ele que por nós morreu e ressuscitou, enviou de vós, ó Pai, como primeiro dom aos vossos fiéis, o Espírito Santo, que continua sua obra no mundo para levar a plenitude de toda a santificação. Por isso nós vos pedimos, ó Pai, que o mesmo Espírito Santo santifique estas oferendas, a fim de que se tornem o corpo e o sangue de Jesus Cristo, vosso Filho, Senhor nosso, para celebrarmos este grande mistério que Ele nos deixou em sinal da eterna aliança.
1: Enviai o vosso Espírito Santo.
0: Quando, pois, chegou a hora em que por vós, ó Pai, ia ser glorificado, tendo amado os seus que estavam no mundo, amou-os até o fim. Enquanto ceavam, Jesus tomou o pão, pronunciou a bênção de ação de graças, partiu e o deu a seus discípulos, dizendo: tomai todos e comei, isto é o meu corpo, que será entregue por vós.

Do mesmo modo, ele tomou em suas mãos o cálice com vinho, deu-vos graças novamente, deu a seus discípulos, dizendo: Tomai todos e bebei, este é o cálice do meu sangue, o sangue da nova e eterna aliança, que será derramado por vós e por todos para a remissão dos pecados. Fazei isto em memória de mim.

0: mistério da fé e do amor.
1: Todas as vezes que comemos deste pão e bebemos deste cálice, anunciamos, Senhor, a vossa morte, enquanto esperamos a vossa vinda.
0: Celebrando agora, ó Pai, o memorial da nossa redenção, anunciamos a morte de Cristo e sua descida entre os mortos. Proclamamos a sua ressurreição e ascensão à vossa direita. E esperando a sua vinda gloriosa, nós vos oferecemos o seu corpo e sangue, sacrifício do vosso agrado e salvação para o mundo inteiro.
1: Aceitai, ó Senhor, a nossa oferta.
0: Olhai com bondade a oblação que destes à vossa igreja e concedei aos que vamos participar do mesmo pão e do mesmo cálice que, reunidos pelo Espírito Santo num só corpo, nos tornemos em Cristo uma oferenda viva para o louvor da vossa glória.
1: O Espírito nos una num só corpo.
0: E agora, ó Pai, lembrai-vos de todos pelos quais vos oferecemos este sacrifício, o vosso servo, o Papa Leão, o nosso Bispo Edgar, os bispos do mundo inteiro, os presbíteros, os diáconos e todos os ministros da vossa igreja, os fiéis que ao redor deste altar se unem à nossa oferta, o povo que vos pertence e aqueles que vos procuram de coração sincero.
1: Lembrai-vos, ó Pai, da vossa igreja.
0: Lembrai-vos também dos que morreram na paz do vosso Cristo e de todos os defuntos dos quais só vós conhecestes a fé.
1: Concedei-lhes, ó Senhor, a luz eterna.
0: E a todos nós, vossos filhos e filhas, concedei, ó Pai de bondade, alcançar a herança eterna com a Virgem Maria, Mãe de Deus, São José, seu esposo, os apóstolos e todos os santos, no vosso reino onde, com todas as criaturas, libertas da corrupção, do pecado e da morte, vos glorificaremos, por Cristo Senhor nosso, por quem dais ao mundo todo bem e toda graça. Por Cristo, com Cristo e em Cristo. A vós, Deus Pai Todo-Poderoso, na unidade do Espírito Santo, toda honra e toda glória, por todos os séculos dos séculos. Amém. Irmãos e irmãs, o banquete da Eucaristia é sinal de reconciliação, vínculo de união fraterna. Portanto, elevando as mãos, podemos com confiança juntos rezar, como Jesus nos ensinou a rezar ao Pai. Pai nosso,
1: que estais no céu, santificado seja o vosso nome. Venha a nós o vosso reino. Seja feita a vossa vontade, assim na terra como no céu. O pão nosso de cada dia nos dai hoje. Perdoai as nossas ofensas, assim como nós perdoamos a quem nos tem ofendido. E não nos deixeis cair em tentação, mas livrai-nos do mal.
0: Livrai-nos de todos os males, ó Pai, e dai-nos hoje a vossa paz. Ajudados pela vossa misericórdia, sejamos sempre livres do pecado e protegidos de todos os perigos, enquanto aguardamos a feliz esperança e a vinda do nosso Salvador, Jesus Cristo.
1: Vosso é o reino, o poder e a glória para sempre.
0: Senhor Jesus Cristo, dissestes aos vossos apóstolos, eu vos deixo a paz, eu vos dou a minha paz. Não olheis os nossos pecados, mas a fé que anima a vossa igreja. Dai-lhe segundo o vosso desejo a paz, a unidade, vós que sois Deus com o Pai e o Espírito Santo.
1: Amém.
0: A paz do Senhor esteja sempre convosco.
1: O amor de Cristo nos uniu.
0: Saudai-vos na paz de Cristo.

0: Há um só pão, e embora sendo muitos, formamos um só corpo, todos os que participamos do mesmo pão e do mesmo cálice. Eis o Cordeiro de Deus que tira o pecado do mundo.
1: Senhor, eu não sou digno de que entreis em minha morada, mas dizei uma palavra e serei salva.

Oremos. Concedei-nos, Deus Todo-Poderoso, que, inebriados e saciados pelo sacramento que recebemos, sejamos transformados naquele que comungamos. Por Cristo nosso Senhor. Amém. Vamos realizar nosso momento de consagração à Nossa Senhora, recordando dos nossos pedidos, nossas intenções, a você, meu irmão, irmã, talvez queira, necessite de alcançar uma graça na intercessão de Nossa Senhora Aparecida, possa estar rezando essa novena também nesta intenção, pedindo a intercessão de Nossa Senhora Aparecida para alcançar a graça. Recorde nesse momento essa sua intenção. Estamos rezando esse período da novena em preparação para celebrarmos no dia 12 a missa em honra à nossa padroeira do Brasil, Nossa Senhora da Conceição Aparecida. Vamos juntos realizar esse nosso momento de consagração à Virgem Maria cantando.

0: rogai por nós, Santa Mãe de Deus, para que sejamos dignos das promessas de Cristo. Nossa Senhora da Conceição Aparecida, rogai por nós. Então, muitas comunidades, capelas, paróquias, na nossa diocese temos Nossa Senhora Aparecida como padroeira, então temos muitas novenas, temos um santuário diocesano dedicado a Nossa Senhora Aparecida, em Santa Isabel do Oeste. Não a temos como padroeira ou copadroeira em nossa paróquia, mas sendo a nossa padroeira do Brasil, então vamos também realizar a novena, realizando aqui na Igreja Matriz, começou ontem, até o domingo dia 11, às 19 horas. Portanto, hoje a missa na Matriz também é a missa com a novena de Nossa Senhora Aparecida, no dia 12, na segunda-feira, às 9 horas da manhã, a missa na Igreja Matriz. Terça-feira agora, na missa, também nós vamos realizar a bênção dos andores. Então, os grupos são convidados a levar o seu andor, que foi preparado para realizarmos a oração de bênção. Está bem? Então, os grupos aqui da comunidade, do bairro Passarela, também são convidados a participar dessa missa e levar o seu andor para a bênção dos andores. Quinta-feira teremos o show, a apresentação com o humorista, o Paulo, Paulinho Micharia, está bem? Então, quinta-feira, após a missa, no Salão Paroquial da Igreja Matriz, às 20h30. Então, quem quiser prestigiar também, participar desse momento, tem que comprar o ingresso na Secretaria Paroquial, está bem? Algum comunicado à comunidade? Não? Isto? Muito bem, então vamos invocar a bênção de Deus. E depois ainda temos que cumprir o nosso dever de cidadãos, né? Hoje fazer, ir lá votar. O padre também vai cumprir o seu dever hoje de cidadão, indo a dois vizinhos depois também para votar. Então vamos rezar também por todos aqueles que estarão governando o nosso país, por todas as lideranças, né, os políticos, vamos rezar por eles para que eles possam também sempre, né, governar, né, com justiça. Vamos rezar sempre nas nossas intenções também. Ave Maria, cheia de graça, o Senhor é convosco. Bendita sois vós entre as mulheres e bendito é o fruto do vosso ventre, Jesus. Santa Maria, Mãe de Deus, rogai por nós, pecadores, agora e na hora de nossa morte. Amém. O Senhor esteja convosco.
1: Ele está no meio de nós.
0: Guardai sempre, Senhor, com paternal bondade, a vossa família, para que com vossa proteção seja livre de toda a adversidade e pela prática das boas obras, glorifiquem o vosso santo nome. Por Cristo nosso Senhor.
1: Amém.
0: E abençoe-vos o Deus Todo-Poderoso, Pai, Filho e Espírito Santo. Amém. Meus irmãos e irmãs, ide em paz e que o Senhor vos acompanhe.
1: Graças a Deus.

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Bom dia! Que dia maravilhoso, você não acha? Querido amigo, querida amiga, mais uma manhã estamos aqui juntos para abrirmos a Palavra de Deus nas Descobertas da Fé. Um devocional diário do Dr. Rodrigo Silva. Vamos comentar um pouquinho sobre algumas coisas que intrigam a gente, né? Hoje ele vem falando sobre perguntas redundantes. Você já ouviu algumas perguntas que você parou e falou assim, nossa, por que que essa pessoa fez essa pergunta? Parece tão óbvio. Mas vamos lá. O texto base se encontra em Marcos 10:51, que diz, o que você quer que eu lhe faça? E o cego respondeu, mestre, que eu possa ver de novo. Certa vez, enquanto folheava alguns livros na livraria, deparei-me com um título bastante provocativo. Respostas cretinas para perguntas imbecis. Era um livro de humor ácido que trazia anedotas do tipo: um sujeito entrou em uma agropecuária e perguntou: tem veneno para rato? Tem, vai levar? Respondeu o balconista. Não, vou trazer os ratos para comer aqui. Eu ri muito com um pouco que li. Isso realmente acontece todos os dias. Não necessariamente as respostas bem boladas, mas as perguntas óbvias do cotidiano. Até que, de repente, percebi uma conexão curiosa com as indagações de Jesus, que muitas vezes ridicularizadas como as anedotas do livro. Jesus tinha a fama de fazer milagres. E quando um cego, né, o cego Bartimeu, ficou sabendo da sua presença, ele gritou por misericórdia. Então Jesus perguntou, o que você quer que eu lhe faça? Como assim, né? Um cego. E Jesus perguntou, o que você quer que eu lhe faça? Ora, que eu volte a ver. Certamente, o Senhor não estava fazendo uma pergunta boba. A razão para sua aparente redundância reside no que aconteceria após a cura. A Bíblia não diz como Bartimeu ficou cego, mas uma coisa é certa. Quando ele recuperasse a visão, ele sairia da fila da mendicância ou recursos para se ou desempregados, né? A fila dos desempregados, e provavelmente sem experiências ou recursos para se manter. E agora que podia ver, não havia razão para ele continuar pedindo esmolas. Portanto, a bênção de enxergar traria consigo um preço a ser pago. Assim, a pergunta de Cristo fazia todo sentido. Você quer mesmo ser curado? Está disposto a arcar com as responsabilidades de enxergar? A questão continua atual. Muitos querem um carro, mas não querem os impostos, o combustível caro ou o trânsito caótico. Toda dádiva traz consigo a responsabilidade de manter com sabedoria o que recebeu. Caso contrário, a bênção pode se transformar em uma maldição. Se a visão restaurada não fosse usada de forma santificada, poderia levar o ex-cego ao pecado da cobiça. Nesse caso, seria melhor arrancar os olhos curados e continuar cego na direção do reino, em vez de seguir enxergando para o abismo do inferno. Pensar assim é forte, não é? Mas é algo que nós precisamos realmente pensar. E você? O que gostaria de pedir a Deus nesse dia? E lembre-se, então, né? Peça com sabedoria. E pensando também, né, em tudo aquilo que acarretará a bênção. Toda bênção, ela traz consigo responsabilidades também. E saber administrar essa bênção com sabedoria. Vamos orar? Pai grandioso e amoroso, obrigado pelas bênçãos que já recebemos. A bênção da vida, da família, alguns que têm recursos financeiros ali, também isso é uma bênção, mas Senhor, nos ajude a usar essas bênçãos com responsabilidade. Nos ajude a não reter essas bênçãos apenas para nós, mas também compartilhar. Se nós temos vida, é porque o Senhor nos deu, e que possamos usar a nossa vida em favor das outras pessoas, para abençoar outras pessoas. Assim também como os nossos recursos financeiros, que não seja usado apenas para o nosso bem, mas também para aliviar o sofrimento de outros. Existem tantas coisas que recebemos de Ti, Senhor, que cada uma possa ser usada com responsabilidade.
possamos enxergar isso, porque muitas vezes a gente fica tão, é tão corriqueiro, ah, vem uma bênção ali, a gente nem presta atenção, mas que possamos enxergar essas bênçãos e a maneira como possamos usá-la para ser luz na vida de outros, que esse dia seja iluminado por Ti, pelo Espírito Santo, que nós possamos ser guiados. E seja um dia de alegria, de muitas bênçãos, de muita sabedoria. Somos eternamente gratos, Senhor, por cada dia, cada segundo que respiramos. E que eles possam nos levar rumo aos céus, rumo ao reino que está preparado. Que o Senhor está nos esperando, Senhor. É isso que pedimos e também agradecemos. Em nome de Jesus, amém.

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0: É isso aí, a gente chega neste dia 4 de outubro. Hoje é dia da natureza e dia mundial dos animais. Aniversariante do dia. Hoje está de idade nova o Antônio Palocci Filho, médico e político brasileiro. O Léo Chaves, que fazia a dupla mineira Vitor e Léo, você lembra? Em 1977, nascia a Patrícia Bravanel, apresentadora de TV, filha do Silvio Santos. Em 1501, a expedição comandada pelo navegador Américo Vespúcio chegava à foz de um enorme rio. Os exploradores o batizaram de Rio São Francisco, já que era dia de um santo. Em 1942, o cruzeiro era instituído por Getúlio Vargas como a moeda oficial do Brasil. Em 1957, o Sputnik 1 tornava-se o primeiro satélite artificial a orbitar a Terra. Em 2001, era registrado o primeiro caso de antraz nos Estados Unidos. A vítima foi Robert Stevens, de 63 anos, um editor de fotos do semanário The Sun. Ele morreu no dia seguinte. Amanhã, a gente volta com mais pra você. Até lá!
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0: 9:12. Bom dia você cidade, bom dia você interior, bom dia você que nos ouve através da internet, pelos aplicativos, você que está no seu automóvel, dando aquela caroninha pra gente. Que bacana, hein? Prazer imenso ter você aqui nessa manhã de domingo. Ou, aliás, o primeiro domingo aí do mês de outubro, hein? Hoje, dia 4 de outubro. É dia de eleições, meus amigos. É dia de decidir aí quem vai ser os nossos futuros representantes aí, né? Valdecir Moraes, aliás, está aqui do meu lado. Vai trazer algumas informações aqui nessa manhã. Bom dia, Valdecir. Seja muito bem-vindo.
1: Bom dia, Matheus. Bom dia para todo mundo que acompanha a Rádio Cristal. Manhã de domingo, já choveu, já fez vento. A cidade bastante cheia de folha, cheia de papel. O lixo que tinha nas ruas aí esparramou tudo, né? Nesse dia de eleições. A cidade, em alguns pontos do interior, sem energia elétrica. Uma das operadoras aqui, algumas operadoras de telefone também sem sinal, né? Hoje vai ser assim, né? Nós não temos telefone para internet para funcionar na cidade em alguns aparelhos, né? Então, até que as operadoras resolvam o problema, vai ser também difícil para quem trabalha nas eleições 2026. 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Bom, eu vou fazer uma cobertura aqui mais específica no Colégio Estadual de Marmeleiro, onde estão as sessões 33, 34, 35, 36, 37, 38, 39, 40, 41 e 42. E vou acompanhar também o Colégio, a Escola Municipal Padre Afonso, onde estão localizadas as sessões 43, 44, 158, 168 e 171. Observa-se várias filas, muitas filas já nas sessões aqui, por conta que são 6 votos, 6 pessoas para votar, né? 6 candidatos para votar, então tem filas já desde cedo. E já uma situação que eu comentei durante a semana aqui, a pessoa chega com o título, eu quero votar aqui, ó, minha sessão é 140, não é 140, veja no título que tem 2 quadradinhos ali, o primeiro 140 que é a zona eleitoral, que é a zona que compõe os 3 municípios, Marmeleiro, Renascença e Flor da Serra do Sul, daí na sequência ali um pouquinho pra frente, tem outro quadradinho ali está o número da sua sessão, é nessa que você tem que votar, que você tem que procurar esta sessão, 140 é pra todo mundo, né, que é a zona eleitoral 140, com exceção de Flor da Serra do Sul, que tem também uma sessão 140 dentro da zona 140, então só para não dar essa confusão nesta manhã de domingo, que a gente vai trazendo então as eleições para você que acompanha a Rádio Cristal. Eu converso agora então com a Andréia Rolim de Moura, que é a chefe do cartório eleitoral aqui de Marmeleiro, da 140ª zona, né, que, dos 3 municípios. Andréia, qual é a recomendação, como é que está o início dos trabalhos então nesta manhã de eleição aqui em Marmeleiro e nos municípios? Bom dia.
2: Bom dia, Valdecir, bom dia, eleitores. A votação está fluindo, está correndo bem, mas muitos eleitores esquecem de levar o título ou esquecem a sessão eleitoral que votam, aí a gente precisa pesquisar, tá? Então, importante levar o título do eleitor para saber aonde vota e também a colinha preenchida, não pode esquecer, tá, pessoal? Senão, são muitos candidatos, vai demorar muito a eleição.
1: Em todos os locais de votação tem o pessoal da Justiça Eleitoral que estará auxiliando, né, para alguma urna que possa não funcionar e também para orientar esse eleitor aí que está na dúvida também, né, como é que faz para votar, né?
2: Tem sim, em todas as escolas tem pelo menos umas 8, 9 pessoas da Justiça Eleitoral, estão devidamente identificados com colete azul ou amarelo escrito Justiça Eleitoral.
1: A Justiça está trabalhando em parceria, né, com os demais órgãos de segurança, polícia, né, a doutora Renata também, enfim, que todo mundo se organize aí, que evite, né, boca de urna, essas coisas todas, aquela recomendação sempre que é dada, né?
2: Isso aí, Valdecir, doutora Renata está por aí, circulando nas sessões, o nosso promotor também. Polícia Militar está nos dando apoio e a Delegacia de Polícia Civil também. Então, boca de urna, esparrame de santinho, essas coisas hoje não pode. Transporte irregular de eleitor. Para os eleitores, tem o transporte junto com a Prefeitura, tá? Que está auxiliando a Justiça Eleitoral.
1: Se alguém tiver alguma reclamação ou alguma denúncia para fazer durante o dia, como é que faz?
2: Pode fazer via Pardal ou também direto para a Polícia, no 190. E direto nesses canais, tá?
1: Que todo mundo aguarda, então 5 horas, fecha e aí começa já aquela ansiedade, aquela espera, né? Então a partir das 5 mesmo.
2: 5 horas, se não tiver mais ninguém na fila. Se tiver, a gente vai atender até o último eleitor. Hoje pode ser que demore mais um pouco.
1: Aliás, falando em fila, acreditamos que hoje vai ser assim o dia todo por conta de 6 votos, né?
2: 6 votos, não dá para esquecer. 2 senadores, não pode votar 2 vezes no senador, senão o segundo voto vai ser nulo.
1: Obrigado, André. Bom trabalho para você e para toda a equipe da Justiça Eleitoral.
2: Beleza. Obrigado, Valdecir.
1: Conversamos então com a Andréia, nesse momento aqui pela Rádio Cristal, sobre as eleições. A Andréia, que é coordenadora aqui do cartório eleitoral, com a sua equipe toda nas eleições 2026.
3: É isso aí, a gente vai trazendo as informações, já estou em contato aqui também com a Polícia Militar, que já está circulando, né? Toda a equipe da Polícia Militar de Marmeleiro e Renascença, Floracero também, Subtenente Melo e o Sargento Ademir, que estão no comando hoje da Polícia Militar. A Polícia Civil também já está circulando por aí, a gente já observa as viaturas, a doutora Paula, que é a delegada, a doutora Renata do Fórum Eleitoral, Fórum de Marmeleiro, que é presidente do Fórum e é presidente do Fórum Eleitoral também de Marmeleiro, da sessão da Zona Eleitoral 140. Até a Polícia Ambiental também, bom, a Polícia Ambiental não para nunca, né? Estão sempre nos seus trabalhos por aí. E assim vai, né? Durante todo o dia, então, das 8 da manhã até as 5 da tarde. Esse é o horário que o eleitor vota aqui em Marmeleiro, das 8 às 17, né? Como o Ayrton já explicou aí, em alguns lugares, por conta do fuso horário, nós já tivemos alguns países aí que já teve eleição, inclusive, né? Por exemplo, Nova Zelândia, Austrália, né? Que são outros horários, né? Fuso horário diferente, também. Já tivemos eleições, já aconteceu Nova Zelândia, Coreia do Sul, Malásia, né? Já a apuração acontecendo por conta do fuso horário. Daqui a pouco a gente volta, né? Eu pego a matéria, trago para a gente colocar no ar aqui na Rádio Cristal nesta manhã, no oferecimento sempre de restaurante Parada 280, café, almoço, janta é lá no Parada 280, Matheus.
0: Tá certo, Valdecir. Aguardamos daqui a pouquinho, então, com mais informações aqui na nossa manhã. 9:19. Vamos trazendo a primeirinha da manhã, então, aqui. Chegando Moda Galdéria com o grupo Os Serranos, aos domingos. Bom dia para todo mundo que está na escuta.

0: 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No Colégio Estadual de Renascença, nós encontramos o vereador Charles Werner, que foi também já candidato a prefeito no município, hoje está como vereador participando desse processo eleitoral. Esse ano, estamos elegendo, de cima até embaixo, deputado federal, deputado estadual, dois senadores, presidente da República e governador do estado. Momento muito importante, né, Charles?
1: Bom dia, Ayrton. Bom dia aos ouvintes da Rádio Cristal. É um momento muito importante mesmo, um momento da população, o cidadão exercer o exercício de cidadania, de escolher quem eles querem que os represente no poder público. Como você falou, né, temos uma votação hoje bem complexa, são 6 votos, né, votos para presidente, para governador, 2 senadores, deputado federal e estadual. Então, meu apelo à população, mesmo com o tempo chuvoso, que venha depositar o seu voto, escolher o seu representante, para que o poder público consiga cumprir a sua obrigação com eficiência.
0: Tá certo, Charles. Obrigado pela sua participação aqui. E conclamamos a população de Renascença, Marmereiro, Flor da Serra do Sul, 3 municípios que a Rádio Cristal está dando cobertura no dia de hoje, para que venham votar, cumprir o seu dever de cidadão brasileiro. 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
1: Obrigado.
0: 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No Colégio Ida Cumer, em Renascença, estão localizadas diversas sessões eleitorais no município de Renascença. São 5, melhor dizendo, são diversas sessões. Depois, no final da matéria, eu complemento. Eu estou aqui ao lado da Josiele Padilha, que é a Botega Padilha, que é a coordenadora deste espaço aqui, responsável pela Justiça Eleitoral. Vamos saber dela como foi o início da votação. Bom dia, Josiele.
2: Olá pessoal, bom dia Ayrton. Sim, estamos na organização e nas funções, né, em mais um ano eleitoral aqui. E graças a Deus está correndo tudo bem, tudo dentro do esperado. Iniciamos, né, no horário preconizado, com toda organização, tudo fluindo muito bem.
0: Josiele, no início dos trabalhos não houve problema com nenhuma sessão eleitoral?
2: Não teve nenhum problema, tanto desde a parte elétrica quanto a função das urnas, estava tudo bem dentro do padrão, digamos.
0: O tempo de votação dos eleitores aqui, como é que está indo?
2: Está indo bem. A estimativa é que decorra de mais ou menos numa média de 2,5 minutos por eleitor.
0: Até as 5 horas permanecem abertos os estabelecimentos, após isso será entregue uma senha para que todos que estão na fila possam votar?
2: Exato, às 5 horas o portão se fecha, quem está dentro aqui da instituição, né, tem o direito de fazer a votação, quem permanecer fora do estabelecimento após esse horário, infelizmente não vai conseguir realizar a sua votação. Então a gente pede para que o pessoal se organize e venha dentro desse tempo fazer a sua votação.
0: Ok, Josiele, obrigado pelas suas explicações ao ouvinte da Rádio Cristal. Aqui na escola aí da Cumer são 9 sessões eleitorais. Tem a sessão 79, com 288 eleitores, a 82, com 309 eleitores, a 84, com 351 eleitores, a sessão número 123 tem 392 eleitores, a 86 tem 306 eleitores, a 115, 340 eleitores, a 121, 335 eleitores, a 156, 302 eleitores e a 175, 276 eleitores. A votação começou às 8 horas e vai até às 17 horas. 9 sessões eleitorais na Escola Ida Cumer. 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Daqui a pouco a gente volta com mais informações pela Rádio Cristal.

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1: Muito bem, 9 horas com 28 minutos. Daqui a pouquinho tem mais informações das eleições 2026. Nossa equipe aí está de prontidão aí, né? Em vários locais, trazendo aí todos os detalhes para você, amigo ouvinte, tá bom? Já já tem informações internacionais chegando no nosso Cristal Notícias. Daqui a pouquinho você vai saber do que se trata aí, né? 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Chegando agora informações no meio da hora, Cristal Notícias.

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1: 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Ana Carolina Peliz.
2: Você ouve a RFI. Estes são os destaques deste domingo, 4 de outubro. A votação para o primeiro turno das eleições do Brasil já começou no exterior. Em Paris, a afluência dos eleitores às urnas é grande, com longas filas no local de votação desde as primeiras horas da manhã. O número de brasileiros aptos a votar na capital francesa chegou a 27,8 mil, um aumento de aproximadamente 32% em relação a 2022. Em Portugal, segundo maior colégio eleitoral brasileiro no exterior, atrás dos Estados Unidos, os eleitores também já começaram a votar em três cidades, Lisboa, Porto e Faro. Quase 1 milhão de brasileiros estão aptos para votar no exterior nestas eleições. Partido Pró-Europa ganhou as eleições legislativas de sábado na Letônia. A sigla Lista Unida, liderada pelo primeiro-ministro em exercício, Andris Kulbergs, que defende a integração europeia e o apoio à Ucrânia. Executivo do setor privado, recém-chegado à política, Kulbergs avaliou que o resultado reflete um desejo de mudança por parte dos eleitores. O desafio agora é formar uma coalizão majoritária no parlamento unicameral. O país, que tem 1,8 milhão de habitantes, enfrenta estagnação econômica e declínio demográfico. A Letônia é membro da União Europeia e da OTAN e faz fronteira com a Rússia e Belarus. O chanceler alemão Friedrich Merz chegou a Kiev neste domingo para uma visita que não havia sido anunciada previamente, destinada a demonstrar apoio à Ucrânia na guerra contra a Rússia. A viagem ocorre em meio ao aumento de denúncias de incursões russas no espaço aéreo de países europeus. E no dia da visita do chanceler alemão, a prefeitura de Kiev anunciou que uma das pontes que cruzam o rio Dnieper, na capital ucraniana, foi atacada por um drone. Pouco antes, as autoridades ucranianas haviam emitido um alerta sobre drones russos que se dirigiam à capital. Duas pessoas morreram no nordeste da Espanha nas chuvas que atingem o país. A cidade de Barcelona e seus arredores estão em estado de alerta neste domingo devido aos riscos de inundações e transbordamento de rios. As chuvas torrenciais começaram no sábado e as autoridades pediram aos moradores das áreas com maior probabilidade de serem afetadas que permanecessem em casa e cancelassem eventos públicos. O Irã condenou no domingo a violência desproporcional contra o movimento de protesto de estudantes do ensino médio na França, em meio a tensões entre os dois países. Rádio França Internacional, em parceria com a agência Rádio Web, de Paris, Ana Carolina Peliz.
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0: Muito bem, 9 horas com 37 minutos. Estamos de volta, seguimos até o meio-dia com o nosso Galpão Campeiro. Daqui a pouquinho o Ayrton José Sedes chega com mais informações das eleições 2026. Agora estou aqui no estúdio com o seu Chiquinho, o seu João Donizete Raiman. Ele traz informações também pra gente. Diga lá, seu Chiquinho, bom dia.
1: Muito bem, bom dia, Matheus. Bom dia, amigos ouvintes da Cristal FM 92,9. Eleições 2026. 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Um abraço ao Jota lá. Estive há pouco tempo lá em Francisco Beltrão, mais precisamente no Colégio Súplice, lá um bocadinho de demora. 4 pessoas na fila para votação em torno de 40 minutos, mais ou menos, né? Por quê? Porque chegou uma pessoa com deficiência visual, lá se foi mais ou menos os 10 minutos. Pessoas que têm prioridade, ou seja, acima de 70 anos, e acabou demorando um pouquinho, mas acredito que não vai ser assim durante todo o dia. E a gente pede ao povo que não deixe para a última hora, apesar que estando na fila, você vai receber uma senha e você vai ter o direito de votar chegando antes das 5 horas da tarde. Então, quer dizer, chegou às 5 horas da tarde, não concluiu a votação, aguarda-se, o pessoal vota, faz o fechamento das urnas, né? E posteriormente vai ser fornecido então o canhoto com o número de eleitores, com quantos votos cada candidato fez. Eu daqui a pouquinho estarei me dirigindo, já nesse momento, saindo daqui, até o Telmo Otávio Miller, onde são 11 sessões, né? A 45 com 321 eleitores, a 110 com 319, a 113 com 320 eleitores, a 117 com 325 eleitores, a 122, 324 eleitores, a 124, 321 eleitores, a 125, 318 eleitores, 126 com 321 eleitores, a 149, 325 eleitores, 157 com 329 eleitores e a 163 com 321 eleitores. Daqui a pouquinho também estarei presente aí na Escola Municipal Padre Afonso, onde vou exercer o meu direito de voto, né? Como eu falei, estive em Francisco Beltrão, estive levando uma pessoa para votação e agora me dirigindo para a votação e também lá para o Telmo Miller. Um abraço então para todo mundo, obrigado pela audiência, pela companhia. E depois das 5 horas da tarde, os números dos candidatos, né? Vamos ver a votação do povo. Certo, Matheus? 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
0: Tá certo, seu Chiquinho. Aguardamos você, então, com mais informações daqui a pouquinho. Aquele abraço. Agora, faltando 20 minutinhos para as 10 horas da manhã, chegando mais moda por aqui. Daqui a pouquinho, o Ayrton está chegando também com informações aqui. Os Monarcas, beliscando o coração.

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3: 9:44, Ayrton José Celeschi novamente trazendo mais informações. Diga lá, Ayrton.
4: E a Rádio Cristal nas eleições 2026. 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Em Renascença também a Justiça Eleitoral, juntamente com a Prefeitura Municipal, colocaram veículos, ônibus, para transporte dos eleitores. Vamos conversar com o Elisandro Espíndola, que é motorista da Prefeitura Municipal e que fez uma das linhas, fez a linha lá do 1º de junho. Bom dia, Elisandro. Como foi o transporte dos eleitores? Veio muita gente?
5: Bom dia, bom dia. Na minha linha veio quatro.
4: Quatro pessoas?
5: Três da mesma família e um de outra família.
4: Tá certo, então. O pessoal não está utilizando o transporte oferecido pelo município, deve estar vindo por recursos próprios. Agora, às 10h30 tem o retorno.
5: Isso, às 10h30 vão retornar.
4: E à tarde tem outra linha que sai de lá do 1º de junho, que horas?
5: À 1h30 da tarde.
4: Sai do 1º de junho. Sai lá do 1º de junho e vem aqui e depois retorna?
5: Não, a gente sai do 1º de junho e faz todas as outras comunidades, daí vem para o colégio.
4: Passa lá na 70 isso, e outras linhas, isso. Qual a linha mesmo?
5: Eu saio da 1º de junho, 1h30, aí passo na linha 70, linha São Jorge, Capinzal, Nova Geração, Novo Horizonte, João de Paulo, e vem para a cidade.
4: Então tá, quem não veio pela manhã pode utilizar o transporte oferecido pela Justiça Eleitoral, juntamente com a Prefeitura Municipal, saída dos locais a partir da 1h30. A gente daqui a um pouquinho estará divulgando novamente o roteiro do transporte de eleitores. Elisandro, obrigado, um abraço e já cumpriu o direito, já votou ou ainda não?
5: Ainda não, vou deixar para tarde.
4: Tá certo então. É a Rádio Cristal na cobertura das eleições 2026, falando aqui de Renascença, no oferecimento do restaurante Parada 280, na PR-280, quilômetro 252, linha Itaíba. 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Rádio Cristal, nas eleições 2026, a gente volta com mais informações a qualquer momento.
3: 9:47, a gente vai seguindo aqui com o nosso Galpão Campeiro até o meio-dia. Atendendo também aqui o amigo ouvinte que está participando, bom dia lá para dona Nair Brum. Ô dona Nair, bom dia, grande abraço para todos da família Brum, um ótimo e abençoado domingo para vocês. Bom dia também lá para o Antônio Carlos Locatelli, bom dia Tonho, um abraço meu amigo, um abraço para a família Locatelli. Um abençoado aí final de semana para vocês também. Obrigado aí pela audiência. Você também pode participar, pode interagir com a gente através do nosso telefone WhatsApp. Manda aí teu recado, manda aí teu áudio. 46 99916 5518. Bom dia também lá para dona Lorici, né? Ô, dona Lorici, não deu tempo de mandar aqui um bom dia para a senhora antes ali, né? Nosso tempinho ficou um pouquinho curto. Mas o um abraço tá dado, hein, Loreci? Kelps, lá de Renascença, sempre na audiência também aí da Rádio Cristal, né? Um abraço, que Deus abençoe o final de semana de vocês, tá bom? Chegando mais moda por aqui, lembrando que daqui a pouquinho tem mais informações no meio da hora aqui com o nosso Cristal Notícias. Os Mirins, meu canivete. Música.

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3: 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Chegando mais informações das eleições 2026, quem está na vez aqui de trazer as informações atualizadas é o Reginaldo Vicente. Diga lá, seu Reginaldo, bom dia.
4: Bom dia, Matheus. Bom dia aos ouvintes da Rádio Cristal nessa manhã de domingo, eleições 2026. Estou aqui no Colégio Dom Pedro I, onde temos 3 sessões, né? No bairro Alvorada, na rua Alvorada 310. As sessões 150, 153 e 165. Um total aí de 976 eleitores. Aparentemente mais tranquilo nessa manhã, né? Por se tratar aí de um dia também que amanheceu um pouco emburrado, tempo bem emburrado, nublado, né? Mas a sessão que a gente vê que está um pouco mais lenta é a sessão 150, a qual estou votando agora. Conversando com as pessoas que estão votando aqui, na faixa de uns 20 minutos, 15, 20 minutos por votante, né? Então a gente vai monitorando aqui e daqui a pouquinho eu passo mais um boletim. Lembrando que as eleições 2026, cobertura da Rádio Cristal, oferecimento de restaurante Parada 280, Matheus.
3: Tá certo, seu Reginaldo. Um abraço pra ti. Daqui a pouquinho ele retorna aí a qualquer momento com mais informações das eleições 2026 aqui pela Rádio Cristal, né? Nossa equipe está de prontidão em vários pontos da cidade, trazendo aí todos os detalhes aqui na nossa manhã também, tá certo? Valdecir Moraes está aqui novamente trazendo mais detalhes das informações das eleições. Diga lá, Valdecir.
5: Aproveitando aí o gancho, né, do Reginaldo, então, para reforçar de novo aqui no Colégio Estadual de Marmeleiro, onde estão localizadas 10 sessões dentro do corredor principal aqui do Colégio Estadual e na parte, no saguão externo, né, no saguão mais novo ali, vamos dizer assim, do Colégio Estadual. Tem algumas sessões que são sessões especiais, a 33, por exemplo, que é aquela sessão especial, né, que foi destinada para aquelas pessoas que têm mais dificuldade de locomoção, por exemplo. Então, quem requisitou antes a sessão especial para fazer a votação. E na escola Padre Afonso, também as sessões todas aqui dentro do Colégio Padre Afonso, e estava vendo aqui na última sessão aqui do corredor do Colégio Padre Afonso, da Escola Municipal Padre Afonso, pouca gente, né? Pouca gente essa sessão aqui, a última sessão aqui, não tem fila, né? Então o pessoal está algumas mais agitada, outras menos agitadas, e assim vamos tendo a eleição 2026 acontecendo aqui em Marmeleiro. O subtenente Melo está no comando da Polícia Militar, então, de Marmeleiro, juntamente com o sargento Ademir. Deixa eu saber aqui do subtenente Melo, né? Melo Santos, sobre o trabalho da Polícia Militar ao longo destas eleições, ao longo desse dia. Subtenente Melo, seja bem-vindo à programação da Rádio Cristal neste dia de eleições. Bom dia, subtenente.
6: Bom dia a todos. Bom dia, Valdecir. Bom dia, ouvintes da Rádio Cristal. Hoje nós estamos com todo o efetivo empenhado na cidade de Marmeleiro, Renascença e Flor da Serra do Sul, no âmbito da comarca, desde as 7 da manhã até o término. Então nós já passamos em todas as zonas eleitorais, conversamos com o pessoal das zonas, os mesários, e no sentido de nos pôr à disposição, da Justiça Eleitoral, disposição da sociedade, que qualquer intercorrência que venha a haver em decorrência da eleição, a Polícia Militar está à disposição. Estamos trabalhando em todos os municípios do estado do Paraná, todo o efetivo mobilizado, para que tenha uma eleição calma, sem qualquer problema, para que a pessoa, o cidadão de bem, o cidadão possa exercer o direito ao voto e escolher os seus representantes a nível estadual e a nível federal. Então, qualquer problema que nós tenhamos nas três cidades da comarca, pode nos acionar via Polícia Militar, via 190, ou pessoalmente, que nem eu falei, nós estamos circulando em todos os locais de votação da cidade, então é bem fácil o contato conosco. No mais, um excelente dia para todo mundo e qualquer problema, a Polícia Militar está à disposição.
5: Obrigado, subtenente Melo Santos, então, a você, a toda a equipe, né, ao senhor, né, desculpe, e a toda a equipe da Polícia Militar que está na rua, está trabalhando, então, para este dia. Eu quero ver se consigo um contato com a Polícia Civil, que a Polícia Civil também está de plantão, né? Se tiver alguma denúncia, se tiver alguém aí que precise ser atendido pela Polícia Civil, né? Também a Polícia Civil está de plantão neste dia de eleições. Eu falei aqui das sessões da Escola Padre Afonso, a 43, a 44, a 158, a 168 e a 171. Esta aqui que eu disse que a 171 não tinha fila, né? Estava bem tranquilo. Já a primeira aqui, a 43, por exemplo, a 158, é a que tinha mais filas, mas não está travando, né? Está fluindo normalmente. Já no Colégio Estadual, daí são 10 sessões, a 30, nesta ordem aqui, ó, 33, 34, 35, 36, 37, 38, 39, 40, 41 e 42 no Colégio Estadual de Marmeleiro, são 10 sessões. Na Escola Padre Afonso são 5 sessões. As ruas estão fechadas, toda a extensão aqui na quadra em frente à Escola Padre Afonso, que é a rua Padre Afonso mesmo, né? Está toda fechada, então, essa rua lateral aqui, em frente ao Colégio Padre Afonso. Em frente ao Colégio Estadual, que é a rua Laurindo Crestani, também está fechada a quadra. E do lado do Colégio Estadual está liberada, a rua Emílio Glatti está liberada. Então está fechado só em frente ao Colégio Estadual e em frente à Escola Padre Afonso. Nesses lugares não tem passagem de automóveis, certo? O pessoal da Justiça Eleitoral está todo mundo aí trabalhando, os carros disponíveis, né? À disposição, as urnas sendo checadas. Eu não sei aí no interior como é que está a situação, né? O subtenente Melo agora falou lá do quilômetro 15, ele me disse agora há pouco que estava no quilômetro 15. Ontem à noite, por exemplo, tinha o Manduri, não tinha energia elétrica, porque as sessões eleitorais, além de funcionar aqui na cidade, no Colégio Estadual de Marmeleiro, na Escola Padre Afonso, nós temos também na linha Bom Jesus. Na Bom Jesus tem também as duas sessões eleitorais, a 48 e a 63. Na linha Gruta tem uma sessão, a 51. Lá no quilômetro 15 tem duas sessões, a 52 e a 53. No Manduri tem a sessão 54. E no Chalito, no Alto São Mateus, as sessões 88 e 155. Conversei agora há pouco aí com um rapaz que trabalha com urna, ele me disse que a bateria da urna eletrônica, ela aguenta por 8 horas, então se faltar energia elétrica agora, a urna eletrônica funciona ainda normalmente por 8 horas, depois termina a bateria. Aí eu imagino eu, que né, não busquei essa informação ainda, mas acredito que se não tiver energia elétrica e a urna eletrônica não funcionar, eles têm que fazer a substituição dessa urna por uma urna de manual, né, de papel, e o eleitor vai ter que votar no voto de papel se não tiver energia elétrica. Então vamos tentar checar aí, se alguém do interior puder nos ajudar, pode nos passar informações pelo 999-165518, se em alguma dessas comunidades citadas onde tem votação hoje, tem energia elétrica ou está com algum problema aí, porque a gente não tem contato aí, até porque eu estou sem internet, né, na cidade aqui, a minha operadora não me resolveu a internet, então está complicado também essa questão da internet na cidade de Marmeleiro neste dia de eleição. 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Eu recebi agora a informação que no Manduri tem energia, lá no pavilhão da linha Manduri, obrigado pessoal do Manduri que nos informa, no Manduri então tem energia elétrica no pavilhão, está funcionando normalmente a urna. Imagino que também nas outras comunidades também esteja funcionando, até porque deu uma ventania, deu um vendaval, um temporal bravo aí nessa noite. Conversei agora com o seu Escandolar aqui também, disse que foi terrível lá aí no quilômetro 15, uma ventania danada, né, que foi de trocar pinheiro de um pátio para o outro, né? O vento foi muito forte, a gente brinca, mas em toda a região aí foi muito forte, foi muito tenso aí o vento desta noite de ontem e madrugada de hoje. Até já, eleições, antes, durante e depois do voto, a Rádio Cristal trazendo todas as informações com o restaurante Parada 280.
3: Muito bem, Valdecir. Qualquer momento ele retorna com mais informações aqui na nossa manhã. 10h06. Seguimos aqui com a nossa programação com música. Pedro Hortaça, Lobisomem Esperto.

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5: Muito bem, 10 horas com 13 minutos. Opa, mudou o ponteirinho, 10 e 14. O seu Chiquinho está novamente aqui nos estúdios com mais informações sobre eleições 2026. Diga lá, Chiquinho.
6: Muito bem, voltamos, Matheus. 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Eu já exerci o meu direito ao voto, sessão 171. Por incrível que pareça, cheguei, só estavam os mesários. Não tinha ninguém. Foi rapidinho, questão de um minutinho ali, né? Até colocar a digital, ir para a urna, máximo 2 minutos. Então foi bem rápido. As outras sessões eleitorais, com algumas pessoas. Estive também no Telmo Miller, onde conversava com os fiscais, com o pessoal ali, portanto, da questão da justiça eleitoral, né? E estão achando pouco movimento. Segundo eles, nas outras eleições, nesse horário, muitos eleitores já haviam passado. Então, acreditamos, segundo o pessoal ali, que pode haver um grande número de abstenção. Mas ainda nós temos até as 5 horas da tarde. Como eu falei anteriormente, o pessoal procure ir aí até o meio-dia, quem tiver condições, logo depois do meio-dia, que de repente não deixe lá para a última hora, que de repente quem chegar até as 5 ganha a senha e tem o direito a votar, mas de repente daí acaba se estendendo um pouco mais. Então, a hora que abrir uma brechinha aí no teu tempo, vá votar nas eleições 2026. E o Valtir comentava anteriormente, estamos sem dados móveis, né? Conversei com o pessoal que tem da operadora TIM, estavam sem dados móveis, da Vivo sem dados móveis, o meu, por exemplo, é dos Correios, não está funcionando, então estamos sem torre, estamos fora da rádio, incomunicáveis, não é? Então a gente conclama aí as operadoras para ver direitinho o que está acontecendo, porque está complicado daí realmente a situação. Já são 10 da manhã, 16 minutos, né? Já são 2 horas e 16 minutos de eleições e a gente chama o povo mais uma vez que vão para as urnas, tá certo? 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
5: Tá certo, Chiquinho. Um abraço para você. 10 horas 16 minutos. 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Chegando mais moda por aqui, Baitaca no fundo da grota.

0: E agora vamos tomar cuidado que vem chegando um índio perigoso no vale, meu compadre. Quem é que vem chegando aí, Fernandinho?
1: O índio vem com fama de bagunceiro.
0: Só fama ou é bagunceiro mesmo?
1: Parece que é.
0: Aí que nós vamos descobrir depois. E vamos lá!

0: 10:31. Ayrton José Celeschi trazendo mais informações diretamente lá de Renascença.
1: Voltamos com mais informações sobre eleições 2026. A Rádio Cristal com todas as informações para você nas eleições 2026. E ano em que estamos votando para deputado federal, deputado estadual, dois senadores, para governador do estado e para presidente da república. Aqui em Renascença, nós fizemos um apanhado do tempo e quantos já votaram até agora por volta de 10:30. Já a gente passa para você os números. 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Nós fizemos um apanhado aqui no Colégio Estadual de Renascença, onde nós temos instalados pela Justiça Eleitoral 8 sessões eleitorais. A sessão número 69 tem 306 eleitores, até por volta de 10:15, 63 eleitores já tinham votado, 20,58%. Na sessão número 70, com 305 eleitores, 60 já votaram, 19,67%. Na sessão 71, de 307 eleitores, 61 já votaram, 19,87%. A sessão número 72 tem 312 eleitores. Até por volta de 10:15, 73 já tinham votado, 23,40%. A sessão 73, dos 309 eleitores, 61 já votaram, 19,74%. A sessão 74, 307 eleitores, 55 já votaram, 17,92%. Na 75, 301 eleitores estão inscritos para votar, 64 já votaram, 21,26%. Na sessão número 76, dos 308 eleitores, 78 já votaram, 25,32%. É a sessão com maior percentual até o presente momento aqui no Colégio Estadual de Renascença. A eleição vai até às 5 da tarde, todos poderão comparecer até às 5 da tarde, está demorando de 2 minutos e meio para as pessoas votarem, tem algumas pessoas que levam até 3 minutos para votar, tem mais dificuldade, então a eleição poderá se estender além das 5 da tarde, mas para poder votar além das 5 da tarde, você terá que estar nos locais de votação até às 5 horas, porque daí fecham os portões, as pessoas que estiverem na fila vão receber uma senha e vão poder continuar votando normalmente. A Rádio Cristal está nos diversos pontos, nos municípios de Marmereiro, Renascença, Flor da Serra do Sul, informando para você, também Francisco Beltrão, tudo sobre as eleições 2026. E a partir das 17 horas, estaremos com a contagem dos votos, né? Contagem dos votos, informando para você, urna por urna, o que for possível a gente conseguir os números. 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Daqui a pouco a gente volta com mais informações sobre eleições 2026, aqui na programação da Rádio Cristal.
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4: A expectativa de vida global atingiu 73,3 anos em 2023, um valor próximo dos 73,4 registrados em 2019, o que revela uma recuperação aos níveis anteriores à pandemia de Covid-19. Este é um dos destaques das estimativas de saúde global divulgadas pela Organização Mundial da Saúde, OMS, nesta sexta-feira. Os dados reunidos pela agência reforçam um quadro de transição epidemiológica global. Em 2023, pela primeira vez, doenças transmissíveis representaram menos da metade de todas as mortes em países de baixa renda. Por outro lado, as doenças crônicas seguem em franca expansão. Elas foram responsáveis por 74% dos óbitos em 2023, em comparação com 58% em 2000. A principal causa de morte no mundo foi a cardiopatia isquêmica, que fez 9,5 milhões de vítimas, seguidas por acidente vascular cerebral, AVC, doença pulmonar crônica, infecções respiratórias, Alzheimer e outras demências. As 10 principais causas de morte foram responsáveis por 33 milhões de óbitos, o equivalente a 54% do total de 61 milhões de falecimentos registrados em todo o mundo. Dessas 10 causas, 8 são doenças crônicas. A OMS alerta que o risco de morrer de diabetes aumentou substancialmente desde 2000, especialmente no Sudeste Asiático. A doença é atualmente a 6ª principal causa de morte no mundo. Por outro lado, em 2023, a Covid deixou de figurar entre as 10 principais causas de morte no mundo pela primeira vez desde o início da pandemia, em 2020. O diretor do Departamento de Dados, Saúde Digital, Análise e IA da OMS, Alan Labrick, disse que viver mais tempo é uma das grandes conquistas da saúde pública, mas o próximo desafio é garantir que esses anos adicionais sejam vividos com boa saúde. Para ele, os sistemas de saúde devem se preparar para responder adequadamente a essa mudança de perfil epidemiológico das populações.
5: Da ONU News, em parceria com a agência Rádio Web, Felipe de Carvalho.
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0: Muito bem, 10 horas e 40 minutos. Seguimos aqui com o nosso Galpão Campeiro, faltando 20 minutinhos para as 11 horas da manhã. Até o meio-dia estamos por aqui nos estúdios, levando para você muita moda boa na sua manhã. Bem claro, a informação na hora certa, com muita credibilidade. Bom dia lá para o seu Antônio e para a dona Tere, pessoal aí do Santa Rita. Estão lá ouvindo a gente, né? Aquele abraço, bom domingo para vocês. Obrigado aí pela companhia de sempre. Bom dia também lá pro Antônio Camargo. Antônio Camargo tá ouvindo a gente por lá, né? Bom dia, meu amigo. Manda pra nós, hein, Matheus? A moda do João Luiz Correia. Pau que dá cavaco, se possível. Claro, meu amigo. Vamos rodar agora, aliás, esse modão. Lembrando que você pode participar através do nosso telefone WhatsApp. Manda aí seu recado, manda aí teu áudio. Fica à vontade, tá bom? 99916-5518.

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0: com pouco amendoim.
1: É, é verdade.
0: Senão o Jango Velho ficava muito nervoso e perigava que ele ia embora. 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
1: Que homem? Não acredito, tá passando mal? Vamos fazer o seguinte: o senhor frouxa a guaiaca, lá no fundo, perto do pé da laranjeira, cuidado, mas o cachorro tá amarrado, não tem problema.
0: 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Eu só ia dizer pra senhora que seus doces estão melhor até que os da minha mãe.
1: Bobagem, isso antes do casamento.

0: com uma tossida bem forte e dizia: mas será que chove, meu genro?
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0: Mas vai botar essa coisa armada lá pra fora, senhor.

0: Muito bem, 10 horas com 58 minutos. 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Ayrton José Celeschi chegando novamente com mais informações.
1: E a Rádio Cristal nas eleições 2026. 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Em Renascença também a Justiça Eleitoral, juntamente com a Prefeitura Municipal, colocaram veículos, ônibus para transporte dos eleitores. Vamos conversar com o Elisandro Espíndola, que é motorista da Prefeitura Municipal e que fez uma das linhas, fez a linha lá do 1º de junho. Bom dia, Elisandro. Como foi o transporte dos eleitores? Veio muita gente?
2: Bom dia, bom dia. Na minha linha veio quatro.
1: Quatro pessoas?
2: Três da mesma família e um de outra família.
1: Tá certo, então. O pessoal não está utilizando o transporte oferecido pelo município, deve estar vindo por recursos próprios. Agora, às 10h30 tem o retorno?
2: Isso, às 10h30 vão retornar.
1: E à tarde tem outra linha que sai de lá do 1º de junho, que horas?
2: À 1h30 da tarde.
1: Sai do 1º de junho. Sai lá do 1º de junho, vem aqui e depois retorna?
2: Não, a gente sai do 1º de junho e faz todas as outras comunidades, daí vem para o colégio.
1: Passa lá na 70 e outras linhas, qual é a linha mesmo?
2: Eu saio da 1º de junho, 1h30, aí passo na linha 70, linha São Jorge, Capinzal, Nova Geração, Novo Horizonte, João de Paulo, daí vem para a cidade.
1: Então tá, quem não veio pela manhã pode utilizar o transporte oferecido pela Justiça Eleitoral, juntamente com a Prefeitura Municipal, saída dos locais a partir da 1h30. A gente daqui a um pouquinho estará divulgando novamente o roteiro do transporte de eleitores. Elisandro, obrigado, um abraço e já cumpriu o direito, já votou ou ainda não?
2: Ainda não, vou deixar para tarde.
1: Tá certo então. É a Rádio Cristal na cobertura das eleições 2026, falando aqui de Renascença, no oferecimento do restaurante Parada 280, na PR-280, quilômetro 252, linha Itaíba. 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Rádio Cristal, nas eleições 2026, a gente volta com mais informações a qualquer momento.
0: Tá certo, Ayrton. Um abraço pra ti. Daqui a pouquinho volto então com mais informações aqui na nossa programação. Valdecir Moraes está com mais novidades aí das eleições. Diga lá, Valdecir.
3: Bora lá, Matheus e amigos que acompanham a Rádio Cristal neste domingão. A previsão era pra chuva já durante o dia todo, né? Mas por enquanto tá segurando aí. Tá bacana, né? Tá abafado lá fora, amanheceu friozinho, mas agora a temperatura tá super agradável. Mesmo tendo previsão de chuva, a previsão é pra garoa, né? Até por volta de 14 horas. Depois era pra dar uma trégua, dar uma seguradinha e voltar a chover na madrugada para amanhã, segunda-feira, bastante chuva prevista. Então, por enquanto, está tranquilo aí, aguardamos que não chova, para que o eleitor também possa se deslocar com mais tranquilidade. A doutora Paula é a delegada da Polícia Civil de Marmeleiro, ela que está no comando da Polícia Civil da comarca de Marmeleiro, em substituição à doutora Suelen, que está em licença maternidade. Então, a doutora Paula que responde pela Polícia Civil do Paraná na delegacia aqui de Marmeleiro. Vamos ouvir o que disse, então, a doutora Paula no microfone da Rádio Cristal sobre esse pleito, sobre esse dia importante, qual a função da Polícia Civil, então, do Estado do Paraná aqui nas eleições da nossa comarca. Doutora Paula, seja bem-vinda.
4: A Polícia Civil do Paraná está nas ruas neste domingo, juntamente com as demais forças de segurança, em apoio à Justiça Eleitoral. A ação abrange todos os municípios que integram a comarca durante este pleito eleitoral. O objetivo principal é garantir a tranquilidade e a segurança na data de hoje e a investigação rápida de denúncias de infrações eleitorais. As forças policiais relembram à população que crimes eleitorais podem ser denunciados pelos canais oficiais de atendimento, junto à Justiça Eleitoral, pelo 190 da Polícia Militar ou ainda diretamente às equipes policiais que estão nas ruas neste domingo.
3: Obrigado, doutora Paula. A doutora Paula, os investigadores, enfim, toda a equipe da Polícia Civil está de plantão hoje, trabalhando normalmente, né, para atender, então, e fazendo também uma ronda aí pelos municípios da comarca para atender às necessidades deste pleito de eleições. Surgiu uma dúvida que a gente foi tentando esclarecer durante a semana, mas sobre a questão do idoso, né, com dificuldades, ele pode ser acompanhado por um familiar para votar. Então, fomos buscar essa informação com a Andréia Rolim de Moura, que é a chefe do cartório eleitoral de Marmeleiro, da comarca 140, da zona eleitoral 140 da comarca, para explicar, então, Andréia, se pode ou não ter alguém acompanhando o idoso com dificuldade para votar lá na urna eletrônica, Andréia.
5: Oi, Valdecir. Sim, a pessoa com dificuldade de locomoção ou dificuldade de votar pode ter um acompanhante, tá? Pode ser um idoso ou pode ser mesmo uma pessoa que não seja idosa, mas por algum motivo, né? Tá enfermo, tá doente, fez uma cirurgia, ela pode ter um acompanhante da escolha dela e esse acompanhante também vai ter preferência na fila.
3: Muito bem, obrigado, André. Então, chefe do cartório eleitoral, explicando essa situação também, né? E aí, cada caso também é um caso, né? Chegando ali na mesa, né? Dentro da sessão, o mesário, o presidente da mesa, enfim, vai orientar ali, vai ajudar também, vai ver a necessidade, se há ou não a necessidade, a possibilidade de ter acompanhante na hora de digitar os números lá. São seis candidatos, né? Então, tem essa paciência aí também. Em 2 minutos e meio, 3 minutos, né? Numa contagem assim básica, né, de quem vai lá e já consegue já com a sua colinha digitar os números. Claro que tem situações que demoram um pouco mais do que 3 minutos, 5, 6 minutos, alguns até menos de 2 minutos. Então é mais ou menos aí. Em algumas sessões aqui a fila continua, tem 15, 20, até 30 pessoas às vezes na fila. Outros é mais rápido, tanto aqui no Colégio Estadual quanto na Escola Municipal Padre Afonso. Então essa situação de momento, os eleitores vindo, né, não esqueça de levar o seu título, né, um documento com foto, também o e-título é possível. E já levar os números anotados, né, num papelzinho, né, secretamente no seu bolso aí, para que você possa também já agilizar aí o serviço de votação. 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É o trabalho da equipe de profissionais da Rádio Cristal nesta manhã de eleições, dia de eleições. Antes, durante e depois do voto, a gente vai contando para você pelos 92,9 também lá no aplicativo. Até mais.
0: Muito bem, 11 horas 6 minutos e meio. Prosseguindo aqui com a nossa programação, mandando um bom dia lá para o nosso ouvinte também que está interagindo com a gente aqui no nosso Whats. Bom dia lá para o senhor Arlindo Segala, tá lá ouvindo a gente, né? Bom dia, senhor Arlindo, bom dia para a família toda, bom dia lá para o Matheus também, Matheus Segala, grande amigo nosso, longa data aí, né? Aquele abraço para vocês, Deus abençoe o final de semana aí, tá bom? Senhor Arlindo pediu uma moda aqui do Baitá, que é uma da minha escolha aqui, já separei uma buena aqui, senhor Arlindo, já já sai aí, tá bom? Aquele abraço. Bom dia também lá para Paula Botega, todo o pessoal lá reunido, sapecando o ossinho, curtindo aí os 92,9, né? Um abração lá para o Marcos, lá para o Juano também, para Dona Marli, a Paulo, Antônio, a Vitória, enfim, todo o pessoal, né? Sempre na escuta aí da Rádio Cristal também, né? Obrigado aí pelo carinho, pela sintonia.

Esta é a história de um tal de Aparício, índio maleva e muito mal acostumado a fazer confusão em bailes e festas muito gaúchas. Abre a corjona, companheiro.

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3: Cristal FM. 11:18, você ouviu neste bloco aí canção com Oswaldir e Carlos Magrão, Bugio de Campanha, também o saudoso Zé Mendes. Não aperta para isso, a coisa vai pretear pro teu lado, né? Muito bem. Olha só, o seu Chiquinho está chegando novamente com mais informações aqui na nossa manhã. Diga lá, Chiquinho, bom dia.
4: Amigos da Cristal FM, converso nesse momento com o prefeito Jander Loss. Prefeito, já exerceu o seu direito ao voto no dia de hoje? Bom dia.
5: Bom dia, Chiquinho. Bom dia aos ouvintes da Rádio Cristal. Já estive cedo, né, no primeiro horário, já fui cumprir com o meu dever de cidadão de votar nos nossos políticos aí que vão representar tanto a nível de Estado quanto a nível federal. Então, já fiz o meu compromisso. E estive hoje lá, né? Vi que não estava muito movimento, né, Chiquinho? Então, assim, como está bastante demorado para ser feito nessa vez aí, porque são vários candidatos, e, então a gente até pede para a população de Marmeleiro que não deixe para a última hora, porque talvez tu chegue lá, os portões já estejam fechados, né? Então, eu escutando também ali na Rádio Cristal que, enquanto estiver a fila, né, não vai parar, não vai fechar, tipo, 5 horas, não vai ser o encerramento, estando na fila, mas também pode fechar os portões. Aí, fechou os portões, você acaba ficando sem cumprir com o seu dever de cidadão aí, que é dar o seu voto aí para contribuir com o nosso Estado e com o nosso país.
4: Bem, prefeito, houve a solicitação pela Justiça Eleitoral de veículos da Prefeitura. O senhor tem alguma informação de como é que está o transporte dos eleitores?
5: Na verdade, assim, a gente forneceu, né, os ônibus, né, para fazer o transporte. Então, claro, a gente cumpre também com a nossa obrigação. Mas depois, hoje, aí, eu não cheguei a conversar nem com os motoristas, nem com o responsável, né, pelo transporte. E, então, eu fui lá, fiz o meu compromisso e agora já estou em casa, vou aguardar aí o resultado das eleições, mas acredito que nós fizemos a nossa parte. Se a população quiser vir, os ônibus foi passado, né, nas linhas de ônibus, que é o mesmo sistema do transporte escolar.
4: Bem, como nós já falamos, que o pessoal não se demore, né, não deixe para a última hora para exercer o seu direito de voto.
5: Com certeza, mais uma vez a gente pede à população que vá logo, né? Quem vai deixar depois do almoço, que não deixe para a última hora, que talvez você chegue lá e às vezes não consiga exercer aí com o seu compromisso. Então, quem já está disposto a votar, a gente sabe que tem alguns que não vão, né? Pelo menos as pessoas de idade que não têm a obrigação de votar, mas a gente até pede, né? Mesmo as pessoas acima de 70 anos que vão votar aí, que é uma maneira que tem de a gente contribuir com o nosso Estado e com o nosso país.
4: Tá certo, prefeito. Mais alguma coisa a acrescentar aos nossos ouvintes?
5: Desejar a todos aí um ótimo dia de eleição, né? Que todos votem consciente, né? Pensando no que é melhor para o nosso povo aí, que eu acho que cada um tem o seu direito. Nós vivemos num país democrático, cada um tem o direito de escolher, né, em quem votar. Eu acho que é dessa forma que deve se pensar e deve se agir. Então, um bom domingo a todos aí. Que fiquem todos aí com a bênção de Deus.
4: Conversei com o prefeito Jander Loss, eleições 2026, Cristal FM. 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
3: Muito bem, 11:21. Reginaldo Vicente também tem informações para a gente. Diga lá, Reginaldo, bom dia.
6: Bom dia, Pedro. Bom dia, ouvintes da Rádio Cristal. A gente está aqui com o Pedrão, né, o vereador aqui do nosso município brasileiro, que está fiscalizando aqui no Dom Pedro, né, Pedrão. A questão da eleição, aparentemente, tranquila aqui no Dom Pedro. A gente tem 976 votantes aqui, né? E queria que você conversasse um pouco com os ouvintes da Cristal nessa manhã, falando a respeito das eleições, está ocorrendo tudo bem, deu tudo no devido sentido de votação, que tem que ser tranquila mesmo as eleições. Aparentemente tranquilo aqui no Dom Pedro, creio que também nos outros colégios de votação está tudo tranquilo. Bom dia.
7: Bom dia, ouvinte da Rádio Cristal. É importante a imprensa estar divulgando o trabalho da Colégio Eleitoral. É, hoje, graças a Deus, está se correndo tudo bem, principalmente aqui no Dom Pedro. A gente está aqui como fiscalizando no estadual, onde a gente é o Colégio Eleitoral meu. Em todos, agora eu vou subir lá em cima no Tom também, como fiscal e vereador também. Mas está se correndo tudo bem, graças a Deus. A população está vindo em massa. Hoje é o dia de nós eleger nossos deputados, nossos senadores, nosso governador e o nosso presidente. Então é muito importante que a população venha, e o tempo está calorando, a noite foi meio terrível para nós. Isso. Aqui, mas o nosso Pai Celestial lá está calorando com a população hoje.
8: Com certeza, Pedro. Até um fato bem interessante, a questão do tempo, que ajudou mesmo. Ontem à noite assustou, né? Mas agora amanheceu bem tranquilo, então o pessoal pode vir votar, que está sossegado, tranquilo. Esperamos que o tempo permaneça nesse tipo, né? Dessa maneira, para que ocorra tudo bem as eleições.
7: É, que nem você falou. Graças a Deus, ontem deu um pouco de pedra aqui, mas foi espalhado, então nós não tivemos prejuízo nenhum para nenhum da nossa população. E que o povo venha. Venha votar. Isso. É uma arma que nós temos aqui. Você tem o direito de cobrar o político, o deputado, o vereador, aonde as nossas esferas que nós podemos chegar, o nosso prefeito também. Então, que venham votar. Você veio votar, você tem direito de cobrar e criticar, elogiar. Então, se agora se você não vir, aí você não tem o direito de reclamar das coisas. Então, é o momento nosso, de nós brasileiros, patriota, e nós ir às urnas e fazer a nossa parte como cidadão.
8: Então, isso aí, exercendo o papel do cidadão. Muito obrigado, Pedro.
7: Aí você não tem o direito de reclamar das coisas. Então é o momento nosso, de nós brasileiros, patriota, e nós ir às urnas e fazer a nossa parte.

0: 2026. Mas antes, vamos atender aqui o nosso amigo ouvinte que está participando, está interagindo aqui com a gente, né? Bom dia lá para o meu amigo Frigueto, lá do quilômetro 20, Francisco Beltrão, está lá na escuta, né? Diga lá, meu amigo.
1: Bom dia, Jovem.
0: Bom dia.
1: Como é que tá aí? Tudo certinho, tranquilo?
0: Sossegado.
1: O programão vai estourando.
0: Opa.
1: Estourando as audiências. Tá bom? roda aí pro Frigueto, a música um trio parada dura. A Homem de Pedra.
0: Certo.
1: Não é bem o meu feitio, né? Mas tem momentos que a gente tem que apelar pra essas músicas.
0: É bom também, né, Frigueto? Opa, boa escolha também. Grande abraço, meu amigo. Bom domingo pra ti e pra toda a família aí, tá bom? Obrigado pela audiência. Bom dia também lá pro Isaías, lá diretamente do norte do Paraná, lá na escuta. Diga lá, meu amigo.
2: Bom dia, meu amigo. Tudo certo? Tranquilo?
0: Sossegado?
2: Encerrando a primeira embate da manhã. E agora procurar o grude e vamos para cima. Aqui chuvoso, tempo chuvoso, um pouco de um princípio de tempestade em alguns lugares, mas graças a Deus acho que não foi muito forte, não. E faço um pedido aí para esse grande e um programador top do rádio brasileiro aí, e mando aí para a gente ouvir Rick Renner, uma música que fala de Deus aí, dele aí, tá bom? Mais um abençoado final de semana aí pra vocês aí. Que seja só chuva, sem tempestade. Um abraço.
0: Um abraço, meu amigo Isaías. Obrigado aí pela companhia. Um abraço pra ti aí, um abraço pra todo o pessoal que tá sempre na escuta todo final de semana aí com a Rádio Cristal, né? Daqui a pouquinho sai esse modo aí do Rick Renner pra vocês, tá bom? Que não venha tempo ruim, né, Isaías? É que ontem também deu uns temporal meio complicado, né? Durante a madrugada aí, bastante chuva, bastante vento, né? Em alguns pontos aí, deu alguns prejuízos, mas nada a princípio grave, né? Ocorrido, né? Mas o tempo aí agora se encontra estável, é totalmente encoberto, né? Tá bem enferruscadão, segundo aqui informações, durante a tarde tem previsão de chuva aí, né? Agora deu uma acalmada, por enquanto o tempo é encoberto aí, né? Bem abafado, bem quente, né? Durante a madrugada ali, as primeiras horas da manhã, já tava bem fresquinho, mas agora deu uma aumentada na temperatura. Vamos trazendo então aqui o Trio Parada Dura, indicação aí do amigo ouvinte. Daqui a pouquinho na sequência tem o Cristal Notícias e voltamos aí com mais informações das eleições 2026 aqui com a equipe da Rádio Cristal. Música.

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1: O presidente do Tribunal Superior Eleitoral, ministro Cássio Nunes Marques, fez neste sábado um apelo aos eleitores para que tenham cuidado com as informações falsas que circulam nas vésperas das eleições e ainda fez um alerta diretamente aos candidatos e apoiadores.
2: Ameaças, assédio ou tentativa de interferência na vontade do eleitor, em qualquer de suas formas, serão prontamente reprimidas. Peço ainda o compromisso de todas as brasileiras e de todos os brasileiros com a qualidade das informações que circulam neste momento. Em caso de dúvida, recorram aos canais oficiais da Justiça Eleitoral. Checar antes de compartilhar é uma atitude simples e eficaz e que está ao alcance de todos.
1: O pronunciamento em cadeia nacional foi realizado na véspera do primeiro turno das eleições, marcado para este domingo, dia 4. O ministro ainda reforçou a segurança das urnas, lembrou as principais orientações para a votação e recomendou que eleitores levem a colinha com os números dos candidatos para agilizar a votação. Este ano, cada eleitor realizará 6 votos para escolher presidente da República, governador, 2 senadores, deputado federal e deputado estadual ou distrital. No pronunciamento, Nunes Marques afirmou que o voto é a forma de quem decide o rumo do país.
2: O voto é direito fundamental e o principal instrumento de participação na vida pública. Por meio dele, cada cidadã e cada cidadão dá a sua contribuição para definir os rumos do país. Lembre-se, a decisão pertence exclusivamente a quem vota.
1: Segundo o TSE, mais de 158 milhões de eleitoras e eleitores estão aptos a votar em todo o país. Agência Rádio Web, produção e reportagem, Carolina Prazeres.
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0: 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Chegando mais informações das eleições 2026, quem está chegando agora trazendo mais informações aqui na nossa manhã é o Ayrton José Celeschi, nosso diretor aí. Diga lá, Ayrton.
1: Eleições 2026 aqui na Cristal FM 92.9. 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Agora, por volta de 11 horas da manhã, 11h15, nós fizemos um levantamento de quantos já votaram na escola Ida Kummer, no município de Renascença. Na sessão 79, de 288 eleitores, já votaram 82, perfazendo 28,45%. Na sessão 81, de 309 eleitores, votaram 94, 30,42%. A sessão 84, de 351 eleitores, votaram 91, 25,93%. A sessão 123, a maior de Renascença, tem 392 eleitores, já votaram 96, perfazendo 24,49%. A sessão 86, de 306 eleitores, já votaram 92, 30%. A sessão número 115, de 340, 100 eleitores já votaram, 29,41%. A sessão número 121, de 335 eleitores, 107 já votaram, 31,94%. A sessão número 156, também aqui na escola Ida Kummer, de 302 eleitores, 99 já votaram, perfazendo 32,78%. A sessão número 175, que tem 276 eleitores, 68 já votaram até 11 horas e 15 minutos, fazendo 24,63%. Este é o levantamento que fizemos aqui em Renascença nesta manhã. Chegamos próximo ao meio-dia e nem 50% dos eleitores compareceram para votar. Espera-se que à tarde o número aumente, inclusive que as pessoas venham do interior, né? Porque hoje pela manhã os ônibus trouxeram poucas pessoas para votar aqui em Renascença. Como exemplo, conversamos com o Elisandro, lá da linha 70, a linha 1º de junho, que ele trouxe os eleitores, somente 4 eleitores vieram no ônibus, né? Então, à tarde, espera-se que as pessoas venham votar. Eleições 2026 na Rádio Cristal. A gente vai acompanhar tudo para você também no período da tarde, trazendo as informações e os números da votação. 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A gente volta dentro de mais alguns instantes com mais informações de eleições 2026.
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0: Muito bem, 11 horas com 39 minutos, mais um boletim de informações. Quem chega agora é o repórter Reginaldo Vicente. Diga lá, Reginaldo.
2: Bom dia, Matheus, mais uma vez, ouvintes da Cristal, nessa manhã de domingo, dia de eleição, eleições 2026, no oferecimento do restaurante Parada 280. Estou aqui, então, na Escola Municipal Dom Pedro I, onde temos 976 votantes, né? Estou com o Luciano para falar um pouco sobre as eleições deste ano, aparentemente tranquilo, né, Luciano? A questão de umas urnas demora um pouquinho mais, devido ter um pouquinho mais de idosos, mas é comum, né, com o riqueiro, como todas as eleições. Bom dia, Luciano, bem-vindo à programação da Cristal.
3: Bom dia, Reginaldo, bom dia, ouvintes da Rádio Cristal. Então, este ano as eleições estão correndo tranquilamente. Desde que abriram os portões, já havia bastante gente, mas até que está indo bem o andamento. Achamos que ia demorar um pouco mais por ter esse ano um candidato a mais, né, para senador. Mas, assim, está bem tranquilo. Aqui são somente 3 sessões, então está indo, né, é tranquilo. Ainda bem que parou a chuva, assim, também o andamento está se tornando melhor. Achamos que com a chuva também iria dificultar um pouco. Então, aqui tudo bem tranquilo. Graças a Deus.
2: É, boa parte dos votantes vem no período da manhã, eu creio eu, né? Acho que dá umas, de vez em quando, dá uma enroscada no andamento, um pouquinho mais devagar, mas isso é normal e comum, né? Então, eu falei certo, 976 votantes, 3 sessões aqui, né? E geralmente, eu desde quando eu votava na 165, é a mais tranquila que tem, né? Mais sossegado. O pessoal chega ali, vota bem rapidinho, já sai. A 150 agora tem um pouco mais de votantes, mas assim, normal, tá na questão de normalidade, como tem que ser, né, Luciana?
3: Isso, tá tudo certinho. A 165, até quem não veio ainda, que está nos ouvindo, e quiser vir, está com 100 filas praticamente agora. A 150, que sempre tem um pouquinho mais de fila, que é a nossa sessão maior, mas também andando tranquilamente, né? E tá indo tudo certo. A gente fica bem feliz também da Rádio Cristal estar aqui fazendo esse acompanhamento, levando, né, aos ouvintes como está sendo o andamento das eleições aí no nosso município.
2: Então tá bom, Luciano, muito obrigado. A Luciana que está sempre, né, aqui no Escola Dom Pedro e também fiscalizando, ajudando na questão da eleição, né, exercendo o papel também de cidadão. E sempre conversa com a equipe da Cristal. Muito obrigado, Luciana. Mais uma palavrinha que eu ia deixar para o ouvinte da Cristal ou não?
3: A gente agradece, fica feliz, né, e deseja uma boa eleição a todos.
2: Com certeza. 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
3: Muito obrigado.
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1: Muito bem, 11 horas com 51 minutos. Você ouviu aí Grupo Rodeio, Gritos de Liberdade e também Rick Renner, Ao Lado de Deus, indicação aí do amigo ouvinte, né? 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Bom dia lá para Dona Nilce Bueno, tá lá ouvindo a gente, tá na escuta. Obrigado pela companhia, Dona Nilce. Um abraço para a família Bueno, bom fim de semana para vocês aí. Bom dia também lá para Dona Nair, meu amigo Cambucica, pessoal aí do bairro Passarela, obrigado pela audiência, aquele abraço, tudo de bom para vocês, um ótimo domingo. Bom dia também lá para Dona Emília, lá de Renascença. Bom dia, Dona Emília. Bom dia também lá pro Clô, Dona Irleia, família toda, né? O pessoal todo lá, sempre na audiência também aqui nos 92,9, né? Meu abraço e um ótimo e abençoado domingo para vocês aí, tá joia? O Ayrton está chegando novamente com mais informações por aqui. Diga lá, Ayrton.
2: Eleições 2026 é com a Cristal FM, né? Todas as informações para você aqui nos 92,9. 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Vamos reprisar aqui o roteiro de transporte dos eleitores. Aqui em Renascença, por exemplo, hoje pela manhã nós conversamos com os motoristas e pouca gente se utilizou do transporte oferecido pela Justiça Eleitoral e pelo município de Renascença. Mas à tarde haverão novas linhas, então você que não pôde vir de manhã poderá vir à tarde. No município de Flor da Serra do Sul, vamos começar com o município de Flor da Serra do Sul. Hoje à tarde terá o transporte de eleitores, alguns foram só pela manhã. Agora à tarde teremos às 13 horas a linha Santa Terezinha, no pé da Serra Kemp, passando na Igreja da Comunidade, linha Santo Ângelo até a cidade, com retorno após todos terminarem de votar. Em Flor da Serra do Sul, também à tarde, às 13 horas, teremos mais uma linha, São Bento até a cidade, retornando após a votação dos eleitores. Marmereiro, as mesmas linhas que fizeram o transporte de eleitores pela manhã, às 8h30, farão outro trajeto, o mesmo trajeto, agora à tarde, às 13 horas e 30 minutos. O primeiro trajeto em Marmereiro será linha Alto São Mateus até a linha Gruta, iniciando na comunidade do Alto São Mateus, passando na linha Bela Vista, Barra Bonita, Fátima, São Pedro, Novo Progresso, Santa Terezinha, passando pela antiga Oficina do Kiko, São Francisco, Padre Anchieta, Santo Antônio, São Domingos e Bom Jesus. Outro trajeto à tarde, com saída às 13h30, inicia no Colégio Estadual de Marmereiro em direção ao quilômetro 4, quilômetro 6, quilômetro 10, quilômetro 15, quilômetro 18, Água Verde, Medianeira e Santa Luzia. Terceiro trajeto Marmereiro é Marmereiro a Rio Fria. Inicia no Colégio Estadual de Marmereiro, passa pela Água Branca, Quibebe, Manduri, linha São Luís, São Francisco, no acampamento, Anjo da Guarda, Rio Fria, quilômetro 15 e quilômetro 18. Também Marmereiro tem um quarto trajeto, que é Marmereiro a quilômetro 18. Iniciando no Colégio Estadual de Marmereiro, passando pelo Pocinho, São Brás, Novo São João, Aparecida, Gruta, Linha Doca e quilômetro 18. A saída será às 13 horas e 30 minutos. Fazendo o trajeto, espera as pessoas votarem e depois retorna pelo mesmo itinerário. Em Renascença, hoje pela manhã, 7h30, já teve o roteiro, os quatro roteiros de transporte de eleitores. Alguns deles com nenhum eleitor vindo utilizar o transporte. À tarde, poderão ter outra oportunidade. O trajeto número 1 sai às 13 horas e 30 minutos do aviário da Pluma, passando pela linha Canela, linha Baulândia, linha 25 até a cidade. O retorno será às 4 horas da tarde. O segundo trajeto, hoje à tarde, aqui em Renascença, sairá às 13h30, lá da Fazenda Velha, passando pela linha Camargo, linha Granja Fofa, linha São Brás, linha 5 de Abril, linha Alto Alegre, até a cidade, com retorno às 4 da tarde. O terceiro trajeto de Renascença será às 13h30, da linha 1º de Junho, passando pela linha 70, linha Santa Rita, São Jorge, Nova Geração, linha Capinzal, linha João de Paula até a cidade. O retorno é às 4 horas da tarde. O quarto e último trajeto aqui em Renascença será às 13h30, saindo lá da linha São Sebastião, passando pela linha São Paulo, linha 7 de Setembro, linha Planalto, linha Esperança, Karl Marx 2, Karl Marx 1, até a cidade, com retorno às 4 horas da tarde. Então, utilize-se do transporte oferecido pelo município e pela Justiça Eleitoral. 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A partir das 5 horas da tarde, estaremos divulgando os números da votação até complementar com os eleitos neste ano de 2026. A gente volta daqui um pouquinho com mais informações aqui na programação da Rádio Cristal sobre eleições 2026.
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1: Muito bem, obrigado Ayrton pelas informações. A qualquer momento ele retorna com mais informações das eleições 2026 aqui pela Rádio Cristal 92.9 de Marmeleiro para toda a região sudoeste e oeste paranaense, abrangendo também aí o oeste e extremo oeste de Santa Catarina. Pessoal, vou me ficando por aqui. Nossa programação chega ao final. Agradeço a tua companhia, a tua participação. Próximo domingo tem mais Galpão Campeiro, mas amanhã, bem cedinho, seu Mateuzinho está de volta a partir das 6 horas da manhã com mais programação aqui pela Rádio Cristal. Chegando agora, o Clube do Caipirão. Música.

0: 11:59.
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1: Que maravilha, nosso Clube do Caipirão Hits, a sua festa do final de semana. Com muita alegria, estamos aqui firme na toada, com os grandes clássicos da nossa música, nas mais variadas interpretações das atuais duplas da música sertaneja. E eu estou muito feliz pela sua companhia aqui com a gente neste final de semana. Tem muita música boa pra gente ouvir, muitas participações. Vamos que vamos, deixa que vai!
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1: É o nosso Clube do Caipirão Hits! Agora, Ana Castela, o barulho da caminhoneta.

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2: É o nosso Clube do Caipirão Hits. Agora vamos ouvir João Carreiro, Revolve na Mão de Macaco.

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2: E aí, tá gostando da programação? Tem muitos sucessos pra gente curtir, eu vou ali já volto com muito mais pra você.
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3: Meio-dia e 22.
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2: É o nosso Clube do Caipirão Hits, a sua festa sertaneja do final de semana. Vamos que vamos com o sucesso da nossa canção. Deixa que vai, porque só tem moda boa, hein?
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2: Vamos ouvir com Ana Castela e Sula Miranda, Rédeas do Possante. Música.

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1: E eu gosto demais de tomar um tereré ouvindo moda sertaneja no final de semana, ainda fica melhor ainda. Tem gente que já gosta de uma cervejinha, tomar uma cachaçinha, mas nós vamos aqui no tereré na erva mate, boa demais, hein?
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1: É o Clube do Caipirão Hits, embalando o seu final de semana, Altair e Alexandre, Ala dos Fumantes.

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1: É isso aí, moçada. Essa é pra ninguém ficar parado. É o Jean Giovanni na...

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2: É o nosso Clube do Caipirão Hits. Programação especial de final de semana pra você. Se liga porque já tem mais sucesso.
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3: Meio-dia e 46.
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2: É o nosso Clube do Caipirão Hits, a grande festa da música sertaneja no seu rádio, com os grandes clássicos do nosso cancioneiro pra você, que é o melhor ouvinte. Tamo junto!
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2: Agora vamos ouvir Da Polca ao Chamamé, com João Lucas e Walter Filho.
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1: É o nosso Clube do Caipirão Hits, embalando o seu final de semana com muita música boa e alegria. Se a casa cair, agora vem chegando Ana Castela e Teodoro Sampaio.

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2: Camisa branca classiqueira, hein? Vamos ouvir com a nossa rainha Jaine aqui no Clube do Caipirão Hits.
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2: Uma música melhor que a outra, só classiqueira pra você neste final de semana aqui no Clube do Caipirão Hits. Se liga porque já já tem mais sucesso.
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4: 1:16.
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0: vamos batendo a bota no chão, rodando o chapéu, porque tem muitos sucessos pra gente curtir aqui no Clube do Caipirão Hits. Vou tomar um tereré geladão aqui pra ouvir o Adão.
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1: E o nosso tempo acabou. Gratidão imensa pela sua companhia nesses momentos especiais da nossa música sertaneja, revivendo grandes clássicos aí nas mais variadas interpretações das duplas atuais aí da nossa música sertaneja. Gratidão imensa, um super final de semana pra você e até mais.
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2: 1:42.
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10: Estimados fãs e amigos gauchada do Brasil, volto a estar com vocês para mais um programa, o que sempre me deixa muito alegre. Abraços gaúchos a quem vive aqui no nosso Rio Grande, também nos estados do Sul e nos demais estados do nosso querido Brasil, onde os serranos já estiveram e por onde estão espalhadas as rádios que exibem o nosso programa. Sejam muito bem-vindos, muito obrigado do seu carinho de sempre, da sua atenção, não só comigo, mas também nos fandangos dos serranos que nós andamos tocando aí fora do eixo do Sul. Aqui estivemos recentemente lá pelo Maranhão, fomos muito bem recebidos. Na ocasião em que tocamos o baile de 40 anos do CTG Getúlio Dornelles Vargas, na cidade de Balsas, primeira vez que atuamos lá, um baile com um fluxo enorme de admiradores dos serranos, que foram de Fortaleza para lá, foram do Piauí para lá, claro, do Ceará, de Fortaleza, que eu disse, e de outros estados ali perto, do próprio Tocantins. Então, muita gente esteve lá completamente lotado, o CTG. 40 anos do CTG de Balsas. Obrigado, em nome dos meus colegas, ao patrão Nerci Obem, do CTG, também ao prefeito Alain da Marisol, que, embora não tenha nascido no Rio Grande do Sul, pelo que soube, estava lá pilchado, entusiasmado e apoiando ao evento. Aos queridos amigos que nos receberam no Hotel Balsas, da família Johan, que fizeram a recepção singular para os serranos. Colocaram cesta nos apartamentos, uma cesta com produtos locais, uma mensagem muito linda, transcrita a cada um dos serranos. Foi uma recepção calorosíssima. Os fazendeiros que me receberam, porque eu fiquei lá, eu gostei tanto que fiquei lá, visitando um fazendeiro, visitando outro fã e amigo. Fiquei também pescando com os amigos por lá. E fomos ciceroneados pelo meu irmão de uma ordem maior, justa e perfeita, meu colega, Dr. Rogério Giareton, e a sua família. Muito obrigado a ele e a todos que, de uma forma ou de outra, me receberam e receberam os serranos por lá. Eu tinha que fazer esse registro e eu faço nesse instante com muita alegria aqui no programa. Então, posto isso, meus amigos, nós teremos hoje nessa edição a história, eu vou contar aqui resumidamente, na verdade, do grande cantor Nelson Gonçalves. uma das maiores vozes da música popular brasileira, conhecido como o Rei do Rádio. Depois vou trazer informações sobre o que fazer quando o dente cai ou quebra. E no quarto bloco, trarei mais ditos gauchescos. Afinal de contas, o programa também se preocupa, e com frequência, com a cultura gauchesca. Meu amigo Ganso e eu iremos brindá-los com ótimas músicas de nosso repertório de discos, e como faixa especial, impõe-se que rodemos um dos grandes sucessos de Nelson Gonçalves, Boemia, de Adelino Moreira. E no momento nobre estarei trazendo a entrevista que fiz com o famoso gaiteiro gaúcho, meu estimado amigo e afilhado Renato Borghetti, quando juntos estivemos atuando a bordo do grande navio Calypso, numa pescaria no Rio Paraguai, no Pantanal sul-mato-grossense. 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
10: Agora vem a boa música do programa para vocês. Ouviremos a milonga Jeito de Galpão e, em seguida, a clássica Eu Sou do Sul. Vai lá, Ganso!

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0: Ouvimos de minha autoria e do João Alberto Preto a música Jeito de Galpão. E em sequência rodamos do El Saldanha Eu Sou do Sul, ambas na interpretação dos Serranos. Breve intervalo e logo regressaremos com o nosso encontro, sugerindo respeitosamente que permaneçam na sintonia. É uma honra tê-los conosco.
1: Uma e 59.
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1: De volta, agradável companhia de todos vocês, queridos ouvintes, com o programa Encontro com os Serranos. 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
1: 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Aqui no Encontro com os Serranos, a história de Nelson Gonçalves, brilhante cantor brasileiro. Nasceu em 1919 e faleceu em 1998. Nascido em Santana do Livramento. Nome civil, Antônio Gonçalves Sobral. Foi o segundo maior vendedor de discos da história do Brasil, até essa reportagem ser feita. Conhecido como o rei do rádio, ele superou uma infância humilde, superou problemas de fala e problemas de saúde. E para gravar clássicos inesquecíveis como A Volta do Boêmio. Os primeiros anos e o início de Nelson Gonçalves na música. Como disse, ele foi nascido lá em Santana do Livramento, se mudou para São Paulo ainda criança. Antes de seguir a carreira musical, o cantor trabalhou como jornaleiro em Graxate, chegou a ser campeão paulista de boxe na categoria peso médio. Ele sofria de taquilalia, uma condição na fala que faz a pessoa falar muito rápido, confundida com gagueira, e chegou a sofrer bullying na escola. Foi o maestro Belardi, com quem estudou canto por 6 anos, que o aconselhou a seguir na música popular e adotar o nome artístico Nelson Gonçalves. Ele fez seu primeiro teste para cantar em rádios em São Paulo, mas foi rejeitado porque sua dicção era considerada rápida demais. O sucesso e o rei do rádio. A grande virada na vida de Nelson aconteceu em 1941, quando já no Rio de Janeiro, ele conseguiu gravar seu primeiro disco pela RCA Victor. Com sua voz grave e marcante, ele emplacou sucessos rapidamente com Renúncia e Maria Bethânia. Na década de 50, o sucesso foi absoluto. Nessa época, ele ganhou o título de Rei do Rádio e foi o artista que mais vendeu discos no país, emplacando sucessos como Última Seresta, A Volta do Boêmio. Ele manteve um impressionante contrato de 59 anos com a gravadora RCA Victor. Legado. Nelson Gonçalves gravou cerca de 2 mil canções e vendeu cerca de 79 milhões de cópias ao longo de sua trajetória. faleceu em abril de 98, no Rio de Janeiro, vítima de problemas respiratórios e de um infarto, deixando uma marca eterna na música popular brasileira.
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1: Posto isso, vamos trazer mais música a vocês que nos estão acompanhando aí. Rodaremos o clássico chamamê Batendo Água e depois a canção Meu Pago. Vai lá, amigo Ganso!

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0: Rodamos do Gujo Teixeira e do Luiz Marenco, Batendo Água, e do Moacir Rezing, a canção Meu Pago, ambas na interpretação dos Serranos. Breve intervalo e logo, logo estaremos com todos com mais programa. Até já!
1: Duas e 16. 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
0: Regressando com o nosso encontro, a agradabilíssima companhia dos nossos fãs e amigos, por essa que é a sua rádio favorita, sua rádio do coração. 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
0: E agora, no encontro com os Serranos, uma dica de saúde. O que fazer quando tivemos um dente caído ou quebrado? Assim nos ensina um expert. Recupere o dente ou fragmento, evitando pegá-lo pela raiz. Não o lave, nem o limpe. Isso pode danificar os ligamentos do dente. Claro, isso quando o dente cai inteiramente, um acidente qualquer. Para evitar a desidratação exagerada do dente, mergulhe-o em soro fisiológico ou leite. Vá imediatamente ao dentista levando o dente ou o fragmento. Segundo cirurgiões dentistas, para obter sucesso, o reimplante deverá ser feito no máximo até uma hora após o acidente. Atenção! Não mergulhe o dente em nenhum líquido esterilizante como álcool. Isso mata as células que vêm aderidas ao dente, dificultando o reimplante. Sangramento. Entre as crianças que estão na primeira dentição, conhecida como dente de leite, Um dos acidentes mais comuns são os ferimentos na mucosa da boca, geralmente provocados por quedas. Nesses casos, graças à grande vascularização dos tecidos dessa região, é comum ocorrer um sangramento intenso que precisa ser estancado. O que fazer? Façam a compressão no local do ferimento com gaze ou algodão por um período de aproximadamente 5 minutos. Use também compressas de gelo. São as dicas de saúde que, por vezes, o nosso programa entrega à grande audiência que temos. Vamos brindá-los agora com mais músicas. Anuncio a clássica Namoro de Sítio e depois a faixa especial Boemia, na inigualável voz de Nelson Gonçalves. Vai lá, Ganso!
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0: hein?
1: É verdade.
0: Senão o Jango Velho ficava muito nervoso e perigava que ele ia embora. Lá pelas tantas daquele mundo de doce, o Jango dizia: minha sogra, coisa engraçada.
1: Que houve? Não acredito, tá passando mal?
0: Não.
1: Vamos fazer o seguinte: o senhor flocha a guaiaca, lá no fundo, perto do pé da laranjeira, cuidado, mas o cachorro tá amarrado, não tem problema.
0: Não, não é nada disso.
1: Ah, não é

0: Rodamos para vocês, de minha autoria, Edson Dutra, Namoro de Sítio na interpretação dos Serranos. E como faixa especial, a clássica obra Boemia na interpretação de Nelson Gonçalves, clássico esse que foi composto por Adelino Moreira. Teremos uma breve pausa e logo prosseguiremos com o programa. Respeitosamente, eu peço, permaneçam conosco. É uma honra tê-los na audiência.
1: Duas e trinta e um.
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1: De volta com o nosso encontro sob o prestígio da companhia de todos os nossos queridos ouvintes. 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
1: No encontro com os serranos, como cultura gauchesca, vamos trazer algumas tiradas campeiras. Quem nasceu para burro nunca chega a cavalo. Rebolei as ancas como avestruz repontada. Duvidoso como o choro de velório de rico. Raio não cai em pau deitado. Quem já queimou a língua não esquece de soprar a sopa. Risonho como o velho de dentadura nova. Cavalo afobado perde a carreira. Dinheiro de pobre é como sabão, escorre na mão. Cobra que não caminha, não come sapo. Chato que nem coçar as costas. Cada ovo que se come é um pinto a menos. E a última, cheio como pinico em baile de campanha, muito ruim. Ai, ai, ai. Vamos trazer mais música a vocês aí, gente boa. Que coisa. Tem cada uma que parece duas até. Vamos trazer agora mais música dos serranos aí a vocês que estão ligados conosco por essa que é sua rádio do coração. Vamos trazer seleção de xotes. Todos da minha autoria, na interpretação caprichada dos meus colegas Estevão Guedes e Renan Rosado, numa música, numa simbiose, né, que faz parte do nosso segundo DVD instrumental recentemente lançado, cujo nome, já declinei aqui, vou falar novamente, Os Serranos nos Galpões das Estâncias. Os xotes são Carucaca, Carrapicho e Cruzado. Os arranjos a duas gaitas são dos meus colegas já citados. Vocês vão gostar. Está muito bonito esse arranjo que eles fizeram desses três shots. E constam, como já disse, do nosso DVD. Acessem o YouTube e vejam as imagens dessa música e de outras que nós gravamos nesse DVD já referido. E vamos rodar também uma vaneira do nosso mais recente disco, é Quando o Sol Mete o Focinho. Vai lá, amigo Ganso.

0: Rodamos para vocês seleção de shots. Carucaca, Carrapicho e Cruzado. Todos de minha autoria, Edson Dutra, na interpretação dos Serranos. E os Serranos também tocaram de minha autoria e do João Sampaio, Quando o Sol Mete o Focinho. Bonita também essa vaneira, gosto demais dela.
1: Após ouvirmos as músicas anunciadas, faremos breve pausa e já estaremos ingressando no momento nobre, quando reproduzirei a entrevista com Renato Borghetti.
0: Até já, meus prezados e queridos ouvintes.
2: Duas e 47.
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0: O programa Encontro com Serranos volta à audiência de todos que nos prestigiam com essa amável sintonia. 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
1: Meus caros ouvintes, de volta com o programa. Agora no momento nobre, estou aqui no barco Calypso, no Pantanal Sul Mato Grossense, onde Renato Borghetti, Carlos Magrão e eu fomos contratados para trazer a nossa música gaúcha a mais de 50 pescadores de Santa Catarina, do Paraná e alguns até de outros estados, que estão aqui a pescar no Pantanal e à noite, nas tertúlias que acontecem aqui, se emocionarem com as músicas que nós já tocamos para eles. Estamos no último dia de pescaria, já estamos voltando aí para Corumbá e depois, obviamente, para nossas casas. Então, aproveito essa oportunidade para
0: trazer o Renato aqui no meu camarote e com ele fazer essa entrevista. Renato, seja muito bem-vindo ao programa Encontro com os Serranos. Os teus cumprimentos aos nossos milhares de ouvintes.
2: Boa noite, é um prazer muito grande sempre estar junto. E eu acho que essa, como tu falasse, eles nos chamam nessa pescaria, claro, para dar essa trazer essa parte musical junto aos amantes da pesca e coisa, mas eles não sabem que eles também nos proporcionam momentos lindos, né?
0: É verdade.
2: De confraternização, de a gente poder estar junto com o Magrão, contigo, com o Bruno Moritz, né? O Paulo. Então, quer dizer, eles acabam. Eles ficam com aquela ideia também, bah, eles vão nos trazer, nos brindar com a arte, com a coisa, mas ao mesmo tempo eles estão também nos brindando, nos proporcionando esses momentos tão legais.
0: Com certeza, Renato. Nós vivenciamos aqui momentos muito bonitos conjuntamente. E eu vi pessoas realmente emocionadas quando tu te dedicas assim a fazer aquelas músicas profundas, com muito sentimento, que tu és um artista consagrado por diversas facetas no palco, pelo teu dinamismo no palco, nas tuas músicas, quando realmente requer isso, mas também tem momentos bem solenes na tua execução, que as pessoas param, ficam em silêncio assim, para curtir aquelas notas longas que tu tira na tua gaita de modo mágico e que encantas as pessoas. Então, eu te agradeço pela parceria, sempre tão disposto a vir aqui ao programa e trazer assim a tua emoção por seres um representante da música gaúcha nacional e internacionalmente. Eu só não te vi pescar. O ano passado nós estivemos aqui. Eu fui pescar, tirei muitos peixes. Essa vez eu fui só dois turnos, peguei uma meia dúzia de peixes aí. Então eu queria saber, eu não te vi sair com barco nenhum. Que tu diga aos ouvintes aí se tu chegasse a pescar aqui.
2: Mas como todo pescador, dá pra mentir um pouco também.
0: Dá pra mentir um pouco,
2: não, mas um pouco liberado. Na outra pescaria eu cheguei a sair pra pescar, mas nessa... Sim. Nessa não, porque tem uma turma que ficou, uma turma para conversar e prosear, então dei uma tocadinha nas gaitas, então fiquei um pouquinho mais, até porque esse mês de setembro é um mês puxado, né? Promete muita viagem, muita coisa, então aproveitei também para ficar um pouco recolhido.
0: Sim, com certeza. Renato, o teu trabalho ultimamente tem sido mais aqui no sul, ou tu continuas fazendo essas viagens por teatros aí de grande parte do Brasil?
2: Não, eu trabalho bastante fora do Rio Grande do Sul, mas claro que se tu for pegar a média por estado, obviamente eu trabalho muito mais no Rio Grande do Sul.
0: Sim.
2: Se for pensar em algum estado específico, mas agora boa parte dos meus trabalhos são fora do estado de produção e fora, às vezes, muitas vezes fora do Brasil também.
0: Do Brasil.
2: Né? Uhum. Eu faço bastante coisa, principalmente em Europa, né?
0: Sim. Vamos anunciar duas músicas que tu gravaste aos nossos ouvintes aí.
2: Vamos chegar para os lados da Barra do Ribeiro?
0: Pois
2: né? Então vamos fazer Barra do Ribeiro.
0: Onde tu tens a tua fazenda lá.
2: Isso. Eu tô mais cidadão barrense que porto alegrense. Eu nasci em Porto Alegre, mas...
0: Tu vives lá na Barra do Ribeiro?
2: Eu tenho, na cidade da Barra, eu tenho uma casa lá.
0: Ah,
2: na Barra. Claro que eu me divido um pouco com Porto Alegre por causa dos filhos, né? E agora a minha mais nova entrou na faculdade.
0: Sim.
2: Então aí tem que dar esse suporte. Então eu fico um pouco mais em Porto Alegre agora, mas
0: tá.
2: Dentro do possível vou
0: pra
2: Barra.
0: Mas tu tens uma casa na cidade da Barra do Ribeiro?
2: Na cidade da Barra do Ribeiro.
0: Mas sim. E na fazenda?
2: Eu fico, quando tô morando, moro mais na cidade da Barra, porque ali a minha casa pra fora é no campo, na beira da praia, na beira do rio, né?
0: Pois
2: na,
0: é,
2: praia.
0: Eu estive
2: então,
0: lá.
2: Então no verão a gente fica bastante lá, claro.
0: Na fazenda.
2: E algumas idas, assim, pontuais. Mas para ficar, assim, porque eu acho que, para tu realmente dizer, eu sempre digo que eu não saio de Porto Alegre para cidade maior, só para cidade menor.
0: Sim.
2: E no caso foi a Barra do Ribeiro, eu acho que é a cidade que me adotou.
0: Certo.
2: E eu acho que é importante essa troca de carinho, de afeto com a comunidade. Então, para me sentir realmente um cidadão da cidade barrense,
0: tem que conviver
2: com as pessoas lá. Quando a gente fica para fora na fazenda, é muito legal, muito bom, mas tu fica isolado.
0: Com certeza.
2: Então eu gosto de estar junto da comunidade da Barra.
0: Tá bem. Por favor, anuncie as músicas.
2: Vamos fazer então a Barra do Ribeiro, né? Pra, é, mostrar esse lugar. E lá na Barra do Ribeiro, tem ali na fazenda, daí na fazenda do pai, que é o Pontal, que tu já tivesse lá também.
9: Sim.
2: E que é também na beira do rio, tem um Pontal muito bonito. Sim. Então é a sétima do Pontal.
9: Sétima do Pontal. Vai lá, Ganso!

0: Ouvimos o nosso colega e amigo Renato Borghetti, Barra do Ribeiro e depois Sétima do Pontal. Pequeno intervalo e logo a sequência dessa entrevista a todos vocês aqui no nosso encontro com os serranos. Até já, meus ouvintes.
1: Três e quatro.

0: Eleições 2026 aqui na Rádio Cristal. Estamos desde cedo com uma grande cobertura, trazendo todas as informações para você da cidade e da região. Estamos cobrindo principalmente os municípios de Marmeleiro, Renascença e Flor da Serra do Sul. De acordo com a Justiça Eleitoral, a votação acontecendo normalmente nestes três municípios. Os mais de 158 milhões de eleitores brasileiros devem se encaminhar às sessões eleitorais até às 5 horas da tarde de hoje, dia 4 de outubro, horário de Brasília. A unificação dos horários de votação no Brasil permite que a apuração dos votos e os resultados para todos os cargos comece a ser divulgados logo após o fim da votação. A previsão é que os primeiros números da apuração comecem a sair já a partir das 17 horas, horário de Brasília, que é o nosso horário aqui, né? Alguns estados, a votação tem horário diferente, devendo se adequar ao horário da capital federal. É o caso das sessões eleitorais de Rondônia, Mato Grosso do Sul e Roraima, que abriram as votações às 7 horas da manhã. Boa parte das sessões do Amazonas também começaram a votação uma hora antes, para fechar com o horário de Brasília. Nas demais localidades, seguem o fuso horário do Acre. A votação começou às 6 horas da manhã, horário local, 7 horas, horário de Brasília. Este é o terceiro pleito em que os resultados das eleições serão divulgados a partir do mesmo horário em todas as unidades da federação. Em dezembro de 2021, o plenário do Tribunal Superior Eleitoral determinou a unificação do horário da votação. Antes, a Justiça aguardava a chegada dos resultados do Acre, que tem 2 horas a menos que o fuso de Brasília, adotado pela maior parte do Brasil. Vamos a alguns exemplos de horários de votação. No Acre, a votação começou às 6 horas da manhã e vai terminar às 15 horas, horário de Brasília, horário local. Horário de Brasília é das 8 até às 5 da tarde. 11 municípios do Amazonas, a votação começou também às 6 horas e termina às 15 horas, horário deles lá, horário local. É a Maturá, Atalaia do Norte, Benjamim Constante, Euronipé, Envira, Guajará, Ipixuna, Itamaraty, Jutaí, Tabatinga e São Paulo de Olivença. Os demais 51 municípios do Amazonas, a votação começou às 7 horas e vai até às 16 horas. O horário de votação no Mato Grosso, Mato Grosso do Sul, Rondônia e Roraima também começou às 7 horas e vai às 16 horas. A apuração dos votos segue o horário de Brasília. E a votação começou às 8 horas da manhã e vai até às 5 da tarde. É o mesmo horário que começou aqui na nossa região sudoeste do Paraná. Começou às 8 horas e vai até às 17 horas. 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E o TRE Paraná recebeu 47 observadores eleitorais de missões nacionais e 3 da missão internacional da OEA. A observação eleitoral visa contribuir para o aperfeiçoamento do sistema, ampliar a transparência e integridade. Eu mesmo já fiz parte de uma missão de observadores internacionais quando estive na Colômbia no ano de 2023. Eu acompanhei a missão internacional na Colômbia, representando o Brasil, com vários juízes, vários observadores internacionais aqui do Brasil. Estivemos também com observadores do Canadá, da Espanha, do México, né, fazendo a observação da eleição. E nestas eleições aqui no Brasil, as eleições de 2026, o TRE Paraná recebeu 47 observadores, representando as missões nacionais, como a Transparência Eleitoral Brasil, a Universidade Federal da Integração Latino-Americana UNILA e também o Movimento Combate à Corrupção Eleitoral, além de 3 observadores eleitorais representando a missão internacional da OEA dos Estados Americanos. A atuação dos observadores eleitorais no Brasil é regulamentada pela Resolução TSE 23.678 de 2021, que estabelece as diretrizes e o procedimento oficial para a realização das missões de observação eleitoral, tanto nacionais quanto internacionais. A observação eleitoral visa contribuir para o aperfeiçoamento do sistema, ampliar a transparência e integridade, colaborar com o controle social e fortalecer a confiança pública nas eleições. A atuação tem caráter estritamente técnico e informativo, não se confundindo com a fiscalização nem com a auditoria. Os observadores devem manter conduta neutra e imparcial, sendo proibida qualquer interferência no fluxo da votação, no trabalho das mesas receptoras ou na conduta do pleito. É bastante interessante, né? Eu fiquei muito satisfeito em ter sido convidado pelo governo da Colômbia para participar na época como observador internacional na eleição que elegeu o Petro lá na Colômbia como presidente da República. 15 horas mais 12 minutos, 15 e 12, restaurante Parada 280. 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Você que quer acompanhar, quer assistir alguma coisa, também tem informações da Rádio Cristal no digital. No Instagram, em Rádio Cristal FM 92.9, você pode acompanhar lá desde cedo alguns relatos que fizemos aqui com as sessões eleitorais, os roteiros de transporte, o checklist do que você pode fazer e deve fazer para votar nas eleições, as entrevistas, o bate-papo que tivemos com diversas personalidades, autoridades que estão participando desse processo eleitoral de 2026 aqui em Marmereiro e também em Renascença. Estamos dando destaque especial para Marmereiro e para Renascença no dia de hoje. Um fato que me chamou a atenção no bate-papo que fiz lá com o Elisandro Espíndola, que é um dos motoristas da Prefeitura Municipal de Renascença, com respeito ao transporte escolar, o transporte de eleitores, né, que utiliza os mesmos ônibus do transporte escolar. Hoje pela manhã, ele fez o transporte dos eleitores lá da comunidade do 1º de junho, né, na primeira saída, no trecho da linha, deixa eu achar aqui, o Renascença, na linha 1º de junho, linha 70, linha Santa Rita, São Jorge, Nova Geração, linha Capinzal e linha João de Paula, ele transportou apenas 4 pessoas, né? Ele transportou apenas 4 pessoas em todo o roteiro. Espera-se que no período da tarde seriam feitos novo roteiro a partir das 13 horas e 30 minutos. Espera-se que mais eleitores tenham comparecido para votar lá em Renascença e também nos demais municípios. No primeiro levantamento que fizemos hoje pela manhã, até por volta de 11 horas e 30 minutos, quando estávamos lá em Renascença, 30% do eleitorado tinha comparecido para votar até por volta de 11 horas e 30 minutos. Agora à tarde, o fluxo deve ser maior, né? Deve ser maior. Pela manhã haviam grandes filas nas sessões eleitorais para votar. Um outro registro extra-eleição é de que os ventos sopraram forte nesta noite e madrugada. Lá em Renascença, até uma árvore caiu sobre a praça lá em Renascença, Praça Getúlio Vargas, né? Várias casas foram atingidas pelo vendaval, tiveram o destelhamento, né? Na madrugada e noite, né? Temporal forte derrubou diversas árvores. Atingiu Renascença com chuva intensa, ventos fortes e até granizo, provocando diversos estragos. Lá na Praça Ivaldino Gobbi, uma árvore foi derrubada e parte de outra também acabou danificada pelas fortes rajadas do vento. O temporal também provocou danos no forro de um ponto de ônibus localizado em frente ao ginásio Marionati. Moradores relataram transtornos, algumas residências ficaram sem energia elétrica, inclusive nos colégios, lá de Renascença, nas primeiras horas da manhã, estava sem energia elétrica e ainda está sem internet, sem a Vivo e sem a Claro, né? Sem a Vivo e sem a Claro funcionando. Aqui em Marmereiro também, né? A queda de energia em alguns pontos da cidade. E também tivemos a falta de internet, né? A falta de internet em alguns pontos da cidade, ou praticamente todos, né? Somente quem tem Wi-Fi é que está com a internet. 15 horas e mais 16 minutos no pátio do posto Petrobras em Marmereiro, a BR-280, quilômetro 252. 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
4: Voltando à agradável companhia dos nossos fãs e amigos com o programa Encontro com os Serranos. 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
4: Estamos de regresso com o programa Encontro com os Serranos, nas dependências do navio Calypso, aqui em Corumbá, depois de termos feito uma grande pescaria no Pantanal sul-mato-grossense. Eu fui contratado para estar aqui, tocar e cantar para mais de 50 pescadores. Também o foi o Carlos Magrão, e Renato Borghetti, que agora vem aqui ao meu camarote me conceder essa entrevista, falar mais um pouco sobre essa pescaria, as emoções que ele viveu aqui já no segundo ano consecutivo que nós estamos a visitar o Pantanal, trazer a nossa música, pescar juntamente com as pessoas que vêm para cá fazer turismo em pescaria, junto à natureza. E prossigo então essa entrevista com o Renato. Renato, voltando só um pouquinho sobre pescaria, a fazenda que vocês têm na Barra do Ribeiro, ali mora o peixe do lado ali.
6: Tem.
4: Da Lagoa dos Patos, né?
6: Ali ainda é Guaíba, né? Ainda é na...
4: Ainda é o estuário, antes do estuário.
6: A lagoa começa entre Barra e Tapes ali.
4: Ah, é de Barra pro Tapes. Ali ainda é antes do estuário.
6: Ali é antes do estuário. Sim. Antes, né, da laguna que chama, né?
4: Tu chegaste algum dia com o Caco, que tinha barco, tem barco.
6: Tem o sabiá.
4: A ir pescar mesmo, pegar o caniço lá, botar a minhoca no anzol e pescar um peixe.
6: Tu sabe que...
4: Ou tu é só homem do cavalo e da gaita?
6: Não, mas eu vou dizer uma coisa. Claro, não sou um pescador que nem eu, amigo, mas... Ali por ser muito próximo da lagoa e dependendo como se comporta, né, no verão entram ali na nossa região muitos peixes do mar. Inclusive a tainha vem ali, pula na frente.
4: Chega a vir ali.
6: Chega a vir a tainha. Uhum. Chega a vir, quando a água está bem limpa, chega a vir o peixe-rei. Uhum. Então, que são peixes do mar, né? Mas sim, que vem. A tainha vem desovar, né, nos juncos, na lagoa. E dependendo se baixa, ele vem, chega até na barra ali. Já pegamos a tainha. Mas tem colônia de pescadores na Barra do Ribeiro. Mas ali se pega bastante daí. Uma piava tem, mas não grande, mas tem. Traíra, bagre, né? Sim. Os peixes assim, mais simples ali.
4: Mas tu chegaste a pescar?
6: Já fiz. Como falei, não sou um pescador, mas a gente, até, por exemplo, quando tem a própria tainha, a gente, como pega pouco, né, pra consumo mesmo, ali, então a gente pega umas tainhas ali pra fazer na brasa, isso já vira uma diversão.
4: Eu vi que vocês têm um como é que chama? Um avancê.
6: Tem um trapiche
4: ali pra ter mais acesso ali, né?
6: A gurizada gosta de ficar ali puxando uns canicinhos, né? Então, pegar lambari.
4: Pois não.
6: É muito bom.
4: Ali é um lugar muito aprazível, muito linda a fazenda ao lado da lagoa ali, ou do estuário, como queiram. Renato, o teu pai teve grande influência na tua vida artística desde o 35. Ou ele apenas te deixou à vontade e te apoiou quando tu quiseste pender pro lado da música? Me fale dessa particularidade.
6: Bueno, o pai sempre falava que quando eu era criança, quando eu era bem jovem, em algum evento que tinha, ou de rodeio, ou de CTG, que eles se distraíam e que eu me perdiam, ele sabia: olha, vamos pelo barulho de gaita. Onde tiver uma gaita, pode saber que ele tá ali pela volta. E de fato, quando ele chegava onde é que tava alguém tocando, eu estava ali. Sim. Então, eu devo muito, claro, porque meus pais, tanto a mãe e o pai, não são músicos, né? Não tocam. E a mãe disse que a minha veia musical vem da família Becker, que eu sou Becker.
4: Somos parentes.
6: E a mãe disse que o meu avô e os tios dela, né, tinham aquelas bandas alemãs mesmo, com sopros, clarinete, trompete, sax. E era muito uma banda bem conhecida.
4: Sim.
6: Então ela sempre diz: olha, tua veia musical não vem dos Borghetti, vem dos Becker. Dos Becker. Mas eles sempre me apoiaram, tanto que me deram de presente uma gaitinha de 8 baixos, né?
4: Sim.
6: Uma Hering.
4: Sim.
6: Que a Hering normalmente faz brinquedos, né? Não tem a pretensão de fazer um instrumento profissional.
4: Sim.
6: Mas foi o meu primeiro instrumento
4: de
6: música mesmo. Inclusive, cheguei a gravar alguma coisa com essa Hering.
4: Sim. Os teus irmãos chegaram a ter curiosidade por música ou não?
6: Eu tenho o Marcão, né? Só eu e o Marcão. Ah. Somos eu e o Marcão.
4: Ah, só vocês dois?
6: Sim, o Marcão, inclusive, quando começou no 35, eu me lembro que tinha em anexo a churrascaria.
4: Sim.
6: E aí, eu me lembro que era o João Carlos, o ecônomo, ele nos contratou para nós sermos os músicos da casa. O Marcão tocava violão.
4: Ah, é?
6: E eu tocava a gaita, né?
4: Uhum.
6: Então a gente fazia ali de quarta a domingo.
4: Sim.
6: Todos os dias, domingo ao meio-dia e dos outros dias à noite. E era muito engraçado porque o Marcão, ele pegava um caderno e botava na frente, assim, com uma estante de partitura. Quem olhava...
7: Tá lendo partitura,
6: porque nada, era os cadernos de física, biologia, matemática. Então era muito engraçado. Então, então isso acontece. Ele tocava, então, tem bom ouvido, tudo, sim. Mas ele nunca
7: quis profissionalizar.
6: Eu nunca quis. Mas ele hoje trabalha comigo, né?
7: Claro, é até um empresário.
6: Ele se formou advogado, em advocacia.
7: Eu não sabia que ele era formado em direito. Que bom. É, Renato, passa o teu telefone aí. Os contatos.
6: Certo, o contato do Marcão, né, que é 51981238956.
7: E as redes sociais?
6: As redes sociais é Renato Borghetti Oficial, Instagram e Facebook, acho que também. Sabe que eu sou meio analógico nessas coisas aí? É a filharada que faz?
7: Então, sim.
6: Mas eu sei que o Instagram é Renato Borghetti Oficial.
7: Tá bem. Duas músicas aos nossos ouvintes.
6: Bueno, eu acho que é oportuno. Vou colocar uma primeira. É, a primeira vez que eu escutei Taquito Militar foi executado pelo Serrano.
7: Sim.
6: Eu digo, mas pá, um dia eu vou tocar essa música, né? E acabei gravando Taquito Militar.
7: Sim.
6: Né? Fizemos um arranjo para Taquito. Então, muito inspirado na
7: Taquito Militar.
6: Taquito Militar, né?
7: Música argentina, milonga argentina.
6: Uma milonga.
7: Pois
6: né?
7: Não.
6: E eu vou fazer uma segunda música, sim, já citando Serrano, uma música de tua autoria, né? Com o querido, saudoso Lilo Fonseca.
7: Lilo Fonseca.
6: De Vacaria, né?
7: Isso aí.
6: Hospitaleira Vacaria, que é uma outra milonga também.
7: Isso aí.
6: Né?
7: Vai lá, Ganso!

0: ouvimos de Marianito Mores com Renato Borghetti, Taquito Militar, e depois do Lilo Fonseca, de minha autoria, também com nosso querido colega Renato, Hospitaleira Vacaria. Agora teremos então as considerações finais do meu querido colega Renato.
1: Tio Edson, é sempre um prazer nos encontrarmos, e aquilo que a gente falou no início do programa, esses momentos que esse pessoal acaba nos proporcionando, né? Porque às vezes a gente se encontra ou no trabalho, num show, numa viagem, sim, e aí acaba sendo um período curto, porque cada um tem as suas atividades, sim, e aqui a gente poder desfrutar, né, de 4 dias, quase 5 dias, no bar, poder tocar junto. Eu pego com a minha gaita, ela é muito limitada de tonalidades, né? E eu acho legal isso, daí quando puxa uma música num outro tom, já tem que estar pensando o que que dá pra tocar, as notas que dão. O Magrão, então, puxa também num tom muito maluco lá. Sim. Então eu tento fazer o que que dá na volta. Também esses desafios são muito bonitos. Esses momentos do barco estão sendo incríveis.
0: Pois não. Um grande abraço, Renato. Muito obrigado pela tua participação aqui no programa mais uma vez. Muito sucesso.
1: Para nós. Um abração.
0: Valeu, um abraço. 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
0: 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Mais uma vez, nossa gratidão a todos e até a próxima semana com mais uma edição do nosso Encontro com os Serranos. Encontro de gauchismo, de cultura e de civismo. Até lá, com a graça do grande arquiteto universo, queridos fãs e amigos dos Serranos, gauchada do Rio Grande, do Brasil e do mundo.
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0: 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Desde as primeiras horas da manhã, hoje já estamos divulgando para você tudo o que você precisa saber sobre as eleições 2026. 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Hoje está sendo escolhido presidente da República. Nós temos diversos candidatos: Luiz Inácio Lula da Silva, Ronaldo Caiado, Edmilson Costa, Rui Costa Pimenta, escritor Augusto Cury, o Zema. Também o veterinário Wilson Grassi, Hertz Dia, Flávio Bolsonaro, Renan Santos, Clariana Barão e também a Saamara. Hoje também é dia de escolher candidatos a governadora. Estão sendo votados aqui no estado do Paraná pelo partido Mobiliza, como número 33, doutor Alexandre Salomão. Pelo PL, Partido Liberal, o candidato Sérgio Moro, como número 22. Também pelo PSD, Partido da Social Democracia, Sandro Alex, com o número 55. Pelo PDT, Requião Filho, número 12. Pelo PCO, Partido da Causa Operária, Adriano Funileiro. Pelo PSTU, o Samuel de Matos, com o número 16. Pelo partido Missão, o candidato Luiz França, com o número 14. E pelo partido UP, Tainá Miessa, com o número 80. Também este ano estão sendo votados senadores. Cada estado poderá eleger até 2 senadores. Aqui no Paraná concorrem para o Senado, para uma das 2 vagas, pelo partido UP, como número 800, Joaquim do MLB. Doutor Rosinha, do PT, como número 132. Gleisi Hoffmann, do PT, como número 133. Pelo PCO, como número 290, Marcelo Marcelino. Pelo PSD, Cristina Gramal, com o número 555. Também pelo Republicanos concorre ao Senado Alexandre Cury, como número 100. Pelo Partido Novo concorre com o número 300, Deltan Dallagnol. Pelo Partido Missão concorre ao Senado como número 144, Karen Guerreiro. Pelo PL, Partido Liberal, concorre ao Senado Felipe Barros, como número 222. Também tem uma lista enorme de candidatos a deputado federal, quando você vota em 4 números apenas, e para deputado estadual. Também tem uma lista enorme de candidatos, você vota com 5 números. Aqui em Marmeleiro tem 37 sessões eleitorais distribuídas em todo o município. A votação encerra às 17 horas nos diversos locais de votação. Vamos a eles, os locais de votação aqui no município de Marmeleiro. No Colégio Estadual tem 10 sessões eleitorais. A 33, a 34, 35, 36, 37, 38, 39, 40... 41 e 42. No Colégio Estadual de Bom Jesus estão a sessão 48 e 63. Na linha Gruta está a sessão número 51. No quilômetro 15, há 2 sessões eleitorais, a 52 e 53. No Manduri, a sessão número 54. No Xalito está a sessão número 88 e a número 155. Também na Escola Estadual Telmo Otávio Miller tem 11 sessões eleitorais, a 45, 110, 113, 117, 122, 124, 125, 126, 149, 157 e 163. Na Escola Municipal Dom Pedro I, no bairro Alvorada, 3 sessões eleitorais, 150, 153 e 165. Na Escola Municipal Padre Afonso, 5 sessões eleitorais, a 43, 44, 158, 168 e 171. No município de Renascença, 2 locais de votação apenas, somente na cidade. No Colégio Estadual José Júnior Vicente, estão 8 sessões eleitorais, a sessão 69, a 70, 71, 72, 73, 74, 75 e 76. E na Escola Municipal Ida Comer, tem 9 sessões eleitorais, a 79, 82, 84, 123, 86, 115, 121, 156 e 175. No município de Flor da Serra tem 2 locais de votação. Na cidade, no Colégio Estadual Barão do Rio Branco, 12 sessões eleitorais. A 127, 129, 138, 131, 132, 133, 134, 135, 136, 152, 160, 173. Na Escola Municipal Alice Rubim Bernardi, na comunidade do Tatetos, antigo Rio Verde, tem as sessões 140, 141, 145, 146 e 147. Para votar, você deve levar seu título de eleitor ou o e-título que está no seu celular. Você pode, inclusive, baixá-lo no dia de hoje. Hoje ainda você pode baixar o e-título, cadastrar o seu CPF, se você não sabe o número do seu título, colocar o nome da sua mãe, o nome do seu pai e já vai aparecer a sua fotinho lá, você vai poder votar com o seu e-título que está no seu celular. A votação vai até às 17 horas aqui em Marmereiro, Renascença, Flor da Serra do Sul, Francisco Beltrão, toda a região sul, sudoeste do Paraná, no Brasil, que segue o horário de Brasília até às 5 horas da tarde. Nos estados do Amazonas, do Mato Grosso, também obedece o horário de Brasília. Pelo horário local, alguns vão terminar às 15 horas a votação, horário local. Ainda estão votando, né? Mas vai fechar tudo com o horário de Brasília, quando às 17 horas já começa a aparecer os principais números. A gente estará acompanhando um resultado prévio com as fitinhas. Nós vamos garimpar a partir de agora. Já estamos nos deslocando para os locais de votação para, a partir das 15, das 17 horas, começarmos a fazer a divulgação. Lembrando que hoje teremos um pouco de atraso no início das divulgação das fitinhas, porque nós estamos sem internet. Renascença está sem internet na cidade, nem Vivo, nem a TIM está funcionando lá em Renascença. Aqui em Marmereiro tampouco, Vivo e TIM estão funcionando. Estamos sem internet móvel. E nos locais de votação, a internet está sendo usada exclusivamente para o sistema eleitoral. Então nós não temos também o acesso ao Wi-Fi dos locais de votação para podermos fazer a nossa transmissão. E nos locais que nós conseguimos, como é o caso lá de Renascença, queremos agradecer a Josiele Botega Padilha, nos forneceu o Wi-Fi lá da escola e da Cumer, mas é muito instável o link que foi nos permitido utilizar. Então nós não temos uma qualidade muito boa para a internet. E ali no Colégio Estadual de Renascença, nós estamos conseguindo, eu e o Zezinho Tavares, né, o Aldair, hoje pela manhã, para conseguir pegar a internet lá no Colégio Estadual de Renascença, a gente tinha que subir nas mesas lá do saguão de entrada, no átrio de entrada do colégio, lá para pegar o sinal lá de Pato Branco, né? Tá pegando lá de Pato Branco, acho, ou nas antenas mais próximas aí. Mas, devido ao vendaval que aconteceu, vários locais estão sem a internet móvel. 15 horas 46 minutos. 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Gente, segue com a nossa programação normal. Daqui a um pouquinho a gente volta com mais informações de eleições 2026. Lembrando que a partir das 17 horas começa a contagem dos votos. E a gente estará aqui levando tudo para você.
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5: Fala aí, minha gente, tô chegando. O programa Top 10 invadindo o seu rádio.
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5: Oi, tô chegando.
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5: E aí, tudo certo? Ótimo fim de semana pra você. Muito obrigado pelo carinho. Prazer. Eu sou o Renato Neves, o seu amigão aqui do rádio. E a gente se encontra em mais uma edição inédita do nosso Top 10 Brasil. Abraçando cada amigo, a cada amiga. A você em casa, no trabalho, de folga. A você viajando com a família. A você aí nas estradas da vida. Obrigado pelo carinho, hein? Seguimos juntos em uma hora trazendo muita música boa. E, é claro, as mais pedidas, as mais ouvidas no Brasil e no mundo, aqui no programa Top 10 Brasil, agitando o seu fim de semana. Vem comigo, aumenta o som, menos papo, mais músicas e muito mais você no ar.
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5: E o nosso décimo lugar já vem chegando, tem Lucas e Igor com Flash.
8: O nome dela é Flash, hein?

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1: Em oitavo lugar tem o som do Danilo e Davi. Eu não sou terapia. Essa daqui tá fazendo um sucesso.

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1: Em quinto lugar, tem Diego e Vitor Hugo, Moça Pra Casar, Lindona.
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3: Boa tarde para você que está ligado na Rádio Cristal, 16 horas e 2 minutos, e daqui a 58 minutos termina o horário dedicado ao eleitor ir à urna, votar, escolher os seus candidatos neste domingo, dia 4 de outubro de 2026, eleições para presidente da República, para governador do estado, dois senadores, deputado estadual e deputado federal. Então, até às 17 horas, as urnas estarão disponíveis e a gente vai contando para você nesta contagem regressiva, vai trazendo as informações. Às 17 horas começa a apuração, começa a somatória de votos de cada candidato. Na medida do possível, vamos trazendo para você aqui pela Rádio Cristal. 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No Colégio Estadual, aqui na cidade de Marmeleiro, é o local onde mais sessões estão juntas para a votação de hoje. São 10 sessões no total no Colégio Estadual, em duas alas. Da 33 até a 42, nesta ordem. São os eleitores que vão buscar, então, as suas sessões. São 11.792 eleitores no município de Marmeleiro, além do Colégio Estadual, Colégio Telmo Otávio Miller, Escola Municipal Dom Pedro I, Escola Municipal Padre Afonso. Também no interior temos Bom Jesus, Linha Gruta, Quilômetro 15, Manduri e Alto São Mateus. No Colégio Estadual, o Sidney é o responsável pela Justiça Eleitoral, né, juntamente com os demais colegas e profissionais que estão à disposição da Justiça Eleitoral. No microfone da Rádio Cristal, o Sidney faz então um balanço de como foi o trabalho hoje, desde cedo, como se comportaram as urnas também e como foi o fluxo de eleitores ao longo desse dia, já indo para a reta final de eleições aqui no Colégio Estadual de Marmeleiro, na nossa 140ª zona eleitoral. Vamos ouvir o Sidney. Boa tarde, Sidney. Chega aí.
4: Boa tarde, tudo bem? Me chamo Sidney. No momento, por enquanto, tudo tranquilo. Teve um pico ali muito grande entre as 8 da manhã até umas 10, meio-dia e agora no meio da tarde. Então, as sessões 34, 42 e 40 aqui do estadual foram meio problemáticas porque é uma fila muito grande e cada eleitor ali demorou entre as 4 e 6 minutos para votar. Então, acontece que ocorre muito ausência, né? A questão da velocidade da votação. Então, o pessoal demora muito. Mas de resto, tudo tranquilo, correndo bem. A gente treinou os secretários para essa situação, né? A gente sabia que ia ser demorado por conta de dois senadores. Então, no momento, tudo tranquilo. A questão das urnas: tivemos uma urna aqui no Padre Afonso que ela, antes da impressão da zerésima, a bobina dela travou. Tivemos que só abrir ali e trocar ela. Então, aconteceu tudo normal. E lá em Renascença, se eu não me engano, aconteceu uma urna, a bateria dela que deu problema. Mas foi retirado, colocado uma nova e tudo tranquilo por enquanto. Nos três municípios, Marmeleiro, Flor da Serra e Renascença, graças a Deus, nenhum problema. Tudo, a eleição correndo normalmente.
3: Agora me diga, 5 horas fecha, como é que vai ser o procedimento dali em diante? Qual é o trabalho de vocês aqui nesse fechamento das urnas?
4: Depois das 17 horas, os secretários vão verificar se tem mais alguém na fila, né? Então, se o eleitor passou das 17, fechou o portão, ele está dentro do colégio e não votou, ele tem ainda direito a votar. Ele vai para a sessão, recebe uma senha, né, do último para o primeiro, e esses eleitores conseguem votar. O fechamento, não existe mais, né, eleitor na sessão, aí a gente começa o fechamento, daí termina a eleição, a gente faz o registro de mesários novamente, né, e daí se encaminha para os finais, que é transmitir o resultado, né, da sessão. Então faz a coleta da mídia e o pessoal do TRE envia para o TSE via o site que o TSE encaminha para nós.
3: Aí liberados os mesários, secretários que trabalharam o dia todo, estão liberados por esse ano.
4: Exatamente. Vamos ver, né, se não vai ter segundo turno. Se tiver segundo turno, o pessoal vai ter que voltar aqui para trabalhar, mas é uma coisa muito legal, né? A gente gosta, então vai ser. A gente espera que tenha segundo turno para estar aqui novamente para fazer a justiça ser efetiva.
3: Obrigado, Sidney. Parabéns aí pelo trabalho seu e dos demais, todos da Justiça Eleitoral, todos que trabalharam aqui e estão trabalhando nessas eleições. E boa sorte aí pela frente, né, nos próximos pleitos.
4: Muito obrigado e até mais logo.
3: Conversei com o Sidney, o Sidney responsável aqui, né, que acompanhou todo o trabalho ao longo do dia no Colégio Estadual, com as urnas principalmente nas eleições. Então, como ele disse aí, só uma da sessão eleitoral, numa sessão eleitoral, uma urna que acabou emperrando um pouquinho ali o papel, mas já resolvido rápido e tudo voltando ao normal. Numa das sessões aqui no Colégio Estadual, a 33, que é uma das mais lentas, vamos dizer assim, porque é uma sessão, uma das mais antigas e que mais idosos possui. Agora, em pouco, 69% de eleitores já tinham passado por essa sessão. Em algumas outras aqui, fazendo uma média, 70 aqui mais votantes, chegou a 75%, 73%, 67%, mais ou menos nessa faixa. E estamos a 57 minutos apenas do final do período dado aí pela Justiça Eleitoral para o eleitor votar. Então, o tempo vai se esgotando, vai passando o tempo rápido e acreditamos que ainda tem fila, né? No Colégio Estadual aqui, por exemplo, que nós passamos aqui agora, no Colégio Padre Afonso também, ainda algumas filas, né, formadas. O presidente do TSE, do Tribunal Superior Eleitoral, Cássio Nunes Marcos, ele deu entrevista mais cedo, que não foram encontrados indícios de interferências internacionais durante o processo eleitoral, sobre as urnas também, algumas foram necessárias de fazer trocas. Então, as urnas, eu repito, que fecha às 17 horas pelo horário de Brasília. Quem estiver fora do seu domicílio eleitoral pode justificar a ausência até o fim da votação pelo aplicativo e-título, sem precisar apresentar comprovantes. Depois disso, ainda há um prazo, até 3 de dezembro, mas aí é preciso apresentar documentos que comprovem o motivo da ausência. Logo depois, então, do fechamento das urnas, daqui a 52 minutos, aí o Tribunal Superior Eleitoral começa a divulgar os resultados, inclusive os votos do exterior, e você vai acompanhar aqui pela Rádio Cristal. Na medida do possível, a gente vai trazendo já as informações. A gente sabe que no exterior, em alguns países, já houve um encerramento da votação, Austrália, por exemplo, Nova Zelândia, China, mas os números que chegam de lá são extraoficiais, não são os números oficiais do TSE. É uma computação paralela, né? Uma apuração paralela que os órgãos de imprensa geralmente fazem pelos boletins de urnas, mas não são dados oficiais do Tribunal Superior Eleitoral. Então, vamos aguardar aí que a partir das 5 horas os números começam a sair. Deveremos ter um pouco de lentidão no começo, né? Vai demorar um pouquinho até que os primeiros números saiam, mas assim que saírem a gente vai divulgando para você aqui, sempre com o Restaurante Parada 280. 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Logo mais vão se juntando a equipe da Rádio Cristal para as informações complementares desta eleição. O João Dorizete Raimon Chiquinho, o Reginaldo Vicente, também o Ayrton José, que logo traz mais informações na programação da Rádio Cristal. Faltando 59 minutos e meio para o fim do pleito deste domingo das eleições. E claro que vamos ter todo esse trabalho de apuração, de contagem, e depois, se houver segundo turno também, mais um dia aí, dia 28, para que todo mundo vá, dia 25, né, de outubro, dia de voltar talvez às urnas. Seguimos com a nossa programação Cristal FM. Boa tarde. Querendo participar, querendo mandar alguma informação também pelo 999-16-5518.

0: casa, São Paulo.
1: Essa é pra casar, viu?
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3: Parou, parou, parou, segurou. Tem cerveja aí?
4: Tem.
3: E tá gelada?
4: Não.

0: E intervalo, a gente volta daqui a pouquinho trazendo o segundo e o primeiro lugar de hoje no Sai Daí Não. Hoje tá bom aqui a disputa, viu? Programa Top 10 Brasil volta já já, é rapidinho.
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Eleições 2026, na sessão 113, no Colégio Telmo Otávio Miller, 77% já de eleitores passaram, 77%. Então, ainda 23% faltariam votar, por exemplo, nesta sessão que eu estou conferindo aqui, no Colégio Telmo Otávio Miller, em Marmeleiro, 77%. Então, vai ficar mais ou menos nessa média, nesse momento, né? Em torno de 75%, até algumas sessões, quem sabe já com 70%, 80% já de eleitores tendo comparecido. Estamos a 40 minutos e 10 segundos para encerrar o período de eleições, o período de votação. É já explicado aí que quem estiver na fila, o portão de cada local fecha 5. Se o eleitor estiver na fila ainda, ele vai receber uma senha e vai votar, né? Nem que vai 5h10, 5h15, 5h20, enquanto tiver gente na fila, a sessão não vai fechar, vai ficar aberta. O que vai fechar é o portão de acesso ao colégio, à escola onde estão as sessões.

0: Diversas regiões aí do país registraram filas, né, ao longo do dia, lentidão, nesse primeiro turno. A votação então prevista, como eu disse, para terminar às 17 horas, mas estando na fila também tem direito de votar. Mesários identificam quem está na fila, né, distribuindo senhas para garantir que todo eleitor possa votar. Só então a sessão é encerrada e tem início daí, depois de todo mundo votar, os procedimentos de fechamento da urna com a gravação e a transmissão dos dados da votação para posterior totalização. Conversei com a Andréia Rolim de Moura, agora há pouquinho, que é a chefe do cartório eleitoral. Então fecha tudo no, nos locais de votação, aí é zerada, né, fechada a urna, e os dados todos são enviados para o cartório eleitoral aqui de Marmeleiro. Aí envia para o TRE e o TRE envia para o TSE. E assim os resultados chegando tudo rapidinho, né, pela internet, via online, um sistema especial aí que tem a Justiça Eleitoral, aí a gente já vai tendo os primeiros resultados aparecendo. 16 horas 21 minutos, Restaurante Parada 280, café, almoço e janta. 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E você vai com o Restaurante Parada 280, ficando na expectativa, vai ficando ligado aí com a Rádio Cristal, que assim que tivermos informações sobre as eleições, a gente traz para você.
1: 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Abraçando cada amigo, a cada amiga, a você onde quer que esteja, para onde quer que vá, sinta-se à vontade para estar conosco até o finalzinho do programa, e todo fim de semana a gente se encontra sempre trazendo um novo programa novinho em folha para você, um Brasil de audiência conectados aí através do Top 10 Brasil. Pois é, em segundo lugar, vem chegando ela.
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1: A nossa queridíssima Simone Mendes com Direitos Iguais.

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1: Agora é o momento que todo mundo tava aguardando. Medalha de ouro. É o som do embaixador. E não poderia ser diferente. Essa que tá fazendo o maior sucesso e que você acompanha agora aqui no Som do Top 10 Brasil comigo, o Renato Neves, o seu amigão aqui do rádio. Gustavão Lima, Bala Alojada. Primeiro lugar nas principais paradas de sucesso. Aumenta o som, pessoal.

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1: Aí o som do Gustavão, finalizado então, as 10 mais mais, top 10 Brasil. Agora a gente dá um giro aí no planeta Terra, o top mundo, trazendo também as 3 mais tocadas, né? Que a gente julga as mais tocadas que tá fazendo sucesso fora do Brasil. Você também acompanha aqui na marca da Exclusivaça. Aumenta o som, vem conosco, o som que contagia.
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1: 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Estão faltando exatamente 27 minutos e 35 segundos para terminar o horário de votação, para fecharem-se as urnas e depois começa o escrutínio, começa a contagem já de votos para cada candidato assim que os dados forem chegando ao Tribunal Superior Eleitoral de todo o Brasil. 27 minutos e 22 segundos é a contagem regressiva deste domingo. Vamos à Renascença, o Ayrton José Celeste está por lá trazendo as informações nesse fechamento.

0: momento de dia de votação aí no município da Renascença, que faz parte da nossa zona eleitoral 140. Chega mais aí, Ayrton.
1: Eleições 2026 é com a Cristal FM 92.9. Há mais de 47 anos trazendo para você as informações das eleições. É bom, a gente chega nos locais, o pessoal diz, olha, é a Cristal falando de eleições, né? Isso mesmo. 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Fizemos agora um apanhado geral aqui nas urnas que estão colocadas no Colégio Estadual de Renascença. Na sessão 69, dos 306 eleitores, 235 já votaram, 76,80%. Na sessão 70, de 305, 238 votaram, perfazendo 78,03%. A sessão 71, dos 307 eleitores, 249 votaram, 81,10%. Na sessão 72, dos 312 eleitores, 249 já compareceram para votar, 79,8%. Na sessão 73, de 309 eleitores, 232 compareceram até às 16 horas e 20 minutos, fazendo 75,8%. A sessão 74, dos 307 eleitores, 235 compareceram, com 76,54%. Na sessão 75, de 301 eleitores, 251 já compareceram. É a sessão com maior presença, 83,72%. Na sessão 76, dos 308 eleitores, já compareceram 250, fazendo 81,16%. Vai fechar uma média de 80 e poucos por cento aqui no município de Renascença nessa prévia que estamos fazendo em torno de 16 horas e 20 minutos. Daqui um pouquinho a gente volta com mais um boletim. Vou fazer um levantamento lá na escola Ida Kummer e já já a gente passa para você. Eleições 2026 é com a Cristal FM. A partir das 17 horas, a contagem dos votos, número por número, trazendo para você todas as informações da região do Paraná, do Brasil e das votações no exterior também.
0: Obrigado, Ayrton, em direto de Renascença, então. Eu conversava com o Ayrton aqui antes em off, né? É um descaso hoje, né? Não ter internet e várias operadoras aí estão desprovida de sinal de internet hoje, logo hoje, no dia da eleição, para os trabalhadores, para as pessoas que necessitam da internet, para tudo, né? Em Marmeleiro praticamente nada, Renascença também nada, as operadoras deixaram muito a desejar. Tudo bem que deu um temporal e tal, né? Mas assim como em outras situações aí existe uma contingência, né? Possibilidade de você ter um plano B, na internet também deveria ter um plano B aí para que tudo funcionasse bem, né? Os dados móveis aí pela cidade. Não temos, só quem tem Wi-Fi, né? Quem tem as operadoras locais aqui, os provedores locais, aí funciona. Faltando 23 minutos e 38 segundos para o encerramento das eleições, para o fechamento desse primeiro turno. No Paraná são 8 milhões e 400 mil eleitores votando neste domingo. Aqui no sudoeste do Paraná são 495.138. Vamos ter aí quase perto de 20% de abstenção. Marmeleiro, um total de eleitores de 11.792. 11.792 eleitores no município de Marmeleiro, distribuídos em todas essas sessões que já divulgamos, né, nas sessões eleitorais do município, cidade e interior. 11.792 eleitores. Temos, claro, a gente sempre fala mais aqui da cidade, que a gente está mais próximo, mas temos as sessões no interior, no Bom Jesus, no Colégio de Bom Jesus, duas sessões lá, 48 a 63. Na linha Gruta ainda permanece uma lá, 51. No quilômetro 15, a 52 e a 53. No Manduri, a 54. E lá no Alto São Mateus, na Escola Rural Municipal, a 88 e a 155. São estas as comunidades que ainda abrigam urnas eleitorais. As demais todas na cidade, na Escola Dom Pedro I, na Escola Padre Afonso, nos colégios Telmo Otávio Miller e Estadual, aqui na nossa querida Passarela do Sudoeste. Na Renascença, onde está o Ayrton, são 5.300 e 54 eleitores, e em Flor da Serra do Sul, 4.381. Flor da Serra, que tem Itatetos, e na cidade, Renascença, só na cidade, em dois pontos de atendimento para as eleições, em todos os seus níveis, né? Municipal, estadual, federal também. 4:38, faltando exatamente 22 minutos para o fechamento das urnas. Quem estiver na fila ainda vai poder votar, como já dissemos, tranquilo, sem problema. Você que está saindo de casa agora, dá tempo ainda, o portão fecha às 5 em ponto, mas se você já está para dentro do portão, pode votar. O primeiro turno das eleições aqui no estado do Paraná, que foi marcado por falta de energia em diversos municípios entre ontem e hoje, temporais, imóveis no escuro, alagados, urnas funcionando por meio de baterias, algumas consequências, mas nem em um lugar foi necessário colocar urna de papel, por exemplo, né, voto de papel. Todas as urnas eletrônicas, as que não tinham bateria própria, foram substituídas. A bateria dura, aí, dura em torno, pelas informações oficiais que recebemos aqui, entre 3 e 4 horas, dura a bateria de uma urna. Assim que falta luz, ela permanece, então, funcionando, aí substitui a bateria e tudo continua funcionando em falta de energia elétrica. O caso que se registrou foi em Salto do Lontra, aqui no Sudoeste. Um carro elétrico foi usado para fornecer a energia a um cartório eleitoral que ficou sem eletricidade, então as urnas puderam funcionar, o veículo foi enviado pelo Tribunal Regional Eleitoral, TRE. Lá em Londrina, algumas escolas, por conta das rajadas de vento, tiveram as calhas arrancadas, salas alagadas, foi preciso fazer então um remanejamento de algumas sessões em Londrina. Em Cascavel também teve aí escola com danos, locais de votação também com dano, mas tudo se resolveu. Em Umuarama também, tudo começou no escuro, 1.051 pessoas que registraram voto no local, não tinha luz no momento em que começou a votação lá em Umuarama. Mais de 300 imóveis ficaram sem energia, segundo a Copel. Rajadas de vento que em algumas cidades chegaram a 124 km por hora. Vento muito forte, como foi o caso de Laranjeiras do Sul. O vento chegou a 124 km por hora de ontem para hoje. Aqui na nossa região tivemos problemas aqui em alguns municípios. Em Palmas, o vento chegou a 61 km por hora, por exemplo. E algumas cidades aí que tiveram destelhamentos, problemas de granizo também. Marmeleiro teve uma chuva de granizo não tão forte, que passou logo, né, na noite ainda de ontem, também trazendo um susto, né? Um susto enorme para os moradores daqui. 16:40, 4:40, estamos na contagem regressiva para o fechamento das urnas, 19:25 para fechar as urnas em todo o Brasil nestas eleições 2026, daqui a pouco começa a apuração. 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

0: fim de semana. Aumenta o som, cidadão. Obrigado pelo carinho, hein? Tá bombando o nosso programa.
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1: Finalzinho do horário, só resta agradecer a você o carinho, o rádio ligado, a participação. Muito obrigado pela participação de sempre. A você, meu amigo Ricardo, a você, Rosângela, a você, Arlinda, a você, meu querido Leonardo. Obrigado pela participação, pela audiência, todo mundo que interage conosco pela rede social, pelo Instagram. Dê a sua sugestão, a sua crítica, o seu elogio. É @RenatoNeves42, o meu Instagram, pra gente fazer amizade, tá bom? E também tem aqui o da rádio, as redes sociais. Sinta-se à vontade. Bom, esse contato direto, ultrapassando as barreiras da comunicação. Próximo fim de semana a gente se encontra, trazendo muito mais músicas, muito mais som, dentro do Top 10. Top 10 Brasil. Tchauzinho, fica na paz. Tudo de bom pra todo mundo.
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4: Valdeci Moraes.
5: Chama que eu vou, estamos juntos neste feriado nacional, hoje dia 4 de outubro, 2026, eleições. Faltando 7 minutos cravados aqui para terminar então o horário para o eleitor votar. E aí a partir desse momento as urnas serão fechadas, claro, todos que estiverem na fila ainda votarão. As urnas serão fechadas, os dados são encaminhados para os tribunais regionais eleitorais e Tribunal Superior Eleitoral para daí começar então a somatória dos votos de cada candidato à presidência da República, a governador de cada estado, senadores, deputados estaduais e deputados federais. Voltando à Renascença, o Ayrton traz de lá as informações desse dia em que o eleitor foi às urnas e ainda continua indo, porque estamos ainda alguns minutos do fechamento. Mais uma vez você, Ayrton, bem-vindo.
6: Eleições 2026 é com a Cristal FM. Estamos chegando ao final da votação nos municípios que compõem a 140ª zona eleitoral. 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Nós fizemos há pouco mais um levantamento nas sessões que estão localizadas na Escola Ida Kummer, aqui em Renascença. Na sessão número 79, dos 288 inscritos, compareceram até as 16h35, 213 eleitores, perfazendo 73,95%. Na sessão 82, dos 309 eleitores, comparecendo 239, com 77,35%. Na sessão número 84, dos 351 eleitores, 258 compareceram até as 16h35, 73,50%. Na sessão 123, 392 eleitores compareceram. Dos 392, 281 compareceram, 71,68%. Na sessão 86, dos 306, 241 já votaram, 78,76%. Na sessão 115, dos 340, 288 já votaram, 84,70%. É a sessão que mais comparecimento teve em Renascença. A sessão 121, dos 335 eleitores, até as 16h35, 275 compareceram com 82,09%. A sessão 156, dos 302 eleitores, 226 compareceram, fazendo 73,84%. E a sessão número 175, de 276 eleitores, 216 compareceram até as 16h35, com 78,26%. Renascença tem um total de 5.354 eleitores aptos a votar. Lembrando que a votação vai até às 5 da tarde, faltando poucos minutos aí, então pode comparecer para a sessão eleitoral. Quem estiver nos locais de votação até às 17 horas poderá continuar votando além das 17 horas. Quem chegar após as 17 horas não adentrará mais nas salas nem nos colégios. Somente quem estiver nas sessões e dentro dos pátios dos colégios é que poderá votar além das 17 horas. Esta é a informação que temos do Tribunal Regional Eleitoral. Com informação das eleições 2026, no oferecimento do restaurante Parada 280, Ayrton José Celeste, daqui um pouquinho, começa a contagem dos números. Fique ligado conosco.
5: É isso aí, Ayrton, muito obrigado mais uma vez pela sua informação em direto da Renascença. Faltam 3 minutos e 5 segundos para fechar, então, cada sessão eleitoral. E aí começa, como disse o Ayrton, contagem dos números. A gente pede bastante paciência para os nossos ouvintes, né? Vamos com calma aí, porque o pessoal daqui a pouco vai começar a querer saber cada sessão, quantos votos meu candidato fez em tal lugar, né, em tal sessão. Temos que ter muita calma, porque a gente não vai conseguir todas as informações ao mesmo tempo. Vamos com calma aí, porque o Tribunal Regional Eleitoral vai recebendo aos poucos aí também a numeração. Importante também destacar que, pela primeira vez, os aposentados, né, ou seja, os beneficiários do INSS que compareceram às urnas, eles poderão ter esse registro utilizado pelo Instituto para comprovação de vida. Olha que bacana. O comparecimento às eleições está entre os eventos considerados válidos pelo INSS para essa finalidade, sem a necessidade de ir ao banco ou uma agência apenas para realizar a prova de vida. Então, as parcerias realizadas pelo Tribunal Superior Eleitoral com os demais órgãos da administração pública visam sempre facilitar a vida da cidadã e do cidadão brasileiro. No entanto, quem não compareceu ou quem não comparecer à votação não terá o benefício bloqueado, é claro. O INSS continua utilizando o sistema CIRES, que coleta diversas fontes de dados do governo em busca de outros eventos comprobatórios, como a emissão de documentos, movimentações registradas ou atendimentos realizados. O segurado só é convocado a realizar a situação quando não é encontrado nenhuma fonte que confirme a sua vivacidade. Então, toma cuidado também com as possibilidades de falsidades aí, de tentativas de golpe. Alguém te ligando, querendo fazer reconhecimento facial para prova de vida, não é assim que o INSS trabalha. Quem votou já está tranquilo, então, já está com a prova de vida garantida. O Brasil tem cada vez menos jovens nas urnas. Segundo o levantamento do Instituto Nexus, o país tinha 24 milhões e 700 mil eleitores de 16 a 24 anos lá em 2010 e hoje são 19 milhões e 200 mil, uma perda de 5 milhões e meio, enquanto o eleitorado total cresceu 17% no mesmo período. Caiu a quantidade de jovens de 16 a 24 anos. De 16 a 18 anos ainda não é obrigatório, é voto facultativo, mas muitos jovens acabam, então, fazendo o seu título também para votar antes dos 18 anos. 40 segundos, 38, 37, está fechando a urna. E aí vamos ter daqui a pouquinho o início dos números, né? Estamos de olho aqui no site do Tribunal Regional Eleitoral, estamos aguardando aqui as informações todas. Assim que começar então a contagem dos votos, a gente vai acompanhando para você, trazendo o que for possível, né, na medida do possível, a contagem dos votos para você aqui de todas as cidades do Brasil, do mundo, principalmente aqui da nossa região. E contagem de votos para a presidência da República, governador, senador, deputado estadual, deputado federal. Para deputado e para deputado federal, para deputado estadual e para senador, vai demorar um pouco mais para sair já os... Porque nem sempre o que faz mais votos... Ó, tá tocando aqui, ó. Acabou o tempo, 17 horas em ponto. Esse é o sinal. Esse é o sinal que fechamos aqui, então. 17 horas, encerra o momento agora de votação. Os portões estão sendo fechados. Como eu dizia, então, para senador e para deputados federais e estaduais, demora um pouco mais para saber quem são os eleitos, qual é a quantidade de votos, porque tem todas umas contas a serem feitas, né, de acordo com o coeficiente, né, partidário, que assim chama. Agora, para governador e para presidente, aí é só a somatória, fica mais rápido também para que o tribunal possa fazer já a totalização o mais breve possível. Talvez até em algumas outras eleições, 19 e pouco, 20 horas no máximo, já se tinha, né, a relação dos eleitos. 17 horas e 1 minuto, já estamos no aguardo, então agora já fica a expectativa de quem votou em seu candidato, né? Os candidatos nessa expectativa também, para saber a sua pontuação. Lula, Ronaldo Caiado, Edmilson Costa, Rui Costa Pimenta, Zema, Augusto Cury, veterinário Wilson Grassi, Hertz Dias, Flávio Bolsonaro, Renan Santos, Clarina Barão e Samara, os candidatos que concorrem ao... cargo de presidência da República. Aqui no estado do Paraná, Dr. Alexandre Salomão, Sérgio Moro, Sandro Alex, Requião Filho, Adriano Funileiro, Samuel de Matos, Luiz França, Tainá Miessa, são os candidatos a governador aqui do estado do Paraná. Para senador, aqui do Paraná nós tínhamos, né, os candidatos Joaquim do MLB, Dr. Rosinha, Gleice, Marcelo Marcelino, Cristina Grammel, Alexandre Cury, Deltan Dallagnol, Karen Guerreiro e Felipe Barros, os candidatos ao Senado. Agora, para deputado federal e para deputado estadual, são muitos, né, muitos e muitos candidatos aqui do estado do Paraná, então a relação é bastante grande. Vamos aguardar aí o que os números possam falar por si. Daqui a pouquinho a gente vai acompanhando tudo aqui pela Rádio Cristal com um oferecimento de restaurante Parada 280. João Dorizete Raiman, o Chiquinho, está na linha, tem informações aí, Chiquinho, fechando também o pleito nesta tarde de domingo. Diga, Chiquinho.
7: Muito boa tarde, meu povo amigo, chegando com informações, eleições 2026, o oferecimento é do restaurante Parada 280, na saída para a Renascença. No Colégio Telmo Miller, encerradas as votações, e não foi distribuída nenhuma senha, né? Ninguém na fila. Portão fechado, portanto, no Colégio Telmo Miller. Aguardando agora o boletim das urnas, né? O boletim com os resultados das urnas. 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
5: Valeu, Chiquinho. Muito obrigado pela sua informação. Só para reforçar aqui, o pessoal tem divulgado bastante já ao longo do dia sobre os votos do exterior, em outros países. É bom lembrar que essa pontuação que está sendo divulgada pela imprensa, esses números fora do país, são extraoficiais, porque são retirados dos boletins de urnas, não são oficiais do Tribunal Superior Eleitoral. Então, esses boletins de urna das eleições presidenciais de domingo mostram Lula à frente de Bolsonaro em 9 países: Austrália, Arábia Saudita, China, Coreia do Sul, Egito, Estônia, Malásia, Nova Zelândia e Singapura. Já o candidato Flávio Bolsonaro do PL lidera em 6, no Catar, nos Emirados Árabes Unidos, Filipinas, Japão, Tailândia e Taiwan. No exterior, 918.800 brasileiros aptos a votar em 186 cidades. A votação fora do país é exclusiva para presidente e vice-presidente. As maiores concentrações de eleitores estão nos Estados Unidos, em Portugal e no Japão. Então, ainda são números extraoficiais, feitos dos boletins de urna, como aqueles boletins que a gente pega aqui e vai divulgando também quando fecham as votações, mas nada oficial ainda, né? Que mostra, então, o presidente Lula, o atual presidente Lula, candidato à reeleição, vencendo em 9 países e o seu concorrente, o candidato Flávio Bolsonaro, do PL, liderando em 6 países até o momento, né? Nessa contagem, né, extraoficial paralela da imprensa do Brasil e do mundo. 17 horas e 4 minutos, 17 e 4, estamos num oferecimento de restaurante Parada 280, todas as informações das eleições 2026, restaurante Parada 280, café, almoço e janta, o melhor lugar aqui na rodovia, indo para a Renascença, ou vindo da Renascença, você tem o restaurante Parada 280. Ainda eu acredito que deve demorar aí alguns minutos para começar a sair os primeiros números, os primeiros votos para presidente, para governador do estado e assim por diante, por conta que as urnas são fechadas, ainda precisa fazer todo aquele processo lá de impressão dos boletins de urna, aí os pendrives são levados para o cartório eleitoral aqui na rua Inácio Felipe, dali é feita a transmissão dos dados para o Tribunal Regional Eleitoral Curitiba, dali para o Tribunal Superior Eleitoral de Brasília. Mas ficamos de olho. Ficamos de olho e com os ouvidos bem atentos na Rádio Cristal. 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

0: Bora lá que tem mais repórter chegando na nossa tarde de domingo, 17 horas 8 minutos, 5 e 8 da tarde, com o restaurante Parada 280. Mais uma vez, Ayrton.
1: Fechada a votação aqui no Colégio Estadual de Renascença, uma sessão eleitoral ficou para trás. A sessão número 73, que tem 309 eleitores, tinham comparecido até as 16 horas e 20 minutos, 232 eleitores, ficou 7 na fila após as 17 horas, né? Então tem 7 pessoas aguardando para votar aqui no Colégio Estadual de Renascença após as 17 horas. Fechou os portões, eles receberam a senha, ficam na fila e vão poder continuar votando. As demais sessões eleitorais já estão fazendo o fechamento, já estão fazendo o fechamento. Aqui em Renascença, os dados serão recebidos aqui pela responsável pela Justiça Eleitoral, levados lá para o Colégio Idacumer, e depois do Colégio Idacumer vão ser levados para o Fórum em Marmeleiro, onde serão transmitidos para o TRE. Então vai demorar um pouquinho para começar a cair esses números no sistema do Tribunal Regional Eleitoral. É a informação que a Rádio Cristal tem. 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
0: Valeu, Ayrton, mais uma vez muito obrigado, direto aí da Renascença, daqui a pouco todo mundo se juntando aí, né, para trazer as informações mais aproximadas, os resultados, né, que vão chegando, ainda todo mundo aguardando, né, os dados do TSE, do Tribunal Superior Eleitoral, nenhum estado ainda começou a contagem de votos, nenhum estado ainda começou a apuração. Está tudo parado, tudo fechado ainda, porque são só 10 minutos, como disse o Ayrton, ainda, a Renascença, por exemplo, ainda tem gente votando, e é preciso esperar todo mundo votar para daí fechar as sessões e os dados serem enviados. Mas continuamos aqui de olho, de plantão, no oferecimento de Lotérica Renascença, no oferecimento de restaurante Parada 280, você que quer almoçar bem, comer comida de qualidade, restaurante Parada 280, aqui em Marmeleiro, pertinho da cidade. 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

Estamos no aguardo das informações de apuração das eleições. Você vai acompanhando tudinho pela Rádio Cristal. De acordo com a Segurança Pública do Estado do Paraná, Secretaria de Segurança Pública, agora há pouco divulgou aí um boletim que até às 4 horas da tarde haviam registros de 68 ocorrências em todo o Paraná, entre elas 9 detidos em Bom Sucesso, que não é Bom Sucesso aqui do Sudoeste, é a cidade de Bom Sucesso lá no norte do estado, também em Campina Grande do Sul, Cantagalo, Marumbi, Paranaguá, Toledo, Alvorada do Sul e Sertanópolis. Também houve a apreensão de cerca de 9.600 unidades de materiais de campanha, que aconteceu no estado do Paraná. Então esses foram os casos mais acirrados, né, registrados nessas cidades pela Secretaria de Segurança Pública do estado do Paraná. Umas pessoas que saem um pouquinho do normal, né? Saem um pouquinho do ritmo, né? Ainda os dados não chegaram, né? Nenhum dado ainda no Tribunal Regional Eleitoral do Paraná, também no Tribunal Superior Eleitoral. Daqui a pouco os números começam a sair, né? Urna por urna. Ainda nada de apuração no estado do Paraná e nem no Brasil, né? Ficamos no aguardo aí das informações. Você fica ligado também na Rádio Cristal. Muito obrigado pela sua companhia. Com muita calma, com muita tranquilidade, né? Amanhã a vida continua para todo mundo. Todo mundo volta ao seu trabalho normal, né? A vida continua. Então vamos respeitar, né? Um respeitando o outro com muita calma. Depois de um dia tranquilo, Marmeleiro, tivemos um dia bacana. Ainda vamos ter esse balanço aí da Polícia Militar, Polícia Civil, da Justiça Eleitoral, mas segundo conversei aí com algumas pessoas já ligadas à área de segurança, também do Justiça Eleitoral, transcorreu tudo da melhor forma possível, da melhor maneira que se pode ter um pleito eleitoral dessa envergadura. Agora, como disse agora há pouco o Sidney, da Justiça Eleitoral, os mesários, as pessoas que trabalharam como mesários nesse dia, vão ser dispensados, porque agora outra equipe assume, né? Entregando as urnas, aí os dados já são enviados e aí segue o trabalho de apuração e os mesários estão dispensados por este primeiro turno. Se houver segundo turno, aí voltam ao trabalho no dia 25 de outubro para mais um dia de votação. 17 horas, 18 minutos, o restaurante Parada 280 está localizado em Marmeleiro. 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Eleições 2026, algumas imagens também que chegam da votação, das eleições pelo Brasil afora. É um cachorro caramelo que visitou uma sessão eleitoral, deitou lá, né, em uma sessão eleitoral no Rio de Janeiro, entre outros fatos desse tipo que também devem ter acontecido, né? Mas outras pessoas também de barco, chegando pelo Rio Negro, de canoa, né, para fazer então o seu voto. Jovens lá de uma aldeia indígena, lá em Manaus, também todos chegando para votar. Também tem uma imagem aqui de um agricultor de São Gabriel, Rio Grande do Sul, né? Também fazendo o direito do seu voto, devidamente bem vestido, né? Para o dia especial, dia de eleição. Começa a apuração agora, né? Votação já encerrada às 17 horas e agora começa então a contagem dos votos. Fica-se no aguardo aí dessas primeiras informações, dos números que vão saindo ao longo da sequência deste domingo. 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

0: A nossa tarde de domingo vai fechando mais um fim de semana. Você de boa ligado na Rádio Cristal sempre. É como eu disse agora há pouco, né? Países na Ásia e na Europa já encerraram a apuração dos votos da eleição presidencial, mas aquela apuração paralela, né? Numa contagem da imprensa, entre os eleitores dos países cujos votos já foram contados, o presidente Lula venceu em Alemanha, Austrália, Arábia Saudita, China, Chipre, Coreia do Sul, Croácia, Dinamarca, Egito, Eslováquia, Eslovênia, Espanha, Estônia, Finlândia, França, Hungria, Kuwait, Líbano, Malásia, Noruega, Nova Zelândia, Países Baixos, Palestina, Polônia, Quênia, Romênia, Sérvia, Singapura, Síria, Suécia, Tchequia e Turquia. Nesses países, Lula venceu. Flávio Bolsonaro ganhou em Catar, Emirados Árabes Unidos, Filipinas, Grécia, Israel, Japão, Moçambique, Tailândia e Taiwan, esses 9 países. Os resultados na Arábia Saudita, China, Coreia do Sul, Egito, Finlândia, Israel, Nova Zelândia, Filipinas e Palestina foram obtidos pela BBC Brasil, a partir dos boletins de urna disponibilizados pelo TRE, pelo TSE. Então ainda não é oficial, né? Só são números pelos boletins somados. No Brasil, a votação estava prevista para 5 horas, nos locais de votação algumas filas, né? E por isso talvez atrase um pouquinho mais, né? Para chegarmos com os resultados até o Tribunal Regional Eleitoral, TRE, e até o TSE. Mas enquanto os números não chegam lá, nós já estamos com alguns boletins, né? De urna, urna por urna, né? Do município de Marmeleiro. Opa, peraí que já saiu aqui uma parcial para o estado do Paraná. Paraná já saindo aqui uma parcial, deixa eu dar uma espiadinha aqui. 5,95% das urnas já apuradas no Paraná. Sérgio Moro já aparece aqui liderando com 49%, Requião Filho em segundo com 24% e Sandro Alex em terceiro com 23%. São os três primeiros aqui. Por enquanto, indo para o segundo turno, Sérgio Moro, mas com ali no limite já, né? 49,8%, quase atingindo 50,1%, mas ainda tem muita votação pela frente. Apenas 5,95% das urnas apuradas no estado do Paraná para governador. João Dorizete Raimo, Chiquinho está comigo aqui. Chiquinho, tudo certo? Encerrou com tranquilidade lá no Telmo Miller?
1: Boa tarde, Valdir. Boa tarde aos amigos ouvintes da Cristal FM 92,9, sem mais problemas, né? 5 horas da tarde, fechou. Não foi distribuído senha, não tinha ninguém fazendo fila lá no portão. Encerrou-se, então, com tranquilidade. No boletim de urna, deixa eu conferir aqui o número e vamos começar de trás para frente, né, Valtir?
0: Isso, enquanto você vai falando lá, assim que eu puder interromper aqui, eu vou interromper para trazer certeza. Os números mais altos, certo?
1: Muito bem.
0: Para presidente da República já saiu a primeira parcial aqui com 8 mil urnas já totalizadas para presidente, Flávio Bolsonaro 49,17, Lula 42,20. Depois aparece o Cury com 3,7. Então ali para cima, 42 Lula, 49 Bolsonaro, 42 Lula, com esta parcial aqui de 1, alguma coisa só de sessões apuradas.
1: Muito bem, então na sessão eleitoral de número 149 eleitores aptos, 323, votaram 265 eleitores. Vamos fazer de senador para frente, Moraes?
0: Pode ser, Vai lá.
1: Então, senador Alexandre Cury, 53 votos, Gleice, 80 votos, doutor Rosinha, 76 votos, Karen Guerreiro, 1 voto, Felipe Barros, 121 votos, Deltan Dallagnol, 126 votos. A Cristina fez, a Gramil, né? Fez 6 votos. Para governador na 149, no Telmo Miller, Requião Filho, 93 votos. Luiz França, 2 votos. Sérgio Moro, 121 votos. Sandro Alex, 28 votos. Para presidente da República, Lula, 99 votos, Renan Santos, 4 votos, Flávio Bolsonaro, 148 votos, Rui Costa Pimenta, 1 voto, Ronaldo Caiado, 1 voto, Augusto Cury, 9 votos. Estes os resultados para senador, governador e presidente da sessão 149 do Telmo Miller.
0: Chiquinho,
1: oi.
0: 8% de urnas.
1: Augusto Cury, 9 votos. Estes os resultados para senador, governador e presidente da sessão 149.

0: 0,42% por enquanto, mas com pouquíssimas urnas ainda apuradas no estado e no país.
1: Muito bem, Valtir. Vamos dando sequência à sessão eleitoral 113, também ali do Telmo Miller. Viu? Não, nada contra, né? Mas pelo cumprimento do boletim aqui, o boletim de urna, deve ter uns paraquedistas aí que ganharam voto, viu? Porque tá cumprindo o negócio. Vamos lá, então. A da 113 para senador, Alexandre Cury, 55 votos, Gleice, 69 votos, Doutor Rosinha, 53 votos, Karen Guerreiro, 1 voto, Felipe Barros, 129, Deltan Dallagnol, 123, a Cristina, 10 votos. Para governador, Requião Filho, 73 votos, Sérgio Moro, 130 votos, Sandro Alex, 40 votos. Para presidente da República, Lula, 76 votos, Renan Santos, 7 votos, Flávio Bolsonaro, 156 votos, Zena, 1 voto, Ronaldo Caiado, 5 votos, o escritor Augusto Cury, 8 votos. Essa é a sessão eleitoral de número 113. Daqui a pouquinho a gente divulga aí para deputado federal e deputado estadual também. Vamos com mais uma urna aí do Telmo Miller, a urna sessão eleitoral número 157, conferindo para senador Alexandre Cury, 42 votos, o Gleice, 64 votos, Doutor Rosinha, 53 votos, Felipe Barros, 114 votos, Deltan Dallagnol, 118 votos, Cristina, 11 votos. Para governador do estado, Requião Filho, 66 votos, Sérgio Moro, 116 votos, Sandro Alex, 33 votos. Para presidente da República, Lula, 78 votos, Renan Santos, 5 votos, Flávio Bolsonaro, 139 votos, Ronaldo Caiado, 4 votos, o escritor Augusto Cury, com 10 votos, portanto. É a sessão eleitoral do Telmo Miller, sessão 157. Vamos para mais uma sessão eleitoral do Colégio Telmo Miller. A sessão eleitoral de número 45. Sessão eleitoral número 45. Vamos então para os cargos de senador. Alexandre Cury, 57 votos. Gleisi, 78 votos. A Doutor Rosinha, 59 votos. Karen Guerreiro, 3 votos. Felipe Barros, 126 votos. Deltan Dallagnol, 121 votos. E a Cristina, 9 votos. Para o cargo de governador, Requião Filho, 83 votos. Luiz França, 1 voto. Sérgio Moro, 130 votos. Sandro Alex, com 34 votos. É a sessão eleitoral. É de número, portanto, aqui 45, também do Telmo Miller. Mais uma sessão eleitoral do Colégio Telmo Miller. Sessão eleitoral número 110. Vamos conferir aqui para senador. Para senador Alexandre Cury, 61 votos. Gleice, 61 votos. Doutor Rosinha, 51 votos. O Karen Guerreiro, 8 votos. Felipe Barros, 140 votos. Deltan Dallagnol empatou aí com Felipe Barros, também 140 votos. A Cristina, 15 votos. Joaquim do MLB, com 1 voto. Essa a sessão eleitoral, portanto, do Colégio Telmo Miller, a sessão Chiquinho, 110. Pois não, Valtir.
0: Deixa eu só atualizar aqui, já entrou urnas de Marmeleiro também para a presidência da República. 10% já de urnas apuradas em Marmeleiro, né? Esses 10% são 4 urnas, 4 sessões apenas. Flávio Bolsonaro lidera com 52%, Lula em segundo com 41% para presidente, só o que saiu por enquanto para Marmeleiro, aqui com 10% então das urnas apuradas. Até aqui 52% Flávio Bolsonaro, 41% Lula. Para governador ainda não saiu apuração para o município de Marmeleiro. Vai lá, Ayrton.
2: Nós chegamos de Renascença também, já com alguns boletins de urna, né? Já vamos começar também a divulgar alguns boletins de urna, principalmente das urnas lá do Colégio Estadual. A Estela e o Guilherme estão vindo, trazendo as sessões eleitorais lá da escola e da Cumer.

0: Lá com a sessão número 69 no Colégio Estadual de Renascença, né? Vamos lá para baixo, são muitos números aí, estamos ao vivo também no Facebook, né? Quem quiser acompanhar a gente pode acessar lá no Facebook, estamos ao vivo também. É a sessão 69. 304 eleitores aptos a votar, compareceram 243, teve 4 brancos, 1 nulo. Luiz Inácio Lula da Silva fez 86 votos, Renan Santos 2, o Flávio Bolsonaro 140 votos, Zema 1 voto, Ronaldo Caiado 4, escritor Augusto Cury 5. Para governadora, Requião Filho, 73, Luiz França, 1 voto, Sérgio Moro, 123, Sandro Alex, 34 votos. Para senador, Alexandre Cury, 44 votos, Gleice Hoffmann, 71, Doutor Rosinha, 57, Karen Guerreiro, 2, Felipe Barros, 121, Deltan Dallagnol, 112 e Cristina Graimo, 7 votos. Isso na sessão número 69, lá em Renascença. Vamos com a sessão número 70. A sessão número 70 no Colégio Estadual de Renascença. Vamos lá para baixo para pegar os números de presidente e o comparecimento. Dos 305 eleitores, compareceram 250, 5 nulos, 2 branco, votos válidos 242. Luiz Inácio Lula da Silva, na sessão 70, fez 90 votos. Renan Santos, 2. Flávio Bolsonaro, 135. Zema, 1 voto. Ronaldo Caiado, 6. Escritor Augusto Cury, 8. Para governador do estado, Requião Filho, 86, Sérgio Moro, 119, Sandro Alex, 21. Para senadora, tivemos Alexandre Curix, 46 votos, a Gleice Hoffmann, 74, Dr. Rosinha, 64, Felipe Barros, 115, Deltan Dallagnol, 114, Cristina Graimel, 7 votos. Valdecir, tem mais alguma informação a nível de Brasil aí? Enquanto eu vou colocando na ordem as próximas sessões aqui lá do Colégio Estadual de Renascença.
1: Já já o Reginaldo chega aqui também com algumas informações lá do Dom Pedro. Em nível nacional, por enquanto com 3,38% de urnas apuradas, Flávio Bolsonaro 49,9%, Lula 41,5%. Essa é a apuração em nível nacional, com 3,38% das urnas apuradas até o momento. Para governador do estado do Paraná, com 12% de urnas apuradas, Sérgio Moro 49,6%, Requião Filho 24,6%, Sandro Alex 24,5%. Em Marmeleiro, saindo para presidente com 27%. Olha como está indo rápido o Marmeleiro. Já 10 urnas apuradas, 27% para presidente, claro. Flávio Bolsonaro, 57%. Lula, 35%. Depois o Cury com 2,9%. O Renan Santos com 2,6%. O Caiado, 1,4%. O Zema, 0,23%. Por enquanto, é apuração aqui para Marmeleiro, para presidente. Para governador aqui em Marmeleiro, o Moro está com 49,3% e o Requião Filho 34,9% e o Sandro Alex com 14,9% até o momento, com 27% das urnas apuradas no município de Marmeleiro para presidente e também para governador. Reginaldo, chega aí.
0: Liga o microfone dele lá. Liga o microfone.
2: Colégio Estadual de Marmeleiro. Tenho aqui algumas fitinhas aqui que deixaram a gente pegar lá. A sessão eleitoral 34, né? Compareceram 281 eleitores e faltaram 64. Temos aqui para senador Alexandre Cury com 55 votos, Gleisi 83 votos, Dr. Rosinha 68 votos, Karen Guerreiro 3 votos, Felipe Barros 128 votos, o Deltan Dallagnol com 132 votos, Cristina Grêmio com 10 votos, Joaquim do MLB com 2 votos. Vamos lá para governador. Governador Requião Filho, 80 votos. Sérgio Moro, 135 votos. Sandro Alex, 42 votos. Tainá Miessa, com 1 voto. Presidente da República, Lula, 91 votos. Renan Santos, 7 votos. Flávio Bolsonaro, 160 votos. Zema, 1 voto. Ronaldo Caiado, 3 votos. Escritor Augusto Cury, com 8 votos. Vamos aqui, então, para a sessão A sessão eleitoral 42, também do Colégio Estadual de Marmeleiro. Aptos a votar, 344 eleitores. Compareceram 282, faltaram 62 eleitores. Alexandre Cury para senador, 58 votos. Gleisi Hoffmann, 78 votos. Dr. Rosinha, 54 votos. Karen Guerreiro, 6 votos. Felipe Barros, 135 votos. Doutor Dallagnol, 126 votos. Cristina Grêmio, com 12 votos. Vamos para o governador. Requião Filho, 86 votos. Sérgio Moro, 126 votos. Sandro Alex, 40 votos. Presidente da República, Lula, 98 votos. Renan Santos, 4 votos. Flávio Bolsonaro, 160 votos. Ronaldo Caiado, 4 votos. E o Augusto Cury com 4 votos. Ayrton ou Chiquinho?
3: Muito bem, voltamos então com mais uma sessão eleitoral do Colégio Telmo Miller. É a sessão eleitoral 122. Vamos então para o Senado. Alexandre Cury, 40 votos. Gleice, 74. Doutor Rosinha, 61. Karen Guerreiro, 4 votos. Felipe Barros, 136. Deltan Dallagnol, 124. E a Cristina com 9 votos. Para o governador, Requião Filho, 81 votos. Sérgio Moro, 138 votos. Sandro Alex, 31 votos. Para presidente, Lula, 80 votos. Renan Santos, 6 votos. Flávio Bolsonaro, 167 votos. Ozema, 1 voto. Ronaldo Caiado, 4 votos. Escritor Augusto Cury, com 5 votos. Sessão eleitoral de número 122 do Colégio Telmo Otávio Miller.
1: Chiquinho, Ayrton, só um pouquinho antes de você continuar aí, ainda que é muito cedo ainda, lá no, em Santa Catarina, 4% de urnas apuradas, acho que não vai dar segundo turno se continuar nesse ritmo. Jorginho Melo está quase com 60%, 59% de votos contra 25% do segundo colocado, Gerson Merizio. No Rio Grande do Sul, também, claro que ainda é cedo, 3% e pouco de urnas apuradas, o Zuc está com 62% contra 26% da Juliana Brizola nos estados aqui do sul do país, a princípio, por enquanto, não vai dando o segundo turno, mas é claro, com muito pouco ainda de urnas apuradas.
0: Exatamente. Começando agora, né, a apuração, estamos com 40 minutos de apuração, até que está andando rápido, né? E a torcida é, hoje eu estava em Renascença acompanhando tudo lá, né? Todo mundo torcendo que termine já no primeiro turno para governo, para a presidência da República e tudo mais. Vamos fazer o seguinte, vamos divulgar, cada um divulga um boletim de urna aqui, Marmeleiro, Renascença, e a gente vai indo pela frente, né? Vou agora com a 71, também lá no Colégio Estadual de Renascença, dos 306 eleitores aptos a votar, votaram 267, 4 votos foram nulos, né? Entre brancos e nulos, votos válidos 263. Na sessão número 71, Luiz Inácio Lula da Silva, 93 votos, Renan Santos, 2, Flávio Bolsonaro, 159, Ronaldo Caiado, 5, escritor Augusto Cury, 4. Para governo do estado, Requião Filho, 72, Sérgio Moro, 141, Sandro Alex, 30. Para senador, Alexandre Cury, com 40 votos, Gleisi Hoffmann, 67, doutor Rosinha, 52, Felipe Barros, 151, Deltan Dallagnol, 141 e Cristina Grêmio com 9 votos. Sessão 71 do Colégio Estadual de Renascença, Chiquinho.
3: Sessão eleitoral número 124 do Telmo Miller. Para o Senado, Alexandre Cury, 48 votos, Gleice, 74, Dr. Rosinha, 59 votos, Karen Guerreiro, 4 votos, Felipe Barros, 109, Deltan Dallagnol, 97 e a Cristina com 9 votos. Para o governo do estado, Requião Filho, 78 votos, Luiz França, 3 votos, Sérgio Moro, 99 votos, Sandro Alex, 36 votos. Para o cargo de presidente da República, Lula, 83 votos, Renan Santos, 9 votos, Flávio Bolsonaro, 132 votos, Zema, 1 voto, Ronaldo Caiado, 4 votos, escritor Alexandre Cury, com 7 votos. Esta a sessão de número 124 do Colégio Telmo Miller.
0: Reginaldo.
2: Sessão eleitoral 36 do Colégio Estadual de Marmeleiro. Senador Alexandre Cury, 54 votos. Gleisi Hoffmann, 81 votos. Doutor Rosinha, 62 votos. Karen Guerreiro, 4 votos. Felipe Barros, 126 votos. Deltan Dallagnol, 126 votos. Empatada aqui, ó. Cristina Grêmio com 18 votos. Governador Requião Filho, 80 votos. Luiz França, 1 voto. Sérgio Moro, 123 votos. Sandro Alex, 43 votos. Tainá Miesa, com 1 voto. Presidente da República, Lula, 96 votos. Renan Santos, 3 votos. Flávio Bolsonaro, 153 votos. Zema, 2 votos. Ronaldo Caiado, 8 votos. Escritor Augusto Cury, com 11 votos. A sessão 39, também do Colégio Estadual de Marmeleiro. Senador Alexandre Cury, 66 votos. Gleisi Hoffmann, 70 votos. Doutor Rosinha, 58 votos. Karen Guerreiro, 3 votos. Felipe Barros, 139 votos. Deltan Dallagnol, 133 votos. Cristina Grimmel, 13 votos. Governador Requião Filho, 73 votos. Luiz França, 1 voto. Sérgio Moro, 139 votos. Adriano Funileiro, com 1 voto. Sandro Alex, 47 votos. Para presidente da República, Lula, 79 votos. Renan Santos, 9 votos. Flávio Bolsonaro, 167 votos. Ronaldo Caiado, 7 votos. E escritor Augusto Cury, com 11 votos. Ayrton.
0: É o Valdecir agora com uma parcial, hein, Valdecir? Vai lá.
1: Deixa só para falar de senador aqui no Paraná. Claro que ainda com 21% de apuração, é dois se elege, né? Por enquanto, estamos com Felipe Barros em primeiro, 26%. Em segundo, Deltan Dallagnol, com 25%. São os dois mais votados por enquanto aqui no Paraná, com 21% de urnas. Aí em terceiro aparece o Alexandre Cury com 15%, depois a Gleisi com 13% e o Dr. Rosinha com 10%. São os primeiros aqui na questão de senador no estado do Paraná, com estas sessões aí apuradas em torno de 21% por enquanto. Sérgio Moro, 49,8%, Requião Filho, 24,5%, Sandro Alex, 24,4% para governador no Paraná, 21% de urnas apuradas.
0: Um sonho que termine tudo no primeiro turno, né? Vamos fazer votar, aparecer voto aí para terminar tudo. Primeiro turno. Boa tarde para Marilde Czerniaski Gizzi, acompanhando a gente lá no Facebook, também Geuci Salete Gerard, dando uma boa noite. Lori Jacobs também interagindo com a gente lá no Facebook. Pode mandar seu recadinho aí também, que a gente está ligado também no Facebook. 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Vamos com mais uma sessão eleitoral de Renascença, a número 72, lá do Colégio Estadual. Dos 312 eleitores, 257 compareceram, 4 brancos, 2 nulos. Para presidente da República, na sessão 72, Lula, 95, Renan Santos, 1 voto, Flávio Bolsonaro, 139, Ronaldo Caiado, 4, escritor Augusto Cury, 12 votos. Para governador do estado, Requião Filho, 89, Luiz França, 1 voto, Sérgio Moro, 131, Sandro Alex, 21 votos. Para senador, Alexandre Cury, 32 votos, Gleisi Hoffmann, 80 votos, Dr. Rosinha, 71 votos, Felipe Barros, 129, Deltan Dallagnol, 112, Cristina Grimmel, 9 votos. Isso na sessão 72 no Colégio Estadual de Renascença. Chiquinho.
3: Bem, vamos lá com mais uma sessão do Colégio Telmo Miller, sessão eleitoral número 126. Para o Senado, Alexandre Cury, 46 votos, Gleisi, 104 votos, Doutor Rosinha, 80 votos, Karen Guerreiro, 5 votos, Felipe Barros, 105 votos, Deltan Dallagnol, 109 votos, a Cristina com 14 votos. Governo do Estado, Requião Filho, 102 votos, Luiz França, 3 votos, Sérgio Moro, 102 votos, Doutor Alexandre Salomão, com 1 voto, Sandro Alex, 33 votos. Presidente da República, Lula, 118 votos. Renan Santos, com 6 votos. Flávio Bolsonaro, 128 votos. Zema, 1 voto. Ronaldo Caiado, 1 voto. E o escritor Augusto Cury, com 7 votos, na sessão eleitoral número 126 do Telmo Miller.
0: Reginaldo.
2: Então temos aqui a sessão eleitoral 33 do Colégio Estadual de Marmeleto. Vamos aqui fazer a apuração. Senador Alexandre Cury, 64 votos. A Gleisi Hoffmann, 70 votos. Doutor Rosinha, 55 votos. Karen Guerreiro, 1 voto. Felipe Barros, 135 votos. Deltan Dallagnol, 130 votos. Cristina Grimmel, 18 votos. Joaquim do MLB, com 1 voto. Vamos lá então para governador. Requião Filho, 75 votos. Sérgio Moro, 137 votos. Sandro Alex, 48 votos. Para presidente da República, Lula, com 88 votos. Renan Santos, 6 votos. Flávio Bolsonaro, com 163 votos. Zema fez 2 votos. Ronaldo Caiado, 6 votos. Escritor Augusto Cury, 11 votos. A sessão eleitoral 37, também do Colégio Estadual de Marmeleto. Tivemos para senador Alexandre Cury, 50 votos, Gleisi Hoffmann, 70 votos, Dr. Rosinha, 58 votos, Karen Guerreiro, 4 votos, Felipe Barros, 135 votos, Deltan Dallagnol, 135 votos também, Cristina Grimmel, com 16 votos. Governador Requião Filho, 74 votos, Sérgio Moro, 141 votos, Sandro Alex, 46, Tainá Miesa, 1 voto. E também para presidente da República, Lula, 92 votos, Renan Santos, 3 votos, Flávio Bolsonaro, 171 votos, Zema, 1 voto e escritor Augusto Cury com 10 votos, Ayrton. Ou, Valdir?
1: Deixa eu só passando aqui uma parcial também lá de São Paulo, com 1% só de urnas, o Tarcísio Freitas está na frente com 70% contra 28% do Fernando Haddad. No Rio de Janeiro, também um estado importante, com pouquinho, nem 1% de urnas apuradas, o Douglas Ruas tem 52%, Eduardo Paes vem na sequência com 38%. No Rio Grande do Sul, continua 61% para Zuco contra 28% de Juliana Brizola. Destaque também para Santa Catarina, Jorginho Melo, 60% contra 23% de Gelson Merizio. Lá em Santa Catarina, ainda pouca quantidade de urnas apuradas, 6, alguma coisa. No Paraná, vamos falando aqui especialmente de Marmeleiro, ó, tem quase 65% já de urnas apuradas em Marmeleiro. Flávio Bolsonaro tem 56%, Lula 36%, depois o Cury com 3%, o Caiado com 1,4%, o Renan Santos com 2,2% e o Zema 0,23%. Aqui em Marmeleiro também, vamos só dar uma olhadinha aqui para governador, 62% das urnas apuradas, Sérgio Moro 49,5%, Sandro Alex, 15,4%, Requião, 34%. Agora eles inverteram as ordens aqui, né? 34%, então, aparece ali o Requião Filho com 15%, em terceiro, o Sandro Alex. São os primeiros números, né? Para Marmeleiro, mas com 62% já apurados. No estado do Paraná, Moro segue com 50%, e em segundo aparece o Sandro Alex com 24%, empatado com o Requião Filho também 24%, de 25% de urnas apuradas no Paraná.
0: 17 horas e 51 minutos, 17:51. Vamos mandando um abraço pro pessoal que tá ligado com a gente também lá no Facebook, né? A Rosimari Ferla, o Valdecir Castanha de Andrade, boa noite. A Rosimauri Paula Assis, a vereadora Paula, né? A Cleusa Brum também acompanhando os resultados, obrigado. A Keile Carniel também, obrigado pela companhia. Dona Lourdes Martinelli Guizzi lá, Garbim, Dona Lourdes Martinelli Garbim lá em Pato Branco, né? Também a Keile torcendo aí pelo Moro. A Ana Paula Mascarenha também, obrigado. O Aires Romano, Vanderlei Birk, né? Pessoas que também estão interagindo conosco aí no Facebook, Gádio Cristal. Chiquinho, mais números e eu já volto com Renascença.
3: Muito bem, são 17 horas mais 52 minutos com 30 segundos. Se for segunda-feira, daqui a pouquinho começava o Hora do Gaúcho, né? Mas nós estamos aí com os números. Mais uma sessão eleitoral de número 125, também do Colégio Telmo Biller. Para o cargo de governador, Requião Filho, 89 votos. Luiz França, 1 voto. Sérgio Moro, 117 votos. Sandro Alex, 41 votos. Para o cargo de senador, Alexandre Cury, 60 votos. Gleice, 84 votos. Doutor Rosinha, 68 votos. Felipe Barros, 122 votos. Deltan Dallagnol, 109 votos. Cristina, 6 votos para presidente da República. Lula, 99 votos. Renan Santos, 3 votos. Flávio Bolsonaro, 148 votos. Ronaldo Caiado, 3 votos. o escritor Augusto Cury com 6 votos. Esse, portanto, os números da sessão eleitoral número 125 do Colégio Telmo Miller. São 17 horas mais 53 minutos.
0: Vamos com a sessão número 73 do Colégio Estadual de Renascença. Sessão 73 do Colégio Estadual de Renascença. De um total de 308 eleitores, votaram 261, um voto branco, 6 votos nulos. Para presidente da República, na sessão 73 de Renascença, Lula. Presidente, 97. Flávio Bolsonaro, 149. Ronaldo Caiado, 4. Escritor Augusto Cury, 4. Para governo do Estado, na sessão 73 em Renascença, Requião Filho, 81. Sérgio Moro, 136. Sandro Alex, 22. Para senador, na 73, Alexandre Cury, 29, Gleice Hoffmann, 74, Dr. Rosinha, 71, Felipe Barros, 135, Deltan Dallagnol, 134, Cristina Graimo, com 4 votos. Isto na sessão 73, no município de Renascença, Valdecir.
1: É só uma frase bastante interessante que está circulando pelas redes sociais, que é bom a gente deixar bem explícito aqui. Cada um escolhe o seu lado. Mas não deixe uma eleição fazer você perder uma amizade, uma família ou alguém que ama. Porque amanhã a eleição passa, todo mundo volta para o trabalho e para a própria vida. E nenhum político vai devolver as pessoas que você perdeu por causa dele. Política se discute, respeito e amizade se preservam. Pense nisso então, essa frase, essa mensagenzinha bem interessante que está circulando por aí. Alô Rodrigo, estava trabalhando, agora estou em casa, diz ele, escutando o resultado da eleição na casa do vizinho. É isso aí, um abraço Giacomini, aí no Jardim Bandeira, está todo mundo ligado com a Rádio Cristal. Rapidinho aqui, mais uma parcial nacional então, com 8% apenas de urnas apuradas. Flávio Bolsonaro 50,7, Lula 40,9. Vamos falando os dois primeiros aqui, que seriam hoje os postulantes ao segundo turno. No estado do Paraná, com 30% das urnas apuradas, Sérgio Moro 50,0, já não estaria dando o segundo turno aqui, e em segundo aparece Sandro Alex com 24,6, em terceiro Requião Filho com 24,1% por enquanto para governador. Marmeleiro, como é que está a situação aqui de Marmeleiro? 49,0 para Moro, 15,7 para Sandro Alex, mas antes dele tem o Requião Filho com 34,6, com 64% das urnas apuradas aqui em Marmeleiro para governador. Para presidente, Bolsonaro 56% e Lula 36% por enquanto. Para senador, Marmeleiro tem o Felipe Barros com 26% e o Deltan Dallagnol com 26%, depois o Alexandre Cury com 11%, antes dele a Gleisi com 18%. É que eles não estão colocando na ordem aqui, né? Estão colocando pela ordem alfabética. A gente vai aos poucos colocando no ar. 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
0: Ayrton? 17h56, o Vanderlei Birk dizendo bora Lula, também o Alisson Borsato, boa noite, o Denilson Henriques Dias é ligado com a gente também, o Zé Caipirinha também, boa noite, Cleodomir Rodrigues está na escuta dos resultados, obrigado, Carlos Colombo também lá em Renascença, também a Fátima Flack, obrigado, boa noite, Célio Biava, Odilon Félix, Justina Cobalcini, tudo bom aí, dona Justina, um grande abraço. Também a Sueli da Silva Gomes, Claudete Moraes, Edemir Trevisan, lá em Lucas do Rio Verde, ouvindo a Rádio Cristal. Obrigado, pessoal de Lucas do Rio Verde, ligado também no Facebook. Valdecir Castanha de Andrade, a Idianes Bruni. Ô, Seca, um abraço para você, boa noite. Também a Eva Sutil, Claudete Moraes, verdade, dependendo de quem ganha, amanhã vamos trabalhar, né? E vamos ter que trabalhar todo mundo junto, né? Bonita mensagem essa que o Valdecir leu aí pra gente, né? Clenir Dalef também, boa noite. Salete Cunha de Lima também escutando a rádio. O Luiz Carnel também sintonizado na Rádio Cristal. Pelo rádio qual eu posso sintonizar a Rádio Cristal. 92,9, viu, Salete? Vó, procura lá nos 92,9 no FM. A Nilda Salete Packer também escutando e torcendo por alguém, né? Obrigado. Vamos torcer. Chiquinho, mais uma sessão e eu já volto com Renascença.
3: Muito bem, 17 horas mais 58 minutos. 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Gleice, 62 votos. Doutor Rosinha, 52 votos. Karen Guerreiro, 2 votos. Felipe Barros, 118 votos. Deltan Dallagnol, 115 votos. A Cristina, com 10 votos para o governo do estado. Requião Filho, 55 votos. Luiz França, 1 voto. Sérgio Moro, 118 votos. Sandro Alex, com 50 votos. Para presidente da República, Lula, 75 votos. Renan Santos, 12 votos. Flávio Bolsonaro, 140 votos. Ronaldo Caiado, 4 votos. Escritor Augusto Cury, 9 votos na sessão eleitoral de número 163 do Colégio Telmo Miller. Aí,
0: Valdecir Moraes.
1: Sessão de abraços já, Ayrton, já que estamos na sessão de abraços, mandar um abraço aqui para o Felipe Becker, que está com o radinho ligado lá. Boa noite também para a Ingrid, que está na sintonia. O Antônio Carlos Locatelli, o Mauro Apel, parabenizando aqui a equipe da Rádio Cristal. Também o Hélio do Padilha, está todo mundo confirmando a audiência aí na Rádio Cristal, desejando boa sorte e bom trabalho para nós.
0: Exatamente, já que é um pouco mais abraço aqui no Facebook, Reginaldo, tá? Não para. Reginaldo Vicente, fala.
2: Claudio Bernard lá na linha Itaíba, acompanhando a programação da Cristal. Também o pessoal que está todo mundo reunido na Itaíba.
1: Aí, acompanhando a programação. A Ingrid, o Cassiano e a como é que é o nome da moça lá? A Ingrid e o Cassiano Botega estão na sintonia aí também, né? E a filha deles, com certeza, com o radinho ligado lá. A
2: áudio eu não posso ouvir agora, Adroto. Só manda, escreve ali para mim.
0: Vamos lá com a sessão 74 de Renascença. Sessão 74 de Renascença lá do Colégio Estadual, ainda do Colégio Estadual. Já chega as urnas lá da Escola Ida Kummer. Dos 306 eleitores, 253 votaram, 6 brancos, 6 nulos. Na 74, Luiz Inácio Lula da Silva para presidente fez 76 votos, Renan Santos 5 votos, Flávio Bolsonaro 154, Ronaldo Caiado 3, escritor Augusto Cury 3. Para governador do estado, Requião Filho fez 70 votos, Sérgio Moro fez 133, a Sandro Alex 28 votos. Para senador, na sessão 74 em Renascença, Alexandre Cury, 46 votos, Gleice Hoffmann, 56, Doutor Rosinha, 43, Karen Guerreiro, 1 voto, Felipe Barros, 134, Deltan Dallagnol, 130 votos, Cristina Grêmio, com 6 votos. Sessão 74, Colégio Estadual de Renascença.
3: 18 horas mais 1 minuto, é das 11 sessões aí do Colégio Telmo Miller. Eu estou chegando daqui a pouquinho. Agora, Reginaldo Vicente, então, com as informações. Tá, pode ser.
2: Eu tenho aqui do Dom Pedro, né, que eu estava em falta, o pessoal pediu para nós, certo. Aqui. Tem as três. Vamos passar duas aqui, depois o Chiquinho vai lá. A sessão eleitoral 153 do Dom Pedro. Compareceram 266 votantes, né? Faltaram 59 desses eleitores aptos a votar, né? Vamos passar aqui para senador. Senador Alexandre Cury, 63 votos. Gleisi Hoffmann, 64 votos. Doutor Rosinha, 56 votos. Karen Guerreiro, 1 voto. Felipe Barros, 133 votos. Deltan Dallagnol, 139 votos. Cristina Grimmel, com 10 votos. Governador Requião Filho, 64 votos. Luiz França, 1 voto. Sérgio Moro, 146 votos. Sandro Alex, 35 votos. Presidente da República, Lula, 78 votos. Renan Santos, 1 voto. Flávio Bolsonaro, 168 votos. Ronaldo Caiado, 3 votos. Escritor Augusto Cury, com 5 votos. Esse aqui, Bruno, já pode ir embolando ali, né, Estela, também. Sessão eleitoral 150 da Escola Dom Pedro. Temos, então, para senador, Alexandre Cury, 60 votos. Gleisi Hoffmann, 121 votos. Doutor Rosinha, 103 votos. Karen Guerreiro, 1 voto. Felipe Barros, 93 votos. Deltan Dallagnol, 106 votos. Cristina Grimmel, 13 votos. Governador Requião Filho, 110 votos. Luiz França, 1 voto. Temos o Sérgio Moro com 100 votos, Sandro Alex, 49 votos, presidente da República, Lula, 132 votos, Renan Santos, 4 votos, Flávio Bolsonaro, 123 votos, Ronaldo Caiado, 8 votos, escritor Augusto Cury com 5 votos, Chiquinho.
3: Muito bem, são 18 horas mais 3 minutos, 18 horas com 3 minutos, que deu lá. Ô, Chiquinho, agora?
2: Temos um abraço aqui, Valdecir. Tem que mandar esse abraço aqui.
1: Manda os abraços aí, vamos lá.
2: O Tom Guise dos Morangos está ouvindo a Cristal agora. Ele não estava ouvindo. Vamos cobrar ele que não está ouvindo a rádio. Eu tive que cobrar ele para ouvir a rádio. Seu Tom Guise, abraço para ti aí, meu amigo. O Galeto também está na sintonia. Fabiano Correia, abraço para ti.
1: O Paulo Sérgio também é a Clarice. A Clarice diz que está acompanhando lá, né? E vença o que Deus achar melhor, diz ela. E mandar um abraço para a turma do Alvorada. A Clarice estão na sintonia. Também o Zanotto, a Elisângela, o seu Antônio Apelt, também o William Felipe de Quadros, o André Iaco, está todo mundo com o radinho ligado na Cristal.
2: Matheus Nogueira na sintonia. É. Ô, Nogueira.
0: Vamos dar abraço
1: Bruna,
0: aqui é também.
1: Nome, Bruno? Dona Vamos Maria, dar... mãe da Bruna Moreira, está na sintonia lá.
0: Vamos dar abraço também para o Giovanni Aline Torres. Flávio, no primeiro turno, o povo que escolheu, olha, ele está dizendo. A Cleusa Oliveira Mendes, boa noite, sou de Videira, Santa Catarina, bom trabalho para vocês. Quem mais aqui também, mandando um abraço para a gente aqui, a Magda Ferreira. Viva, vai Lula, né? André Cardoso, Lula, tchau. Wagner Franceschini, boa noite, bom trabalho. Também a Cloracia, a irmã do seu Moraes aí, boa noite, meu povo. Miguel Martins, boa noite, bom trabalho para vocês. E Rodrigo Guise também, boa noite, turma, sempre fazendo ótimo trabalho, parabéns a todos. Daniel Rodrigues, tamo ligado. Gênesis Simmer também, boa noite. Roseli Damer, boa noite. Daniel Rodrigues, Neuza Pastoriza, Laudir Molinário Nego, Veva Balde, boa noite, tá na escuta também. A Salete Cunha de Lima e mais uma porção de gente ligada com a gente. Aí, obrigado, hein? Obrigado pela confiança no nosso trabalho.
1: São milhares e milhares, né? Se for falar o nome de todo mundo aqui, fica bastante, né?
0: Vamos com a sessão 75 do Colégio Estadual de Renascença. Sessão 75, Colégio Estadual de Renascença, dos 301 eleitores, 260 compareceram para votar, 4 votos brancos, 5 votos nulos. Para presidente da República, Luiz Inácio Lula da Silva, 98 votos, Renan Santos, 2 votos, Flávio Bolsonaro, 139, Ronaldo Caiado, 1 voto, escritor Augusto Cury, 11 votos. Para governador do estado, Requião Filho, 81, Sérgio Moro, 127, Sandro Alex, 24. Para senador, Alexandre Cury, 40 votos, Gleice Hoffmann, 74, Doutor Rosinha, 60, Karen Guerreiro, 1 voto, Felipe Barros, 124, Deltan Dallagnol, 130, Cristina Grêmio com 3 votos. Isso na sessão 75. Ayrton. Reginaldo tem que sair, né? Então vamos deixar o Reginaldo falar ali, o Valdecir, depois o Reginaldo tá saindo aí, né?
1: Só antes do Reginaldo, só para mandar um abraço pro Gabriel, que tá vendo já quem vai vencer. E Marmeleiro, ó, 92% já de urnas apuradas em Marmeleiro. Flávio Bolsonaro está com 55,2%. Lula 37,6%, aí aparece o Cury com 3,06%, Ronaldo Caiado 1,05%, mas antes deles o Renan Santos com 2,13%. Então com já 91% de urnas apuradas em Marmeleiro. Tem o Sérgio Moro em primeiro com 48,5%, em segundo aparece o Requião Filho com 35,0% e depois o Sandro Alex em terceiro com 15,7%. Para senador tem aí o Felipe Barros com 26%, o Daltan Dallagnol com 25%, depois a Gleisi com 18%, Rosinha com 15%, até já aparece para deputado federal, deputado estadual, mas aparece daí a somatória de votos, daí está tudo desescalonado aqui, está mais difícil para a gente acompanhar por enquanto. Reginaldo.
2: A última sessão do Colégio Estadual que faltou aqui, que eu consegui pegar, né, oito sessões, 40, senador Alexandre Cury com 38 votos, Gleisi com 77, doutor Rosinha 67, Karen Guerreiro 1 voto, Felipe Barros com 123 votos, Marcelo Marcelino com 1 voto, Deltan Dallagnol 127 votos, Cristina Grêmio com 7 votos. Governador, o Requião Filho com 80 votos, Luiz França 2 votos, Sérgio Moro 127 votos. Presidente Lula, 88 votos, Renan Santos, 3 votos, Flávio Bolsonaro, 140 votos, Ronaldo Caiado, 8 votos, escritor Augusto Cury com 17 votos. E a sessão que faltou lá também do Dom Pedro, que é a 165, o senador Alexandre Cury fez 55 votos, Gleisi, 83 votos, doutor Rosinha, 72 votos, Felipe Barros, 94 votos, Deltan Dallagnol, 100 votos, Cristina Grêmio com 7 votos, governador Requião Filho, 78 votos, Luiz França, 1 voto, Sérgio Moro, 100 votos, presidente da República, Lula, com 96 votos, Renan Santos, 5 votos, Flávio Bolsonaro, 112 votos, Ronaldo Caiado, 7 votos, escritor Augusto Cury, 9 votos, e a Samara com 1 voto, Ayrton.
0: Valeu então, Reginaldo. Obrigado. Um abraço. O Reginaldo vai ter que se ausentar. Nós vamos ficar por aqui, né? Eu o Chiquinho e eu até que tenho a voz, né? Porque as vozes estão sumindo, né? E o Valdecir aí, de campo que nós chamamos locutor emprestado aí, né? Chiquinho, vai lá com uma sessão.
3: Muito bem. Das 11 sessões eleitorais, 10 eu já divulguei. Vou divulgar a última do Colégio Telmo Miller. Daqui a pouquinho, né, Ayrton? Acho que a gente vai começar a divulgar.
0: Exatamente. O pessoal já está pedindo aí. Quer saber deputado, os deputados, né? Aí, como é que tá?
3: Já vamos começar aí. Daqui a pouquinho o Valdecir traz mais uma parcial para a gente de Marbeleiro, do estado do Paraná, enfim. A sessão número 117, então, do Colégio Telmo Miller. Vamos para o cargo de senador. Alexandre Cury, 55 votos. Gleice, 73 votos. Doutor Rosinha, 54 votos. Karen Guerreiro, 4 votos. Felipe Barros, 117. Deltan Dallagnol, 120 votos. E a Cristina, com 9 votos. Para governador do estado, Requião Filho, 72 votos. Luiz França, 2 votos. Sérgio Moro, 117 votos. Sandro Alex, com 46 votos. Para presidente da República, Lula, com 89 votos. Renan Santos, 5 votos. Flávio Bolsonaro, 141 votos. Ronaldo Caiado, 9 votos. Escritor Augusto Cury, 11 votos. É a sessão eleitoral de número 117. Ayrton, das 11 urnas que eu divulguei, as 11 sessões, se eu não me engano, deu Flávio Bolsonaro.
0: É, não teve exceção que o Lula ganhou. Das que eu estou anunciando aqui agora, tanto em Renascença, nenhuma, né? Nenhuma. E o comentário lá em Renascença é de que realmente vai virar, né? Vai virar. Esse ano, infelizmente, é outro governo, né? E eu sou favorável sempre à alternância do poder, né? De 4 em 4 anos, né? De 4 em 4 anos tem que mudar. A Bruna vai falar também? Olha aí a Bruna.
1: Fala, Bruna. Chega aí, Bruna.
4: Aqui a gente tá mandando um abraço pro Antônio, pra Clarice, pro Paulo, pra Nilce Bueno... Esse tá sem nome, gente.
0: Estão ligados aí no Facebook, no WhatsApp esses.
4: O Cristiano Botega também. Lucas Schmidt. Pra Gabi Luckman. A Jennifer.
0: A família toda aí, né?
1: Aproveitar para mandar pro Clair da Guarda também, que tá na sintonia, o Cid Guise e também o Marcelo Fantinelli. Tá todo mundo com o radinho ligado aí na Cristal.
0: A Marlene Almeida também, o André Cardoso mais uma vez aqui, mandando um abraço pro William, que é doente do Lula, né? Também a Marlene Bonetti, o Daniel Rodrigues, estamos na torcida. O Silmar Dalcastel tá bem corrido por aí, pelo jeito, bem tranquilo. Bom trabalho para vocês. Obrigado, Silmar.
1: William, Felipe de Quadros e o Zanotto também.
0: O Ariovaldo Luci, também o Laudir Molinari de novo, o Odair Dallagnol, Clarice Lise. Manda um alô pro pessoal de Renascença. Tá o microfone aberto da Bruna aí, né? Mandar um abraço pro pessoal lá da Barrinha Renascença. A Elisângela Beck Schmidt, já vai tarde, Lula, né? Franci e Léo, boa noite. O Moacir Beninaski, ô Moacir, grande abraço. Boa noite, vamos que vamos. Claro, o Eloy Flá também, tô aqui com vocês. Legal, o Ivone Langer Holandi também, boa noite. Luiz Bruna Carniel, abraços, estamos ligados, né? Ivone Zati Simonato também, parabéns pelo trabalho, obrigado. Douglas Elisângela, vai Bolsonaro. Olívio Volpato, boa noite. Josiele Oliveira também. Urnas do interior de Marmeleiro não chegaram ainda. Infelizmente não chegaram porque a gente não tinha como pegar lá. Mas a gente vai tentar os boletins de urna depois. A gente vai conseguir aí baixar pela internet.
1: Ayrton.
0: O Miguel Porta, vai 1313. Belmira Faoro de Souza, boa noite. Ivonete Pomoceno também ligada com a gente. Diga lá, Valdecir.
1: Tem muita gente aqui. Eu acho que se eu for ficar dando... Já passou de 200 entradas de WhatsApp aqui. Não vou conseguir falar todo mundo. Mas Marmeleiro, 92% das urnas apuradas já em Marmeleiro, 55,5% do Flávio Bolsonaro, 37,6% para Lula. Depois tem ali 2 e pouquinho para o Renan Santos, 3,06% para o Cury. Isso para presidente. Para governador, Imar Medeiros também com 92% de urnas apuradas. Sérgio Moro, 48,5%. Depois aparece o Requião, 35%. E o Sandro Alex com 15% até o momento. Para senador, Felipe Barros, 26%. E Dallagnol, 25%. A pontuação dos primeiros aqui para senador. Em nível nacional, Ayrton, já temos 14% de urnas apuradas. Flávio Bolsonaro, 51,1%. Depois aparece em segundo o Lula com 40,6%. Esse nível nacional. Aqui no Paraná, com 44% das urnas apuradas, Sérgio Moro está com 50,08%. Em segundo aparece o Sandro Alex com 25,1% e depois o Requião com 23,6%. Esse nível de estado do Paraná, com 44% das urnas apuradas para governador.
3: 18 horas, 13 minutos. Ayrton, só uma curiosidade que me chamou a atenção aqui. São praticamente mais de 2 metros cada boletim de urna. São extraídos 5, né? 5.
0: Não, 5, 6, 7. 5,
3: 6, dependendo. Quantos mil quilômetros de papel será que foram usados nessas eleições?
0: Muito papel, né? Vamos lá com a sessão 76 do Colégio Estadual de Renascença, dos 308... dos 308 eleitores inscritos, 257 compareceram para votar, 4 votos brancos, 3 votos nulos. Para presidente da República, lá em Renascença, na 76, Lula, 92, Renan Santos, 2 votos, Flávio Bolsonaro, 150, Ronaldo Caiado, 1 voto, escritor Augusto Cury, 5 votos. Para governo do estado, na sessão 76, Requião Filho, 69, Sérgio Moro, 129, Sandro Alex, com 31 votos. Para senador, na sessão 76, Alexandre Cury, 47 votos, Gleice Hoffmann, 73, Dr. Rosinha, 55, Felipe Barros, 121, Deltan Dallagnol, 119, Cristina Grimmel, com 3 votos. Sessão 76, Colégio Estadual de Renascença. Vamos com a sessão 79, agora ainda do colégio, agora já do Ida Cumer, agora é do Ida Cumer, a sessão 79, nós vamos ficar devendo uma sessão lá do Ida Cumer, tá bom? A 79 do colégio Ida Cumer, em Renascença, dos 288 aptos a votar, 219 compareceram, 4 votos brancos, 3 votos nulos. Para presidente da República, na sessão 79, Lula, 73 votos, Renan Santos, 4, Flávio Bolsonaro, 130, Ronaldo Caiado, 1 voto, escritor Augusto Cury, 4 votos. Para governador do estado, Requião Filho, 63 votos, Luiz França, 1 voto, Sérgio Moro, 112 votos, Dr. Alexandre Salomão, 1 voto, Sandro Alex, 19 votos, Tainá Miessa, 1 voto. Para senador, na sessão 79, Alexandre Cury, 24 votos, Gleice Hoffmann, 57, Dr. Rosinha, 49, Karen Guerreiro, 1 voto, Felipe Guerreiro, 123 votos, Deltan Dallagnol, 113 votos. Isto na sessão 79 do Colégio Ida Cumer, em Renascença. Agora a sessão 82, a sessão 82 do Colégio Ida Cumer, lá em Renascença. Dos 309 votos, 248 compareceram, 6 nulos, 3 brancos. Para presidente da República, Lula, 79, Renan Santos, 6 votos, Flávio Bolsonaro, 140, Zema, 1 voto, Ronaldo Caiado, 3, escritor Augusto Cury, 10 votos. Para governo do estado, na sessão 82, Requião Filho, 74 votos, Luiz França, 3 votos, Sérgio Moro, 129, Doutor Alexandre Salomão, 2 votos, Sandro Alex, 21 votos. Para senador, na sessão 82 da Escola Ida Cumer, Alexandre Cury, 31 votos, Gleice Hoffmann, 74, Dr. Rosinha, 56, Karen Guerreiro, 5 votos, Felipe Barros, 121, Marcelo Marcelino, 1 voto, Deltan Dallagnol, 125 votos, Cristina Grimo, com 7 votos. Isso na sessão 82 da Escola Ida Cumer, em Renascença. Mais uma parcial ali, Valdecir.
1: Podemos passar, sim. É, o pessoal tem me perguntado de outras urnas, mas aquelas do interior não chegaram, né, Ayrton? Não temos a Renascença todas, né? Mas Marmeleiro tem aquelas urnas do interior, algumas fichas não chegaram, né?
0: É, nós não ficamos, não colocamos base ali no cartório eleitoral, né? Mas no decorrer dos dias aí a gente vai divulgando pela internet também, que a gente vai conseguir o boletim de urna.
1: Para presidente da República ainda está bastante, são poucas, né? Tem nem 20% ainda das urnas apuradas. Por enquanto, Flávio Bolsonaro vai com 51%, Lula com 40%. Isso com quase 20% de urnas apuradas, então é bastante cedo ainda para presidente da República. Para governador, já passou da metade, 56% das urnas apuradas. Por enquanto, Sérgio Moro vai indo com 50,4%, já não estaria dando segundo turno aqui, mas ainda, como eu disse, 56% das urnas apuradas. Em segundo aparece o Sandro Alex com 25% e em terceiro o Requião Filho com 23%, isso em nível de estado do Paraná. É, para Marmeleiro aqui, está quase fechando também Marmeleiro já, com a quantidade de urnas, 92% das urnas, está, né, na mesma situação de agora há pouco. Lá em Santa Catarina, deixa eu só passar aqui, Rio Grande do Sul, 59% está o Zuco, em segundo está a Juliana Brizola com 30%, mas ainda 34% das urnas lá em Rio Grande do Sul. Santa Catarina, 15% só de apuração ainda, 63% o atual governador Jorginho Melo, em segundo o Gelson Merizio com 19%. É, em São Paulo, temos então em primeiro, por enquanto, o Tarcísio com 68%, mas só 8% de urnas apuradas. No Rio de Janeiro, 5% só de urnas apuradas. Está em primeiro o Douglas com 48%, depois o Eduardo Paes com 42%. São alguns números mais importantes que a gente vai passando aqui para governador, para senador e para deputado federal. Mais tarde aí começa a sair daí já a quantidade de votos de cada um com possibilidade de eleição.
3: Muito bem, Valtir, são 18 horas mais 19 minutos com 40 segundos. Vamos dando sequência aqui falando de Renascença, lá no Colégio Ida Kummer, a sessão de número 84. Para o cargo de senador, Alexandre Cury, 31 votos, a Gleice, 84 votos, Dr. Rosinha, 77 votos, Karen Guerreiro, 3 votos, Felipe Barros, 115 votos, Marcelo Marcelino, 2 votos, Deltan Dallagnol, 96 votos, a Cristina com 3 votos para o cargo de governador, o Requião Filho, 84 votos, Sérgio Moro, 131 votos, Sandro Alex, 23 votos, para presidente da República, na sessão 84 do Colégio Ida Kummer. Valeu, Guilherme, um abraço. Lula, 108 votos, Renan Santos, 6 votos, Flávio Bolsonaro, 137 votos, Ronaldo Caiado, 3 votos, escritor Augusto Cury, com 1 voto na sessão eleitoral 84 do Ida Kummer, Ayrton.
0: Muito bem, Chiquinho, vamos com a 86 também do Ida Kummer. A sessão 86 do Colégio Ida Kummer é dos 306 aptos a votar. 241 compareceram. 5 votos foram branco, 4 foram nulo. Para presidente da República, Lula, 93, Renan Santos, 2 votos, Flávio Bolsonaro, 128, Ronaldo Caiado, 2, escritor Augusto Cury, 7. Para governador do estado, na sessão 86 do Ida Kummer, Requião Filho, 74, Sérgio Moro, 111, Dr. Alexandre Salomão, 1 voto, Sandro Alex, 28 votos. Para senador, na 86, Alexandre Cury, 36, Gleice Hoffmann, 76, Dr. Rosinha, 59, Felipe Barros, 109 votos, Deltan Dallagnol, 113, Cristina Kreimel, com 6 votos e Joaquim do MLB com 1 voto. Isso na sessão 86 da Escola Ida Kummer de Renascença.
3: Aí, mais uma. Oi, pois não.
1: Marmeleiro fechou para presidente. Opa. Só para presidente fechou Marmeleiro com 100%. Então terminou em primeiro aqui em Marmeleiro para presidente da República. Flávio Bolsonaro com 54,22%. 5.002 votos. Em segundo, Lula com 38,81, 3.580 votos. Então, 54,22 Flávio, 38,81 Lula, os dois primeiros colocados. Daí aparece depois o Cury com 2,99%, deu 276 votos. Aí o Renan Santos com 2,12%, 196 votos. Aí tem o Caiado com apenas 138 votos, 1,50. O Zema, 18 votos. a Samara, 5 votos, a Clariana Barão, 3 votos, o Hertz Dias, 1 voto e o Edmilson Costa, 3 votos. Lá teve também 2 votos para o veterinário Wilson Grassi e 1 voto para o Rui Costa Pimenta, os candidatos à presidência da República. Assim terminou Marmeleiro para presidente.
3: São 18 horas mais 23 minutos, mais uma sessão eleitoral de número 115, também do Ida Kummer em Renascença. Para o Senado, Alexandre Cury, 42 votos, Gleice, 75 votos, Dr. Rosinha, 62 votos, Karen Guerreiro, 4 votos, Felipe Barros, 149, Deltan Dallagnol, 157, a Cristina, 4 votos, Joaquim do MLB, com 1 voto. Para o cargo de governador, Requião Filho, 80 votos, Luiz França, 1 voto, Sérgio Moro, 161 votos, Sandro Alex, 26, e a Tainá Miesa, com 1 voto. Portanto, a sessão eleitoral de número 115, lá do Ida Kummer, para presidente da República. Lula, 94 votos, Renan Santos, 3 votos, Flávio Bolsonaro, 173 votos, Ronaldo Caiado, 1 voto, e o Augusto Cury, com 11 votos.
0: Vamos com a sessão 121, também da Escola Ida Kummer, lá de Renascença. Sessão 121. Dos 336 eleitores inscritos, 280 compareceram. 5 foi voto branco, 4 votos nulos. Para presidente da República, o Lula fez 114 votos, Flávio Bolsonaro 140, Ronaldo Caiado 3 votos, escritor Augusto Cury 14 votos. Para governador do estado, Requião Filho fez 92 votos, Sérgio Moro 127, Sandro Alex 31. Para senador, na sessão 121 do Ida Kummer, o Alexandre Cury 40 votos, Gleisi Hoffmann 83, Dr. Rosinha 74, Felipe Barros 123, Deltan Dallagnol 135 e Cristina Grêmio com 5 votos. Sessão 121 da Escola Ida Kummer de Renascença.
3: Também da Ida Kummer, sessão 123 para o Senado, Alexandre Cury 29 votos, a Gleisi 180 votos, Doutor Rosinha, 169 votos. Karen Guerreiro, 2 votos. Felipe Barros, 47 votos. Marcelo Marcelino, 1 voto. Deltan Dallagnol, com 43 votos. Para governador do estado, Requião Filho, 202 votos. Luiz França, 2 votos. Sérgio Moro, 43 votos. Sandro Alex, 21 votos. Para o cargo de presidente da República, Lula, 228 votos, Renan Santos, 5 votos, Flávio Bolsonaro, 55 votos, Ronaldo Caiado, 1 voto, escritor Augusto Cury, com 4 votos, na sessão eleitoral de número 123. Nessa urna, Lula ganhou de lavada, viu? 228 votos contra 55 de Flávio Bolsonaro.
0: É, uma urna ganhou lá em Renascença, né? E o temporal de ontem, né, fez estragos na nossa casa lá no São Jorge, né? Fez estragos lá no São Jorge, lá, né? Amanhã o seu Ayrton vai ter que ir pra lá, que tem goivo pra
3: trocar
0: os goivos lá da casa, né? Renascença, vários estragos hoje pela manhã, quando a gente chegou lá, né? Foi ver lá na praça, Ivaldino Gobi, né? Árvores caídas, casas destelhadas, tá sem luz, tá sem água, tá sem internet, tá sem telefone lá em Renascença, bem complicada a situação.
3: Falando de tempo, Ayrton, lá pelos meus lados, por volta de meia-noite e pouco, muito granizo, mas questão aí de 5, 7 minutos de granizo, mas felizmente pequeninas bolinhas de gelo que caíram, nada de mais gravidade, e o vento pegou também.
0: É, o vento pegou forte, né? Olha, da Escola Ida Kummer, nós vamos ficar devendo a 156, né? A 156 não foi conseguido a fitinha lá. Eu vou agora com a 175, sessão 175 da Escola Ida Kummer, lá em Renascença. 275 inscritos, 221 compareceram, 8 foram votos brancos, 5 votos nulos. Para presidente da República, Lula, 86 votos, Renan Santos, 4 votos, Flávio Bolsonaro, 104, Ronaldo Caiado, 1 voto, escritor Augusto Cury, 8 votos. para governo do estado. Requião Filho, 73 votos. Sérgio Moro, 94. Doutor Alexandre Salomão, 2 votos. Sandro Alex, 25 votos. Tainá Miessa, 2 votos. Para senador, na sessão 175 da Escola Ida Kummer, Alexandre Cury, 35 votos, Gleice, 73, Dr. Rosinha, 55, Felipe Barros, 92, Deltan Dallagnol, 95 e Cristina Graimo, com 3 votos. Sessão 175 do município de Renascença. Fechamos aí o município de Renascença.
1: Ailton, falando em Renascença, fechou lá também 100% já das urnas apuradas em Renascença. Terminou como presidente em Renascença, né? O Flávio Bolsonaro com 54,74%. Lá em Renascença, 2.299 pessoas deixaram o Flávio Bolsonaro em primeiro com 54%. 1.689 votos para Lula, 40,21%. Então, 54,7% Flávio Bolsonaro, 40,21% Lula. Depois aparece o Cury com 2,71%. Ronaldo Caiado, 1,07%, 54%. 1.689 votos para Lula, 40,21%. Então, 54,7% Flávio Bolsonaro, 40,21% Lula. Depois aparece

0: 32, Sérgio Moro, 36, Requião Filho, Alex fica em terceiro, sendo Alex em terceiro com 11% dos votos lá em Renascença para governador. Para senador também já fechou, para deputado federal, para deputado estadual ainda não fechou em Renascença. É uma conta que vai ter que fazer depois, né, Ayrton, porque está tudo separado aqui a votação dos senadores, aliás, dos deputados e federais e estaduais. Aí tem que agrupar aqui para ver quem fez mais votos e depois para saber quem vai se eleger por conta das coligações, né,
1: Ayrton? E o coeficiente eleitoral também.
0: Exato. Né?
2: Exatamente, são 18 horas mais 29 minutos com 30 segundos. Vamos então, Ayrton, com alguns resultados aqui de algumas urnas para deputado federal e deputado estadual na sessão 149, sessão 149 do Colégio Telmo Miller para o cargo de deputado federal. Newton Bonin, com 12 votos. Dilceu Esperafico, 3 votos. Cristina Silvestre, 1 voto. Marcelo Dal Negro, 2 votos. Roberto Requião, 3 votos. Cristina Balestra, 1 voto. Zeca Dirceu, 7 votos. Ana Júlia, 2 votos. Luciana Rafaim, 57 votos. Marley Fernandes, 2 votos. Renato Freitas, 2 votos. Carol D'Artora, 4 votos. O Pedro Deirote, 1 voto. Maurício Franciscon, 1 voto. Rogério Carbone, 1 voto. Sérgio Souza, com 1 voto. Felipe Francischini, 2 votos. Da Costa, do Perdeu Piá, 1 voto. É, tem os nomes aí, né? Ricardo Arruda, com 11 votos. Vermelho, 20 votos. Professor Walter, 1 voto. Rosângela Moro, 7 votos. Carlize Kiviatikovski, 1 voto. Gilson de Souza, 1 voto. Sargento Faur, 10 votos. O Jeffrey Chiquini, 16 votos. Indiara Barbosa, 1 voto. Paulo Martins, 2 votos. Guilherme Kilter, 11 votos. A Camila Gonda, 1 voto. Paulo Litro, 14 votos. Delegado Matheus Laiola, 5 votos. Santim Roveda, 3 votos. Túlio Bandeira, 4 votos. Edson Nascimento, com 1 voto. Leandre, 21 votos. Beto Perto, 7 votos. Doutora Rosângela Silveira, 1 voto. Darlan Scalco, 1 voto. Quem mais? Agora vamos para o cargo de deputado estadual. O Republicanos, votos de legenda 2, e isso, né? Pelo PP, Coronel Zoc, 4 votos, Natan Esperafico, 4 votos. Do PDT, Dr. Fabrício Kleinbink, 1 voto. Professor Lemos, 3 votos, Tiago Foltrão, 1 voto. Professora Neuci Welter, 4 votos. Beto Visotto, 24 votos. Inácio Verli, 8 votos. Tássia Castelli, 2 votos. Yasmin Hachen, 1 voto. Doutor Antenor, 2 votos. Pedro Ivo, com 2 votos. Pelo partido Missão, Beatriz Oliveira, 1 voto. MDB, Doutor Cosmos, 1 voto. Júnior Weiler, 1 voto. Anibele Neto, 2 votos. Pelo Podemos, Luiz Bonato, 1 voto. Sargento Carlos Souza, 1 voto. Artidor Soares, 1 voto. Professora Lurdinha, com 9 votos. João Rios, 4 votos. Cabo Cassol, 2 votos. Flávia Francischini, 1 voto. Gilberto Ribeiro, 1 voto. Doutor César Melo, 1 voto. Jessicão, 1 voto. Emanuel Venzo, com 20 votos. O Matheus Vermelho, com 10 votos. Paulo Melo, 8 votos. Partido Novo, Luiz Fernando Guerra, 19 votos. Bruno Seco, 4 votos. Aline Bezus, 10 votos. Ariane Assis, 1 voto. David Wesley, 1 voto. Tenente Hélio, também 1 voto. Andressa Bianchese, 1 voto. Quem mais? PSDB, não há votos nominais, só votos de legenda, 1. O Partido PSOL, professora Ângela, com 2 votos. PSD, Batatinha, 11 votos. Artagão Júnior, 4 votos. Gugu Bueno.

0: 2 votos. Adão Litro, 10 votos. Luiz Corte, 6 votos. Bazana, 5 votos. Traiano, 21 votos. Hansen Bach, 1 voto. Pelo PCdoB, Tiago Bagatin, 1 voto. Partido Avante, o Tiago Correia, 4 votos. Samara Heidley, 1 voto. Portanto, os deputados candidatos, né? Deputado federal e estadual da sessão eleitoral 149 do Colégio Telmo Otávio Miller. São 18 horas mais 34 minutos, 45 segundos, Ayrton.
1: Valdecir, vamos com uma parcial, daí eu vou começar com os deputados de Renascença.
2: Bora lá então, no estado do Paraná, 76% de urnas apuradas. Por enquanto, o Sérgio Moro vai dando direto aí para o... sem segundo turno, né? Mas claro, como eu disse, ainda falta quase 25% das urnas para serem apuradas ainda no Paraná, 50,41% para Sérgio Moro. E em segundo aparece Sandro Alex com 25,02%. Em terceiro, Requião Filho com 23,48% para governador aqui no estado do Paraná. Para presidente da República em nível nacional, por enquanto ainda só 32% das urnas apuradas. Flávio Bolsonaro vai liderando com 50,7%. Em segundo aparece Lula com 41,1%, mas 31% ainda de urnas apuradas no estado do Paraná. Lá em São Paulo, Tarcísio, aliás, no Brasil, né, para presidente. Em São Paulo, 65% para Tarcísio, com 24% de urnas. Em segundo aparece Fernando Haddad com 33%, está disparando longe lá já, com 25% de urnas apuradas, o Tarcísio. No Rio de Janeiro, 15% só de urnas apuradas, 50% para Douglas Ruas, 41% para Eduardo Paes. Aqui no sul do país, no Rio Grande do Sul, 58% das urnas apuradas, Zuco em primeiro com 58%, em segundo a neta do Brizola, Juliana, com 31% dos votos válidos. Em Santa Catarina, Jorginho Melo com 65%, segundo o Merizio com 17%, com 35% das urnas apuradas, então, no município, no estado de Santa Catarina. São as parciais dos estados e a parcial do Brasil, né, que a gente vai acompanhando, 31% então por enquanto, Bolsonaro 50%, Lula 41%.
1: Boa noite para a dona Tereza Zata Valdamere, lá em Renascença, né, Bolsonaro, vamos, o Brasil precisa de justiça. Também a Vanusa Curzel dando E22, Luiz Carniel, estamos ligados na mudança. A Gabriela Jacomini Antonietti, fora Lula. A Gláucia Padilha Pilate, boa noite. É a Gláucia escutando a rádio. Obrigado. A Denilson Henriques Dias também na Rádio Cristal. A Marilei Ferreira, oi, estamos ouvindo a Cristal. Daniel Rodrigues, bora, vamos lá na torcida, se Deus quiser. A Gláucia Pilate dizendo, eu, a Lurdinha, Mari Krasman na escuta. Obrigadão, hein? A Eliamara da Silva, boa noite. Luiz Construção e Família escutando a Rádio Cristal. A Maria Loreni mandou as bandeirinhas do Brasil. Andréia Antunes também, fora Lula, Deus é demais. Jocelaine Bernardi também, e os votos de deputado? Já começamos, Jocelaine, já começamos, vamos falando aqui. A Gláucia Pilate de novo está escutando. Vera Lúcia Sequim da Ponte também, viva a democracia. Verdade, Vera, isso mesmo. A Josias Moreira, fora Lula, 22 neles. Gilmar Campra, nós maranhenses fizemos a nossa parte, 22. Anair Pavan também, viva o Bolsonaro. Mari Lúcia Sartori, fora Lula. Célia Bednarski vai, Flávio Valdir Oliveira vai dar PT, vai dar PT. A Marlene Bonetti, creio que disse a Marlene Bonetti aqui, fugiu a Marlene Bonetti, assistindo também. Alcinira Torres aqui no Jardim Bandeira. Quem mais aqui? Renascença, nós aqui de Renascença também fazemos a nossa parte, vai Bolsonaro, André Antunes. Tá bom? Obrigado vocês aí que estão ligados com a gente também no Facebook. Manda seu recadinho ali também, no WhatsApp também. Vamos lá com a sessão 69 do Colégio Estadual de Renascença. Agora para deputado federal. O Republicanos, Newton Bonin, fez 2 votos. A Neuza Viganó, de Pato Branco, fez 1 voto. Do PP, o Toninho Van Schier, fez 2 votos. Soldado Gerson, 1 voto. Do PDT, o Roberto Requião, 1 voto. A Eked Lu Ferreira, um voto. Dani Biondo Crossetti, um voto. Flávia Prazeres, um voto. Do PT, Zeca Dirceu, 22 votos. Ana Júlia, 4 votos. A Luciana Rafaim, 25 votos. Carol Silva, um voto. Renato Ferreira, 2 votos. Carol D'Artora, um voto. Do Partido Missão, Gabriel Bertolucci, um voto. Pedro Deirotti, um voto. Soldado Guedes, um voto. Do MDB, Rogério Carboni, trabalhou muitos anos com o doutor, com o Caíto Quintana, 10 votos. Sérgio Souza, que foi senador, fez 6 votos. Do Partido Podemos, o Felipe Francischini, 1 voto. Do PL, o Vermelho, 13 votos. Ricardo Arruda, 20 votos. Delegado Francischini, 3 votos. Rosângela Moro, 15 votos. Carlise Kwiatkowski, 2 votos. Gilson de Souza, 4 votos. Sargento Faur, 7 votos. Do Novo para deputado federal, Jeffrey Chiquini, 13 votos. Cássia D'Amore, 1 voto. Paulo Martins, 1 voto. Guilherme Kilter, 3 votos. Neto Santos, da Multiloja, 1 voto. Do PSB, Pastor Gilson, da Ambulância, 3 votos. Solitário, 4 votos. Do União, Paulo Litro, 13 votos. Delegado Matheus Laiola, 4 votos. Santim Roveda, 1 voto. Do PSDB, Túlio Bandeira, 2 votos. Do PSD, Leandre da Ponte, com 28 votos. Esses para deputado federal na sessão 69 no Colégio Estadual de Renascença. Agora, deputados estadual na sessão 69. Alexandre Amaro, 1 voto. Do Republicanos, do PP, Alisson Vanchir, 2 votos. Coronel Zocchi, 2 votos. Natan Esperafico, 1 voto. Sancho, 1 voto. Do PDT, Tadeu Requião, 1 voto. Doutor Francisco, ou doutor Fabrício Kleinbin, 10 votos. Do PT, Bia Alcântara, 3 votos. Professor Lemos, 13 votos. Professora Neuci Welter, 2 votos. Beto Visotto, 5 votos. Inácio Verli, 11 votos. Roberto de Souza, 1 voto. Lenir da Silva, Nenir de Assis, 1 voto. Marcele Leder, 1 voto. Domissão, Erika Gonçalves, 1 voto. William Rocha, 1 voto. Mari Mazon, SOS Quatro Patas, 1 voto. Do MDB, Dr. Cosmos, 1 voto. Do Podemos, alô, professora Lurdinha de Beltrão, Lurdinha Bertani, a vice-prefeita lá, né? 6 votos. Fábio Gaspar, 2 votos. Perito Massuda, 1 voto. Do PL, Denian Couto, 1 voto. João Rios, de Beltrão também, 10 votos. Delegado Jacovós, 1 voto. Cabo Cassol, 1 voto. Jairo Tamura, 1 voto. Gilberto Ribeiro, de Curitiba, 1 voto. Fran Boni, 1 voto. Itamar Paim, 3 votos. Mauro Moraes, 1 voto. Emanuel Venço, também de Beltrão, 27 votos. Delegada Tatiana Guzela, 1 voto. Matheus Vermelha, 12 votos. Paulo Melo, 2 votos. Do Novo, Luiz Fernando Guerra, 33 votos. Bruno Seco, 3 votos. Aline Biesos, 4 votos. Aline também é de Beltrão. Do PV, Partido Verde, o Duzo fez 1 voto. Do União, delegado Edgar Santana, 1 voto. Andressa Bianchese, 1 voto. Do PSDB, não há votos nominais, só 2 votos de legenda. Do PSD, Batatinha fez 1 voto. Adão Litro, 12 votos. Bazana, 1 voto. Traiano, 24 votos. Do PCdoB, em Renascença, na sessão 69, Tiago Bagatini, 1 voto. Esses os candidatos que tiveram votação para deputado estadual na sessão 69 no município de Renascença, Valdecer.
2: Deixa eu mandar abraços aqui então, Ayrton, aproveitar aqui que o pessoal está mandando bastante mensagem. Seu Valdir Halas está preparando lá comida para o churrasco, né? Preparando o churrasco lá, seu Valdir Halas.
1: Com as conservas. Com as conservas.
2: Com as conservas. É. A Via Célia aqui, alguma coisa, mandou lá fora Lula. Mais alguém que mandou um boa noite aqui, que não tem o nome lá em cima, então a gente agradece. Está aí com o Padilha e família acompanhando. O Maicon, o Joel Cominetti também, acompanhando os resultados aí em Flor da Serra do Sul. Obrigado pela companhia. Ele está perguntando se tem, vamos procurar aqui. O Alemão da Renascença mandou um áudio. O Pedro Krenchinski e Flávio Bolsonaro também. está na sintonia. Lourdes Nogueira também, Flávio Bolsonaro também está na sintonia. É, quem mais? Ela, adeus Lula, diz ela aqui. A Célia Oliveira, Sérgio Tonel, muito obrigado pela companhia. Mandar um alô para o William Felipe de Quadros, que é Lula doente, diz a pessoa que escreveu aqui, a gente agradece também. O Wilson Hartvik na sintonia, o Tielo Marcelo Guizzi, muito obrigado pela companhia. Adriano Hartvik de Blumenau, Santa Catarina. Clóvis também está na sintonia lá, muito obrigado. Muita gente mandando mensagens aqui, mais alguém lá, vamos ver. É, a Jocely Rufato de Renascença, muito obrigado pela companhia também, está na sintonia. Sintonia lá e toda a família. O quem mais aqui? O Cid Guizzi, uma turma toda que estão lá na sintonia acompanhando a transmissão da Rádio Cristal. O Clair da Guarda, eu falei. O Chico também está na escuta. O Beto Alba, muito obrigado a todos vocês aí. Grande abraço. Radinho ligado na Cristal também.
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0: Muito bem, são 18 horas mais 45 minutos, 18:45. Vamos com a sessão eleitoral número 113, também do Colégio Telmo Miller. Números para deputado federal, republicanos. Boca aberta, 1 voto. Nilton Morim, 9 votos. Márcio Pacheco, 1 voto pelo PP, Partido Progressista. O Toninho Van Descher, 1 voto. Dilceu Esperafico, 1 voto. Soldado Gerson, 1 voto. PDT, Roberto Requião, 1 voto. Pelo PT, Zeca Dirceu, 3 votos. Gilvan Federal, 1 voto. Welter, 2 votos. Ana Júlia, 2 votos. Vale de Rabá, 2 votos. Luciana Rafaim, 46 votos. Marley Fernandes, 1 voto. Renato Freitas, 1 voto. Carol D'Artora, 1 voto. MDB, Rogério Carbone, 2 votos. Manos Bier, 1 voto. Pelo Podemos, Felipe Francischini, com 1 voto. Policial Martins, 1 voto. Rodrigo João Pimenta, 1 voto. Te falei, Ayrton, que era comprido, né?
1: É, uns quantos metros de papel aqui.
0: Chega até roscando na cadeira aqui, rapaz do céu. Pelo PL, Vermelho, 21 votos. Ricardo Arruda, 15 votos. Estefanes, 2 votos. Rosângela Moro, 9 votos. Sargento Faur, 6 votos. Pelo Novo, Jeffrey Chiquini, 1 voto. Henrique Mecabô, 1 voto. Paulo Martins, 1 voto. Guilherme Kilter, 8 votos. Partido PSB, Fernandão, 1 voto. União, Diego Garcia, 3 votos. Paulo Litro, 14 votos. Delegado Matheus Laiola, 5 votos. Santim Roveda, 4 votos. PSDB, Túlio Bandeira, 2 votos. Edson Nascimento, 1 voto. Pelo PSD, Leandre, 32 votos. Beto Preto, 4 votos. Darlan Scalco, 5 votos. Marcelo Rangel, com 1 voto. A deputado estadual, pelo Republicanos, Evandro Lazzarotto, com 5 votos. PP, Alisson Van Descher, 1 voto. Coronel Zoc, 1 voto. Natan Esperafico, 2 votos. Pelo PDT, não há votos nominais, votos de legenda, 1. Pelo PT, professor Lemos, 1 voto. Professora Nilce Welter, 1 voto. Miss Preta, 2 votos. Beto Visotos, 25 votos. Inácio Weller, 4 votos. Pelo MDB, Dr. Cosmo, 6 votos. Anibele Neto, 4 votos. Pelo Podemos, Lubonato, 1 voto. Professora Lurdinha, 9 votos. Pelo PL, o João Betega, 2 votos. João Rios, 13 votos. Flávia Francischini, 3 votos. Gilberto Ribeiro, 1 voto. Dr. César Melo, 1 voto. Luiz Ernesto, 1 voto. Emanuel Venzo, 16 votos. Matheus Vermelho, 13 votos. Paulo Melo, com 5 votos. Pelo Partido Novo, Luiz Fernando Guerra, 10 votos. Bruno Seco, 1 voto. Aline Biesus, 8 votos. Ariane Assis, com 1 voto. Pelo PV, Dusso, 1 voto. União, não há votos nominais, votos de legenda, 1. PSOL, professora Ângela, 1 voto. PSD, Batatinha, 15 votos. Artagão Júnior, 3 votos. Gugu Bueno, 1 voto. Márcio Nunes, 1 voto. Adão Litro, 13 votos. Luiz Corti, 11 votos. Bazana, 9 votos. Traiano, com 23 votos. Pelo Avante, Tiago Correia, 5 votos. Estes os resultados, então, para deputado federal e estadual da sessão eleitoral de número 113, do Telmo Miller Ayrton.
1: Muito bem, e também nós estamos acompanhando também a eleição para presidente pelo UOL. O UOL já está com 41,57% das urnas apuradas. Quanto está no TRE ali, Valdecir?
2: Para presidente?
1: Para presidente.
2: Está 50,41% para Bolsonaro, 41,4% para Lula, 41 e pouquinho de urnas apuradas.
1: É, 41,57%, Bolsonaro 50,41%, Lula 41,44%. Aqui no estado do Paraná, com 88% das urnas apuradas, Sérgio Moro com 50,34%, Sandro Alex com 25,12%. Para o Senado, já dá como eleito Felipe Barros, com 27,40%, 2.792.798 votos. Segundo lugar, Deltan Dallagnol, com 25,38%, 2.586.466 votos. Para a Câmara dos Deputados, somente os eleitos, ele dá já aqui como eleitos, né? Com 88,35% das urnas apuradas no estado do Paraná. Jeffrey Sequini, do Novo, com 382.812 votos. O Guilherme Kilter, com 244.644 votos, também é do Novo. O Sargento Faur, isso para deputado federal, né? Sargento Faur, com 219.496 votos, do PL. A Ana Júlia, do PT, com 163.119 votos. O Beto Preto, do PSD, com 156.669 votos. O Zeca Dirceu, do PT, com 134.796 votos. A Rosângela Moro, a esposa do Sérgio Moro, né? Do PL, com 132.265 votos. O Aliel Machado, do PV, com 109.901 votos. O Renato Freitas, do PT, com 104.723 votos. E o delegado Matheus Laiola, com 102.289 votos. Também o Matheus Laiola é do União. Também eleitos estariam agora com 85% dos votos apurados, o Pedro Lupião do Republicanos, com 101.177 votos, Carol D'Artora, do PT, com 94.149 votos, o Felipe Francischini, do PT, com 89.469 votos, o Paranhos, de Cascavel, do PSD, com 87.758 votos, o Ricardo Barros, de Maringá, do PP, com 86.085 votos, a Leandre de Chopinzinho, do PSD, com 81.314 votos, o Marcelo Belinati, do PP, com 80.067 votos, o Paulo Litro, de Dois Vizinhos, do União, estaria eleito para deputado federal, com 78.241 votos, a da Costa, do Perdeu Piá, do Podemos, estaria eleito para deputado federal com 78.144 votos. Luísa Canziani, do União, com 71.204 votos. O Toninho Vandescher, do PP, com 71.015 votos. O Roberto Requião, do PDT, estaria eleito para deputado federal com 70.689 votos. O Arilson Chiorato, do PT, com 68.747 votos. O Tião Medeiros, do PP, com 68.318 votos. O Vermelho, de Salto do Lontra e Foz do Iguaçu, com 65.525 votos. O Henrique Moicabô, do Novo, com 60.429 votos. O Joselito Canto tem 60.030 votos, fica fora. O Marcelo Rangel se elege com 58.193 votos. O Sérgio Souza, que foi senador do MDB, se reelegeria com 58.069 votos. Também o delegado Francischini também estaria eleito com 47.573 votos. Newton Bonin, do Republicanos, com 46.996 votos. Ricardo Arruda, do PL, com 46.471 votos. Também o Paulo Martins, com 970 votos, também estaria eleito para deputado federal. Isso segundo a apuração do site UOL. Agora vamos ver para a Assembleia Legislativa do Estado do Paraná. Quem seriam os eleitos? Agora com 89,25% dos votos apurados. Paulo Melo, do PL, com 175.150 votos. A Jessicão, do PL, com 125.590 votos. Professor Lemos, do PT, com 107.569 votos. Márcio Nunes, do PSD, com 105.211 votos. Gugu Bueno, do PSD, estaria eleito deputado estadual com 91.076 votos. Hussein Bacri, do PSD, estaria eleito com 85.470 votos. Bruno Seco, do Novo, também estaria eleito deputado estadual, 75.054 votos. O Romanelli, do PSD, estaria eleito deputado estadual com 74.155 votos. Delegado Jacovós, do PL, com 73.330 votos. Do Carmo, do Podemos, estaria eleito deputado estadual com 72.554 votos. Mabel Canto, do PP, com 68.805 votos. O Traiano se reelege de novo. PSD, com 68.452 votos. Maria Vitória, filha do Ricardo Barros, do PP, estaria eleita com 66.484 votos. Pintou na tela aqui, Daltan Dallagnol, eleito senador. Também Denian Couto, estaria eleito deputado estadual com 63.936 votos. Professora Ângela, do PSOL, estaria fora com 61.131 votos, hein? O Luiz Fernando Guerra vem na sequência, estaria eleito com 60.376 votos. Artagão de Matos Júnior, do PSD, estaria eleito deputado estadual com 59.320 votos. A delegada Tatiana Guzela estaria eleita com 58.497 votos. Ela é do PL. Mais um deputado do PL eleito, Flávia Franceschini, com 58.305 votos. Cobra Repórter, do PSD, eleito deputado estadual, 57.856 votos. Ulisses Maia, foi prefeito de Maringá, estaria eleito deputado estadual, ele é PSD, com 55.542 votos. Também estaria eleito deputado estadual Moacir Fadel, do PSD, com 54.611 votos. Ney Leprevot, de vereador para deputado estadual, é republicano, 50.150 votos. Adão Litro, de Dois Vizinhos, estaria eleito aí, pai e filho, aí sendo eleitos, né? Um federal, outro estadual, PSD, 49.000, é tio e sobrinho, né? 40.060 votos. Também estaria eleito o deputado estadual Tiago Birrer, do PSD, com 48.353 votos. Jasson Goulart, do Republicanos, esse é repórter lá em Curitiba, né, o Jasson, 47.783 votos. Soldado Adriano José, do PSD, também estaria eleito com 47.739 votos. O Goura, do PDT, estaria eleito com 47.341 votos. O Bazana, teve bastante gente que trabalhou por ele aqui em Marmeneiro, hein? É do PSD, estaria eleito deputado estadual, 46.822 votos. O Matheus Vermelho, de Salto do Lontra e Foz do Iguaçu também estaria eleito pelo PL, 46.748 votos. Estaria eleito também com 46.323 votos pelo PP, o Alisson Vanscher. Está eleito na Paraíba o governador lá, apareceu aqui governador eleito na Paraíba, já vai pintando na telinha do UOL aqui, né? O Alisson Vanscher também estaria eleito, o Mauro Moraes do PL, deputado estadual, 46.509 votos, o Ricardo Zampier estaria eleito pelo PL, 46.781 votos. O Fão do Bolsonaro, do PL, também estaria eleito deputado estadual pelo Paraná, 45.147 votos. Ex-prefeito de Foz do Iguaçu, Paulo McDonald, do PP, também estaria eleito como deputado estadual, 45.007 votos. O Anibele Neto, de União da Vitória e Bituruna, com 44.696 votos, estaria eleito pelo MDB. Já a secretária Marça ficaria fora. O Paulo Gomes, da TV, se elegeria pelo PL com 43.071 votos. O Batatinha está fora, gente. PSD, 42.699 votos. O Felipe Machado... Antes dele, o Mário Neri estaria eleito pelo PT com 41.366 votos. Felipe Machado de Sou da Saúde, do PP, estaria eleito com 41.326 votos. Yasmin Hachem, do PT, 40.636 votos. A Miss Preta, do PT, 38.413 votos. Alexandre Amaro, do Republicanos, estaria eleito com a votação que o UOL está acompanhando, 38.357 votos. Itamar Paim, do PL, com 37.254 votos. A cantora Mara Lima fica fora. O Emerson Bacil, do PL, se elege com 35.953 votos. Lu Bonato, do Podemos, 35.613 votos. O Sérgio Onofre fica fora. O Gilberto Ribeiro, da TV, lá de Curitiba também, PL, estaria eleito com 34.477 votos. O Júnior Weiler, do MDB, estaria eleito com 34.362 votos. Mari Mazon fica fora, Dr. Leônidas fica fora, Ângelo Vagnoni se elege do PT com 33.060 votos, o Gerson Colodel fica fora, o Beto Visotto se elege com 31.135 votos. No Acre, tem gente eleito também lá, governador eleito no Acre. Evandro Lazzarotto fica fora, o Thiago Foltran se elege com 30.666 votos, ele é do PT. O Tercílio Turini fica fora. David Wiesler se elege com 30.290 votos. Em Rondônia também tem o senador eleito. Fabiano Parro, do Podemos, se elege com 30.233 votos. O Bill Zanetti fica fora. Geraldo Stocco se elege do PV com 29.854 votos. Sérgio Frederico, Luiz Corte, Doutor Antenor, Eduardo Araújo, Lúcio Tasso, Samuel Dantas, Natan Esperafico, Jairo Tamura e assim por diante, ficam fora, né? Lá para baixo, se elege pelo Novo, por coeficiente eleitoral, né? O Fábio Oliveira com 21.650 votos, né? É a tal do coeficiente eleitoral, né? Se a eleição terminasse agora com 91.71% dos votos.
2: Mandar um abraço aqui para o Gabriel e toda a sua turma que estão na sintonia da Rádio Cristal lá na linha Itaíba, comemorando o dia, né? O Roberto Valbugues também está na sintonia, o Jota lá no alto, dizer aqui no alto, estamos na sintonia Rádio Cristal, a família Viacelli também na sintonia, muito obrigado, aquele abraço. Deixa eu mandar aqui um boa noite também lá para o Fantinelli, né? O Marcelo que está na sintonia, também o Wilson Castelli, eles querem saber a urna da linha Gruta. Então deixa eu ver aqui se eu consigo a linha da Gruta, né? A seção 61. Posso passar aqui, gurizada?
1: 5-1, boa ideia.
2: Posso passar aqui?
1: A 51 é boa ideia da Gruta.
2: Isso, então vamos lá. Então Lula fez 96 votos, já fechou a sessão 51 lá da Gruta. Lula fez 96 votos, Flávio Bolsonaro 96, Ronaldo Caiado 7, Augusto Cury 7 e Renan Santos 1. Isso para presidente. Para... deputado estadual, Newton Bonin fez 10 votos, Ricardo Barros, 11 votos, Roberto Requião, 1 voto, é para federal, né? Zeca Dirceu, 10 votos, Luciana Rafaim, 46 votos. Carol D'Artora, 3 votos. Gabriel Bertolucci, 1 voto. Da Costa, do Perdeu Piá, 1 voto. Renan Sesquim, 1 voto. Vermelho, 42 votos na Gruta. Ricardo Arruda, 10. Stefanes, 1. Rosângela Moro, 1. Sargento Farur, 2. Jeffrey Sicchini, 5 votos. Guilherme Kilter, 2 votos. Paulo Litro, 3 votos. Edson Nascimento, 2 votos. Leandre, 13 votos. Beto Preto, 7. Marcelo Rangel, 1 voto. Isso para federal. Para estadual, lá na linha Gruta, Maria Vitória, 1 voto. Goura, 1 voto. Professor Lemos, 1 voto. Tiago Foltran, 2 votos. Thaís Bierbach, 2 votos. Georgia Prates, 2 votos. Beto Visotto, 11 votos. Inácio Verle, 7 votos. Marcele Leder, 3 votos. Gustavo Camilo, 1 voto. Dr. Cosmos, 1 voto. Juliane Vieira, 1 voto. Sargento Carlos Souza, 1 voto. Artidor Soares, 3 votos na Gruta. João Rios, 2 votos. Delegado Jacovós, 2 votos. Cabo Cassol, 1 voto. Bruna Fogaça, 1 voto. Emanuel Venzo, 14 votos. Matheus Vermelho, 21. Paulo Melo, 2 votos. Luiz Fernando Guerra, 8. Aline Biesus, 1 voto na linha Gruta. Bete Bagrão, 2 votos. Batatinha, 6 votos. Artagão Júnior, 4 votos. Márcio Nunes, 1 voto. Adão Litro fez 3 votos, Luiz Corte, 42 votos, Traiano, 3. Tiago Correia, 4 votos, isso para federal. Para senador, Dana Gruta, Alexandre Cury, 44, Gleise, 73, Dr. Rosinha, 44, Karen Guerreiro, 2, Felipe Barros, 78, Daltan Dallagnol, 59, Cristina Grêmio, 6 votos. Para governador, Requião fez 80, Luiz França, 1 voto, Sérgio Moro, 70, Sandro Alex, 45 votos. Essa é a sessão 51 que estava pendente aqui, então, da linha Gruta, Ayrton.
1: Valeu, Valdecir, obrigado aí com a sua participação. E está atualizando aqui o UOL, né? O UOL está atualizando, né? Vamos ver aqui os deputados. Eu falei que o Requião estaria eleito. O Requião fica fora. O Requião fica fora com 74.975 votos. Também fica fora como deputado federal a Luísa Canziani, do União Brasil, com 74.383 votos, né? Vai atualizando aqui a cada pouquinho, né? E só os que tem a bolinha aqui que estão eleitos, né? Só os que estão eleitos aqui, o Joselito Canto fica fora, o Luiz Nishimori fica fora, agora o Beto Richa também tá fora, o Luciano Dutti fica fora, Tadeu Venere fica fora, Luizão Goulart fica fora, também Santim Roveda, Karine Farrur, Dilceu Esperafico, que foi deputado muitos anos por Toledo, fica fora, Aline Sletges fica fora, o Diego Garcia também fora, o Hermes Frangão Parcenelo de Cascavel também fica fora. Agora nessa nova votação a Luciana Rafaim está fora, o Gilson de Souza está fora, o delegado Tito Xerifão está fora, a Cristiane Silvério fora, também Pastor Carlos Eduardo fora, o Marcos Brasil fora, o Welter está fora, né? Isso já com 94% dos votos apurados no estado do Paraná.
0: Muito bem, são 19 horas, mais 7 minutos, 7 da noite com 7, a hora da coincidência, mais uma sessão eleitoral, a de número 157 do Colégio Telmo Miller. Vamos com os deputados. Deputado Federal, Pedro Lupion, 1 voto, Nilton Bolim, 4 votos, Márcio Pacheco, 4 votos, esse do Republicanos, né? Pelo PP, Toninho Vancher, 2 votos, Dilceu Esperafico, 6 votos, Ricardo Barros, 1 voto, Marcelo Dal Negro, 2 votos, PDT, Roberto Requião, 1 voto. Pelo PT, Zeca Dirceu, 2 votos, Welter, 2 votos, Ana Júlia, 2 votos, Luciana Rafaim, 50 votos, Renato Freitas, 1 voto, Carol D'Artora, 1 voto, MDB, Rogério Carbone, 2 votos, Sérgio Souza, 2 votos pelo Podemos. Felipe Francischini, 3 votos. Rodrigo Estácio, 1 voto. Daniel Godri Júnior, 1 voto pelo PL. Vermelho, 19 votos. Ricardo Arruda, 12 votos. Delegado Francischini, 1 voto. Rosângela Moro, 6 votos. Sargento Faur, 10 votos. Pelo Partido Novo, Jeffrey Chiquini, 13 votos. Paulo Martins, 3 votos. Guilherme Kilter, com 11 votos. Também temos aqui pelo PSB, Gilson da Ambulância com um voto. Pelo União, Diego Garcia, 5 votos. Paulo Litro, 7 votos. Delegado Matheus Laiola, 4 votos. Santim Roveda, 3 votos. PSDB, Túlio Bandeira, 1 voto. Beto Richa, 1 voto. PSD, Leandre, 27 votos. Beto Preto, 3 votos. Pelo partido, agora vamos com o deputado estadual. Pelo Republicanos, cantora Mara Lima, 1 voto. Pelo PP, Alisson Vancher, 2 votos. Coronel Zoc, 4 votos. Natan Esperafico, 1 voto. PDT, Dr. Fabrício Skrelimbin, 3 votos. Pelo PT, Bia Alcântara, 1 voto. Professora Neuci Welter, com 4 votos. Matheus Henrique, 1 voto. Andréa de Lima, 1 voto. Valentina, 1 voto. Beto Visotto, 25 votos. Inácio Verli, 9 votos. Marcele Leder, 1 voto. MDB, Dr. Cosmos, 3 votos. Anibele Neto, 2 votos. Dani Pato, 1 voto. Irineu Wesler, 1 voto. Ricardo Endrigo, com 1 voto. Pelo Podemos, professora Lurdinha, 4 votos. Pelo PL, João Rios, 10 votos. Cabo Casson, 1 voto. Flávia Francischini, 1 voto. Talita Feitosa, 1 voto. Dr. César Melo, 1 voto. Itamar Paim, 3 votos. Emanuel Venzo, 19 votos. Matheus Vermelho, 10 votos. Paulo Melo, 6 votos. Pelo Partido Novo, Luiz Fernando Guerra, com 13 votos. Bruno Seco, 3 votos. Aline Biesus, 7 votos. Ariane Assis, 1 voto. Tenente L, 1 voto. Fábio Oliveira, 1 voto. Eduardo Pedroso, com 1 voto. Partido Verde, PV, Dusso, 4 votos. União, professor Raquel Barros, 1 voto. Andressa Bianchese, 1 voto. Pelo PSOL, professora Ângela, 1 voto. PSD, Batatinha, 11 votos. Artagão Júnior, 3 votos. Evandro Araújo, 2 votos. Adão Litro, 5 votos. Luiz Corte, 6 votos. Bazana, 11 votos. Traiano, com 20 votos. Avante, Tiago Correia, 2 votos. Esses os resultados para deputado estadual e também deputado federal na sessão de número 157 do Telmo Miller.
1: Valdecir.
2: Tenho aqui o Arigo Quilim, né, e o pessoal do quilômetro 15 aguardando a urna 52 lá do quilômetro 15. Então, bora lá. Lula, 157, Flávio Bolsonaro, 116. Augusto Cury, 7, Renan Santos, 5, Ronaldo Caiado, 3. Isso para presidente. Para deputado estadual, lá na 52 do quilômetro 15, ou deputado federal antes. Pedro Lupion, 4 votos. Nilton Bonin, 5 votos. Dirceu Esperafico, 8. Ricardo Barros, 2. Marcelo Dalnegro, 1 voto. Zezinho, fisioterapeuta, fez 1 voto no quilômetro 15, nesta urna 52, que são duas lá. Zeca Dirceu, 24. Gilvan Federal, 1 voto. Welter, 1 voto. Ana Júlia, 3 votos. Eduardo Guadanin, 1 voto. Luciana Rafaim, 96 votos. Renato Freitas, 2 votos. Pedro Detroit, 2 votos. Rogério Carboni, 1 voto. Sérgio Souza, 9 votos. Felipe Francischini, 2 votos. Vermelho, 11 votos. Ricardo Arruda, 7 votos. Delegado Francischini, 1. Rosângela Moro, 7. Carlice Kwiatkowski, 1 voto. Sargento Faur, 4 votos. Jeffrey Chiquini, 8 votos. Paulo Martins, 2 votos. Guilherme Livotti, 1 voto. Solitário, 1 voto. Diego Garcia, 2 votos. Paulo Litro, 17. Delegado Matheus Laiola, 1. Santim Roveda, 5 votos. Urna 52 do quilômetro 15. Leandre, 21 votos. Beto Preto, 1 voto. Marcelo Rangel, 8 votos. Para deputado estadual no quilômetro 15, nesta urna 52, Fabrício Kleinubing, 10 votos. Doutora Marilene, 1 voto. Professor Lemos, 2 votos. Tiago Foltran, 2. Matheus Henrique, 1. Miss Preta, 3. Beto Visotto, 25. Inácio Verle, 29. Tássia Castelli, 1 voto. Yasmin Achen, 1 voto. Pedro Ivo, 9. Beatriz Oliveira, 1 voto. Cosmos, 1 voto. Anibele Neto, 1 voto. Professora Lurdinha, 1 voto. João Rios, 2. César Melo, 1. Emanuel Venzo, 11 votos. Delegada Guzela, 1 voto. Matheus Vermelho, 13 votos. Luiz Fernando Guerra, 6. Bruno Seco, 2. Aline Biasus, 4. Andressa Bianchese, 1 voto. Batatinha, 9 votos, Artagão Júnior 11, Evandro Araújo 2, Márcio Nunes 2, Adão Litro 6, Luiz Corte 49, Bazana 1, Traiano 19, Tiago Correia 5. Para senador, na 52 do quilômetro 15, Alexandre Cury 41, Felipe Barros 98, Karen Guerreiro 2, Dr. Rosinha 115, Gleise 126, Felipe Barros 98, Deltan Dallagnol 79, Cristina Grêmio 8. Para governador no quilômetro 15, Requião Filho 130, Sérgio Moro 99, Sandro Alex 33, Luiz França 1 voto. Esta é a 52 do quilômetro 15. Tem mais uma do quilômetro 15, depois eu vou conferir aqui, a gente traz os números dessa outra sessão também do quilômetro 15. Obrigado, seu Darcy Machado, L do Padilha na sintonia também. Uma boa tarde para vocês.
1: 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Boa noite também para o Chico Alberti, dando os parabéns pela transmissão. Antônio Carlos Batista, não tá mordo quem peleia. Viva a democracia! Adete Medeiros também dizendo boa noite. A dona Lourdes Botega conferindo audiência. Janice Tuski também boa noite. O Elton Gellen, parabéns, Bazana. O Francisco Camila, estamos na escuta. João Neir Veloso, boa noite. Sou Veloso do Jardim Bandeira. Viva a democracia. Antônio e Sandra Krichinski, boa noite. Cloraci Moraes, 22, para o bem de todos nós. Mais uma vez a Cloraci, 22, né? A Janete Benenaski Lasque, de Cuiaporã, Santa Catarina. Flávio Bolsonaro, 81%. Alaide Verli, boa noite, vamos à liberdade. Lourenço Padilha, 22, estamos junto. Andréia Antunes, nós aqui de Renascença também fizemos a nossa parte, né? E muita gente curtindo a gente também no Facebook, Rádio Cristal FM 92. E 9, fora os que curtiram aqui, né? Que tem a lista bem grande, Valdecer.
2: Uma parcial, Ayrton, do Brasil agora, 64% das urnas apuradas, já caiu aqui a votação do Flávio Bolsonaro, que já estava passando de 50, caiu para 49,5 com 64% das urnas, Lula com 42,25%. Neste cenário aqui de 64%, já estamos tendo o segundo turno para presidente da República entre Lula e primeiro colocado Flávio. No Paraná, 97% não está dando segundo turno por enquanto, então tem 2 e pouquinho só de porcentagem de urnas ainda serem apuradas no Paraná. O Moro tem 50,2% e depois aparece o Sandro Alex com 25,2%. Então, por enquanto, no Paraná, faltando menos aí de 3% de urnas para serem apuradas, não está dando segundo turno. O Moro está indo com 50,2%.
1: É isso aí mesmo, né? Tem 200 e poucos aqui que curtiram a nossa página no Facebook, né? Obrigado, gente. Obrigado pela confiança de vocês aí, acompanhando a gente também no Facebook, nos 92.9, também nos aplicativos de rádio. Muito obrigado, hein? Vamos com a sessão 70 de Renascença para deputado federal. O Pedro Lupion fez 4 votos, o Newton Bonin 4, Neuza Viganó 1 voto. Pelo PP, o Toninho Vanchir fez 1 voto, Marcelo Del Negro fez 1 voto. Pelo PDT, o Roberto Requião fez 3 votos, Laís Leão fez 1 voto. Do PT, o Arilson Chiorato fez 2 votos, Zeca Dirceu 18, Welter 1 voto, Ana Júlia 3 votos, Luciana Ravaim 36 votos, Renato Freitas 3 votos. Pelo MDB, o Rogério Carbone 8 votos, Sérgio Souza 5 votos. Pelo Podemos, o delegado Guilherme Dias 1 voto, Da Costa do Perdeu Piá 1 voto. Pelo PL, o Vermelho fez 8 votos, o Ricardo Arruda, 24, o Olímpio, 1 voto, a Rosângela Moro, 14 votos, Carlise Kwiatkowski, com 2 votos, Gilson de Souza, 4 votos, Amin Anouche, 1 voto, Sargento Faur, 1 voto. Também para o Novo, em Renascença, na sessão número 70, o Jeffrey Chiquini fez 16 votos, Miriam Souza 1 voto, Henrique Mecabô 1 voto, Paulo Martins 4 votos, Guilherme Kilter 1 voto. Do PSB, o Gilson da Ambulância fez 1 voto, Solitário 3 votos, o Clodomir Ascari 1 voto. Do União Brasil, o Diego Garcia fez 1 voto, Paulo Litro 15 votos, delegado Matheus Laiola 2 votos, Santim Roveda 1 voto. Do PSDB, o Edilson Nascimento fez 1 voto. Do PSOL, O Leandro Dias fez um voto. Do PSD, a Leandre fez 21 votos, Beto Preto 1 voto, Marcelo Rangel 6 votos. Para deputado estadual, na sessão 70, em Renascença, no Republicanos, a cantora Mara Lima fez 1 voto. Do PP, o Alisson Vanscher fez 1 voto, Maria Vitória 1 voto. Do PDT, o Goura fez 1 voto, Tadeu Requião 1 voto, Dr. Fabrício Klein Brin fez 8 votos. Do PT, o Abia Alcântara fez 2 votos, professor Lemos 7. Tiago Foltran, 1 voto, professora Neuci Velter, 1 voto, Matheus Henrique, 2 votos, Beto Visotto, 3 votos, Ângelo Vagnoni, 1 voto, o Inácio Verli fez 17 votos, Mário Verri, 1 voto, Tássia Castelli, 1 voto, Pedro Ivo, 1 voto, Lenir de Assis fez 1 voto. Também para deputado estadual em Renascença na sessão 70, MDB, Dr. Cosmos, 1 voto, Juliane Vieira, 1 voto. Do Podemos, para deputado estadual, professora Lurdinha de Beltrão fez 6 votos, perito Massuda fez 1 voto, capitão Bart 1 voto. Do PL, na sessão 70 em Renascença, o João Rios de Beltrão, 7 votos, Flávia Francischini 1 voto, Jairo Tamura 1 voto, Gilberto Ribeiro 1 voto, doutor César Melo 1 voto, Itamar Paim 2 votos, Emerson Bacil 1 voto, Emanuel Venzo 37 votos, Matheus Vermelho 3, Paulo Melo 1 voto. Do Novo, votado em Renascença na sessão 70, Luiz Fernando Guerra, 33 votos. Bruno Seco, 2 votos. Aline Biesos, 4 votos. Eduardo Pedroso, 1 voto. Do PV, o Dusso fez 2 votos. Do União Brasil, a professora Raquel Barros fez 1 voto. Andressa Bianchese, 1 voto. Do PSOL, a professora Ângela, 2 votos. Do PSD, Artagão de Matos Júnior, 3 votos. Evandro Araújo, 1 voto. Adão Litro, 17 votos. Luiz Corte, 2 votos. Romanelli, 1 voto. Traiano, 24. Do Avante, o Tiago Correia fez 3 votos. Esses os votados para deputado estadual no município de Renascença, sessão número 70.
0: Muito bem, são 19:20, 30 segundos. E um abraço ao pessoal que trabalhou, né, nas urnas aí, os fiscais, o
1: presidente, mesário, secretário, coordenadores de ambiente, né?
0: Foram muito solícitos na hora de nos entregar lá os boletins das urnas, né? E o pessoal que trabalhou desde cedinho, passaram pelo treinamento. Se tiver segundo turno, vai dar 8 dias de folga, né? 8 dias de folga, 4 dos treinamentos e mais 2 dias cada turno. Se der segundo turno, vão para 8 dias de descanso, portanto. São 19:21. Para deputado federal, sessão eleitoral 45, do Telmo Miller. Republicanos, Nilton Bolim, 11 votos. PP, Juscelito Canto, 2 votos. De seu Esperafico, 4 votos. Ricardo Barros, 3 votos. PDT, Roberto Riquem, 4 votos. Bianca Soares, 1 voto. PT, Arilson Chiarotto, 1 voto. Zeca Dirceu, 4 votos. Ana Júlia, 2 votos. Eduardo Guadalim, 1 voto. Luciana Rafaim, 45 votos. Renato Freitas, 1 voto. Carol D'Artora, 3 votos. Adriana Araújo, 1 voto. Missão Pedro Deirote, 1 voto. Pelo MDB, Sérgio Souza, 1 voto. Podemos, delegado Guilherme, 2 votos. Da Costa do Perdeu, Pia, 1 voto. Pelo PL Vermelho, 14 votos. Ricardo Arruda, 11 votos. Stefanes, 1 voto. Delegado Francischini, 1 voto. Giovanni Lorusso, 1 voto. Rosângela Muro, 19 votos. Sargento Faur, 4 votos. Pelo PRD, não tem votos nominais, votos de legenda 1. Novo, o Jeffrey Chiquini, com 15 votos. Henrique Mecabô, 1 voto. Paulo Martins, 1 voto. Guilherme Kilter, com 8 votos. Pelo PSB, Clodomir Ascari, 1 voto. Partido Verde, Aliel Machado, 1 voto. Pelo União, Diego Garcia, 3 votos. Paulo Litro, 25 votos. Delegado Matheus Laiola, 4 votos. Santim Roveda, 2 votos. PSDB, Otúlio Bandeira, 1 voto. Edson Nascimento, 1 voto. PSD, Leandre, 29 votos. Beto Preto, 8 votos. Léo Molina, 1 voto. Marcelo Rangel, com 1 voto. Para deputado estadual, Coronel Zoc, 2 votos. Natan Esperafico, 1 voto. PDT, Goura, com 1 voto. Dr. Fabrício Klenenbink, a 2 votos. Pelo PT, professor Lemos, 2 votos. Professora Nilce Welter, 2 votos. Miss Preta, 1 voto. Beto Visoto, com 18 votos. Inácio Verli, 8 votos. Yasmin Rachem, 2 votos. Marcele Leder, 3 votos. Pelo Missão, Jai ou Daimon Pires, 1 voto. Pelo MDB, Dr. Cosmos, 3 votos. Anibele Neto, 1 voto. Dani Pato, 1 voto. Irineu Wesler, 2 votos. Podemos, Sargento Carlos Souza, 1 voto. Professora Lurdinha, 8 votos. Pelo PL, João Rios, 12 votos. Cabo Cassol, 1 voto. Jairo Tamura, 1 voto. Dr. César Melo, 1 voto. Itamar Paim, com 1 voto. Mauro Moraes, 1 voto. Fão do Bolsonaro, 1 voto. Emanuel Venzo, 23 votos. Matheus Vermelho, 4 votos. Paulo Melo, com 6 votos. Novo, Luiz Fernando Guerra, 12 votos. Bruno Seco, 4 votos. Aline Biesus, 11 votos. Ariane Assis, 2 votos. David Visley, 1 voto. Tenente Hélio, 1 voto. União, não há votos nominais. Votos de legenda, 1. PSOL, professora Ângela, 1 voto. Também pelo PSD, Batatinha, 25 votos. Artagão Júnior, 4 votos. Gugu Bueno, 1 voto. Adão Litro, 15 votos. Luiz Corte, 3 votos. Bazana, 11 votos. Traiano, 25 votos. Hansen Barque, ou Bacri, 1 voto. O Avante, Alex Canziani, 1 voto. Tiago Correia, 2 votos. Esses os deputados votados na sessão eleitoral de número 45 do Colégio Telmo Miller, Ayrton.
2: Já está sendo dada, né, Ayrton, a vitória aqui, né, a imprensa de Curitiba já divulgando, vencendo no primeiro turno o Sérgio Moro, né, que com 50 e pouco por cento já não pode mais ser ultrapassado, então, mesmo faltando um pouquinho ainda de apuração, o Sérgio Moro já eleito, então, como governador do Paraná.
1: É, 3.071.648 votos contra 1.544.247 do Sandro Alex, né, então, não dá nem segundo turno no governo do estado do Paraná. Na presidência da República é que diminuiu, né, com 64% das urnas apuradas, o Flávio Bolsonaro foi para 49,58% dos votos e o Lula 42,25% dos votos, né? É 42% dos votos. O Flávio Bolsonaro está somando 37.556.000 e o Lula 32.007.853 votos. 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Seca, bom dia, boa tarde, boa noite, um abraço para você. A Edianes Bruni, excelente trabalho, galera. Simone Berezaski também. Ademar Banana Rondem, oh, Banana, um grande abraço para você. A Cirlei de Fátima Rosa Ramos Moreira também dando boa noite, né? Obrigadão vocês aí que acompanham a gente também no Facebook, nos diversos aplicativos de rádio. Os que estão curtindo a nossa página, nem fala, não dá nem tempo da gente falar todos os nomes, né? Vamos com a sessão número 71. Sessão número 71, no município de Renascença, estava localizada no Colégio Estadual. Para deputado federal, Republicanos, Nelton Bonin, 4 votos. PP, Dilceu Esperafico, 2 votos. Marcelo Dal Negro, 3 votos. Pelo PDT, Roberto Rique, 1 voto. Bianca Soares, 1 voto. Equide Lu Ferreira, 1 voto. Cristina Balestra, 1 voto. Zezinho, fisioterapeuta, 1 voto. Do PT, Zeca Dirceu, 19 votos. Welter, 2 votos. Ana Júlia, 1 voto. Luciana Rafaim, 37 votos. Renato Freitas, 2 votos. Carol D'Artora, 1 voto. Do PMDB, Rogério Carboni, 6 votos. Sérgio Souza, 3 votos. Do Podemos, delegado Guilherme Dias, 2 votos. Do PL, Vermelho, 15 votos. Ricardo Arruda, 23 votos. Rosângela Moro, 20 votos. Carlize Kwiatkowski, um voto, Gilson de Souza, 2 votos, Sargento Faur, 3 votos. Do Cidadania, Renata Bueno, 1 voto. Do Novo, Jeffrey Chiquini, 19 votos, Henrique Mecabô, 1 voto, Paulo Martins, 1 voto, Guilherme Kilter, 5 votos, Homero Marquesi, 1 voto, do PSB, Gilson da Ambulância, 1 voto, Solitário, 5 votos, Clodomir Ascari, 1 voto, do Partido Verde, Rosane Ferreira, 1 voto, do União Brasil, Paulo Litro, 12 votos, delegado Matheus Laiola, 1 voto, Santim Roveda, 1 voto, do PSDB, Túlio Bandeira, 1 voto, PSD, Leandre, 35 votos, Beto Preto, 2 votos, Marcelo Rangel, 3 votos. Agora para deputado estadual, na sessão número 71 do Colégio Estadual de Renascença, Tainá Maion, 1 voto, cantora Mara Lima, 2 votos, do PP, Coronel Zoc, 2 votos, Natan Esperapico, 3 votos, do PDT, Tadeu Requião, 1 voto. Dr. Fabrício Kleinbing, 14 votos. Esse foi o Leandro Fávero que trabalhou para ele lá, né? Do PT, o professor Lemos, 9 votos. O Tiago Foltran, 1 voto. Anderson.

0: Os 8 votos, delegado Jacovoz, 1 voto, Flávia Francischini, 2 votos, Jairo Tamura, 1 voto, Gilberto Ribeiro, 1 voto, Frani Boni, 1 voto, Itamar Paim, 2 votos, Emanuel Venço, 31, Matheus Vermelho, 5, Paulo Melo, 5. Do Novo, teve votação na urna 71, no Colégio Estadual de Renascença, Luiz Fernando Guerra, 42 votos. Bruno Seco, 2 votos. Aline Biasus, 9 votos. André Santos, 1 voto. Eduardo Pedroso, 3 votos. Do PSD, Batatinha, 1 voto. Evandro Araújo, 1 voto. Adão Litro, 10 votos. Luiz Corte, 1 voto. Bazana, 4 votos. Traiano, 27 votos. Do Avante, Thiago Correia, 1 voto. Esses os que tiveram votação na sessão número 71 para deputado estadual em Renascença.
1: São 19 horas com 30 minutos mais 40 segundos. Ayrton, com este resultado para o governo do estado, dando o Sérgio Moro, também diminui o nosso trabalho um pouquinho, né?
0: É, vamos ter menos tempo de rádio para colocar aí. É 20, 10 minutos a menos.
1: 10 minutos a menos.
0: 10 minutos a menos no rádio aí às 7 da manhã e também ao meio-dia, né? Porque é 10 minutos para presidente e 10 minutos para estadual. E as inserções que tem que estar distribuindo durante a programação também.
1: E
0: né?
1: Começa assim. Valtir, tu tem uma.
0: Já começa dia 9.
1: Dia 9. Tu tem uma prévia aí de quanto por cento já temos apurado para presidente da República?
2: Sim, senhor, temos sim. Vamos ver se presídio, pelo menos, vamos ter bastante no Paraná, né? Porque na campanha política, o que ele falou de prender bandido e fazer presídio foi uma festa, né? Então, pelo menos nessa questão aí, o Sérgio Moro vai trabalhar firme. Tem 64%, ainda não mudou, né? Do que nós falamos antes, 64,81% de urnas apuradas em nível nacional. Flávio Bolsonaro, 49,58%. Lula, 42,25%. Só para dar uma parcial aqui dos demais também, o Cury está com 2,97%. O Caiado, 2,34%. Mesma coisa do Renan Santos, 2,34% dos votos válidos. Depois o Zema, 0,29%. Coitado do Zema. A Samara fez 0,11%. O Hertz, 0,4%, e a Clariana, 0,4% também. O Edmilson Costa, 0,02%, o veterinário Wilson, 0,01%, e o Rui Pimenta, 0,01% dos votos válidos até agora, com 64% apurados em nível nacional.
1: Valtir, você tem alguns dados, se já tem esse percentual das regiões do Brasil ou ainda não?
2: Por regiões ainda não tem, né? Não tem por regiões, talvez a imprensa aí da grande imprensa já está divulgando meio por regiões, né? Porque aí você tem que agrupar, né? Vários estados, certo, né? Num só. Mas, por enquanto, o que o TSE tem divulgado aí são os números totais.
0: Pode ser. A Maria Celuir Machado está dando parabéns pela nossa transmissão. A Graciele Desce está pedindo votos da sessão do Bom Jesus, se você tiver como pegar ali. A Josiele de Oliveira Chaves também está pedindo os votos lá do Colégio Estadual de Bom Jesus e do Alto São Mateus. E a Darlene Lins Casale Lins, lá no Alto da Torre, lá, né, também assistindo a gente no Facebook.
2: Sim, eu posso passar, mas eu estou devendo aqui uma do quilômetro 15 ainda. Posso passar agora?
0: Vamos lá com o quilômetro 15, com certeza. O ouvinte tem preferência.
2: Eu passei a 52 do quilômetro 15, então agora eu vou para 53, que é mais uma do quilômetro 15. Lá no quilômetro 15, então, nesta sessão, Lula fez 133, Flávio Bolsonaro 114, o Renan Santos 6, o Ronaldo Caiado 5 e Augusto Cury 3. Para federal, Pedro Lupion 2, Nilton Bonin 4, Neuza Viganó 1 voto. Tivemos o Esperafico com 4, o Ricardo Barros, 3 votos nesta sessão do quilômetro 15. Com 1 voto cada para federal, Roberto Requião, Crossetti, a Dani Crossetti e o Diego Werner, 1 voto cada um. Esse aqui para federal. Zeca Dirceu, 13, Ana Júlia, 3, Luciana Rafaim, 92. Rogério Carboni, 4, Sérgio Souza, 3, Felipe Franceschini, 1 voto, da Costa do Perdeu Piá, 1 voto, Rodrigo Estacho, 2 votos. O Vermelho, 18 votos. Rosângela Moro, 6 votos. Ricardo Arruda, 2. Carlice Kiatowski, 1 voto. Sargento Faor, 5 votos. Federal ainda, Jeffrey, 5 votos. Paulo Martins, 2. Guilherme Kilter, 2. Solitário, 1. Clodomir Ascari, 1. Diego Garcia, 2. Paulo Litro, 20. Delegado Matheus Laiola, 5. Edson Nascimento, 1. Leandre, 20. Ratinho de Colombo, 1. Marcelo Rangel, 4. Galo da TV, 1 voto. Para deputada estadual, nesta sessão do quilômetro 15 a 53. Tânia Maion, 1. Cantora Mara Lima, 1. Coronel Zoc, 4. Fabrício Klenibing, 5. Professor Lemos, 3. Matheus Henrique, 2. Beto Visotto, 28. Inácio Verle, 30. Tássia Castelli, 2. Pedro Ivo, 10. Lenir de Assis, 1. Mari Mazon.

0: Das Quatro Patas, 1. Dr. Cosmos, 1. Anibele Neto, 1. Dani Pato, 2. Artidor Soares, 4. Professora Lourdinha, 1. João Rios, 1. Gilberto Ribeiro, 1. Emanuel Venzo, 11. Matheus Vermelho, 10. Paulo Melo, 4. Luiz Fernando Guerra, 9. Aline Biasus, 3. João Nascimento, 1. Andressa Bianchese, 2. Batatinha, 12. Artagão Júnior, 14. Gugu Bueno, 1. Evandro Araújo, 1. Márcio Nunes, 1. Adão Litro, 8. Luiz Corte, 17. Bazana, 4. Traiano, 24. Tiago Correia, 1. Esta a votação do quilômetro 15 para estadual. Para senador, Alexandre Cury, 44. Gleise, 121. Dr. Rosinha, 108. Karen Guerreiro, 1. Felipe Barros, 81. Daltan Dallagnol, 76. Cristina Grameu, 14 votos. Para governador, Requião Filho fez 120 lá nesta sessão 53 do quilômetro 15, Sérgio Moro 86, Sandro Alex 42 e Luiz França 1 voto. Então essa fechou com as duas do quilômetro 15. Depois eu trago então a Ayrton do Bom Jesus, que são duas, e também as demais aí do quilômetro do interior, né, que a gente tem aqui, a gente vai trazendo.
1: Vamos lá, fazer uma passada aqui para deputado estadual com 99,17% das urnas apuradas. Estariam eleitos o Paulo Melo, do PL, Jessicão, do PL, professor Lemos, do PT, Márcio Nunes, do PSD, Gugu Bueno, do PSD, Hussein Bacri, do PSD, Bruno Seco, novo, Romanelli, do PSD, Dr. Carmo, do Podemos, delegado Jacovós, do PL, Traiano, do PSD, Maria Vitória, PP, Denian Couto, do PL, Mabel Canto, do PL, fica fora daí na sequência aqui a professora Ângela, estaria eleita a delegada Tatiane Guzela, do PL, o Luiz Fernando Guerra, do Novo, Cobra Repórter, do PSD, Artagão de Mato Júnior, do PSD, Flávia Francischini, do PL, Tiago Bitter, do PSD, Moacir Fadel, PSD, Alisson Vanchir, do PP, Ulisses Maia, PSD, Adão Litro, PSD, Soldado Adriano José, apareceu agora aí, né? Soldado Adriano José, eleito pelo PSD, o Leile Frebol, do Republicanos, o Matheus Vermelho, do PL, Mauro Moraes, do PL, o Bazana, do PSD, Jasson Goulart, do Republicanos, César Silvestre, olha aí, apareceu agora como eleito do PP, o Anibele Neto, do MDB, Goura, do PDT, Paulo Gomes, da TV, também estaria eleito pelo PL, o Fão, do Bolsonaro, pelo PL, Ricardo Zampierre, do PL, o Batatinha, agora aparece como eleito. A secretária Márcia fica fora, a Miss Preta estaria eleita, Paulo McDonnell estaria eleito, Mário Verri estaria eleito, Felipe Machado da Saúde eleito, Yasmin Hachem do PT estaria eleito, Itamar Paim também estaria eleito, Alexandre Amaro do Republicanos, Fabiana Parro do Podemos, a cantora Mara Lima fica fora, entra aqui na sequência o Gerson Colodel do MDB, Leônidas fica fora, Lu Bonato se elege, fica fora também Júnior Weiler e Evandro Lazzarotto, na sequência vem o Emerson Bacil, o Gilberto Ribeiro, fica fora o Natan Esperafico, pula lá para baixo para o Ângelo Vagnoni, estaria eleito pelo PT, Beto Visotto, Thiago Foltran, o David Visley, também o Dr. Antenor, estariam eleitos para deputado estadual. Tarcísio está eleito em São Paulo. Apareceu aqui a mensagenzinha do UOL. E para deputado federal, os eleitos Jeffrey Sechini, agora com 99,17%. Estariam eleitos, né? Tudo pode mudar ainda até os 99%. Ó. O Guilherme Kilter também estaria eleito. Sargento Faur, Ana Júlia, Beto Preto, Zeca Dirceu, Rosângela Moro, Alial Machado, Renato Freitas, delegado Matheus Laiola, Pedro Lupion, Felipe Francischini, Carol D'Artora, Paranhos, Ricardo Barros, Leandre, Paulo Litro, da Costa do Perdeu Piá, Toninho Vanscher, Tião Medeiros, Marcelo Bellinati, fica fora a Luísa Canziani, fica fora o Roberto Requião, entra o Arilson Chiorato, o Vermelho, o Sérgio Souza, Henrique Mecabô, Luiz Goulart, fica fora Marcelo Rangel, Luiz Nishimori, Joselito Canto, Dilceu Esperafico, Luciano Dutti, Beto Richa, Tadeu Venere, se elege. Nelton Bonin, do Republicanos, fica fora a Karine Fayad, se elege o delegado Francischini, fica fora Santin Roveda. Estaria eleito Ricardo Arruda, do PL, fica fora depois o Diego Garcia, Gilson Souza, Welter, Hermes Frangão Parcianello, Aline Sleitcher, e se elege Paulo Martins, fica fora a Luciana Rafaim, delegado Tito Xerifão, pastor Carlos Eduardo, Marco Brasil, e assim por diante. Daí não tem mais nenhum eleito aqui na sequência para deputado estadual no estado do Paraná.
2: São 19 horas mais 40 minutos com 30 segundos. Vamos com mais uma sessão eleitoral do Colégio Telmo Miller. Sessão eleitoral 110. Deputado federal pelo Republicanos, Dilton Bonin, 6 votos. Márcio Pacheco, 6 votos. PP, Toninho Vancher, 1 voto. Dilceu Esperafico, 2 votos. Marcelo Dal Negro, com 2 votos. PDT, não há votos nominais, com 3 votos de legenda. PT, Zeca Dirceu, 2 votos. Welter, 1 voto. Ana Júlia, 3 votos. Eduardo Guaranim, 1 voto. Luciana Rafaim, 43 votos. Missão, Alain Leal, 1 voto. Pedro Deirote, 2 votos. Darlon Paraná Pop, 1 voto. Maurício Franciscon, 2 votos. MDB, Rogério Carbone, 5 votos. Sérgio Souza, 2 votos. Podemos, Felipe Francischini, 3 votos. Ana Novaes, 1 voto. Policial Martins, 1 voto. Da Costa do Perdeu Piá, 1 voto. PL, Vermelho, 17 votos. Ricardo Arruda, 8 votos. Estefanes, 2 votos. Delegado Francischini, com 1 voto. Rosângela Moro, 16 votos. Subtenente Dionei, 1 voto. Carlice Kiatkovski, 2 votos. Sargento Faur, 6 votos. Chani Cis, 1 voto. Novo, Jeffrey Chiquini, com 21 votos. Henrique Mecabô, 1 voto. Doutor Tafarel, defensor dos animais, 1 voto. Paulo Martins, 2 votos. Guilherme Kilter, com 4 votos. William Barros, 1 voto. Pelo PSB, Gilson da Ambulância, 1 voto. Solitário, 2 votos. Clodomir Ascari, 1 voto. União, Diego Garcia, 3 votos. Paulo Litro, 17 votos. Delegado Matheus Laiola, 6 votos. Santim Roveda, 2 votos. PSDB, Túlio Bandeira, 2 votos. Júnior da Saúde, 1 voto. Beto Richa, com 1 voto. PSOL, não há votos nominais, votos de legenda, 1. PSD, Leandre, 36 votos. Beto Preto, 5 votos. Marco Brasil, 1 voto. Doutora Rosângela Silveira, 1 voto. Clora Pinheiro, 1 voto. Marcelo Rangel, 4 votos. PCdoB, professora Amabile, com 1 voto. Deputado estadual, Republicanos, Eduardo Dalla Costa, 1 voto. Cantora Mara Lima, 2 votos. UDEMA, 1 voto. Pelo PP, Alisson Vancher, 2 votos. Coronel Zoc, 3 votos. Natan Esperafico, 3 votos. PDT, Goura, 1 voto. Doutor Fabrício Kleiniming, 1 voto. Pelo PT, professor Lemos, 3 votos. Andréia de Lima, 1 voto. Beto Visotto, 20 votos. Inácio Verli, 7 votos. Yasmin Rachem, 1 voto. Doutor Antenor, 1 voto. Pedro Ivo, 2 votos. Marceli Leder, com 2 votos. Missão, William Rocha, 1 voto. Beatriz Oliveira, também com o voto. MDB, Doutor Cosmos, 6 votos. Anibele Neto, 5 votos. Partido Podemos, Artidor Soares, 1 voto. Professora Lurdinha, 5 votos. Fabinho Gaspar, 3 votos. Perito Massuda, 2 votos. Capitão Bart, 1 voto. Pelo PL, João Rios, 7 votos. Flávia Francischini, 1 voto. Jairo Tamura, 2 votos. Gilberto Ribeiro, 1 voto. Doutor César Melo, 1 voto. Itamar Paim, 2 votos. Fão do Bolsonaro, 1 voto. Manuel Venzo, 15 votos. Matheus Vermelho, 8 votos. Paulo Melo, com 2 votos. Coronel Vila, 1 voto. Partido Novo, Luiz Fernando Guerra, 16 votos. Bruno Seco, 3 votos. Aline Biesus, 13 votos. Ariane Assis, com 1 voto. Rodrigo Marcial, 1 voto. Partido Verde, Dulso, com 1 voto. Partido União, Bete Bagrão, 1 voto. Andressa Bianchese, com 1 voto. PSDB, Flávia Zumbi Valque, 1 voto. PSOL, Gabriel, com 1 voto. PSD, Batatinha, 19 votos. Artagão Júnior, 6 votos. Gugu Bueno, 1 voto. Evandro Araújo, 4 votos. Márcio Nunes, 1 voto. Adão Litro, 8 votos. Luiz Corte, 5 votos. Bazana, 11 votos. Traiano, 19 votos. Ansem Barri, com 2 votos. PCdoB, Magali Zambão, 1 voto. Avante, Tiago Correia, 2 votos. São os votados, portanto, né, da sessão eleitoral de número 110 do Colégio Telmo Miller.
1: O Chiquinho perguntou há pouco para o Valdecir, com respeito às regiões do Brasil. Eu fui fazer a pesquisa aqui e já consegui descobrir. Flávio Bolsonaro está vencendo com 64, 65% das urnas apuradas a nível de Brasil. Flávio Bolsonaro vence no Distrito Federal, no Mato Grosso do Sul, no Mato Grosso, em Goiás, Tocantins, em Roraima, Rondônia, Acre, Amazonas, Rio Grande do Sul, Santa Catarina, Paraná, Espírito Santo, Minas Gerais, Rio de Janeiro e São Paulo. Lula está vencendo no Amapá, no Pará, em Sergipe, no Piauí, em Alagoas, Rio Grande do Norte, Paraíba, Maranhão, Ceará, Pernambuco e Bahia. Esses são os estados, né, que estão levando. O Lula tem 1, 2, 3, 4, 5, 6, 7, 8, 9, 10, 11 estados. O Flávio Bolsonaro tem o Distrito Federal mais 1, 2, 3, 4, 5, 6, 7, 8, 9, 10, 11, 12, 13, 14, 15 estados mais o Distrito Federal, onde o Flávio Bolsonaro está vencendo as urnas, né? Com 64,81% das urnas apuradas. No governo do estado, parou aí nos 99,17%, né? O Sérgio Moro liderando com 50,18% contra 25,29% do segundo colocado. Para o Senado, estaria eleito Felipe Barros com 3.127.821 votos e Deltan Dallagnol com 2.885.230 votos. O terceiro colocado, Alexandre Cury, teria 1.921.748 votos. Aí para deputados foi aquilo que nós acabamos de divulgar aí, os que estariam eleitos.
2: Como são dois, né, senadores que entram, Ayrton, tem mais a vaga do Moro, né?
1: Tem a mais a vaga do Moro.
0: Agora o suplente. Mas quem vai assumir a vaga do Moro é o suplente dele, né?
2: Sim, certo, exatamente, o suplente. Então quero dizer que vai ter a renovação total, né?
1: Vai assumir 3 senadores exatamente. Novos, né? Eu não lembro exatamente. Quem que é o vice, o suplente do Sérgio Moro, né?
2: Vamos buscar aqui para dar informação para o povo, né?
1: 19 horas e 48 minutos, bom dia. Bom dia, não, boa tarde, boa noite. Para Maria, é que vão assistir no Facebook depois, né? A Marli Seloir Machado, lá da Camargo Renascença, ligado com a gente. Boa noite também para o Gonçalves, encontrei o Gonçalves hoje lá em Renascença votando, né? A Neudi Bombieri, também dando boa noite. Cirlei de Fátima Rosa Ramos Moreira, é do Santa Rita, também está ligada com a gente lá no Facebook.
2: Segundo informações do Amansa Burro aqui, Ayrton.
1: A inteligência artificial.
2: É o advogado Luiz Felipe Cunha.
1: Luiz Felipe Cunha vai ser o suplente, vai assumir a cadeira
2: do segundo Sérgio suplente Moro. E o segundo suplente seria o Ricardo Augusto Guerra.
1: Olha só, Ricardinho aí de Pato Branco, né? Vamos com o município de Renascença para deputado federal, sessão número 72. Deputado federal do Republicano, teve votação na sessão 72 do Colégio Estadual, o Pedro Lupion com 3 votos, Newton Bonin com 7 votos, Márcio Pacheco com 1 voto. Do PP, o Marcelo Dal Negro com 3 votos, Soldado Gerson com 1 voto. Do PDT, Roberto Requião, 4 votos, Bianca Soares, 1 voto. Do PT, Arilson Chiorato, 1 voto, Zeca Dirceu, 39 votos, Welter, 1 voto, Ana Júlio, 2 votos, Eduardo Guadagnin, 1 voto, Luciana Rafaim, 23 votos, Tadeu Veneri, 2 votos. Do MDB, o Rogério Carboni, 6 votos, Sérgio Souza, 2 votos. Do Podemos, Felipe Franceschini, 2 votos, delegado Guilherme Dias, 1 voto, da Costa do Perdeu Piá, 3 votos. Do PL, Vermelho, 8 votos, Ricardo Arruda, 23 votos, Stephanie, 1 voto, Rosângela Moro, 17 votos, Carlise Kwiatkowski, 1 voto, Gilson de Souza, 2 votos, Sargento Faur, 3 votos. Do PRD, não houve voto, só voto de legenda, 1 voto. Do Novo, Jeffrey Cecchini fez 15 votos, Guilherme Kilter, 7 votos. Do PSB, em Renascença, na sessão 72, o PSD teve Camila Gonda com 1 voto, Gilson da Ambulância, 4 votos, Dr. Haroldo, 1 voto, Solitário, 3 votos, Clodomir Ascari, 1 voto. Do União Brasil, Diego Garcia, 1 voto, Paulo Litro, 13, Santim Roveda, 1 voto. Do PSD, Leandre, 26 votos, Marcelo Rangel, 1 voto. Para deputado estadual, na sessão número 72, em Renascença, Coronel Zocchi, 1 voto, Natan Esperafico, 1 voto, Sancho, 1 voto. Do PDT, Goura, 1 voto, Tadeu Requião, 2 votos, Dr. Fabrício Kleinbin, 12 votos. Do PT, Bia Alcântara, 2 votos, Professor Lemos, 22 votos, Tiago Foltran, 1 voto, Anderson Prego da Silva, 1 voto, Wanda de Assis, 1 voto, Beto Visotto, 3 votos, Ângelo Vagnoni, 2 votos, Inácio Verli, 10 votos, Tássia Castelli, 2 votos, Yasmin Hachem, 1 voto, Roberto de Souza, 1 voto, Doutor Anterior, 1 voto, Pedro Ivo, 1 voto. Do Podemos, Artidor Soares, 2 votos, Professora Lurdinha, 7 votos, Capitão Bart, 3 votos, Emerson Arvelino, 1 voto. Do PL, Denian Couto, 1 voto, João Bétega, 1 voto, João Rios, 9 votos, Flávia Franceschini, 1 voto, Jairo Tamura, 1 voto, Gilberto Ribeiro, 1 voto, Cristiano Pupi, 1 voto, Itamar Paim, 1 voto, Mauro Moraes, 1 voto, Emanuel Venzo, 32 votos, Matheus Vermelho, 6 votos, Paulo Melo, 4 votos. Do PSD, não teve votos nominais, só 1 voto de legenda. Do Novo, Luiz Fernando Guerra, na sessão 72, fez 32 votos, Aline Biesos, 5 votos, David Wisley fez 1 voto. Do Mobiliza, não houve votos nominais, teve 1 voto de legenda. Do Partido Verde, o Dusso teve 1 voto. O PSD, na sessão 72, em Renascença, o Evandro Araújo, 1 voto, Adão Litro, 10 votos, Maurício Silva, 1 voto, Luiz Corte, 2 votos, Bazana, 2 votos, Traiano, 19 votos. Na sessão número 70, o Avante, o Tiago Correia, teve 4 votos. Esses os votos para deputado estadual na sessão 72, no município de Renascença, Colégio Estadual.
2: São 19h53, Valdecir Moraes também tem algumas urnas do interior para divulgá-la.
0: Vamos passar então, Chiquinho e Ayrton e amigos que acompanham, as sessões lá da linha Bom Jesus, que são duas, a 48 e a 63. Então vamos começar pela 48, lá da linha Bom Jesus, do Colégio Estadual de lá. É para presidente da República, Lula fez 130, Flávio Bolsonaro 108, Renan Santos 5, Zema 1, Ronaldo Caiado 1, Samara 1 e Augusto Cury 5. Para deputado federal, lá na linha Bom Jesus, nessa sessão 48. Pedro Lupion 4, Newton Bonin 30, Neuza Viganó 6, Márcia Pacheco 8, Dirceu Esperafico 1, Marcelo Dal Negro 1, Roberto Requião 3, Dani Biondo Crochete, 1, Zeca Dirceu, 7, Ana Júlia, 3, Luciana Rafaim, 72, Carol D'Artora, 1, Pedro Detroit, 1, Maurício Franciscon, 1, Rogério Carboni, 4, Vermelho, 30, Ricardo Arruda, 6, Rosângela Moro, 5, Ademar Dorschmidt, 1, Sargento Faur, 3, Jeffrey Chiquini, 7. Henrique Mecabô, 3. Guilherme Kilter, 5. Ainda para deputado federal, Haroldo fez 3 votos. Aliel Machado, 3. Paulo Litro, 9. Delegado Matheus Laiola, 1. Beto Richa, 2. Leandre, 6. Beto Preto, 2. Ratinho de Colombo, 1. Marcelo Rangel, 2. Para deputado estadual, nesta sessão da Linha Bom Jesus, cantora Mara Lima, 6. Coronel Zoc, 1. Natan Esperafico, 1. Tereza Mendes, 1. Tiago Foltran, 1. Professora Neuci Velter, 1. Beto Visoto, 46. Inácio Verde, 16. Mário Verri, 1. Guilherme Mazer, 1. Tássia Castelli, 2. Paula Vicente, 1. Roberto de Souza, 2. Ainda tivemos, para deputado estadual, Anibele Neto, 3. Irineu Wessler, 3. Professora Lurdinha, 3. Ricardo Zampierre, 1. João Rios, 2. João Cabo Cassol, 1. César Melo, 1. Emanuel Venzo, 9. Delegada Tatiana Guzela, 2. Matheus Vermelho, 22. Paulo Melo, 6. Luiz Fernando Guerra, 39. Aline Biasus, 4. Ariane Assis, 1. Bete Bagrão, 1 voto. Adelino Ribeiro, 1. Batatinha, aqui para estadual agora, vamos para estadual. Batatinha, 4. Adão Litro, 9. Luiz Corte, 9. Traiano, 11. Tiago Correia, 1. Alexandre, agora para senador. Vamos pulando aqui. Para senador, Alexandre Cury, 42. Gleisi, 116. Doutor Rosinha, 93. Karen Guerreiro, 1. Felipe Barros, 93. Deltan Dallagnol, 81. E Cristina Grammel, 8 votos. Para governador do estado, nessa sessão do Bom Jesus, Requião Filho, 127. Sérgio Moro, 88, Sandro Alex, 22 e Tainá Miessa, 1 voto. Esta sessão, então, número 48 do Colégio Estadual de Bom Jesus. Lá também estava a sessão 63, que eu te passo agora, então, os resultados também desta sessão da linha Bom Jesus no Colégio Estadual de lá. Eram duas sessões no total. Para presidente da República, Lula, 159, Bolsonaro, 72, Renan Santos, 2, Caiado, 2, Augusto Cury, 2. Para deputado federal, Newton Bonin, 16, Neuza Viganó, 6, Marcelo Pacheco, 4, Dirceu Esperafico, 3, Marcelo Dalnegro, 1, Dani Biondo, 1, Zezinho Fisioterapeuta, 1, Zeca Dirceu, 19, Ana Júlia, 13, Eduardo Guadaim, 1, Luciana Rafaim, 96, Pedro Detroit, 1 voto, Rogério Carbone, 4 votos, Vermelho, 20 votos, Ricardo Arruda, 2, Delegado Francischini, 1, Professor Welter, 1, Professor Walter, 1, Rosângela Moro, 1, Sargento Faur, 2, Guilherme Kilter, 3, Gilson da Ambulância, 2, Doutor Haroldo, 1, Diego Garcia, 1, Oswaldo Eustáquio, 1, Paulo Litro, 5, Delegado Matheus Laiola, 1, Leandre, 10, Ratinho de Colombo, 1, Marcelo Rangel, 3, para deputado estadual, nesta sessão do Bom Jesus, cantora Mara Lima, 3, Coronel Zoc, 1, Natan Esperafico, 3, Dr. Fabrício Klenbing, 2, Bia Alcântara, 1, Professor Lemos, 3, Matheus Henrique, 1, Andréia de Lima, 1, Beto Visoto, 44, Inácio Verle, 31, Guilherme Mazer, 1, Roberto de Souza, 1, Anibele Neto, 3, Juliane Vieira, 2, Jairo Tamura, 2, Gilberto Ribeiro, 1, Jessicão, 1, Mauro Moraes, 1, Emanuel Venzo, 3, Delegada Tatiana, 2, Matheus Vermelho, 17, Paulo Melo, 3, Luiz Fernando Guerra, 31, Aline Biasus, 3, Tenente Hélio, 1, Fábio Oliveira, 2, Bete Bagrão, 1, Professor Fábio, 1 voto, Batatinha, 3, Evandro Araújo, 1, Flávio Mantovani, 1, Adão Litro, 4, Luiz Corte, 3, Bazana, 3 e Traiano, 13, Tiago Correia, 1 voto. Para senador, nesta sessão do Bom Jesus, Alexandre Cury, 18, Gleisi, 145, Dr. Rosinha, 125, Felipe Barros, 54, Deltan Dallagnol, 45, Cristina Grêmio, 5. Para governador do estado, Requião Filho, 143, Sérgio Moro, 59, Sandro Alex, 24 votos. Esta a sessão, então, do Bom Jesus, fechando as duas da linha Bom Jesus, a 48 e a 63. Depois eu tenho ainda a da linha Gruta, falta do Manduri e falta as duas da linha Chalito, Chiquinho.
1: A linha Gruta você já divulgou, que é a 51, né?
0: A qual é?
1: A 51 da linha Gruta você
0: já divulgou. Ah, da Gruta já foi. Então já falta foi, do Manduri, que é a 54, e do Chalito, 88 e a 155.
1: Exato. Vamos filosofar um pouquinho aqui sobre a presidência da República. Empacou ali no 68% a nível de Brasil, as urnas apuradas. Vamos filosofar um pouquinho aqui em cima dos resultados. Em São Paulo, já estamos com 90,05% das urnas apuradas. Lá, o Flávio Bolsonaro está ganhando com 52,17% contra 37,99% do Lula. No Rio de Janeiro, temos com 73,47%. Lá, o Bolsonaro está levando vantagem, 53,38% contra 39,13%. É uma região onde o Bolsonaro está levando vantagem. Em Minas Gerais também, estamos com 81,13% das urnas apuradas. Bolsonaro também vence, 48,90% contra 42,46%. No Espírito Santo, praticamente fechado, né? 99,27% das urnas apuradas, Bolsonaro está vencendo com 54,86%. Lula tem 37,67%. Na Bahia, é o estado onde o Lula leva vantagem. Estamos com 67,10% das urnas apuradas. Lula lá tem 64,93%. Já o Bolsonaro tem 29,51%. No Pernambuco, tem 75,06% das urnas apuradas. Lula está liderando com 62,54%. O Bolsonaro tem 31,84%. Já no Ceará, também estado do Nordeste, onde o Lula leva vantagem, estamos com 68,44%. Lula tem 61,70% contra 32,53% de Bolsonaro. No Maranhão, também é o estado onde o Lula está liderando. 75% das urnas já foram apuradas. Lula tem 62,57% da preferência contra 32,18% de Bolsonaro. Na Paraíba também estamos quase no final, 97,75% das urnas apuradas. Lula lidera com 61,21% dos votos contra 33,15% de Bolsonaro. No Rio Grande do Norte, também região Nordeste lá, o Lula é o vencedor lá por enquanto. 83,56% das urnas apuradas, Lula lidera com 59,70% contra 34,77% de Bolsonaro. No Alagoas, também região Nordeste, Lula, aí está bastante baixa a apuração dos votos. Tem apenas 57,01% das urnas apuradas. Lula tem 56,97% contra 38,53% de Flávio Bolsonaro. No Piauí, também região Nordeste, onde o Lula leva vantagem, está com 84,52% das urnas apuradas. Lula tem 70,31% contra 24,64% de Flávio Bolsonaro. No Sergipe, está quase no final, 93,03% das urnas apuradas, também a liderança de Lula, 64,14% contra 31,11% de Flávio Bolsonaro. Na região sul, aí inverte a situação. O Flávio Bolsonaro lidera em praticamente todos os estados. 99,17% das urnas apuradas no estado do Paraná, faltando 73% das urnas a serem apuradas, né? Flávio Bolsonaro lidera com 59,96% contra 31,14% de Lula. Em Santa Catarina, estamos com 93,84% das urnas apuradas. Flávio Bolsonaro lidera com 66,57% contra 25,07% de Lula. No estado do Rio Grande do Sul, a apuração está bastante adiantada também, 97,41% das urnas apuradas. Flávio Bolsonaro lidera com 55,58% contra 35,77% de Lula. Na região norte, no Amazonas, estamos com 85% das urnas apuradas. Flávio Bolsonaro lidera lá com 47,16% contra 45,64% de Lula. No Pará, Lula vence por lá. Está com 83,20% das urnas apuradas. Lula tem 48,28%. Flávio Bolsonaro, 45,83%. No Acre, o Bolsonaro lidera. Estamos com 98,06% das urnas apuradas. 64,61% para Flávio Bolsonaro, 28,66% para Lula. Em Rondônia, 98% das urnas apuradas. Flávio Bolsonaro também lidera, com 67,36% contra 25,98% de Lula. Em Roraima, com 98,16% das urnas apuradas, também Flávio Bolsonaro lidera com 71,46%. É a maior diferença em todo o Brasil. Roraima, Flávio Bolsonaro liderando contra Lula, 22,39%. Aí no estado vizinho de Roraima, o Amapá, o Lula lidera. Lá estamos com 83,59% das urnas apuradas. Lula lidera, mas é bem apertada a diferença aí, 46,34% contra 45,16%. Em Tocantins, Flávio Bolsonaro lidera. Lá estamos com 98,81% das urnas apuradas. Bolsonaro tem 50,36% da preferência contra 43,51% de Lula. Na região centro-oeste, aí descendo de Brasília para baixo, é tudo Flávio Bolsonaro, tá? Descendo de Goiás para baixo, aí é tudo Flávio Bolsonaro. Pega de cepinho aparado. 91,36% das urnas apuradas, o Flávio Bolsonaro lidera com 54,03%. Lula tem 30,63%. No Mato Grosso, estamos com 95,78% das urnas apuradas. Flávio Bolsonaro lidera com 65,36% contra 28,92% de Lula. No Mato Grosso do Sul, está chegando no final, passou a apuração do Paraná, 99,28%. Flávio Bolsonaro lidera, tem 58,74% dos votos contra 34,52% de Lula. No Distrito Federal, também está bem adiantada a votação, quase no finalzinho, 99,51% das urnas apuradas. Flávio Bolsonaro vai liderando com 51,29%. Lula tem 38,12%. Então, como eu disse, Lula está liderando em 17 estados, né? Amazonas, Amapá, Pará, Sergipe, Piauí, Alagoas, Rio Grande do Norte, Paraíba, Maranhão, Ceará, Pernambuco, Bahia. Já o Bolsonaro lidera no Distrito Federal, Mato Grosso do Sul, Mato Grosso, Goiás, Tocantins, Roraima, Rondônia, Acre, Amazonas, Rio Grande do Sul, Santa Catarina, Paraná, Espírito Santo, Minas Gerais, Rio de Janeiro e São Paulo.
2: São 20 horas mais 7 minutos com 30 segundos. Vamos com mais...
0: Ô, Chiquinho.
2: Oi, pois não, Valdir.
0: Saiu mais uma atualização para a presidenta agora, enquanto o Ailton falava lá, ali. Então. Subiu para 84,96% das urnas apuradas, caiu a porcentagem aqui do Bolsonaro para 48,4%, e a do Lula fica lá em 43,4%. Então ainda faltando aí mais ou menos uns 15%, quase 15%, né, de urnas para serem apuradas, 48% por 43%.
2: Muito bem, 20 horas mais 8 minutos, mais uma sessão eleitoral do Telmo Miller, a sessão de número 117 para deputado federal, republicanos, Nilton Bonin, 6 votos, Márcio Pacheco, 2 votos, PP, Toninho Vancher, 2 votos, Dilceu Esperafico, 2 votos, Ricardo Barros, 1 voto, PDT, Laís Leão, 1 voto, PT, professora Terezinha, 1 voto, Zeca Dirceu, 1 voto, Ana Júlia, 2 votos, professora Michele, 1 voto, Luciana Rafaim, 50 votos, Renato Freitas, 1 voto, Carol D'Artora, 1 voto, Missão, a Maná Vieira, 1 voto, Pedro Deirote, 2 votos, Maurício Franciscon, 2 votos, MDB, Rogério Carbone, 2 votos, Sérgio Souza, 2 votos, Podemos, Delegado Guilherme Dias, um voto. Policial Martins, um voto. Rodrigo Estacho, também um voto. PL, Vermelho, 14 votos. Ricardo Arruda, 10 votos. Stephanie, 2 votos. Delegado Francisquini, um voto. Rosângela Moura, 11 votos. Gilson de Souza, um voto. Amin Anouki, um voto. Sargento Faur, 8 votos. Novo Jeffrey Chiquini, 16 votos. Henrique Becabo, 1 voto. Paulo Martins, 3 votos. Guilherme Kilter, 3 votos. PV, não há votos nominais, 1 voto de legenda. Partido União, Diego Garcia, 1 voto. Paulo Litro, 20 votos. Delegado Matheus Laiola, 6 votos. Santim Roveda, 1 voto. PSDB, Túlio Bandeira, 3 votos. Beto Richa, 1 voto. PSD, Leandre, 34 votos. Beto Preto, 7 votos. Luiz Nicciorini, 1 voto. Darlan Scalco, 1 voto. Marcelo Rangel, 2 votos. Agora, deputado estadual, pelo Republicanos, Eduardo Dalla Costa, 1 voto. Cantora Mara Lima, 1 voto. Evandro Lazzarotto, 1 voto. PP, Alisson Vancher, 2 votos. Coronel Zoc, 1 voto. Natan Esperafico, também 1 voto. PDT, Dr. Fabrício Kleinemann, 1 voto. PT, Bia Alcântara, 2 votos. Professor Lemos, 2 votos. Professora Nelci Welter, 2 votos. Matheus Henrique, 1 voto. Beto Visotto, 24 votos. Inácio Verle, 10 votos. Yasmin Hachem, 4 votos. Elisângela Tomba, 1 voto. Missão, Alessandra Lima, 1 voto. Beatriz Oliveira, 1 voto. Mari Mazon, SOS, 4 patas, 1 voto. Lucas Baques, 1 voto. MDB, Dr. Cosmos, 2 votos. Anibele Neto, 2 votos. Dani Pato, 1 voto. Irineu Wessler, 1 voto. Podemos, Lu Bonato, 1 voto. Sargento Carlos Souza, 1 voto. Artidor Soares, 1 voto. Professora Lurdinha, 8 votos. Pelo PL, Ricardo Zampieri, 1 voto. João Botega, 1 voto. João Rios, 11 votos. Flávia Francischini, 1 voto. Itamar Paim, 1 voto. Jessicão, 1 voto. Emanuel Venzo, 17 votos. Matheus Vermelho, 8 votos. Paulo Melo, 2 votos. Coronel Vila, 1 voto. Partido Novo, Luiz Fernando Guerra, 9 votos. Bruno Seco, 1 voto. Aline Biesus, 12 votos. Ariane Assis, 2 votos. Eduardo Pedroso, 1 voto. Pelo União, não há votos nominais. 1 voto de legenda. PSD, Batatinha, 12 votos. Artagão Júnior, 1 voto. Gugu Bueno, 1 voto. Evandro Araújo, 1 voto. Adão Litro, 15 votos. Luiz Corte, 5 votos. Lúcio Tasso, 1 voto. Bazana, 12 votos. Traiano, com 20 votos. PCdoB, Tiago Bagatim, 1 voto. Pelo Avante, Tiago Correia, 5 votos. Esses os deputados votados na sessão eleitoral de número 117 do Telmo Miller.
1: São 20 horas e mais 12 minutos, 20 horas mais 12 minutos. Você que está acompanhando a gente também lá no Instagram, né? Tem os bastidores da nossa transmissão aqui, da cobertura da eleição desde cedo, né? O pessoal do digital aí postando também no Instagram, Rádio Cristal FM. E também estamos ao vivo agora também lá no Facebook, né? Com as informações e imagens aqui, né? Você vendo a gente mexer com a papelada toda aqui, né? Boa noite para Marisa Dornelles, boa noite também para Fátima Soares, acompanhando a gente também. Quem mais aqui? Adelar Duarte, Anísia Bax, né? Mais algumas pessoas aí que estão ligados com a gente, mandaram mensagem aí também no Facebook e Rádio Cristal. Vamos com mais uma sessão eleitoral de renascença para deputado federal e deputado estadual. A sessão número 73. Para deputado federal, na 73, estava lá no Colégio Estadual de Renascença. Do Republicanos, o Pedro Lupião tem 2 votos. Neuza Viganon, 1 voto. Márcio Pacheco, 1 voto. Do PP, Dilceu Esperafico, 1 voto. Ricardo Barros, 1 voto. Marcelo Dal Negro, 3 votos. Soldado Gerson, 2 votos. do PDT, Bianca Soares, 1 voto, Laís Leão, 2 votos, Paulinho do Asfalto, 1 voto, do PT, Zeca Dirceu, 21 votos, Ana Júlia, 1 voto, Luciana Rafaim, 33, Renato Freitas, 4 votos. Do Missão, o Pedro Deirotti teve 1 voto, do MDB, Rogério Carbone, 12 votos, Sérgio Souza, 3 votos, do PL, o Vermelho, 21 votos, Ricardo Arruda, 21 votos, Olímpio, 1 voto, Rosângela Moro, 13 votos, Carlize Kwiatkowski, 4 votos, Gilson de Souza, 2 votos, Aline Sleitius, com 1 voto, Sargento Faur, com 4 votos. Já do Partido Novo, Jeffrey Sequini, 15 votos, Paulo Martins, 1 voto, Guilherme Kilter, 4 votos. Do PSD, Gilson da Ambulância, 1 voto, Solitário, 3 votos, Clodomir Ascari, 1 voto. Do União Brasil, Paulo Litro, 15 votos, delegado Matheus Laiola, 1 voto. Do PSD, para deputado federal, Leandre, 33 votos, Marcelo Rangel, 3 votos. Para deputado estadual, na sessão número 73, no Colégio Estadual de Renascença. Do Republicanos, cantora Mara Lima, 1 voto. Do PP, Coronel Zoc, 1 voto. Do PDT, Goura, 1 voto. Dr. Fabrício Kleinbin, 11 votos. Do PT, Bianca Alcântara, 2 votos. Professor Lemos, 10 votos. Matheus Henrique, 1 voto. Valentina, 1 voto. Beto Visotto, 2 votos. Inácio Verli, 14 votos. Yasmin Hachem, 1 voto. Roberto de Souza, 1 voto. Marcele Leder, 1 voto. Do MDB, Dr. Cosmos, 1 voto. Anibele Neto, 1 voto. Dani Pato, 2 votos. Irineu Wessler, 1 voto. Do Podemos, Artidor Soares, 1 voto. Professora Lurdinha, 5 votos. Do PL, Denian Couto, 1 voto. João Rios, 8 votos. Delegado Jacovós, 1 voto. Jairo Tamura, 1 voto. Gilberto Ribeiro, 1 voto. Itamar Paim, 2 votos. Michel Becker, 1 voto. Emanuel Venzo, 33 votos. Zé Luiz, 1 voto. Matheus Vermelho, 17 votos. Paulo Melo, 4 votos. Do Novo, na sessão 73 do Colégio Estadual de Renascença, Luiz Fernando Guerra, 40 votos. Aline Biasos, 9 votos. Do PV, Dusso, 1 voto. Do PSD, Batatinha, 2 votos. Adão Litro, 13 votos. Luiz Corte, 2 votos. Bazana, 2 votos. Traiano, 25 votos. Do Avante, na sessão 73, Colégio Estadual de Renascença, Tiago Correia, 2 votos. Esses os votos, então, para deputado estadual e deputado federal na sessão 73 do Colégio Estadual de Renascença. 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
2: São 8 da noite e mais 17 minutos com 30 segundos. Alisson Borsato também na audiência do programa, né, da nossa transmissão.
1: Daniel Rodrigues também, Ivan Tognon também dando boa noite, Luiz Senhorati também dando boa noite, a Denilson Neriques Dias também, né, dando boa noite lá no Facebook Rádio Cristal.
2: Valdecir Moraes é com você.
0: Boa noite, João Borges, boa noite, Nirlé, boa noite, Clodoaldo, boa noite, Vanusa, boa noite, Ana Paula, Luiz Carlos Locatelli, Dani também, Antônio Carlos Locatelli, né, a Dani e a Ana Paula que está pedindo aqui para repetir uma sessão, aliás, pedindo se vamos passar Flor da Serra do Sul. Estamos querendo, né, estamos querendo, vamos ver se vamos conseguir aqui na sequência aqui. É, vamos lá então para a sessão que estamos devendo aqui, do interior do município de Marmedeiro. Vamos para o Manduri, a sessão número 54, teve a seguinte votação hoje para governador, para presidente da República, aliás, antes, Flávio Bolsonaro 70, Lula 85, Renan Santos 4, Clariana Barão 1, veterinário Grace 1, Ronaldo Caiado 2, Augusto Cury 6 e Samara 1. Essa votação para presidente no Manduri. Para deputado estadual, Newton Bonin, 1, Neuza Viganó, 2, Marcelo Dal Negro, 1, Roberto Requião, 3, Arilson Chiorato, 1, Zeca Dirceu, 7, Luciana Rafaim, 61, André Vargas, 3, Carol D'Artora, 1, Célio Rodrigues e Coletivo, 1, Felipe Francischini, 3, Renan Sesquim, 2. É para federal, né, que estamos falando. É a Renan Sesquim 2, né, eu falei. Agora vermelho, ou 10 votos, Ricardo Arruda 5, Rosângela Moro 4, Sargento Faur 3, Jeffrey Chiquini 3, Solitário 1, Aliel Machado 2 votos, Paulo Litro 27, Delegado Matheus Laiola 1, Santinho Roveda também 1. Leandre, 17 votos, isso para federal. Para estadual, nessa sessão do Manduri, Coronel Zoc, 2, Fabrício, 5, Bia Alcântara, 1, Professor Lemos, 5, Miss Preta, 1, Beto Visotto, 9, Inácio Verle, 29, Pedro Ivo, 1, Marcele Leder, 2 votos, Irineu Wessler, 1, Artidor Soares, 3, Professora Lurdinha, 5, Emanuel Venzo, 9, Matheus Vermelho, 3 votos, Luiz Fernando Guerra, 5, Aline Biazu, 6, Miguel Braia, 1, Tenente Hélio, 1, Andressa Bianchese, 1, Batatinha, fez 3 votos, Artagão Júnior, 6, Adão Litro, 2, Luiz Corte, 11, Bazana, 3, Traiano, 33, Tiago Correia, 5. Para senador no Manduri, Alexandre Curi, 33, Gleise, 79, Doutor Rosinha, 66, Karen Guerreiro, 8, Felipe Barros, 53, Marcelo Marcelino, 1, Deltan Dallagnol, 41 e Cristina Grêmio, 11 votos. Para governador do estado, no Manduri, Requião Filho, 82, Sérgio Moro, 46, Sandro Alex, 32 e Tainá Miessa, 1 voto. Eu vou estender aqui e vou passar também as duas da linha Xalito, que ainda estamos devendo aqui. Agora eu passei a... Pulei fora aqui. Vamos pegar aqui tudo de novo. Tudo de novo que eu perdi a página.
1: Enquanto você procura ali, eu vou fazer um agradecimento aqui da Paula, né? A Rosemary, a Paula Assis. Ela está agradecendo aos eleitores que votaram no Paulo e no Adão Litro. São deputados que continuarão trazendo recursos para o nosso município graças aos votos e à confiança dos nossos paranaenses. Boa noite também para o Pedrinho Danilo Lima, que tal o Chiquinho, né? Ó, teu chegado aí, Chiquinho. A Ana Cláudia Santos também dando boa noite, o Rodrigo Pereira lá em Beltrão também dando boa noite para a gente. Obrigado pela companhia também, né? Pessoas que também assistem a gente lá no Facebook Rádio Cristal.
0: Beleza? Show lá, Moraes. Vamos lá então com as duas do Xalito, né? Do Alto São Mateus, Escola Municipal Souza Naves. A 88 para presidente Lula, 128 votos. Flávio Bolsonaro, 87. Zema, 2. Ronaldo Caiado, 2. Renan Santos, 1. E o escritor Augusto Cury fez 5 votos lá. Na questão de federal, deputado federal, Nilton Bonin, 19. Neuza Viganó, 1. Márcio Pacheco, 5. Dilceu Esperafico, 1, Ricardo Barros, 2, Marcelo Dalnegro, 1, Roberto Requião, 2, Dani Biondo, 1, Laís Leão, 1, Zeca Dirceu, 19, Ana Júlia, 2, Luciana Rafaim, 54, Carol D'Artora, 1, Rogério Carbone, 14, Sérgio Souza, 1, Felipe Francischini, 1, Vermelho, 11, Ricardo Arruda, 7, Mineiro, 1, Rosângela Moro, 4, Carlice, 1, Delegado Tito Xerifão, 3, Amin Nhanush, 1 voto, Sargento Faur, também 1 voto. Tem o Jeffrey, que fez 14, a Sara Lima fez 1, Guilherme Kilter 1, Neto Santos da Multiloja 1, Robson Pedroso 2, Gilson Ambulância 4, Solitário 1, Paulo Litro 6, Flávio Ferrari Faca na Bota, 1, Leandre 6, Beto Preto 8. Para deputado estadual, nesta sessão do Xalito, cantora Mara Lima 6, Coronel Zoc 3, Tadeu Requião 1, Dr. Fabrício, 1, Marcos Vieira, 1, Bia Alcântara, 2, Beto Visotto, 39, Inácio Verle, 3, Yasmin Aschen, 1, Roberto de Souza, 2, Marcele Leder, 2, Miltinho, 1, Anibele Neto, 8, Adriana Carvalho, 1, Artidor Soares, 1, Fabinho Gaspar, também 1, Denian Couto, 3, João Rios, 1, Cabo Cassol, 2, Flávia Francischini, 1, Paulo Gomes da TV, 1, Jairo Tamura, 5, Gilberto Ribeiro, 2, Jessicão, 2, Emanuel Venzo, 5, Delegada Tatiana, 2, Matheus Vermelho, 8, Paulo Melo, 2, Luiz Fernando Guerra, 24, Aline Biazus, 3, Tenente Hélio, 5, André Santos, 1, Deuclécio Duarte, 1, Batatinha, 4, Artagão Júnior, 1, Adão Litro, 5, Luiz Corte, 2, Doutora Rosélia, 1, Traiano, 28, Tiago Correia, 1. Para senador, nesta sessão do Xalito, Alexandre Cury, 42, Gleise, 97, Dr. Rosinha, 71, Felipe Barros, 72, Daltan Dallagnol, 64, e Cristina Grêmio, 5. Para governador do estado, Requião Filho, 94, Sérgio Moro, 79, Sandro Alex, 27. Uma das sessões, então, às 88, lá do Xalito. A outra sessão de lá, às 155. Vamos fechar aqui, então, o Xalito com essa sessão 155. Com a seguinte votação: para presidente da República, Lula 123, Bolsonaro 84, Augusto Cury 6, Renan Santos 3, Ronaldo Caiado 2. Para deputado estadual, Newton Bonin 13, Neuza Viganó 4, Márcio Pacheco 5, Dilceu Esperafico 1, Marcelo Dalnegro 1, Josias Milani 1, Arilson Chiorato 1, Zeca Dirceu 11, Ana Júlia 3, Eduardo Guadanin 2, Luciana Rafaim 58. Rogério Carbone, 9, Silvia Winter, 1, Felipe Francischini, 1, Rodrigo Estacho, 1, Vermelho, 13, Ricardo Arruda, 4, Mineiro, 2, Professor Walter, 1, Rosângela Moro, 4, Subtenente Dionei, 1, Aline Sleutzes, 1, Delegado Tito, 9, Sargento Faur, 4, Jeffrey, 13, Guilherme Kilter, 1, Robson Pedroso, 1, Dr. Magno, 1 voto, Paulo Litro, 13, para federal, né? Flávio Ferrari, 1. Santinho Roveda, 1. Leandre, 2 votos. Beto Preto, 4 votos. Para deputada estadual, cantora Mara Lima, 4. Coronel Zocchi, 2. Dr. Fabrício, 1. Tiago Foltran, 1. Andréa de Lima, 1. Beto Visotto, 47. Inácio Verli, 1. Mário Verri, 1. Yasmin Rachen, 1. Marcele Leder, 2. Anibele Neto, 8. Lu Bonato, 1 voto, Artidor Soares, 1 voto, Fernando Tatuquarim Foco, 1 voto. Para estadual ainda, Denian Couto, 1, Kelly Cavalcante, 1, João Rios, 2, Sérgio Frederico, 1, Bruna Fogaça, 1, Gilberto Ribeiro, 3, Emanuel Venzo, 2, Delegada Tatiana, 8, Matheus Vermelho, 12, Paulo Melo, 4. Para deputado estadual ainda, Luiz Fernando Guerra, 13, Bruno Seco, 2, Miguel Braia, 1, Tenente Hélio, 4. Bete Bagrão, 1, Deuclécio Duarte, 1, Batatinha, 1, Artagão Júnior, 5, Márcio Nunes, 1, Adão Litro, 9, Luiz Corte, 4, Secretária Márcia, 1, Bazana, 1, Traiano, 13, Tiago Correia, 1. Para senador, nesta sessão do Xalito, a 155, Alexandre Cury, 27, Gleisi, 98, Doutor Rosinho, 83, Karen Guerreiro, 1, Felipe Barros, 65, Deltan, 61 e Cristina Grêmio, 5. Para governador, Requião, 91, Sérgio Moro, 77, Sandro Alex, 23. Fechamos então também todas as sessões do interior com essa aqui, com essas duas da linha Xalito, Alto São Mateus.
1: Tá bom, agora a gente vai garimpar lá o Flor da Serra do Sul, né? Flor da Serra do Sul, que tem 12 sessões lá na Escola Barão do Rio Branco, e mais 5 sessões lá no Tatetos, na Escola Alice Rubim Bernardi, né? Se o Valdecir puder procurar para nós lá, enquanto nós vamos fazendo aqui algumas sessões de Renascença ainda.
0: E veja lá, Irtuan, veja lá que subiu lá a quantidade de urnas, 91% já, e caiu a porcentagem do Flávio Bolsonaro.
1: Exatamente, já a gente vai chegar lá. Eu quero fazer aqui os agradecimentos, né, ao Adenilson Neriques Dias. Tenham obrigado a todos os eleitores, dizendo que estão à disposição da posição. Não sei para quem que o Denilson trabalhou aqui. A Sônia Modesto também dando boa noite lá no Facebook. Vamos ver aqui os últimos números. 91,1%, 91,13%. No Amazonas também tem senador eleito. 91,13% para presidente da República, Flávio Bolsonaro. Caiu agora para 47,97%. Tem 51.937.585 votos. Lula, 44,03%. 47.712.606 votos, né? Para governo do estado, estamos com 90,72% das urnas apuradas, já eleito aí, em primeiro turno mesmo, o Sérgio Moro, 50,13% dos votos, 3.120.839 votos, contra 25,34% do Sandro Alex, que tem 1.577.600 votos. Para Senado, com 99,72% das urnas apuradas no estado do Paraná, eleitos dois senadores, Felipe Barros, com 27,28%, 3.142.078 votos, Daltan Dallagnol, com 25,16%. 2.898.316 votos. Vamos ver como estaria a Câmara dos Deputados agora. Somente os eleitos. O Jeffrey Chequini, Guilherme Kilter, Sargento Faur, Ana Júlia, Beto Preto, Zeca Dirceu, Rosângela Moro, Ariel Machado, Renato Freitas, Delegado Matheus Laiola, Pedro Lupion, Felipe Franceschini, Carol D'Artora, Paranhos, Ricardo Barros, Leandre, Paulo Litro, Toninho Vanchir, da Costa do Perdeu Piá, Tião Medeiros, Marcelo Belinati, Arilson Giorato, Vermelho, Sérgio Souza, Henrique Mecabô, Luizão Goulart, Newton Bonin, Delegado Francisquini, Ricardo Arruda e o Paulo Martins. Isso para a Câmara Federal. Para a Assembleia Legislativa do Estado do Paraná, os eleitos, se terminasse agora a votação, 99,72%. Paulo Melo, o mais votado no Estado, 192.174 votos. Em segundo, Jessicão. Em terceiro, vem Paulo Lemos, na sequência, Márcio Nunes, Gugu Bueno, Hussein Bacri, Bruno Seco, Romanelli, do Carmo, Delegado Jacovós, Traiano, Maritro votos. Em segundo, Jessicão. Em terceiro, vem Paulo Lemos, na sequência, Márcio Nunes, Gugu Bueno, Hussein Bacri, Bruno Seco,

0: Parte, César Silvestre, Goura, Paulo Gomes da TV, fã do Bolsonaro, Ricardo Zampier, Batatinha apareceu de novo aqui como eleito, o Amis Preta, Paulo McDonald, Mário Verri, Yasmin Hachem, Felipe Machado da Saúde, Itamar Paim, Fabiana Parro, Alexandre Amaro, Gerson Colodel, Lu Bonato, Emerson Bacil, Gilberto Ribeiro, Beto Visotto, Ângelo Vagnoni, Tiago Foltran, Dave Wiesler e Dr. Antenor. Esses seriam os deputados estaduais eleitos, agora com 99,72% dos votos apurados.
1: São 8 da noite, mais 31 minutos, 20 horas com 31 minutos, mais uma sessão eleitoral no Colégio Telmo Miller, a sessão de número 163. 163 para deputado federal, pelo Republicanos, é Pedro Lupion, um voto, Nilton Molim, 4 votos, Márcio Pacheco, 2 votos, PP, Ricardo Barros, 1 voto, Marcelo Dal Negro, 1 voto, PDT, Dani Biondo Crocetti, 1 voto, Zezinho Fisioterapeuta, 1 voto, Laís Leão, 1 voto, PT, Zeca Dirceu, 5 votos, Ana Júlia, 9 votos, Luciana Rafaim, 37 votos. Renato Freitas, 1 voto. Missão, Pedro Deirote, 1 voto. Maurício Franciscon, 1 voto. Podemos, Felipe Francisquini, 3 votos. Delegado Guilherme Dias, 1 voto. Policial Martins, 2 votos. Rodrigo Estacho, 2 votos. Pelo PL Vermelho, 22 votos. Ricardo Arruda, 8 votos. Estefanes, com 3 votos, Rosângela Muro, 4 votos, Aline Sleut Dias, 1 voto, Sargento Faur, 9 votos. Pelo Novo, Jeffrey Chiquini, 11 votos, Henrique Mecabô, 2 votos, Paulo Martins, 1 voto, Guilherme Kilte, com 9 votos, PSB, Dr. Haroldo, 1 voto, Partido União, Diego Garcia, 7 votos, Paulo Litro, 17 votos, Delegado Matheus Laiola, 4 votos, Santim Roveda, 4 votos. Partido PSDB, Túlio Bandeira, 2 votos, Beto Richa, 1 voto, Edson Nascimento, 1 voto. Pelo PSD, Leandre, 21 votos, Beto Preto, 8 votos, Doutora Rosângela Silveira, 1 voto, Marcelo Rangel, 2 votos. Para deputado estadual, Republicanos, cantora Mara Lima, 4 votos. PP, Coronel Zoc, 1 voto. Pastor Joel Lima, 1 voto. Sancho, 1 voto. Pelo PDT, Marcos Vieira, 1 voto. PT, Professor Lemos, 1 voto. Tiago Foltran, 1 voto. Georgia Prates, 1 voto. Wanda de Assis, 1 voto. Andréia de Lima, também 1 voto. Beto Visotto, 18 votos. Ângelo Vagnoni, 1 voto. Inácio Verli, 4 votos. Yasmin Hachem, 2 votos. Roberto de Souza, 1 voto. Marcele Leder, 1 voto. Pelo Missão, Mari Mazon, SOS Quatro Patas, 1 voto. MDB, Irineu Wesler, 1 voto. Pelo Podemos, professora Lurdinha, 4 votos. PL, Denian Couto, 1 voto. João Rios, 10 votos. Cabo Cassol, 2 votos. Flávia Francisquini, 2 votos. Cristiano Pupi, 1 voto. Dr. César Melo, 1 voto. Emanuel Venzo, 16 votos. Matheus Vermelho, 8 votos. Paulo Melo, 4 votos. Partido Novo, Luiz Fernando Guerra, 8 votos. Bruno Seco, 4 votos. Aline Biesus, 7 votos. Tenente Hélio, 3 votos. Pelo União, Raquel Barros, 1 voto. Partido PSOL, professora Ângela, 1 voto. Pelo PSD, Batatinha, 7 votos. Artagão Júnior, 8 votos. Gugu Bueno, 5 votos. Evandro Araújo, 3 votos. Adão Litro, 13 votos. Luiz Corte, 4 votos. Bazana, 7 votos. Romanelli, 1 voto. Traiano, 40 votos. Avante, Tiago Correia, 3 votos. Esses os deputados votados na sessão de número 163.

0: O Tom, né, do Telmo Otávio Miller.
1: Será que estamos sendo visualizados? No Facebook, 13 mil visualizações das nossas imagens aqui, né? Acho
0: que beleza.
1: 13 mil visualizações, teve 300 reações até agora, né? 217 positivo ali, né? E mais 128 comentários, né? E alguns compartilhamentos. E 13 mil visualizações no nosso Facebook. Boa noite para a Ilone Gajinski, dando boa noite. O Adenilson Neriques Dias, né? O filho do Sindo, disse que trabalhou para o Guerrinha e para o Newton Boni. Boa noite também para o Delacir Lins. Delacir Lins também curtindo a gente, dá e mandando recadinho aí no Facebook, Rádio Cristal FM 92.9.
0: Depois não dizem que eu fico enrolando aqui, né?
1: É, ficamos enrolando. E o Chiquinho aqui, quando não estamos falando, estamos só enrolando. Estamos só enrolando. É muito papel que tem para enrolar aqui, né? É, pode ser, tem alguma informação ali?
2: Vamos passar Flor da Serra?
1: Vamos lá então com Flor da Serra. O pessoal está ansioso, quer saber de Flor da Serra. Vamos ampliar a nossa quantidade de likes e de toques e de visualizações aí também no Facebook.
2: Vamos fazer um geral aqui de Flor da Serra do Sul. Mandando aqui um abraço para o Leandro da Rosa, o Vanderlei da Silva, o Marcos Antônio Botega, que também está na sintonia lá, o seu Valdir, que já está lá no Borraio. E faltou um abraço lá, acho que para o João, né, que eu não tinha mandado antes. Vamos então, atenção, Flor da Serra do Sul, fazer um geral aqui. Não vamos fazer urna por urna, vamos fazer um geral do que aconteceu lá em Flor da Serra do Sul, nas 17 sessões eleitorais do Tatetos e lá da cidade. Começando para presidente da República, Flávio Bolsonaro, 1.771 votos, 51,97%. Lula, 1.413 votos, 41,46%. Augusto Cury, 93 votos, 2,73%. Ronaldo Caiado, 69 votos, 2,02%. Renan Santos, 57 votos, 1,67%. Zema, 1 voto. Samara, 2 votos foram os votados, e mais o Edmilson Costa, que teve 2 votos lá em Flor da Serra do Sul para presidente da República. Para governador, Flor da Serra do Sul, das 17 sessões, Sérgio Moro, 50,85%, foram 1.616 votos. Sandro Alex, 417 votos, mas antes, peraí, vamos por ordem aqui. Então, Sérgio Moro, 50,85, 1.616 votos. Segundo, Requião Filho, 1.131 votos, 35,59%. Depois, o Sandro Alex em terceiro, com 417 votos, 13,12%. Aí, o Luiz França fez 9 votos, a Tainá Miessa fez 4 votos, o doutor Alexandre Salomão, 1 voto. Dos votados para governador do estado em Flor da Serra do Sul. Para senador, Flor da Serra do Sul, Felipe Barros, 28,46%, 1.676 votos. Deltan Dallagnol, 1.167 votos, 19,82% do total. Alexandre Cury, 1.050 votos, 17,83% do total. Gleice, 1.018 votos, 17,29%. Doutor Rosinha, 801 votos, 13,60%. Cristina Grêmio, 151 votos. Karen Guerreiro, 19 votos. Joaquim do MLB, 3 votos. Marcelo Marcelino, 3 votos para senador em Flor da Serra do Sul. Para deputado federal, vamos por ordem de partidos aqui. Jeffrey Chiquini, 87 votos. Guilherme Kilter, 33 votos. Sargento Faur, 41 votos. Ana Júlia, 30 votos lá em Flor da Serra do Sul. Rosângela Moro, 209. Beto Preto, 1 voto. Renato Freitas, 11 votos. Carol D'Artora, 4 votos. Da Costa do Perdeu Piá, 5 votos. Aqui eu estou totalizando as 17 sessões já num apanhado final aqui de Flor da Serra do Sul. Zeca Dirceu, 94 votos. Delegado Matheus Laiola, 11 votos. Marcelo Belinati, nenhum voto. Leandre, 196 votos. Ricardo Barros, 4 votos. Felipe Francischini, 356 votos. Aliel Machado, 1 voto. Roberto Requião, 24. Toninho Vancher, 64. Tadeu Veneri, 2 votos. Pedro Lupion, 4. Paulo Litro, 215. Arilson Chiorato, 12. Beto Richa, 11. Delegado Tito Xerifão, 2 votos. Paulo Martins, 6. Delegado Francischini, 1 voto. Luiz Nishimori, esse não fez voto. Luciana Rafaim, 460 votos. Ricardo Arruda, 35. Paranhos, 1. Santim Roveda, 1. Sérgio Souza, 4. Nilton Bonin, 147 votos em Flor da Serra. Diego Garcia, 7. Gilson de Souza, 7. Pedro Detroit, 9. Henrique Mecabô, 4 votos. Hermes Frangão Parcianello, 2 votos. Pastor Carlos Eduardo, 1 voto. Stefanes, 8 votos. Dilceu Esperafico, 1. Wilson Soler, aquele da TV, né? Wilson Soler, 1 voto. Tivemos o André Vargas, 1 voto. Laís Leão, 2 votos. Marcelo Rangel, 2 votos. Joselito Canto, 1 voto. Welter, 73. Karime Fayade, 2 votos. Márcio Pacheco, 4 votos. Homero Marquese, 4 votos. Indiara Barbosa, 1 voto. Olímpio, 2 votos. Rodrigo Estacho, 8 votos. Renan Sesquim, 2 votos. Cristina Silvestre, 1 voto. Em Flor da Serra, Gabriel Bertolucci, 2 votos. Carlize, 57 votos. Marcelo Dalnegro, 2 votos. O Alide Rabá, 2 votos. Neuza Viganó, 3 votos. Solitário, 15 votos em Flor da Serra do Sul. Doutor Ranieri, 2 votos. Clodomir Ascari, 8 votos. Soldado Gerson, 1 voto. Professor Walter, 1 voto. Eduardo Gazi, 3 votos em Flor da Serra do Sul. Adriana Araújo, 2 votos. Subtenente Dionei, 1 voto. Túlio Bandeira, 1 voto. Giovanni Lourusso, 3 votos. Dira, 1 voto. Ratinho de Colombo, 5 votos em Flor da Serra do Sul. Pastor Gilson da Ambulância, 2 votos. Zezinho Fisioterapeuta, 3 votos. Marisa Lobo, psicóloga cristã, 3 votos. Júnior da Saúde, 1 voto. Giane, 1 voto. Júlia Marinho, 1 voto. Eduardo Guadaim, 3. Descendo a folha aqui de Flor da Serra do Sul, ver se mais alguém fez voto lá. Bianca Soares fez 2 votos. Cabo Lins fez 1 voto. Psicóloga Elaine Michele fez 1 voto. E mais alguém? A enfermeira Suzana Rabelo, 2 votos. Simon Veiga, 1 voto. Dani Biondo Crochete, 8 votos. Bernadette Brandão, 1 voto. Isso Flor da Serra do Sul. Mais alguém? Aqui 3 votos, doutor Haroldo, 3 votos. E ainda Kedi Lu Ferreira, 3 votos. Doutor Paulo Fontinelli, 1 voto. Maurício Franciscon, 6 votos. Professora Tis, 1 voto. Andréia Dias, 1 voto em Flor da Serra do Sul. Doutora Rosângela Silveira, 2 votos. André Ribeiro, 1 voto. O André Ribeiro, 1 voto. Vamos ver mais. A cantora Juliana Valiati fez 1 voto. Celso Variani Ferri fez 1 voto. Flor da Serra do Sul, né? Bastante votos aqui. Fainara Barbosa, 1 voto. E bora lá que tem mais, né? Tem mais. A página aqui tem mais. Vários votos aqui. É, fechou, né? Fechou. Ninguém mais com voto aqui em Flor da Serra do Sul. Essa questão aqui foi para deputado federal. Para fechar, então, o deputado estadual em Flor da Serra do Sul, os votados lá. Paulo Melo, 24. Márcio Nunes, 5. Professor Lemos, 44. Professora Ângela, 3. Bruno Seco, 12 votos. Luiz Fernando Guerra, 304 votos. Delegada Tatiana, 1 voto. Denian Couto, 7 votos. Para deputado estadual. Gugu Bueno, 16. Hussein Bacri, 5 votos. Secretária Márcia, 1 voto. Flávia Francischini, 3 votos. Matheus Vermelho, 273 votos. Traiano, 619. Mari Mazon, SOS, 1 voto. Yasmin Machen, 12 votos. Ângelo Vagnone, 4 votos. Lu Bonato, 7 votos. Miss Preta, 5 votos. Anibele Neto, 11 votos. Alexandre Amaro, 3. Tiago Foltran, 2 votos. Alisson Vancher, 6 votos. Itamar Paim, 8 votos. Adão Litro, 170 votos. Gilberto Ribeiro, 17. Mabel Canto, 3 votos. Soldado Adriano José, 1 voto. Emerson Bacil, 3. Cantora Mara Lima, 47. Bazana, 265 votos em Flor da Serra do Sul. Andressa Bianchese, 1. Batatinha, 11. Sancho, 1 voto. Tercílio Turini, 1 voto. Cabo Cassol, 8 votos. Marcos Vieira, 1 voto. Hélio Virbisque, 12. Beto Visotto, 114. Matheus Henrique, 4. Luiz Corte, 57 votos. William Rocha, 2 votos. Sérgio Frederico, 1 voto. Evandro Araújo, 7. Lenir de Assis, 3. Valentina, 4. César Silvestre, 1. Emanuel Venzo, 124. Fano Bolsonaro, 2 votos. Paula Vicente, 1 voto. Natan Esperafico, 6. Rodrigo Marçal, 1 voto. Tenente Hélio, 15 votos. Deuclécio Duarte, 73 votos. Em Flor da Serra do Sul para estadual, Dr. Fabrício Kleinbing, 3 votos. Delegado Edgar Santana, 1 voto. Alex Canziani, 4. Perito Massuda, 2 votos. Inácio Verde, 161. Alexandre Guimarães, 1 voto. Aline Biesus fez 25. Sargento Carlos Souza fez 3. Professora Neuci Welter, 8 votos. Jéssica da Educação, 1. Tadeu Requião, 4. Gustavo Camilo, 4. Tiago Bagatim, 4 votos. João Rios, 20. Doutor César Melo, 4 votos. Professora Lurdinha, 170. Doutor Cosmos, 10 votos. Coronel Vila, 2 votos. Juliane Vieira, 2 votos. Pedro Ivo, 1 voto. Marcele Leder, 7. Beatriz Oliveira, 3. Em Flora Serra do Sul. Artidor Soares, 6. Adelino Ribeiro, 1 voto. Tiago Correia, 59 votos lá em Flora Serra do Sul. Ainda Gianaiser, 1 voto. Dusso, 52 votos lá. Mais alguém? Tereza Mendes, 2 votos. Tássia Castelli fez 42 votos lá. Pati Salvação, 1 voto. Dani Pato, 8 votos. Roberto de Souza, 18. Emerson Arvelino, 1 voto. Rosângela Rosa, 1 voto. Mazê Saad, 1 voto. Em Flor da Serra, Marcelo Maia, 1. Bruna Fogaça, 10 votos. E ainda, Michel Becker, 2 votos. Tiago Chamorra, 1 voto. Tânia Maion, 1 voto. Juliane Mendes, 2. Maranhão, 1 voto. Ana Moro, 1 voto. Em Flor da Serra do Sul. Rodrigo Cruz Requião, 1 voto. Anderson Cardoso, 1 voto. Walter do PT, 1 voto. E Leandro Grasman, 1 voto. Mais Elisângela Tomba, 1 voto também, Flor da Serra do Sul. Ainda mais alguém? Miguel Braia, 3 votos. Irineu Wessler, 2 votos lá. Quase fechando a nossa página aqui. Professora Raquel Barros, 6 votos. Doutora Marilene, 1 voto em Flor da Serra do Sul. Bastante votos únicos aí também. E mais 2 votos aqui. Ivan Caigangue fez 2 votos em Flor da Serra. Leonardo Pacheco, 1 voto. Maurício Silva, 1 voto também. Adriana Carvalho, 1 voto. E será que fechou? Vamos descer a página rapidinho aqui, porque está zerado aqui, 0-0. Opa, tem 1 voto aqui. João Nascimento fez 1 voto lá em Flor da Serra também. Bastante gente, né? Bastante voto de estadual lá em Flor da Serra do Sul. 1 voto aqui para Terezinha Dalpúbel Dantas. Vamos ver se tem mais alguém. Gentil Pasque, 1 voto. 2 votos apareceu aqui para Rafael Poli. Desce para ver se fecha aqui com mais algum eleitor lá, aqui, mais um candidato. Aurélio Save fez 1 voto. Agnaldo Baraldi, 1 voto. Adriana Frazão, 1 voto também. Flor da Serra do Sul. É um apanhado geral das 17 sessões eleitorais lá daquele município. Todos os votados lá. Todos os votados no município, uns mais, outros menos, para fechar então a eleição de 2026. Fechou então, Flor da Serra do Sul, esse é o balanço final das 17 sessões eleitorais dispostas em Flor da Serra do Sul, na cidade e também em Tatetos.
1: Nós vamos fazer também aqui, eu e o Chiquinho, vamos fazer o final de cada cidade, né? Marmereiro, Renascença, as principais cidades nós vamos pegar aqui agora e fazer o final para presidente, governador, senador, deputado federal e deputado estadual. Mas antes eu vou com o presidente da República, estamos com 90,51% das urnas apuradas.
2: 93, Ayrton.
1: 93,51, né? 93,51%. Flávio Bolsonaro lidera com 47,77%, somando 53.122.651 votos. Contra 44,29% de Lula, 49.254.907 votos. Para governador, estamos com 99,78% das urnas apuradas. Sérgio Moro tem 50,79%. 12%, 3.122.614 votos. Sandro Alex é o segundo colocado com 25.35%, 1.579.210 votos. Para senador, Felipe Barros, 27.27%, tem 3.144.895 votos. Já Deltan Dallagnol, segundo colocado, 25.15%, tem 2.901.010 votos, né? Então, essa é a pontuação aí, 53.59%. Para Marmeleiro, a apuração terminou em Marmeleiro às 18 horas 17 minutos e 57 segundos, quando fechou o número das 37 sessões eleitorais apuradas. Flávio Bolsonaro somou 5.002 votos, 54,22%. Luiz Inácio Lula da Silva fez 38,81%, 3.580 votos. O Augusto Cury fez 276 votos. O Ronaldo Caiado, 138 votos. O Renan Santos, 196 votos. Zema, 18 votos. 5 votos para a Samara, 3 votos para a Clariana Barão, 1 voto para o Hertz Dia, 3 votos para o Edmilson Costa e 2 votos para o veterinário Wilson Grassi, também 1 voto para Rui Costa Pimenta. Isto para presidente da República. Para governador, Sérgio Moro fez 4.108 votos em Marmeleiro. Sandro Alex fez 1.362 votos. Requião Filho fez 3.132 votos. Luiz França, 35 votos. Tainá Messa fez 9 votos. Doutor Alexandre Salomão fez 4 votos. Samuel de Matos, 1 voto. Adriano Funileiro fez 1 voto para governo do estado. Para senador em Marmeleiro, o Felipe Barros somou 4.092 votos, o Deltan Dallagnol 3.982 votos, Alexandre Cury 1.769 votos, Gleisi Hoffmann 3.037 votos, Dr. Rosinha 2.507 votos, Cristina Grimmel com 360 votos, Karen Guerreiro, 91 votos, Joaquim do MLB, 6 votos, Marcelo Marcelino fez 4 votos. Agora vamos para deputado federal. O Jeffrey Sequini fez 487 votos, Guilherme Kilter, 242, Sargento Faura, 206 votos, Ana Júlia, 88, Beto Preto, 187, Rosângela Moro, 327 votos, Zeca Dirceu, 238 votos, Renato Freitas, 36 votos, Aliel Machado, 8, Delegado Matheus Laiola, 137, Carol D'Artora, 52 votos, Pedro Lupion, com 36 votos, Marcelo Belinati não fez nada, Leandre fez 894 votos, da Costa do Perdeu Piá, 22, Felipe Francischini, 73, Ricardo Barros, 44, Paulo Lito, 604 votos, Luísa Canziani, 3 votos, Vermelho, 669, Roberto Requião, 66 votos, Toninho Vanscher, 11 votos, Paranhos, 5, Arilson Chiorato, 7, Tião Medeiros, 3 votos, Joselito Canto, 2 votos, Marcelo Rangel, 91 votos, Beto Richa, 18 votos, Sérgio Souza, 35 votos, Tadeu Venere, 3 votos, Luiz Nishimori, 2 votos, Henrique Mecabô, 40 votos, Luciano Dutti, 6 votos, Luciana Rafaim, fez 2.040 votos, Santim Roveda, 72, Ricardo Arruda, 328, Delegado Francischini, 21 votos, Newton Bonin fez 354 votos, Paulo Martins, 47, Diego Garcia, 99 votos, Delegado Tito Xerifão, 14 votos, Marco Brasil, 7 votos, Hermes Frangão Parzianello, 2 votos, Aline Isleutis, 8 votos, Gilson de Souza, 11 votos, Pedro Deirote, 31 votos. Também o pastor Carlos Eduardo fez 3 votos. Também Neri Mary Martins fez 2 votos. Rodrigo Estacho, 12 votos. Flávio Ferrari, faca na bota, 3 votos. Dilceu Esperafico, 95 votos. Neto Santos, da Multiloja, 1 voto. Márcio Pacheco, 57 votos. O André Vargas fez 3 votos. Welter, 23 votos. Darlan Scalco, 20 votos. Cristina Silvestre fez 6 votos. Karime Fayade, 1 voto. Luizão Goulart fez nenhum voto. Marcelo Dal Negro, 25 votos. Homero Marquese, 3 votos. Stefanes fez 33 votos. Aí o Wilson Soler fez 2 votos. Tauilo Tezeli não fez nenhum voto. Aí aparece na sequência Laís Leão com 5 votos. Rogério Carbone, 115 votos. Marley Fernandes, 4. Olimpo, 6 votos. Rafael Dantas, 1 voto. Delegado Guilherme Dias, 1 voto. Alexandre Leprevaux fez 1 voto. Indianara Barbosa, 5 votos. Doutor Juliano Tureta, 1 voto. Cloara Pinheiro, 2 votos. Clarice Kiautkovski, 18 votos. Chico Brasileiro, nenhum. Renan Sesquim, 3 votos. Camila Gonda, 3 votos. Gabriel Bertolucci, 8 votos. Solitário, 26 votos. Boca Aberta, candidato que está sob júdice, fez 1 voto. Amin Hanouchi, 4 votos. Sérgio do Posto, 1 voto. Walid Rabat fez 5 votos. Depois, na sequência aqui, o professor Júlio Rodrigues fez 1 voto. Neuza Viganó, 23 votos. Soldado Gerson, 3 votos. Rosane Ferreira, 3 votos. Clodomir Ascari, 15 votos. Soldado Pastor Ezequiel, 1 voto. Dr. Ranieri, 2 votos. Galo da TV, 1 voto. O professor Walter fez 3 votos. Ademar Dorschmidt fez 1 voto. Professora Terezinha, 2 votos. Ayrton José, que não sou eu, 1 voto. É lá de Foz do Iguaçu. O Toninho Fenelon, da farmácia, fez 4 votos. O Dr. Magno, 1 voto. Darlon Paranapop, 1 voto. Também o Giovanni Lorusso, 3 votos. Elcio Jaime, 6 votos. Ratinho do Colombo, 3 votos. Robson Pedroso, 4 votos. Guilherme Livotti, 1 voto. Pastor Gilson da Ambulância, 24 votos. Alana Landau, 1 voto. Daniel Godri, 4 votos. Rodrigo Pimenta tem 1 voto. Lucas Baroni, 1 voto. Subtenente Dionei, 4 votos. Túlio Bandeira, anulado, está sob júdice, mas mesmo assim teve 46 votos. A Adriana Araújo teve 2 votos. O Manos Beer teve 3 votos. Professor Amabile, 2 votos. Dani Ziober teve 1 voto. Ricardo Maia teve 1 voto. Ana Novaes também teve 1 voto. Osvaldo Eustáquio teve 1 voto. Policial Martins, 9 votos. Zezinho, fisioterapeuta, 4 votos. Marta Padovani teve 1 voto. Gilvan Federal, 3 votos. Doutor Tafarel, defensor animais, 1 voto. A Marisa Lobo, psicóloga cristã, 1 voto. Também o Eduardo Guadagnin teve 14 votos no município de Marmeleiro. Pedro Haddad, 1 voto. Quem mais aqui? Júnior da Saúde também teve 1 voto. Alain Leal teve 1 voto. 2 votos para Cristina Balestra. 1 voto para Chanizes. Mais alguns aqui perdidos. Bianca Soares, 4 votos. Fernandão, 3 votos. Também Mineiro, 3 votos. Silvio Prezevitovski com nenhum voto. Quem mais aqui? Teve votação em Marmereiro. Isaac Araújo, o homem do chicote, 2 votos. Edson Fernando, 1 voto. 1 voto também para Paulo Espíndola, o caminhoneiro. 1 voto para a professora Michele. 6 votos para Dani Biondo Crossetti. 1 voto para Débora Carvalho. 2 votos para Célio Rodrigues e Coletivo. 2 votos para Silvia Winter. 1 voto para Davi Antunes. Mais 1 voto aqui para doutora Amanda Medeiros. Mas no final da lista aqui vem, aparece o doutor Haroldo com 7 votos.